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0: Minha gente do Brasil, são 21 horas e 4 minutos. Muito boa noite a todos e a todas. Com a graça de Deus e Nossa Senhora, nós estamos aqui mais uma vez para mandar para todos vocês mais um programão. Eu de cá, você de lá. Eu sou Maurício Rabelo, estou na companhia aqui do meu amigo Doripan. Tudo bom, Doripan? Tranquilo e calmo, feliz da vida. O moço do Piauí diz que o melhor lugar é de Brasília... O melhor lugar de Brasília é um avião indo para Teresina, no Piauí, né? Que ele adora Teresina, no Piauí. Sabe tudo. Ele tudo bom, Anderson? Bom demais? É, como é que ele não ama a terra dele? Nasceu lá, tem um maior amor e carinho e respeito por aquela terra que o viu nascer. Eu boa também, noite, outra piauiense também. Aqui, Maria do Rosário, boa noite.
1: Boa noite, Maurício. Há quanto tempo, saudade, hein? Saudade de todos os nossos ouvintes. Gente, boa noite a todos. Estou de volta.
0: Que dia que você vai tirar licença de novo?
1: Licença prêmio.
0: É, tá louco. Todo dia. Não. Olha, eu vou passar mais 10 dias.
1: Gente, não foi férias, né? Foi um probleminha de saúde. Estou melhor,
0: você tá
1: graças
0: bem,
1: a Deus.
0: Tranquila,
1: bem.
0: Né? É, graças tô a
1: bem.
0: Deus.
1: Estou bem. Você estava falando do Piauí aí, do calorzinho, então. Ele gosta de um calorzinho, um aconchegante,
0: é
1: piauiense.
0: Lugar, de Brasília é dentro de um avião voando para Teresina, né? Que coisa boa. O melhor médico é de Brasília, ele é o melhor de Brasília. Voando para Teresina, no Piauí, né? Exato. Tudo bom, né, Fatinha? Então,
1: pois é,
0: você tá
1: aí,
0: bem? Tá
1: tranquilo?
0: Graças a Deus, né?
1: Ai, ó, Celso, que eu voltei mais bonito. Não sei, se você voltei mais
0: tá
1: magra. Eu tava com saudade
0: aí,
1: de vocês.
0: Magra de ser arrastador de asa,
1: eu esmagreci.
0: Esmagreci, é? Lá no Piauí fala esmagreci também, fala.
1: Eu esmagreci.
0: Lá em Minas Gerais também, não é emagreci, não.
1: Esmagreci.
0: Não, não é todo mundo, não. Eu, quando era pequeno, eu falava, você emagreceu, rapaz,
1: emagreceu.
0: Né? Aí depois a gente aprende que é emagreceu, né?
1: Emagreci de saudade de vocês, acostumado com os lanchinhos daqui. Lá em casa eu tava com fastio, tomando remédio.
0: A Roberta ofereceu um lanche delicioso. Um jantar, bom. Né? Alô, Roberta! Um grande abraço. É Roberta Stucker, né? Sabe
1: Stucker.
0: Tudo e ela tem um bom gosto. Trouxe uma comida japonesa ou chinesa, não sei, né? Que tem broto de bambu, tem brócolis, tem carnes deliciosas.
1: Carne desfiada.
0: Ela falou outras coisas, o nome lá que eu não sei nem o que é, mas que é bom, né?
1: Muito gostoso.
0: É.
1: Pois é, mas falando em abraço, um abraço também pro Ciro Corrêa Brito, Maurício. Olha, eu tava em casa esses dias.
0: Dele,
1: então,
0: né?
1: Lá peguei, sentei assim, né? Bem despreocupada, sem preocupação com o horário.
0: Aham.
1: Comecei a comer. Já vinha comendo há muitos dias, né? Mas assim, naquela rapidez. Assim, mas saboreei com tranquilidade muito gostosa. Aquela rapadura de coco com castanha. Então, e amendoim, né?
0: Tudo, né?
1: Uma delícia. Agradecer. Obrigado, viu, Ciro?
0: Ciro Corrêa Brito, grande carreteiro do Brasil, fala assim, positivo, meu amigo Ciro Corrêa Brito, uma excelente semana para você, muito obrigado pelas rapaduras deliciosas que você mandou para toda a equipe, a Fatinho, Celso, eu também gostei muito, né? Muito obrigado, meu querido amigo.
1: Muito obrigado mesmo, Ciro, e continue participando com a gente aqui, viu? Um abraço também para dona Geralda, para todos os ouvintes, né? Os telefones já estão lhe chamando,
0: exatamente.
1: Viu, Maurício? Já estão ali, ó, tava com saudade dos telefones, muitas mensagens chegando.
0: Uhum.
1: Então vamos começar,
0: luta, né?
1: Porque hoje o programa está mais curto, né? Uma hora menos, mas vai dar muito tempo, gente. Pode ligar à vontade. Então, até já, vou atender os telefones, daqui a pouco eu volto.
0: Tá bom demais, deixa eu cumprimentar meu amigo Celso Ribeiro do Amorim. Alô, Celsão, cadê o seu boa noite aí para o povo do Brasil?
2: Boa
0: Celso
2: noite, boa
0: Ribeiro.
2: Noite, boa noite, Maurício, boa noite, Fatinho, boa noite, Anderson.
0: Aham.
2: Então, boa noite pro Clênio, pro Hugo, pro Sávio.
0: Pra Lu.
2: Pra Lu, pro
0: a Lu
2: Boto,
0: que tá
2: Boto.
0: Tocando uma música do Maurício Rabelo e Zazá Brasil, gostei demais, viu, Lu?
2: Também.
0: Que minha amiga é você, viu? Por você deixei de mim uma moda bonita que eu gravei com muita satisfação com meu amigo Zazá Brasil, né?
2: Vê se a Lu mandar pra mim, ela completa, manda ela pra mim, Lu, essa música.
0: Opa.
2: Do Maurício Rabelo. Me toca ela aqui que eu não
0: por
2: tenho ela
0: você,
2: não.
0: Por você eu já chorei, noites eu passei. Pode falar.
2: Pro Vavaione, pro Hugo, irmão do Clênio. Pra dona Geralda lá em Congonhas, pro Bacabal, pro Wesley, pra, e pro Jaida e pra todos os ouvintes, deu de cá vocês de lá.
0: Beleza pura, muito obrigado, Celso Ribeiro. Agora 21h09. Cumprimentar o Jader Ribeiro do Amorim, na seleção musical, juntamente com Antônio Miranda. Alô, Miranda, o moço lá de André Fernandes, em Minas Gerais, ou Cachoeira do Pajeú, é a mesma coisa, né? O Antônio Miranda, um grande abraço. Cumprimentar também aqui a Tayana Borges, a nossa coordenadora da Amazônia. Cumprimentar com satisfação também. Deixa eu ver aqui, a Tayana, o Mário Sartorello, nosso grande amigo lá da coordenação da Nacional de Brasília, o Carlos Sena, nosso gerente executivo, Tiago Regoto, nosso diretor-geral, e a nossa presidente Antônia Peregrino. Fala, Celção.
2: Champanhe, lá no
0: Amazonas.
2: Lá no Amazonas, ele tá ouvindo também. Boa noite para ele.
0: Tem um recado dele
2: mesmo.
0: Aí, não tem?
2: Tem.
0: Daqui a pouco vamos passar o recado do champanhe, né?
2: Então, falou aí para todos os amigos dele lá.
0: Tranquilo. Bom demais, são 21h10 no Eu de Cá, você de lá, eu sou Maurício Rabelo, quero contar com a sua audiência, com a sua participação. O nosso WhatsApp aqui, o meu, o DDD 99674-1536, é o nosso telefone, 619-9674-1536. Mandou uma boa noite aqui para o João Miranda, de Santa Filomena, no Piauí. Alô, João Miranda, Santa Filomena, Piauí, Brasil, muito obrigado, muito obrigado. Uma excelente noite. Tem mais aqui, mandar uma boa noite aqui. Boa noite, mando um alô, o número para nós aqui, o Garoto Maringá. De volta aí, beleza? Garoto Maringá, ele mandando um abraço pro pessoal da Vila Pindaré, lá no município de Buriticupu, no estado do Maranhão. Alô, Buriticupu, quem nasce em Buriticupu? Buriticupuense, eu já tive aí. Fui muito bem recebido e tenho muita saudade. Um abraço grande. Tem mais aqui conosco, falando comigo, Gilson Batista, dizendo boa noite, caro amigo Maurício Rabelo, estou na escuta, sou Gilson Batista, eu e a minha esposa Rosa, em Capim Grosso, Bahia. Gilson Batista e a Rosa, em Capim Grosso, Bahia, muito obrigado, muito obrigado. Tem mais aqui, não posso ver aqui não, Celso, estou lendo aqui, né? Depois, pera aqui, boa noite, daqui a pouco eu vejo. Boa noite, amigo Maurício Rabelo, Celção, Fatinha, parabenizando meu cunhado Chico Romeu, no último dia 29 de agosto, fez 70 anos na cidade de Mojuí dos Campos, né? Manda um alô todo especial para minha loira, Leni Lira. Parabéns ao Chico Romeu pelos 70 anos, dia 29 de agosto. Muitas felicidades, Chico Romeu. Quem manda é o Naldin, né? Também mandando para seu par constante aí, a Leni Lira, a sua loira Leni Lira, também para os sobrinhos Leandro, Leomara, que vieram direto da capital paulista para o aniversário. Também para os primos, né, para o Pião, Íris, que vieram da cidade de Ouro, do Ouro, Itaituba, cidade do Ouro, Itaituba no Pará, a cidade tem muito ouro, né? E outros que não deram, não dá para falar porque é muita gente, né? Manda um alôzão para todos. Rapaz, Ave Maria, vá ser bom. O aniversário foi tudo de bom. Se possível, o sapé com a moda bonita do César Menotti e Fabiano. Cada palmo dessa estrada eu conheço bem. Vai rasgando que eu vou costurando, pega subindo que descendo, é contramão. Assinado, Naldin de Santarém, no Pará. Muito obrigado, Naldin. Pega descendo, porque subindo é contramão, viu? Muito bem, Naldin. Muito obrigado, muito obrigado. Tem mais aqui. Aqui, deixa eu ver aqui. Vladimir Negrini. Ô, doutor Vladimir. Cadê o moço Vladimir Negrini? Eu tô tentando passar o áudio dele aqui, rapaz. Vem cá. Pera aí, Vladimir. Só um minutinho. Vai dar tudo certo, viu? Pera aí. Fala comigo, meu amigo Vladimir Negrini, direto da República Boliviana. Boa noite, homem.
3: Cabelo, boa noite, um abraço, rapaz. Você, Patinha, o Celção.
0: Opa!
3: E todos que estiver aí na programação aí, todos.
0: Todos.
3: E todas.
0: Aham.
3: E todos. Tá bom, Maurício?
0: Bom.
3: Um abraço pra você, Tá bom, meu amigo?
0: Tá bom demais.
3: Aí um prazer novamente aqui, chegar aqui, rapaz, e puxar uma cadeirinha e sentar aqui pra participar do programa Eu e de Cá, Você de Lá.
0: Você de Lá.
3: Tá bom, Maurício?
0: Vladimir Negrini.
3: Aí depois de um dia de calor aí, eu tô sentado aqui, rapaz, na área, dando uma olhada aqui, tomando uma gelada aqui pra...
0: Vai ser rico, hein, rapaz?
3: É, descansar um pouco.
0: Tá bom, Maurício? É.
3: E daí, rapaz, aqui, ó, já ouvindo a Rádio Nacional. Tá bom, meu amigo?
0: Beleza, pura.
3: Um prazer enorme.
0: Vladimir Negrini.
3: Tá bom, Maurício?
0: Bom demais.
3: Aí, ó, corri o dia todo aí, rapaz, correndo aqui atrás de combustível, que tá difícil o combustível aqui na Bolívia.
0: Ah, é?
3: Mas não tá fácil não a coisa.
0: Tá não, né?
3: Já apareceu o combustível.
0: Que é isso? É,
3: daí nós tem que pegar, rapaz, usar os caminhões da fazenda aqui pra ir lá e...
0: Trazer.
3: E abastecer e depois tirar o diesel pra, pra poder as máquinas rodar.
0: Trabalhar, né?
3: Sempre tem máquina trabalhando.
0: Sei.
3: Mas tá difícil a coisa. O governo aqui não tá controlando o negócio de combustível aqui, não. Tá feio.
0: Tá feio, né?
3: Muita
0: rapaz?
3: Fila.
0: Aham.
3: E aí tá danada coisa. Mas não, nós não deixamos de trabalhar, tá bom, Maurício?
0: É, tem que trabalhar, né?
3: Tamo
0: que trabalhar.
3: Aqui cuidando aqui das vaquinhas, mesma coisa.
0: Opa!
3: A esperança, rapaz, ela já deu umas três crias já, a esperança.
0: Eu sabia disso.
3: Mas daí, ó, você vir aqui, já tá, já tem uma escadinha de...
0: Já tem uma esperancinha, né?
3: De bezerrinho, a esperança.
0: Algumas netas aí, já tá bom,
3: tá
0: né?
3: Tá bom, Maurício.
0: Tá bom.
3: Eu vou esperar, rapaz. Agora o Zé Neres aí foi embora, rapaz, não largou o motorhome aí pra nós.
0: É, o motorhome.
3: É, pra vocês
0: fazer
3: aí...
0: Fazer uma caravana,
3: fazer
0: né?
3: Fazer a caravana pra vir por aqui, né, Maurício?
0: É, verdade, verdade.
3: Pra
0: né,
3: poder
0: Vladimir?
3: Fazer a programação aqui da minha propriedade aqui. Aqui
0: direto
3: chama Belém agora.
0: Belém.
3: Eu mudei lá da Chacau.
0: Chacau, agora é.
3: Tá bom, só que
0: fazendo...
3: dá 15 quilômetros só.
0: É pertinho, né?
3: Aí, mas continua trabalhando lá, da mesma coisa.
0: Fazenda Belém.
3: A administração continua do mesmo jeito.
0: Santa Cruz de la Serra.
3: Tá bom, Maurício.
0: Falou!
3: Aí, ó,
0: boa noite,
3: abraço a todos os ouvintes do Brasil e da Bolívia também.
0: Ô, meu
3: Desculpa
0: meu
3: aí homem. A mensagem aí muito prolongada.
0: Não, mas tá bom,
3: mas nós estamos por aqui.
0: Tranquilo.
3: Aí também queria que, se pudesse, né, tiver espaço aí, rodar uma música aí do Gino e Gênio.
0: Na hora.
3: Gino e Gênio, qualquer uma delas.
0: Pode ser Jeito Caipira, viu, Celção? Jeito Caipira.
3: Tá bom. Fala pro Celção aí, escolher uma aí bem bonita e mandar a brasa pra nós aí.
0: Esse é o Jeito Caipira.
3: Boa noite.
0: É o Jeito.
3: Tamo ouvindo por aqui. Tchau.
0: Valeu, obrigado. Esse é o Vladimir Negrini, direto da Fazenda Belém, lá na República Boliviana, lá em Santa Cruz de la Serra. Obrigado, obrigado, amigão Vladimir Negrini. Vá cuidando da esperancinha, da esperança, da esperancinha e da esperancica aí também, viu? Um grande abraço. Abraço, obrigado. Já tem o Gini Geno cantando Jeito Caipira pra te homenagear. Tome a sua e depois a minha aí, tá bom? Depois nós acerta, nós paga, viu? Grande abraço, muito obrigado. Tem aqui meu amigo lá de Palmas do Tocantins, meu amigo que andou 25 mil passos hoje. O homem não é fraco não, viu? 25 mil? Acho que é 253 mil. Ah, louco, né? Mas deve ser 25 mil passos. Não, 253.079 passos. Não, aí não tem como, né? Esse relógio seu deve estar doido. Obrigado, amigão Nego Lima. É o delegado Nego Lima, lá em Palmas, no Tocantins. Ele é Dona Olinda, Vitório, João Eduardo. Ouvindo Eu de Cá, Você de Lá. Muito obrigado. É minha caminhada do mês de agosto. Ah, foi durante o mês. 253.079 passos durante o mês de agosto. O homem não é fraco, não. Deus me livre. Se eu tiver andado 100 mil passos, já tá bom demais. Acho que não andei, né, no mês todo. Se for 10 mil todo... Ah, não, é. 10 mil, os 30 dias, dá 30 dias, 300 mil passos, né? Mas, moço, ele andou 253 mil, cabra bruto. Um grande abraço, amigão Sebastião Lima. É o delegado Nego Lima em Palmas do Tocantins, Brasil. Muito obrigado, muito obrigado. Tem mais aqui conosco. Vem cá. Opa, João Juarez dizendo assim. Boa noite. Boa noite, caro amigo Maurício Rabelo. Eu de cá, você de lá. Maurício, hoje, último dia do mês de agosto, amanhã já é setembro. Se for possível, toca aí a música Manhãs de Setembro da Vanusa, viu? Oferecendo para todos os aniversariantes do mês. É o João Mac Brown, aniversariante, na Mercedes Bobadilha. Também aniversariante a Maria Aparecida, Montes Claros, em Minas Gerais, Maria Aparecida e os demais. Hoje é aniversário da cidade de Itapipoca, no Ceará. Eu tenho uma amiga lá, Vanessa, o nome dela. E é aniversário de Uberlândia, Minas Gerais. É aniversário de Bom Jesus da Lapa, na Bahia. De Trindade, em Goiás, também. Quem manda é João Juarez. Parabéns! Cidade de Trindade, Goiás, capital religiosa de Goiás, né? Terra do Divino Pai Eterno, né? Trindade, Goiás. Parabéns, Bom Jesus da Lapa. Uma cidade muito religiosa, à beira do Rio São Francisco, na Bahia. Parabéns, Itapipoca, no Ceará. Uma grande cidade cearense.

Parabéns, Uberlândia, Minas Gerais, capital do Triângulo Mineiro, uma cidade que eu tive muita vontade de morar por lá, estudei na época bastante um foco pensando em Uberlândia, mas depois virou foco para Brasília, para Manaus, para Palmas, para Lusiânia e deu tudo certo. Parabéns!

Ô, Minas Gerais, agora 21 horas e 21 minutos, eu de cá, você de lá, Vladimir Negrini, na Fazenda Chacal, agora na Fazenda Belém, Santa Cruz de la Serra, Bolívia, pra você o Gini Geno cantando e para um Brasil de audiência, Jeito Caipira, mete uma no peito aí, meu amigo, eu de cá, você de lá, e depois, as rédeas do possante cantando... César Menotti, Fabiano. Depois tem Manhãs de Setembro também, 21 e 21.

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minha gente, agora 20h34. Deixa eu mandar um abraço aqui pro meu amigo Antônio Doido, lá em Buritizeiro, Minas Gerais. Ele tá mandando um abraço pra todo mundo, dizendo que continua vivo, viu? E muito forte. Dizendo que enfrentando uns buracos lá por Buritizeiro, buraco ruim. Dizer que conhece buraco bom, algum buraquinho bom e tal, mas esse buraco ruim que ele falou, lá é ruim demais, é buraqueiro, quebra o carro, o caminhão. Alô, tô doido! Vai rasgando o que eu vou costurando aí, rapaz. Cuidado com os buracos fundos aí, viu? Vá devagar. São 20h35. Quem mandou uma mensagem bonita aqui foi minha querida amiga Lu, lá de São Paulo. Alô, Lu, boa noite! Oi, Celso, cadê o som aqui, rapaz? É, é. É.

0: Mas você mandou.
1: Ah, muito bem. Ô, Céu, você mandou. Opa! Pronto! Bom demais, pera aqui, o Celso. Celso, você parece que bebe, rapaz, você bebe. Me mostra as mensagens aí lá do Amazonas, rapaz. Olha, tem aqui, nesse momento, tem a Maria Nina falando. Alô, Maria Nina, boa noite. Boa noite.
2: Boa noite, Maurício Rabelo.
1: Boa noite.
2: Boa noite, Fatinha. Boa noite, Brasil.
1: Boa noite.
2: Boa noite a todo mundo que estiver na escuta, de A a Z.
1: Beleza.
2: Um cheiro no coração de todos.
1: Beleza, tá bom demais. Obrigado, Maria Nina, onde você estiver, muito obrigado. Ela está em Brasília, Maria Nina. É a Nina lá do Gama, né? Um abraço para ela, pro Jorge, para todo mundo. Muito obrigado. Agora sim, parece que é o recado da Lu, lá de São Paulo, dela ou do Champagne? Deixa eu ver aqui. Opa!
3: Oi, Maurício, boa noite. Boa noite. Boa noite, Fatinha, boa noite, Celção.
1: Boa noite.
3: A Lu, passando aqui para passar alguns avisos dos nossos amigos lá do interior da Amazonas. O Champagne, o Seu Manuel. Uh-huh. Eles estiveram na cidade.
1: Sei.
3: E deixaram os avisos aí para eu passar para vocês, tá? Eles tentam passar, mas eles não conseguem. Aí pediram para eu passar para eles. Estavam muito tristes, desesperados, porque não conseguiam passar avisos.
1: Meu Deus.
3: E como eu estava com os problemas aí de trabalho...
1: Uh-huh.
3: É, de férias, e eu estava um pouco afastada.
1: Sei.
3: Mas agora eu voltei. Voltei porque amo fazer isso e não posso deixar meus ouvintes agoniados. Sem
1: com certeza.
3: Comunicação lá para dentro das matas,
1: lá
3: né?
1: No Rio Corumbi, não é?
3: Vocês sabem que só a Nacional chega lá. E é de grande importância para eles. Eles precisam muito dessa rádio, muito mesmo.
1: Tá certo.
3: E
1: obrigado.
3: Como tem eu aqui para fazer a ponte para eles de São Paulo a Brasília, Amazonas. Então, estou aqui, estou disponível para fazer esta ponte.
1: Tá certo.
3: E aproveitando a oportunidade, Maurício, gostaria de mandar um grande abraço para o povo que estão lá em Barcelos, o povo das chácaras, dos rios, dos sítios, o seu... Djalma, lá no sítio Matananho, o seu Vanico, um grande pescador, ele, a Branca, a esposa dele, e outros que ouvem você aí nessa Amazônia inteira. É, o povo de Santa Isabel do Rio Negro, as comunidades vizinhas de Santa Isabel, o povo do Paraná da Floresta, que é o seu Anísio Chaga e família. É uma grande família. Você tem uma grande audiência nessa Amazônia inteira, Maurício.
1: Obrigado,
3: você nem sabe.
1: Obrigado.
3: E o povo que moram lá dentro dos rios, os trabalhadores, eles saem cedo para trabalhar e chegam à noite também já contando com o seu programa. Você é a grande diversão da vida deles. Você, o Celção, a Fatinha,
1: boa.
3: A Rádio Nacional, enfim.
1: Tá.
3: Mas
1: certo.
3: Eles ouvem.
1: Obrigado,
3: mais à noite, que é o horário que eles vão estar descansando, né? Depois da janta deles,
1: tá,
3: eles dormem cedo também. Trabalhar cedo, eu acordo cedo também para ir para o trabalho.
1: Sei.
3: E você é de grande importância para eles.
1: Obrigado.
3: Então, estou
1: minha
3: aqui
1: amiga.
3: Novamente de volta para fazer esta ponte, isso. Como eu já falei.
1: Nossa,
3: ponte de São Paulo a Brasília ao Amazonas.
1: Sei.
3: Porque agora eu moro em São Paulo. Então é isso, Maurício. Muito obrigada pela sua atenção.
1: Prazer.
3: E eu só tenho a
1: Opa, pode continuar. É a Lu Vitor.
3: E eu só tenho a agradecer a vocês. Boa noite, grande abraço para todos os meus queridos amigos que estão por aí espalhados neste Brasil inteiro.
1: Tá joia, Lu. Dá até mais um recado aqui, deixa eu ver.
3: Ô, Maurício,
1: gostaria
3: que você fizesse um favor.
1: Pois não, Lu.
3: De passar o número da Rádio Natureza no ar.
1: Sim.
3: Que é para eles enviarem os recados deles, os avisos, para eu passar para você.
1: Tá
3: bom?
1: Pode colocar aí.
3: Eu vou falar aqui o número da rádio.
1: Sei.
3: Nós temos vários ouvintes no Rio Aracá, no Rio

0: Cunini, no Rio Demeni, no Rio Jurubaxi e vários outros rios e comunidades que precisam muito desta ponte. Então, eu vou passar aqui no ar o número da Rádio Natureza FM.
1: Uhum.
0: 97-984-20-93-85.
1: Beleza.
0: Vou repetir, vou falar bem 9, devagar.
1: 97-9-984-20-93-85.
0: Esse número é local do município de Barcelos ainda, não
1: lá
0: troquei.
1: No, lá no Amazonas.
0: Por quê? Por causa dos nossos ouvintes, né? Nossos amigos. É... Então, não troquei. Continua sendo o mesmo, tá bom?
1: Tá certo.
0: Aí você faz esse favor aí pra nós.
1: Na hora.
0: Muito obrigada, meu amigo.
1: Obrigada a você, minha amiga. Você manda, pode ficar tranquila. E ainda falou um trem aqui ainda.
2: Olá, Sabino. Ah. Boa noite.
1: Boa
2: Muito
1: noite.
2: Prazer voltando a participar da rádio.
1: Opa.
2: Para pedir pro senhor... passar um recadinho lá pro pessoal, pra minha família que tá lá no Rio Cururi, no sítio do Galo. Que avisar pra eles que eu já tô me arrumando pra sair. Quarta-feira eu vou sair daqui de Barcelos, se Deus quiser.
1: Uhum.
2: Avisar lá pra minha mãe Carmuzina, meu padrasto Luiz, meu irmão Bruno, meu filho Adinei. Eles que estão por lá, o Standilau, o Pedrinho que tá por lá. Dá um recado pra eles que quarta-feira já vou sair daqui, se Deus quiser.
1: Aham, beleza.
2: Uns 4 dias eu tô chegando por lá.
1: Beleza, gasta 4 dias
2: de barco. E avisar também que o pessoal do Manel, que o Manel já saiu daqui.
1: Aham.
2: Saiu daqui domingo e já tá chegando por lá.
1: Uhum.
2: Manel Martins.
1: Tá certo.
2: E dá um alusão pro pessoal que tá lá no Rio Preto, no Padaueri.
1: Padaueri.
2: No Rio Aracá, os Piaçabeira que estão na sua escuta. Ouve seu programa toda noite, eu queria saber, ouve seu programa. Pode ser qualquer região daqui do Amazonas, do Rio Negro, que estão ouvindo seu programa.
1: Rio Guaracá.
2: É nossa animação ouvir seu programa, a boca
1: que
2: da noite.
1: Coisa boa! Rio Cururi.
2: Muito prazer que estou aqui participando.
1: Beleza.
2: E agradecer o meu amigo Sávio Santos.
1: Sávio Santos, a Lu.
2: Ah, da Rádio Natureza FM de Barcelo.
1: Uhum.
2: Agradecer muito eles, que a gente tem contato com eles, eles que transmitem para mim esse recado.
1: É.
2: Agradecer muito de coração meu amigo Sávio Santos. Deus dê tudo de sucesso para ele.
1: Tá certo, beleza.
2: E para a esposa dele, a Lu.
1: Tá bom demais.
2: Tá. Muito obrigado pela.
1: Não, eu não precisa agradecer nada,
2: aí,
1: não.
2: Agradecer
1: nós estamos aqui para isso mesmo. Tá?
2: E você é a nossa alegria lá no Piaçabão, lá nas cabeceiras do Igarapé. Todo mundo ouve seu programa
1: cabeceira
2: lá.
1: Cabeceira do Igarapé.
2: Muito obrigado mesmo, seu Maurício.
1: Beleza.
2: Uma boa noite, boa tudo noite. De bom pro senhor. Muito
1: champanhe.
2: Sucesso na sua.
1: Obrigado.
2: Sua rádio aí.
1: Tá joia. Obrigado. Obrigado, amigão. É o Champagne lá em Barcelos, Amazonas. Alô, Champagne, como vai? Tudo bem? É um grande abraço para você passar o seu recado. Muito obrigado a todos lá da região do Rio Cururi. Muito obrigado. Pessoal do Rio Aracá, muito obrigado. Avisar para os seus parentes, seus amigos lá, a dona Carmosina, o Luiz, a Bruna, Stanislau, o Pedrinho e os demais lá, que você sai na quarta-feira, viu? Sai na quarta-feira, daí os 4 dias tá chegando por lá, não é? Alô, atenção, atenção, Rio Cururi, Amazonas, região de Barcelos, é o nosso querido amigo Champagne avisando que na próxima quarta-feira vai sair. Hoje é que dia? Hoje é que dia? Hoje é segunda. Então é depois da manhã, né? Estou perdido no tempo aqui. Hoje é segunda-feira. Então é depois da manhã, ele está saindo quarta-feira e deve gastar uns 4 dias para chegar aí no Rio Cururi, tá bom? Um abraço para todos lá da região do Rio Aracá, para a família inteira, para a dona Carmosina, acho que é a mãe dele, o seu Luiz também, Bruno, Stanislau, Pedrinho, dizer que está tudo bem, graças a Deus, né? E ele manda um abraço especial pro Sávio Santos e pra Lu Vitor, em São Paulo, eles que são da Natureza FM e que ele tem muita gratidão por eles da fazer essa conexão com a gente aqui. Obrigado, Sávio Santos, obrigado, Lu Vitor. E ele avisa ao pessoal do Manuel Martins que ele já saiu. Daqui uns dias, né? Dentro uns 4 dias, tá chegando por lá. É o Manuel Martins, lá de Barcelos, Amazonas.

0: É o champanhe avisando pro pessoal lá da região do Rio Aracá que o Manuel Martins já saiu e deve daqui uns 4 dias chegar por lá, viu? Acho que deve ter lá pra sexta-feira, tá chegando por lá, viu? Um abraço pra todos. Bom demais. Tem mais aqui falando conosco, Wesley de Brasília. Alô, Wesley, cadê você, rapaz? Fala comigo aí, meu amigo Wesley de Brasília. A palavra é sua.
1: Boa noite, meu amigo Maurício Rabelo, Celsão. Como é que tá vocês aí? Estamos ligados aqui no programão. Eu de cá, você de lá. Gostei de mandar um alô aí pro um monte de gente que tá ligado. Pro meu amigo Ben TV, lá de Cuiabá. Santo Antônio da Fartura.
0: Santo Antônio.
1: Ele tá ligado lá no seu programão. Gostei de mandar um alô aqui. Parcela, Pojapa, Dona Odenora, Corsino, Antônio Lopes, Márcia Ferreira, Mileno, Manezinho. O Irã Cabeleireiro. Tem um cunhado meu aqui, o Bebê, que veio lá do Maranhão. Tá aqui.
0: É o Bebê.
1: Mandar aproveitar e mandar alô pra Dona Maria do Socorro, lá em Zedoca. Um abraço aqui pra Nisso, pro Eduardo também. Um alô aí pra todos que estão ligados no programão Eu de Cá, Você de Lá. Falei, Eduardo.
2: Maurício Rabelo, um cara legal.
1: Um abraço, tchau e obrigado. Sessão, um abraço aí, meu amigo. Toda noite nós estamos juntos, hein, por cá.
0: Beleza pura. Deixa eu ver como é que é o nome do seu cunhado, rapaz, lá de
1: Zé Lopes, Márcio Ferreira, Mileno, Manezinho, o Irã Cabeleireiro. Tem um cunhado meu aqui, o Bebê, que veio lá do Maranhão.
0: É o Bebê, né? Então tá bom, alô Bebê, lá de Zedoca, no estado do Maranhão, um abraço grande. Tá na casa do cunhado aí, tranquila, aí do Wesley, a dona Nice, né? E também é o Eduardo. Alô, Eduardo, tudo bom, Eduardo? Bom demais, tranquilo, ou certo? Aí, Céu, você mudou o telefone aqui, sumiu o som daqui. Meu telefone, aí não tem jeito, né? Desligou meu telefone, meu microfone aqui.
3: Está emocionado.
0: Desligou meu microfone aqui. Mas, ó, Wesley, muito obrigado, um abraço grande para você, para o Bebê, para a Nice e também para o Eduardo. Obrigado, viu? Fala, marido, o que foi que você está falando errado? Já desliga o meu telefone, eu que estou errado. Fala, marido Rosário.
3: Está emocionado.
0: É muita emoção.
3: É, a Inês Cabral de Fortaleza, lá no Ceará, também está ouvindo o programa. Maurício está mandando um abração para você.
0: Obrigado, Inês Cabral.
3: E ela pede para cantar os parabéns para Yolanda Barbosa Costa, lá em Campina Grande. Diz que ela está ouvindo a gente. Ela está completando 102 anos, Maurício.
0: Yolanda
3: Barbosa Costa, lá em Campina Grande, bairro Prata. Completando 102 anos.
0: Na Paraíba.
3: Na Paraíba. Está sempre na escuta da Rádio Nacional.
0: É, lá, qual a cidade lá que você falou? Na...
3: Campina Grande, na Paraíba.
0: Parabéns, dona Yolanda Barbosa Costa. Aí em Campina Grande, na Paraíba. É a Inês Cabral que lhe cumprimenta nessa data tão importante. 102 anos. Que venham mais 102, viu? Parabéns, dona Yolanda Barbosa Costa. Que presente de Deus, hein? Vida longa pra senhora. Fala, marido Rosário.
3: E a Inês Cabral tá mandando abraço também para o professor Francisco, também que é filho dela, que tá sempre ouvindo o programa. E para o Edson Maia, cronista esportivo também lá em Campina Grande. Manda abraço também para o Gutenberg Costa em Maceió, para Gleison Costa aqui no Cruzeiro e para Maíl Souza em Sobradinho, que também estão ligados no Eu de Cá, Você de Lá.
0: Beleza pura, muito obrigado. Deixa eu mandar um abraço aqui para minha querida amiga Zezé, do Lago Sul, tá na escuta, hoje ela tá na Asa Sul, né? Alô, Zezé, a moça de Belém do Pará, muito obrigado, já eu te ligo aí, viu, Zezé? Um abraço grande, muito obrigado, viu? Tem aqui conosco Edna Alves, lá de Minas Gerais, dizendo: Maurício Rabelo, boa noite, parabéns a toda a equipe nacional pelo aniversário desde já, também para Didi Martins, amanhã tu vais participar ao vivo do Ponto de Encontro, né, Morris? Uai, deve ser. Uai, não tô nem sabendo, amanhã. É o aniversário da Didi, né? Deve ser. Que coisa
3: boa. Aniversário da Didi, da Rádio Nacional da Amazônia.
0: Da Amazônia. Olha que coisa boa, Edna Alves, boa, né? Boa lembrança. E, aliás, eu há pouco estava fazendo contato com a Márcia Ferreira aqui para ela estar presente aqui para a gente comemorar o aniversário da Rádio Nacional. Ela é sinônimo de Rádio Nacional da Amazônia, uma pessoa conhecidíssima no Brasil e no mundo. E tudo começou com a Rádio Nacional da Amazônia, que amanhã completa 49 anos. Então, a Edna.

0: Ana Alves está dizendo, depois de amanhã, meu filho completará 26 anos, é o Antônio Alves, trabalha como embalador de bananas no projeto Jaíba, em Minas Gerais, eu tenho um aplicativo que conta meus passos também. Ah, que legal, ela está falando, o Nego Lima é um aplicativo que conta os passos dele, eu também tenho o meu aqui, deixa eu ver quantos passos que eu já dei hoje aqui, só para dar uma olhadinha aqui, já andei 10.276 passos hoje, né? 10.276. Eu sou um homem forte, rapaz, em todos os sentidos. Não é só para dar passo, não. Sou muito bom mesmo para comer, principalmente, né? Principalmente.
1: É muito forte para levantar um peso
0: pra
1: também.
0: Para comer. Olha, Edna Alves, muito obrigado. Na verdade, desinstalei. Era o Sweetcoin, né? Não consegui sacar os coins, né?
1: Os coins?
0: Deve ser os bitcoins, né? Switch é doce, coin é capilé, doce dinheirinho. Alô, Edna Alves, um grande abraço, muito obrigado. Fala, marido Rosário, o Celso tá dando opinião errada aí.
1: O Celso, deixa eu prestar atenção, Maurício. Fala. O Juarez Pedito, lá de Itaguaí, no Rio de Janeiro, também está na escuta, está mandando um abraço para você, para o Celso, para toda a equipe.
0: Obrigado, Juarez Expedito.
1: E ele está pedindo uma música, Dois Amores e Uma Aliança, viu, Celso? Caçula e Marinheiro.
0: Linda música.
1: Dois amores e uma aliança, com Caçula e Marinheiro, e oferece para Maria Helena no Rio de Janeiro, para Heleninha em São Paulo, para Laurência no Goiás e família, para Teodoro em Sobradinho e para todos os ouvintes.
0: Obrigado, obrigado. Tem o R. Souza lá no Amapá. Alô, R. Souza, boa noite.
2: Boa noite, Maurício Rabeira, aqui é o R. Souza do Laranjal do Jari. Estou passando por aí para pedir uma moto com João Mineiro e Marciano. Esconde o que houve. Eu ofereço para você, para todos que estão na escuta do Eu de Cá e Você de Lá. É aqui, eu estou ouvindo você pelo aplicativo. Fique com Deus, um abraço do R. Souza. Tchau, fui.
0: Como é o nome da música do João Mineiro e Marciano? Celso, quer ver?
2: Para você, para todos que estão na escuta do Eu de Cá e Você de Lá. É aqui, eu estou ouvindo você pelo aplicativo. Que houve. Eu ofereço para você esse ano. Esconde o que houve.
0: Esconde a piorra? Deve ser a piorra. Quer ver? Escuta.
2: Esconde o que houve.
0: Esconde o que houve? Esconde o que houve. Ah, eu não estou ouvindo é nada mesmo. Esconde a piorra, né, rapaz? Esconde o que houve. Valeu, R. Souza, Laranjal do Jari no Amapá. Muito obrigado, um abraço, viu? É Edileuza do Piauí, terra querida, lá de Teresina, Edileuza Mourão. Alô, Edileuza, um abraço grande, uma excelente noite, minha amiga de Teresina. Obrigado. Fala, Maria do Rosário.
1: E quem está nos ouvindo também lá de Teresina é a Josélia. Josélia
0: de Teresina.
1: Está ouvindo,
0: né?
1: Eu de cá, você de lá, Mauro, está gostando muito do programa, está mandando um abração para você. E ela manda também um abraço para todos os ouvintes. Ela está lá ligadinha no Eu de Cá, Você de Lá.
0: Que coisa boa. Muito obrigado. É Josélia de Teresina, no Piauí. Muito obrigado, Josélia. Um beijão para você. Tem a Maria José também, a Zezé, lá de Belém do Pará, mas ela está na Asa Sul, dizendo boa noite, amigo Maurício Rabelo, Celso Amorim, Fatinha. Vou fazer uma visita para vocês, viu?
1: Venha.
0: Nossa,
1: mesmo.
0: Nossa, mas venha mesmo. Amanhã, inclusive, é o aniversário da Rádio Nacional de Brasília, da Amazônia, aliás, da Amazônia, 49 anos. Nossa, eu sou lotado na Rádio Nacional da Amazônia, faço nas duas ao mesmo tempo, né? Mas, olha, tenho o maior orgulho de trabalhar numa das emissoras mais importantes do nosso país durante o tempo todo, que essa rádio é muito importante, a Nacional da Amazônia, né, Fatinha?
1: Muito importante mesmo, Maurício, eu que sei, comecei, né? Eu estava aqui no dia da inauguração.
0: Você estava aqui?
1: É motivo de...
0: Eu nem nascido era.
1: Pois né? Você e o Celso Deus não eram nessa época, quando começou a Rádio Nacional da Amazônia. Eu já estava aqui, viu? Então, por isso que vocês me devem muito respeito.
0: Não, com certeza. Estou respeitando sempre, Maria do Rosário. Pode
1: eu tinha 16 anos quando entrei aqui na Rádio Nacional, novíssima.
0: Graças a Deus, né? Pois é, e eu vou atender aqui o Pedro, aliás, é o Pierre Nunes de São Félix do Xingu, no Pará. Pierre Nunes, São Félix do Xingu, no Pará. Boa noite, Maurício, estou na escuta deste maravilhoso programa Eu de Cá, Você de Lá. Hoje estou aqui em Teresina, no Piauí, estou vindo pelo aplicativo. Deixa um alô aí para todos nós aí, ouvintes da Rádio Nacional. Pierre Nunes, de São Félix do Xingu, no Pará. Hoje, em Teresina, no Piauí. Rapaz, Teresina presente aqui com força. Obrigado, Teresina, Piauí. Estado de Goiás falando assim. Boa noite. Boa noite, amigo Maurício Rabelo. Abraços aqui de Tupiranga, do Pará. Te ouvindo todos os dias. Meu nome é Sandro Silva. Tudo bom, Sandro Silva? Como vai você? Tudo bom? Ele mandou um áudio. O áudio dele não é de hoje, né? De outros dias. Vou botar, porque no dia eu não coloquei. Sandro Silva de Goiás.
3: Fala, meu amigo Maurício Rabelo. Homem. Aqui é o Sandro Silva, de Tupiranga, do Pará, terra do açaí.
0: Rapaz.
3: Aqui te ouvindo seu programa, ouvindo esse pessoal aí. Ah, é bom demais interagir e ouvir seu programa, viu, Maurício?
0: Bom.
3: Sou um cara que não gosta de televisão.
0: É.
3: Estou aqui curtindo seu programa
0: aqui
3: no Parazão. Sou goiano de Caldas Novas, estou aqui te ouvindo.
0: Caldas
3: Toca
0: Novas.
3: Pra nós aí. Ah. Hoje aí, as Irmãs Freitas, Canoeira do Araguaia. Ah. Um abraço, meu amigo.
0: Do lado que eu escuto, rapaz. Muito obrigado, amigão goiano de Caldas Novas, Sandro Silva, lá em Tupiranga, no Pará, terra do açaí. E ele querendo ouvir as Irmãs Freitas, Canoeira do Araguaia. Vai ouvir, meu amigo Sandro Silva, o vozeirão de Goiás, lá no estado do Pará. Muito obrigado. Celso, qual é a música que tá no ponto aí? Só três minutinhos, toca uma só. Qual? Qual que tá no ponto aí pra nós aí? Pode ser Manhãs de Setembro? Pode? Já não, tocou não. Não tocou, rapaz. Eu tenho certeza absoluta. Não, tô ouvindo. Manhãs de Setembro? Só se eu tiver doido, rapaz. Não. Águas da Saudade, Milionário José Rico, 21h56.

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1: Minha gente do Brasil, 22 horas e 8 minutos. Eu de cá, você de lá. É Edileuza do Piauí, terra querida. Alô, Edileuza, boa noite.
2: Boa noite, Maurício Rabelo. Boa noite, ouvintes. Vocês falando em Barcelos, no Amazonas. Eu já tive um fã aí de Barcelos, parece o nome dele, era João Batista. Até um dia desse, Maurício, eu tinha a cartinha dele que ele mandou pra mim, a carta assim, apaixonado. Ele se apaixonou pela minha voz, né? Ele se apaixonou por mim e mandou uma carta pra mim. É super romântica, viu? Rapaz, inesquecível as frases que o rapaz falava pra mim. Até um dia disso eu tinha a carta, não procurei, eu não encontrei mais.
3: Olha como é que você faz.
2: Mais um abração pro pessoal lá em Barcelos, no Amazonas. E o pessoal lá na Bahia. Aquele abraço. E o pessoal lá em Minas Gerais. Uai. Um abraço, Maurício.
1: Obrigado. Obrigado, minha querida amiga Edileuza. Edileuza que fala bonito, direto de Teresina, no Piauí, falando na Bahia, e no João Batista, lá em Barcelos, Amazonas, o homem romântico lhe mandou-lhe uma carta muito bonita, romântica, cheia de flores, né? Obrigado, obrigado, querida amiga Edileuza, no Piauí, lá em Teresina. Muito obrigado. Tem aqui o Pé Queimado falando conosco. Alô, Pé Queimado, boa noite.
4: Boa noite, meu amigo Maurício Rabelo. Boa noite. Fátima, boa noite, Celso. Boa noite a todos os ouvintes. Eu de cá e você de lá.
1: Pronto.
4: É o Pé Queimado, morador de Colina. Móvel ancorado aqui, novena região, fazenda Campo Novo.
1: Próximo
4: aqui a Vila dos Baianos. Carregadinho, aguardando
1: Grosso.
4: Uma nota. Amanhã cedo, prontinho, só pegar amanhã cedo e acelerar. Do lado de Colinas. Tá bom, meu jovem?
1: Tá,
4: manda uma música
1: jovem
4: pra nós ouvir, uma música bem boa aí, cara. Qualquer um aí.
1: Beleza!
4: Vou ficar ouvindo seu programa aqui e transmite um alô aí pro nosso amigo Dominguinho lá do Paraná, Canários, é rico. Enfim, toda a galera aí, do Doidinho, o Damião, rapaziada aí, toda a galera que estiver ouvindo o programa, eu de cá e você de lá, e manda o áudio e mandar pra essa cambada aí, positivo,
1: tá bom,
4: boa
1: demais.
4: Noite, boa noite.
1: Boa noite, obrigado, obrigado, amigão Pé Queimado, moço de Colinas do Maranhão, a Colinas do Tocantins.

0: Tocantins, né? Tem Colinas do Maranhão que nos escuta através da Rádio Cidade FM, lá do meu querido amigo Maurício Nascimento, né? Um abraço para Colinas do Maranhão e para Colinas no Tocantins, uma grande cidade, terra do meu querido amigo Pé Queimado que está nesse momento na Vila dos Baianos, lá em Mato Grosso. Muito obrigado, ele abraçando a todos os seus colegas, companheiros de estrada, de profissão, espalhados por esse imenso Brasil. Obrigado, amigão Pé Queimado. Um grande abraço, muito obrigado. Tem aqui o Geraldo, é o Geraldo Neto falando assim: ô Geraldo, bom rapaz, tranquilo, satisfeito. Ele está dizendo: quero ouvir Quando Entrar Setembro do Beto Guedes. Do Beto Guedes, né? Boa demais, essa música é muito boa. Obrigado, obrigado, meu querido amigo Geraldo Neto, aí em Natal, no Rio Grande do Norte, ouvindo pela IFRN, Rádio do Instituto Federal do Rio Grande do Norte. Obrigado, amigão Geraldo Neto. Como é que é o nome da música? Quando Chegar Setembro. A música é do Beto Guedes, é muito boa. Muito obrigado, muito obrigado. Tem o Antônio Garrido falando assim: alô, Tony Garrido, homem, cadê ele? Celção, solta o homem aí, rapaz.
1: Oi, Patinho, tudo bem? Mago Sabelo, tudo bem?
0: Bom.
1: É o Tony, de Valparaíso, tá? Tô na escuta, tá? Manda um alô pra mim, Mago Sabelo. Você esqueceu de mim, meu amigo?
0: Não, Tony, de jeito.
1: Eu queria que tocasse Fio de Cabelo, com seu Chitãozinho Chororó.
0: Toca na
1: oferecendo pra todos os ouvintes, tá?
0: Aham.
1: E aproveitando, Maurício,
0: sim,
1: eu vou deixar o meu número pra novos contatos, pode ser?
0: Vai, na hora.
1: É 61984957781. 61984957781. Meu abraço pra todos, tá?
0: Alô, Tony.
1: E essa música eu tô oferecendo pra todos.
0: Beleza,
1: tá bom?
0: Pura.
1: Obrigado.
0: Valeu, meu amigo Tony de Valparaíso de Goiás, deixando o número do telefone para contatos, para amizade, para namoro, para ser feliz. Antônio Garrido é o Tony, o número do telefone dele, 61-DDD-61-984-95-7781, repetindo, 61-DDD, depois 984-95-7781. Muito obrigado, e mais aqui, meu amigo doutor Isaac de Souza Almada, lá de Buriti, no estado do Tocantins, tá dizendo assim: opa, boa noite, doutor Isaac.
2: Alô, Maurício Rabelo, boa noite.
0: Opa.
2: Professor Isaac aqui de Buriti, do Tocantins, na escuta do programa. Doutor Maurício, a temática dos passos aí me chamou a atenção. Pesquisei aqui, Maurício, em média uma pessoa, numa rotina normal, ela dá de cerca de 5 mil a 8 mil passos diários, a depender da rotina. Outra curiosidade, doutor, que já tinha pesquisado, para você andar 1 quilômetro, você dá cerca de 1.400 passos. E quando eu falo isso, doutor, eu mostro assim a importância que tem para a gente até se divertir pesquisando as coisas, usando números. E são informações que são relevantes para a saúde, né? No mais, doutor Maurício, forte abraço para você.
0: Obrigado.
2: Fatinha, Celção, todos os ouvintes do Eu de Cá, Você de Lá.
0: Beleza.
2: Boa noite, doutor Maurício Rabelo.
0: Valeu. Esse é meu amigão, doutor Isaac de Souza Almada, professor e advogado lá de Buriti, no estado do Tocantins, ouvindo o Eu de Cá, Você de Lá. Muito obrigado, doutor Isaac. Olha, aquela hora, dei mais alguns passos, fui tomar água, agora estou com 10.375 passos hoje, né? Quem me deu esse relógio foi minha filha, me deu. Meu pai, você pode dar um jeito de andar, se movimentar e cronometrar aí, ver quanto é que andou, quantos passos, porque é importante se movimentar, não ficar parado o dia inteiro, né? Obrigado, doutor Isaac de Souza Almada, um abraço grande. Tem mais aqui o Euclides da Bahia, falou assim: alô, meu amigo Euclides, boa noite.
3: Muito obrigado, muito obrigado.
4: Boa noite, Marisol.
0: Espera só um minutinho, eu tenho que bater o ponto ali, rapidinho, segura!

0: 16, é o Euclides. Eu comecei a falar, só me cumprimentou, eu cortei a conversa dele, não cortei não, viu, Euclides? É porque eu tinha que bater o ponto aqui, que são perco o horário aqui, tá bom? Mas agora é você, Euclides da Bahia.
1: Boa! Muito obrigado, muito obrigado.
0: Ué, eu tô ficando doido? Ah, não.
2: Boa noite, Mary Sabela, aqui é Euclides da Lagoa de Ferrões, Santa Ricardo na Bahia, seu ouvinte, todos à noite. Tô aqui, ligado na cabeceira, ouvindo o programa, e quer você de lá. Ô, meu amigo, dá uma boa noite pros nossos colegas ouvintes, Eleodoro, Poca Telha, Vagalume Pai e Filho, seu Miguel, Diego Portugal, Alemão, Marujito, Maria José, Edileuza, Alice, senhor demais ouvintes, meu colega, meus colegas da Antiquira, Edinaldo, que eu chamo de Chico Piauí, Gaúcho, Berto de Asteroeiras, meus conterrâneos de Macidão, Bahia. E senhores demais ouvintes, de jeito que é você lá. Pode dar uma música pra nós aí, meu amigo, se for possível. Daniel, seu Camilo, o carro de boi esquecido lá debaixo da laranjeira. Mais ou menos assim o título da música, Daniel, o carro de boi esquecido. Fiz para todos os ouvintes que gostaram da música, pro senhor, aí, Fatinha, também Maria do Rosário, e seus os amigos aí de trabalho. Uma boa noite, manda áudio de volta para nós, estou aqui na escuta, doido que é você de lá.
0: Tranquilo, meu querido amigo Euclides. Aí na Bahia, muito obrigado. Euclides em Santa Rita de Cássia, Bahia, muito obrigado. A música do Daniel e Zé Camilo fala. É uma música que fala da Fazenda, como é o nome, rapaz? Aquela. Acho que eles gravaram só uma música. Daniel e Zé Camilo. Eu esqueci o nome da música, mas a gente procura aqui, viu? Obrigado, Euclides. Daniel e Zé Camilo, o nome da dupla. É o Daniel e o pai dele.
3: Agora, a Fazenda,
0: hein? É o negócio da Fazenda aí. Fala, marido Rosário.
4: E o Moadir Machado, de Magé, no Rio de Janeiro, também está na escuta, Maurício, está mandando um abração para você. Diz que está toda noite ligado no Rio de Cabeça de Lá, que é um programa muito bom. E ele está pedindo para... Está mandando um abraço para o amigo dele, José Carlos.
0: Meu reino encantado.
4: José Carlos, lá em Bertioga, Minas Gerais. Ele está pedindo para o José Carlos entrar em contato com ele. Anote o telefone do Moadir, José Carlos. É o 21, que é o DDD do Rio de Janeiro, 21 986 86 9471. É o Moadir Machado, Rio de Janeiro, pedindo para José Carlos, de Bertioga, Minas Gerais, entrar em contato com ele. O telefone do Moadir, repetindo, 21 986 86 9471. E ele pede para ouvir a música Milagre de um Ladrão com Zilo e Zalo.
0: Beleza,
4: só para curtir.
0: Pura. Tá bom demais. Tranquilo, Zilo e Zalo, Milagre do Ladrão. Euclides pediu Meu Reino Encantado da Daniel e Zé Camilo. Obrigado, Euclides. Um grande abraço, muito obrigado. Tem o Valdivino Antônio falando assim. Boa noite. Boa noite, amigão Maurício Rabelo, sou de São João do Paraíso, Minas Gerais. Gostaria de ouvir do José Augusto a música Aguenta Coração. É linda, viu, Celção? Acha aí pra nós Aguenta Coração do Zé Augusto. Celção, anota aí pra nós aí. Aguenta Coração do Zé Augusto. Quem pediu foi o Valdivino. Muito obrigado, Valdivino.
4: E o Manuel Messias do Setor Pessoa também está ligadinho no Eu de Cá, Você de Lá. Manda abraço para Edileus lá em Teresina, para Alberina também, para o Gracino e o João de Gracino Filho, em Presidente Prudente. Manda um abraço também para a Joia, para a Milena, para a Maria de Jesus e também para a Nildinha.
0: Aham, beleza pura. O Acrísio Raulino do Ceará. Alô, Acrísio, boa noite.
5: Boa noite, meu amigo Maurício Rabelo.

0: Pelo,
1: Boa noite.
0: Tudo bem?
1: Tudo e
0: Manda
1: você?
0: um alôzão aqui pra nós aqui do Ceará. Sou teu ouvinte. Ouço você todos os dias. Acho você um cara fantástico. Parabéns a você, todos os ouvintes dessa rádio maravilhosa. Um abraço. Boa, quem tá falando é a Cris Raulino, Morada Nova no Ceará. Manda aí uma música bem bonita do roteiro para me ouvir aqui no Ceará.
1: A Crisio Raulino, de Morada Nova no Ceará. Vai ser muito agradável, viu? Muito obrigado. Te agradeço demais pelas palavras, viu? Eu tô tentando mandar áudio pra ele de volta aqui, mas não tô conseguindo, homem, pelo amor de Deus. Mas vai dar certo, peraí. Nesse momento, a Crisio Raulino, em Morada Nova no Ceará, muito obrigado pela sua participação, obrigado pelas palavras tão bonitas, muito obrigado, viu? Excelente noite. Aqui tem do estado de Pernambuco, falando assim, alô Pernambuco, boa noite.
2: Fala, grande Maurício Rabelo, tudo bom com você? Uma boa noite, boa semana, boa segunda-feira.
1: Obrigado.
2: Boa semana maravilhosa pra você, pra Fátima.
1: É o Breno.
2: Pra o Celso. Pra todo mundo que tá sintonizado no Eu de Cá, Você de Lá. Aqui é Breno falando diretamente de Petrolina. Parabéns à Nacional da Amazônia, né? Que amanhã completa 49 anos. Deus abençoe, felicidades. Muita saúde, paz. Estamos falando também pra ela lá, pra Nacional da Amazônia. Então, pra todo mundo que tá ouvindo através dela, um abraço especial. E pra todos que fazem a Nacional da Amazônia também. E Maurício Rabelo, felicidade falar com você. E uma alegria enorme, viu? Tudo de bom pra você. Muito obrigado pelo carinho de sempre aqui na Nacional. Aquele abraço do tamanho do Brasil.
1: Ô, meu amigo Breno, de Petrolina, Pernambuco. Muito obrigado pelas suas palavras, viu? Obrigado em nome de todos aqui da Rádio Nacional da Amazônia pela lembrança. Amanhã, 49 anos. Obrigado, Breno. Um grande abraço, né? Tem mais aqui. Edna Alves dizendo, abraços, amore, gostei do amore, muito obrigado, Edna Alves, em Minas Gerais, muito obrigado, muito obrigado. Tem mais aqui, 94, é do estado do Pará, deixe-me ver aqui, é o Pierre Nunes, de São Félix do Xingu, mas nesse momento ele está em Teresina, Piauí. Muito obrigado, o Pierre Nunes, o moço de São Félix do Xingu. Muito obrigado, muito obrigado. Tem mais outro aqui, Goiás. Obrigado, Maurício. Estou em Tupiranga, no Pará. Eu sou o Sandro Silva. Obrigado, Sandro Silva. Ele está em Tupiranga, no Pará, mas é de Caldas Novas, Goiás. Muito obrigado, muito obrigado. Achou a música do Geraldo Neto aí do... Como é que chama? Da música Manhã de Setembro, não é Manhã de Setembro, não? Como é que é o setembro aí? Beto Guedes, achou? Beto Guedes, quando chegar setembro, é boa demais, rapaz do céu. Beto Guedes, né? Achou o Dois Amores e uma Aliança do Castro Mariano? Achou? Tem não? Ah, rapaz, quando chegar setembro... Chegar setembro, né? Quem canta Beto Guedes. Ah, rapaz, o Celso Ribeiro é demais. Um homem forte, rapaz. Quando chegar setembro. Celso, você é um menino que deu... O nome da música é Sol de Primavera, rapaz. Sol de Primavera. Eu vou procurando aqui. Achou Sol de Primavera aí, Celso? Porque você é demais. Deixa eu botar no ponto aqui, Celso, porque senão não tem jeito, não. Homem, pelo amor, Dois Amores e uma Aliança, né? Muito boa. Eu quero agora 22 horas e 25 minutos. Eu de cá, você de lá. Solta o Sol de Primavera aqui, Celção. Opa! Alô, Geraldo Neto, aí na cidade de Natal, no Rio Grande do Norte. É pra você. Essa eu vou mandar pra mim mesmo, Beto Guedes.

0: Pois é, gente, agora 22 horas e 28 minutos no Eu de Cá. Vem aqui, Laísa Guedes falando assim. Alô, Laísa, boa noite.
1: Fala, Maurício Rabelo, boa noite. Você tá bom?
0: Bom.
1: Um boa noite especial para todos os ouvintes da Rádio Nacional, minha amiga Celídia Vieira. Maurício, por cá, o Robson Lopes.
0: Ah, o Robson Lopes.
1: E quero que você mande uma moda para nós aí, tem uma turma boa aqui. O Zé Mário, o Zé Luiz, a Aninha, a Laísa. Manda uma moda boa de Nando Moreno aí para nós, qualquer uma delas.
0: Ah, vai ser a do Berrando, Chapeludo, rapaz, aquela do Nando Moreno. Boa! Nando Moreno, acho que o Rio Negro Solimões parece, né? Boa demais. Obrigado, obrigado. Deixa eu mandar o áudio para ele de volta aqui. É o Robson Lopes, ele deve estar na região de Campos Belos ou de Arraias, né? O Cabra Apaixonado. Muito obrigado, meu querido amigo Robson Lopes. Obrigado, Laísa. Obrigado, Evinho. Obrigado, Luiz. Zé Luiz e o Zé Mário também. Ouvindo eu de cá, você de lá. Muito obrigado, muito obrigado. Celção, levanta o som. Vou atender o Rafael Silva aqui.

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Pois é, gente boa do Brasil, são 22 horas e 35 minutos. Eu de cá, você de lá. Olha, amanhã, 49 anos da Rádio Nacional da Amazônia. 49 anos. Eu estava falando há pouco aqui com meu amigo, é o Rafael Silva, né? Meu amigo. Tive a alegria de cantar com ele a música Tristeza do Jeca. O convidei para estar amanhã aqui. Ele disse que está um pouco rouco, mas vai estar, nem que seja gaguejando, ele vai estar aqui amanhã. Rafael Silva, aqui no Eu de Cá, Você de Lá, nos 49 anos da Rádio Nacional da Amazônia. E a Márcia Ferreira, que é sinônimo de Amazônia também, de Rádio Nacional da Amazônia, também disse que está, vai estar. Tinha alguns compromissos, mas ela está resolvendo para estar presente aqui amanhã também, para comemorar os 49

9 anos dessa história que ela faz parte com letras maiúsculas, minha querida amiga Márcia Ferreira. Falando do Rafael, eu vou tocar agora. Eu mais ele cantando Tristeza do Jeca. Maurício Rabelo e Rafael Silva, toca pra nós, Celso Ribeiro.

0: Ribeiro, você é o cara de pau, viu, rapaz? É o cara legal. Muito bom, Celso Ribeiro, bom demais. E olha, deixa eu dar uma olhada aqui. É, o meu amigo é o Robson Lopes. Falou assim: alô, Robson Lopes. Fala aí, caboclo.
1: Valeu, Maurício.
0: Valeu.
1: O nome da moda é Submissa a Você, Nando Moreno, com participação de Gini Geno.
0: Ah.
1: Maurício, tô com um projetão novo aí, viu, meu amigo?
0: Yeah.
1: Eu vou te mandar uma moda aí pra você.
0: Tranquilo.
1: Passar pra turma.
0: Submissa
1: abração
0: a você.
1: Pra todos vocês aí. Uai, Maurício, amanhã um parabéns pra Rádio Nacional e todos vocês aí, viu?
0: Valeu,
1: um abraço pra todos e meus parabéns, viu?
0: Obrigado.
1: De coração. Tô na região de Arraias, viu, Maurício?
0: Arraias,
1: tamo por cá.
0: Né?

tranquilo e calmo. Obrigado, obrigado, amigão Robson Lopes em Arraias, no Tocantins. Muito obrigado. É, a música é Submisso a Você, Nando Moreno. É, rapaz, é boa demais. É, Submisso... Mas você é demais, Celção. Pelo amor de Deus, a você, né? Quem canta, encanta, é Nando Moreno e Gino e Geno. Nando Moreno e Gino e Geno, né? Rapaz, você é demais. Pelo amor de Deus, né, rapaz? O Celso, você é um menino que... É, você é muito bom, viu, rapaz? Pelo amor de Deus. Espera aqui. Pera aí, Celso, bota no, deixa eu botar no ponto aí. Agora são 22 horas e 42 minutos. Eu de cá, você de lá. Homem, a música é Submissa a Você. Nando Moreno e Gine Geno. Alô, Robson Lopes. Alô, Laísa. Alô, Evinha. Alô, Zé Luiz e Zé Mário. Boa noite. Obrigado,

0: Brasil. Chile Geno. Oh, Nando Moreno, que moda apaixonada. Agora com a gente, companheiros.
1: Oh, Chile Geno e Nando Moreno. Segura pião aí, canta bonito demais, viu? Nando Moreno e Gini Geno. Rapaz, Nando Moreno, fala bom aí, quem escuta aí, seu Zé. Opa, e eu que tô. Eu sou ruim demais nesse trem aqui. Agora vai, quer ver? Escuta, Celso Ribeiro. Você é um menino bom, rapaz.
2: Olá, amigos, tudo bem com vocês? Aqui quem fala é o cantor Nando Moreno.
1: Aham.
2: Eu também estou aqui no programa Eu de Cá, Você de Lá, da Rádio Nacional, com o nosso amigo Maurício Rabelo. Alô, Maurício Rabelo. Um grande abraço, meu irmão, e obrigado por tocar nossas modas por aí.
1: Estamos
2: é nóis, acabou.
1: Estamos tocando aqui, submisso a você, moda bonita. Nando Moreno e Gini Geno, num sonzão da Nacional, no Eu de Cá, Você de Lá, pra todo o Brasil. Levanta, Celso Ribeiro.

0: Nelson Ribeiro. Bom demais, 22 horas e 46. No Eu de Cá, Você de Lá. Nós vamos trazer aqui cantando Dois Amores e Uma Aliança. Caçula e Marinheiro. Quem pediu, Fatinha? Quem pediu? Foi o, né? Foi o. 22 horas e 46. Juarez Expedita, sua música. Toca aí, Sessão.
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0: música linda demais, linda demais.
1: Boa noite, meu amigo Maurício Rabelo.
0: Homem.
1: Da Amazônia, né, meu amigo?
0: Aê.
1: Boa noite. Boa noite, Maurício Rabelo. Tô aqui em Jacarecanga, Pará, ligadinho.
0: Aê.
1: No programão. Eu de cá.
0: Você.
1: E você de lá.
0: Valeu! Obrigado, Celso Ribeiro. Obrigado, Fatinha. Obrigado, gente do Brasil. Minha mãe, Dona Gasparina, sua bênção, minha mãe. Durma com Deus. Marlene, um beijinho. É, meu pai que está no céu, a sua bênção, meu pai. Tchau, Brasil!
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4: Olá, a Unesp FM apresenta Brasil Instrumental, a competente e inspirada produção dos nossos compositores. Uma hora de música instrumental brasileira para você. Passam hoje por aqui Alfredo Dias Gomes, Hamilton de Holanda, Trio, Carlos Malta e Cliff Corman, Hamilson Godoy e vários outros. Começamos com o multi-instrumentista, compositor e arranjador paulistano Marquinho Mendonça. Tempo Templo é o segundo álbum solo lançado em 2010 pela Pôr do Som. O disco, com sonoridade focada no instrumental e no jazz brasileiro, apresenta 11 faixas autorais e destaca a versatilidade de Mendonça em cordas, percussão e outros instrumentos. Destacamos Brincança, com a participação de Bocato no trombone, Oswaldinho da Cuica, na cuíca, e Rubinho Antunes no trompete.

Marquinho Mendonça, dele Brincança. A Unesp FM está apresentando Brasil Instrumental. O músico Alfredo Dias Gomes apresenta o álbum Ao Vivo, a seguir. Gravado em abril do ano passado, o disco é o registro fiel de uma noite onde a música e a sétima arte caminharam juntas. O cenário não poderia ser mais emblemático: um cinema em Copacabana, durante a noite de lançamento do seu premiado filme de animação, A Escritora, que recebeu a indicação de melhor filme de inteligência artificial no World Film Festival em Cannes e venceu na mesma categoria no Swedish Film Festival. Com uma carreira sólida que atravessa décadas, tendo colaborado com ícones como Hermeto Pascoal e Ivan Lins, além de integrar a formação original do grupo Heróis da Resistência, Alfredo vive um momento de efervescência criativa. Nos últimos anos, sua inquietude o levou para o audiovisual, acumulando prêmios internacionais em festivais de prestígio como Cannes e Nova York. O álbum Ao Vivo reflete essa versatilidade. Se nos curtas Saudade e A Escritora, Alfredo explorou a memória afetiva e o legado familiar, já que ele é filho dos dramaturgos Dias Gomes e Jeanette Clair, neste disco ele reafirma sua virtuosidade na bateria, unindo a tradição do jazz à vanguarda tecnológica de suas produções visuais. Com o quinteto formado por Widor Santiago no sax e o Val Ben Lior na guitarra, Berval Moraes no baixo e Renan Francione nos teclados, o álbum traz interpretações viscerais de clássicos do jazz fusion e temas que marcaram a história do gênero. Destacamos as faixas Funk Waltz e Remark Your Mate.

Alfredo Dias Gomes, A Remark You Made. Abrindo o bloco, Funk Waltz. A Unesp FM está apresentando Brasil Instrumental, o talento e a magia do compositor brasileiro. Neste bloco, a Milton de Holanda Trio, com a participação de Tiago Rabelo e Salomão Soares, interpretando Mr. Américo. Na sequência, do Ribeiro na bateria, Rubinho Antunes no flugelhorn, Guilherme Ribeiro no acordeon, Bruno Migoto no contrabaixo, Jean Correia no violão de sete cordas. Do álbum Na Calada do Dia e com a participação especial de Léa Freire, vamos ouvir Brincando com Theo.

Edu Ribeiro, Rubinho Antunes, Guilherme Ribeiro, Bruno Migoto e Jean Correia, além de Leia Freire, dela Brincando com o Theo. Abrindo o bloco, a Milton de Holanda Trio de Hamilton, Mr. Américo. A Unesp FM está apresentando Brasil Instrumental. O duo Carlos Malta e Cliff Corman acaba de lançar o álbum Saudade do Paulo, em homenagem a um dos músicos mais importantes do Brasil, Paulo Moura. A seguir. O álbum, que chega pela gravadora Biscoito Fino, traz 8 faixas, 7 compostas pelo homenageado e a faixa título de Corman, o choro que batiza o disco. Profundos conhecedores da obra do mestre, os dois reinterpretam ao piano e sax 7 criações autorais dele. Apenas Saudade do Paulo foi gravada com Cliff ao piano e Carlos Malta na flauta. Tudo começou quando Cliff ligou para Carlos Malta contando que tinha em mãos composições de Paulo Moura. Amigo da viúva, Alina Greenberg, o pianista cuida do acervo do mestre. Ao ouvir a proposta de gravar um disco, Malta topou na hora. Mestre dos sopros, Malta é as da flauta, saxofone, clarinete e clarone. Ele optou pelo sax soprano porque foi esse o instrumento de Paulo Moura em boa parte da sua carreira, embora no final ele se dedicasse ao clarinete. Americano radicado no Brasil, Cliff Corman criou o duo com Paulo Moura nos anos 90, quando ainda morava nos Estados Unidos. O saxofonista introduziu o pianista no universo da música brasileira e os dois formaram um duo só desfeito com a morte de Paulo Moura. Neste álbum, vamos ouvir as faixas Saudade do Paulo e Tarde de Chuva.

Carlos Malta e Cliff Gorman, de Paulo Moura, Tarde de Chuva. Abrindo o bloco de Cliff Gorman, Saudade do Paulo. E seguimos o Brasil Instrumental na Unesp FM. Neste bloco, o maestro, compositor, professor, arranjador e pianista bauruense, Amilson Godoy. Do álbum Na Base do Improviso, destacamos Frevo Light, com Gerson Galante no saxofone, Arismar do Espírito Santo no baixo, Tiago Espírito Santo na guitarra, Cristiano Rocha na bateria e Papete na percussão. Trazemos também João Donato, do álbum Donato Elétrico, gravado em 2014 no Sesc Pinheiros, em São Paulo. Vamos ouvir Espalhado.

0: João Donato, dele, Espalhado, antes Amilson Godoy, dele, Arismar do Espírito Santo, Frevolite. E nós vamos ficando por aqui. Fontes pesquisadas, youtube.com, biscoitofino.com.br e spotify.com. Estúdio de gravação, Paulo Pepa. Produção de Silene Barros. A apresentação é de Wellington Lee. Muito obrigado pela companhia, um abraço para você e até mais.
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3: Meia-noite em ponto, a sua hora certa em Brasília.

das coisas mais difíceis com relação aos relacionamentos é colocar cada pessoa dentro da sua caixinha. Vou explicar. Tem gente que está na caixinha dos conhecidos. São aqueles que você cumprimenta por educação, você troca duas ou três palavras e já é suficiente. Tem aqueles que estão na caixinha dos colegas. Com esses, você até bate um bom papo, conta algumas coisas, se diverte, até troca alguns abraços e carinhos. No caso dos homens, tem os colegas da pelada do final de semana. No caso das mulheres, tem aquelas que você pode pegar um cinema ou tomar um café. Mas tem aquela outra caixinha, aquela mais restrita. Esses são os amigos que estão do seu lado para qualquer situação. Aqueles que você sabe que pode contar a qualquer hora. Com eles, você pode se abrir e revelar coisas que você não diz para qualquer pessoa.

Se conseguirmos fazer essas distinções, deixando cada pessoa na caixinha que ela ocupa, conseguiremos valorizar o espaço que cada um ocupa na nossa vida e assim cuidaremos melhor de nossas relações. Pense nisso.

Meia-noite, 3 minutos, começando mais um programa Madrugada Nacional. Aqui pela sua Rádio Nacional AM de Brasília, 980 kHz, de pura potência, transmitindo também pela Rádio Nacional da Amazônia, Rádio Nacional do Alto Solimões e emissoras parceiras da Rede Nacional de Comunicação Pública por todo esse Brasilzão. E também via internet, através dos nossos aplicativos de rádio para o mundo. E nossa equipe, que é muito profissional, já está aqui com tudo pronto, preparado para deixar esse seu começo de terça-feira incrível, com informação, música, só sucesso, né, pessoal? Então vamos apresentar cada um? Na mesa de som e sonoplastia, Otávio Fernandes. Na central técnica, AGU. Na produção e apresentação do Madrugada Nacional, eu, Luziânia Xavier. Na sua Rádio Nacional, meia-noite e 4 minutos.

e paixão são fundamentais. Mas o verdadeiro amor é aquele que é cultivado nos pequenos detalhes. E é por isso que tenho tanto orgulho da gente. Já faz anos que temos construído essa relação tão bonita. Quando eu te conheci, não esperava nada. Já estava cansada dessa história de tentar acreditar no amor. Mas você mudou tudo e me mostrou como o amor pode ser lindo. O amor verdadeiro é isso: encontrar alguém que tenha uma conexão magnética com você e contar com essa pessoa para todos os momentos. O nosso amor está no cheiro da comida na panela, no beijo de bom dia, nas risadas gostosas, está nos abraços apertados. Sou muito feliz por ter descoberto o amor com você. Se foi sorte ou destino, eu não sei. Mas seja o que for, espero que nos mantenha juntos assim para sempre. Você é o meu lugar seguro, meu verdadeiro amor. Te amo. 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
1: Eita, que essas músicas aí que a gente acabou de escutar é, como diz meu amigo Del, de trincar o para-brisa, né, pessoal? Então agora, depois de toda essa emoção, vamos aquietar um pouquinho e saber agora como que tá o tempo, né, pra hoje, terça-feira, primeirão de setembro. Que bom que chegou, eu pensei que hoje ia ser 32 de agosto, meu Deus, parecia que não ia chegar nunca. Então vamos lá, saber como tá o tempo. Na região sul, primeiramente, a nova frente fria avança rapidamente sobre a região, reduzindo a chuva em grande parte do Rio Grande do Sul e de Santa Catarina. No começo do dia e durante a manhã, ainda pode chover no centro-norte, leste e litoral do Paraná, além da região metropolitana de Porto Alegre e do litoral norte gaúcho, devido à circulação do ciclone no oceano. Há risco de temporais no extremo norte, litoral e leste paranaense, assim como no litoral norte do Rio Grande do Sul. Ao longo da tarde e da noite, as pancadas retornam ao centro-leste catarinense de forma isolada. O mar permanece agitado entre Rio Grande do Sul e Santa Catarina. As rajadas de vento variam entre 50 e 70 km por hora no norte e leste do Paraná, interior e sul de Santa Catarina e nordeste gaúcho, podendo alcançar 90 km por hora no litoral sul catarinense e litoral norte gaúcho. As temperaturas seguem agradáveis. Região sudeste. A frente fria avança rapidamente sobre São Paulo, encontrando uma atmosfera muito aquecida e favorecendo a formação de temporais isoladamente fortes, com possibilidade localizada de granizo. As instabilidades se espalham ao longo do dia pelo Rio de Janeiro, sul de Minas Gerais e Triângulo Mineiro, onde também há risco de temporais. No Espírito Santo, a mudança no tempo ocorre posteriormente, conforme a frente avança entre terça e quarta-feira. Nas demais áreas mineiras e capixabas, ainda predomina o ar quente e seco, mantendo temperaturas elevadas. A umidade relativa do ar permanece baixa no norte e oeste de Minas Gerais, com índices entre 20 e 30%. As rajadas de vento ficam entre 50 e 70 km por hora em grande parte da região, podendo atingir 70 km por hora no sul e litoral paulista, sul fluminense e Triângulo Mineiro. Região centro-oeste. As instabilidades aumentam desde as primeiras horas no oeste e centro-sul de Mato Grosso do Sul, e pela manhã também alcançam o sul de Goiás e o sul, sudoeste e oeste de Mato Grosso, com chuva fraca e isolada. Ao longo do dia, as pancadas ganham força em Mato Grosso do Sul, sul de Goiás e Mato Grosso, onde a chuva ocorre de forma moderada a forte, com risco de temporais em Mato Grosso do Sul e no sul goiano. Nas demais áreas, o tempo permanece firme, quente e seco. A umidade relativa do ar segue baixa no norte e nordeste de Mato Grosso e no noroeste de Goiás, com índices entre 20 e 30%. As temperaturas diminuem em grande parte de Mato Grosso do Sul, enquanto as rajadas de vento variam entre 50 e 70 km por hora no leste-sul mato-grossense e centro-sul de Goiás. Agora vamos para a região nordeste.

0: O tempo firme e seco predomina em grande parte da região, especialmente no interior. No litoral entre o Rio Grande do Norte e Alagoas, o transporte de umidade do oceano favorece chuva fraca a moderada, com precipitação mais intensa entre a Paraíba e Pernambuco. No interior nordestino, o destaque continua sendo o tempo quente e seco, com baixa umidade relativa do ar no oeste da Bahia, onde os índices ficam entre 12% e 20%. E por último, região norte. As instabilidades permanecem concentradas no oeste e norte do Amazonas, onde há previsão de chuva moderada a forte, além de Roraima. Também pode chover de forma fraca e isolada no interior de Rondônia, noroeste do Pará e Acre. Nas demais áreas da região, o tempo permanece firme e seco, com temperaturas elevadas. A umidade relativa do ar continua baixa no Tocantins e sul do Pará. Agora que você já sabe como vai estar o tempo na sua região, vamos ficar bem informados com a nossa reportagem. O SUS, né, o nosso Sistema Único de Saúde, terá novos medicamentos de alta tecnologia contra o câncer de pulmão. A repórter Carolina Pessoa tem as informações.
1: O Ministério da Saúde vai disponibilizar 3 novos medicamentos de alta tecnologia para o tratamento de pessoas com câncer de pulmão no SUS. Os novos remédios atuam no funcionamento das células cancerígenas ou no combate aos tumores pelo sistema imunológico. A previsão é de que a entrega aconteça a partir de outubro. De acordo com a pasta, na rede privada, as medicações custam acima de R$ 600 mil por ano. Em alguns casos, o tratamento pode ser realizado na casa do paciente, com menor incidência de eventos adversos e proporcionando maior comodidade em comparação aos esquemas convencionais de quimioterapia. Pessoas com câncer de pulmão em estágio 3, que não podem ser tratadas com cirurgia, estão entre as beneficiadas, com ganho de sobrevida global com acesso aos novos medicamentos. A compra dos remédios, alguns deles aguardados por pacientes há mais de 12 anos, será feita pela Assistência Farmacêutica Oncológica, nova política do governo federal que organiza a aquisição e o abastecimento dos estoques do SUS para medicamentos oncológicos. A expectativa é que, ao todo, cerca de 2 mil pacientes sejam beneficiados. O tratamento do câncer de pulmão no SUS inclui ainda cirurgia, radioterapia, quimioterapia e terapia para grupos específicos de pacientes, conforme as diretrizes clínicas e as tecnologias disponibilizadas no sistema. O anúncio ocorre durante o Agosto Branco, período de conscientização sobre a prevenção e o diagnóstico precoce do câncer de pulmão. De acordo com o INCA, Instituto Nacional de Câncer, cerca de 85% dos casos diagnosticados da doença estão associados ao tabagismo. A instituição aponta que são estimados mais de 35 mil novos casos por ano no triênio 2026-2028, a maioria deles em homens. Da Rádio Nacional no Rio de Janeiro, Carolina Pessoa.
0: Meia-noite e 26 minutos. E a Secretaria Nacional de Proteção e Defesa Civil reconheceu situação de emergência em 6 municípios da região sul, atingidos por granizo e chuvas intensas nos meses de julho e agosto. A portaria número 2808, publicada no Diário Oficial da União, cita os estados e as cidades de: no Paraná, a cidade de Marquinho; no Rio Grande do Sul, as cidades de Bom Retiro do Sul, Caseiros, Jari e Rolante; em Santa Catarina, a cidade de Bocaina do Sul. De acordo com a portaria, os municípios de Marquinho e Caseiros registraram danos provocados por granizo. Bom Retiro do Sul, Jari, Rolante e Bocaina do Sul foram atingidos por episódios de chuvas intensas. Cidades com reconhecimento federal de situação de emergência podem solicitar ao Ministério da Integração e do Desenvolvimento Regional recursos para ações de defesa civil. E vamos falar agora sobre a questão de, assim, de economia, né? Mas só que relacionado à moda, né? No Ceará, a gente sabe que a moda lá é muito forte. E parte da moda cearense é feita com artesanato. Então, as mulheres

0: estão fortalecendo a moda artesanal do Ceará. A reportagem é de Márcia Vieira.
1: O Ceará é hoje um dos principais e mais respeitados polos

0: marcas de moda aqui no estado que trabalham o artesanato, o crochê, a renda de bilro, o labirinto, o filé e a própria tecelagem.
1: Atuando como guardiãs dos saberes tradicionais repassados através de gerações, as mulheres são consideradas a espinha dorsal e a principal força que move a moda autoral através do artesanato cearense. Diante desse contexto, a design Beatriz Castro analisa que as mulheres são as grandes responsáveis pelo sucesso da moda cearense.
2: A maioria dos postos de costureiras, bordadeiras e rendeiras são mulheres, né? A nossa capacidade de criar, de desenvolver e de comercializar é muito da parte feminina da sociedade, né? E elas estão muito juntas nessa função e nessa alegria que elas sentem de poder ter autonomia através do seu próprio trabalho. Então, eu acredito que nossa força feminina é muito importante nesse setor da moda.
1: Entre os trabalhos artesanais feitos por mãos femininas e que encantam o mundo estão o crochê contemporâneo, a renda de bilro e a renda filé, o bordado Richelieu e o ponto cruz, os trançados em palha e muitos outros.
3: Da Rádio Universitária FM, Fortaleza, Márcia Vieira, para a Rádio Nacional de Brasília.
4: Meia-noite, meia em ponto. E daqui a pouco, não esqueça, nós temos a nossa participação do ouvinte. Você que tá aí, né, ouvindo nosso programa, não perca a oportunidade de mandar seu recadinho, seja em áudio ou em texto, seja um pedido musical ou um pedido de parabéns para um aniversariante, como a gente teve ontem. Então, assim, a gente está aqui esperando o seu recadinho, tá bom? E o nosso número é o 619-9674-1536. 619-9674-1536.
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4: O nosso quadro História da Música de hoje, nós vamos falar sobre a música Coisas de Casal. É uma música que não sei se muita gente lembra, mas ela foi muito sucesso no início da década de 80. Foi gravada por uma banda chamada Rádio Táxi, que muita gente conhece pela aquela música Minha Pequena Eva, o Rádio Táxi, que teve muita música em novela, inclusive essa música Coisas de Casal foi da novela Sol de Verão. Porém, o que outras curiosidades é que essa banda Rádio Táxi, eles se chamavam, aliás, parte deles integrava uma banda chamada Tutti Frutti, que era a banda de apoio da Rita Lee. Então era a banda que ia com a Rita Lee para fazer show. Então dessa banda Tutti Frutti nasceu a banda Rádio Táxi. E como existia essa amizade entre eles e a Rita Lee e o Roberto de Carvalho, que são um dos casais mais frutíferos em termos de música, né, fizeram muitas composições juntos, foram eles que fizeram Coisas de Casal. Eles são os compositores de Coisas de Casal. Eles também fizeram Mania de Você, Lança Perfume. Então eles pegaram essa parceria que eles tinham na vida pessoal deles, né, que eles se conheceram, né, e viraram um casal e que também o Roberto de Carvalho era o guitarrista, passou a ser o guitarrista da Rita Lee, marido, e também compunha as músicas com ela. E Coisas de Casal, com certeza, é um reflexo muito do que era a vida deles como casal, né? É uma música muito bem-humorada, que fala sobre essas coisinhas de casal, né? Do dia a dia, né, com muito humor, leveza, capturar essa essência do que é ser um casal, aquelas coisinhas, aquelas situações cotidianas de quem já teve um relacionamento, já viveu, né? Essa música se tornou uma espécie de hino para os casais na época, né? Porque as situações de

escritas na letra são muito comuns. Então as pessoas se identificam, né, com essa coisa deles dois, né, juntos, né, com a experiência deles e também a experiência de casal que todo mundo tem, né? Então vamos ouvir Coisas de Casal com a banda Rádio Táxi.

Meninas, daqui a pouco você vai continuar ouvindo Canteiros com Fagner. I Just Called to Say I Love You com Steve Wonder e a gente volta já. 12:37.

Meia-noite e 46 minutos, voltamos agora com a participação do ouvinte, né, pessoal? Bom, eu quero falar aqui duas observações antes de começar hoje. É, repetir o telefone, que é o 619-61, código de Brasília, né? 99674-1536, 619-9674-1536, tô esperando o seu recadinho. Ontem a gente teve participação maciça, até 2h53 tinha gente mandando mensagem, eu tive que dizer assim, não vai dar pra te atender, já tá acabando o programa. E eu quero essa participação hoje de novo, vamos lá, vamos botar pra quebrar. E outra coisa que eu quero falar pra, aliás, mais duas coisas. Quem tiver pedindo a mesma música todo o tempo, não vai ser atendido, tá bom? Porque a gente tem que dar chance para pedir músicas diferentes, para as pessoas que estão escutando o programa poder escutar músicas diferentes. É tão legal, você tá aqui, oh, pô, essa música há tanto tempo que eu não escutava, que legal. Ou então, pô, essa música eu não conhecia, conhecer música nova, né? Mas você, a gente perde a chance de escutar alguma coisa diferente se vocês ficarem sempre pedindo as mesmas músicas. Então eu já tô decorando aqui algumas pessoas que estão pedindo as mesmas músicas. E aí a gente vai ter que dar aquela pausa naquele pedido musical, tá bom? Aí quando a pessoa pedir uma música diferente, a gente coloca. Outra coisa, outra observação. Queria pedir para vocês mandarem os recadinhos de vocês após as 23 horas. Por quê? Porque fica confuso junto com o pessoal que manda recado pro programa do Maurício Rabelo. Eu de cá, você de lá. Então, ó, teve recado aqui que eu quase não vi o recado, porque tava misturado com os áudios do programa do Maurício. Então, fica difícil a gente colher o áudio de vocês no meio de um monte de áudios, entendeu? Então vocês têm que mandar somente após as 23, porque caracteriza que já acabou o programa.

0: programa do Maurício. Então, dali em diante, os áudios são pro Madrugada, né? E já aconteceu do Maurício clicar num áudio e a pessoa não era pro programa dele, era pro meu, né? Era pro Madrugada. E a pessoa mandou muito cedo e ele pegou e colocou o áudio. Quando viu lá, a pessoa tava Luziane na hora do programa dele. Então, pra gente caracterizar que os áudios são pro Madrugada, vocês têm que mandar após as 23 horas, porque é a hora que termina o programa dele. Tá ok, pessoal? Posso contar com a compreensão de vocês, né? Então, agora vamos pro nosso primeiro áudio aqui, que é do nosso amigo Francisco Estrela.
1: Bom dia, minha amiga Luziane. Tudo bem com você? Hoje você me toca com o cantor Paulo Sérgio A Distância Ingrata. Não tiver como tocar, me toca Roberto Carlos. Luz Divina, tá ok? Ofereci para você, sua equipe de trabalho, Alderina, toda a família, Josélia, Marco Luiz, Zezão, Zé Roberto, Francisco Mendes, Luiz Gonzaga, Luiz Maranhão, Odilon, Mestre Viana, Helena Gomes, Heloísa Maria, Fafá, Rio de Janeiro, Sandrinha, Valdineia, Maria Helena do Teclado, Marli, Sueli, Marinalva, Juarez, Cafifa, Ailton, Adilce Braga Júnior, Maranhão, Raifran, Maria Cleo e Antonildo, Marcelo Duarte, Helene Mojas de Selvas, na Bahia, Luiz Fernando, Zé do Sonho e Tony Ribeiro, em Goiás, Lourdes Costa, Nilda e Ilde Borges. Em Brasília, Manuel Messi, Arlindo das Duas, Teodora, Milena. Em São Paulo, Heleninha, Helenice e Marlene. Edgar Comeu Morreu. Rubem Gil em Augustinópolis. João Bezerra. Raimundo Silvio Marabá. João da Cruz em Paraupeba. Nedi. Marco do Alho. Antônio do Peçu. Zé Carlos. Natanael. Puraqué, Lucas Frazão, João Magnato, Edmar Rocha, no Ceará, Enéas, Lau, Adilson de Goiás, Cláudio, Mato Grosso, Penha, Roseli Matos, Selma, e para todos que estão sintonizados nesse maravilhoso programa. Que Deus te abençoe, tenha um bom trabalho. Aqui em Palestina, toda a família Estrela. Tchau, tchau. Fica com Deus.
0: Tchau, Francisco Estrela. Então agora vamos para a minha amiga Sandrinha, Nova Iguaçu, Rio de Janeiro.
2: Bom dia, Luciana. Tudo bem?
0: Tudo ótimo.
2: Um dia abençoado para você e para a sua equipe. E para todos aí que estão sintonizados, tá? Mandar um alô para Francisco Estrela, Mano Messias, Cafifa, Juarez, Luiz Fernando, Braca Júnior, Edgar, Comeu Morreu, Marco, Alderina, Teodorinha, Josélia, Milena, Inês, Valdineia, Rubens, Antônio Ribeiro, Zé Roberto, João Bezerra, Luzimar, Mariana, irmão Giovanni, irmã Cristina e o Carlos Alberto, radialista menino, tá? Eu quero ouvir a música do Amado Batista, Secretária. Eu ofereço para você, para todos que gostarem da música, tá? E a Sandrinha de Nova Iguaçu, Rio de Janeiro. Beijo, minha querida. Tchau, tchau. Até amanhã.
0: Beijo, minha querida. Obrigada.
2: Oi. Tchau, tchau.
0: Obrigada pela sua audiência, como sempre, muito carinhosa. Agora vamos para minha amiga Alderina, lá de Teresina, Piauí.
3: Olá, Luziane, estou passando para desejar uma ótima terça-feira para todos os ouvintes da Madrugada Nacional, também a todos os aniversariantes da terça-feira, conforme eu sempre

0: gosto de falar, a gente não sabe, mas o Papai do Céu sabe de cada um. E meus parabéns a todos e a todas que estiverem de aniversário nesta terça-feira. E mandar aqui também o meu bom dia, os nossos amigos e amigas, para o Francisco Estrela, na Palestina do Pará, Rio de Janeiro, Sandrinha, Adilson, também para a Valdineia, o Cafifa, e aí para Manuel Messias, para as duas Teodoras, para Milena, Antônio do Pessoa e a esposa Cleonice, também o João Bezerra e a esposa Luzimar. E ao Francisco do Céu Azul, também a Carminha em Roraima, Rubens, ao Edgar, ao Marcos da Plantação de Alho, também a o José Carlos de Bertioga, e aqui para Zé Roberto, Heleninha, o Sidney, a Josélia, Lúcia Alves, Edileuza Mourão, e a música que eu queria ouvir é Fernando Mendes, Recordações. Se não tiver, pode ser Amigo do Mar, Cadeira de Rodas, pode ser qualquer uma do Fernando Mendes. E aí para toda a sua equipe e para todos que estão ligados na Madrugada Nacional. Também ao Juarez, Maria Helena, para a amiga Valdineia, no Rio. Não sei se ela está ouvindo já o programa, mas vale a intenção. E para todos que estão ligados no programa. Todos uma terça-feira abençoada.
1: Obrigada, Alderina. Terça-feira abençoada para você também, toda a família. O próximo é o Ozani Abençur. Bom dia, Luzine Xavier, passando para desejar um bom dia para os ouvintes do Madrugada Nacional de Tabatinga, Amazonas, Ozani Abençur. Também a Terce Diniz, que mandou uma mensagem para a gente. Bom dia, família nacional. Terce Diniz, seja feliz. E Luiz Cláudio mandou também uma mensagem para a gente.
2: Bom dia, Luziana Xavier, que é Luiz Cláudio, aqui ligadinho aqui no Riacho Fundo, todo aqui, toda noite, ligadinho, ouvindo aqui a Rádio Nacional. Estamos aqui sempre ouvindo, toda noite, já para amanhecer o dia aqui ligado na Rádio Nacional, que tem uma ótima noite, e todos que estão ouvindo aí a Rádio Nacional. O Edgar comeu, morreu. João da Cruz, não em Paraupeba. Nosso amigo Manel Messias aqui no Pessoa, Francisco Mendes. E todos que estão ligados, ouvindo aí, que você falou para mim, eu também estou mandando para todos que estão ouvindo a Rádio Nacional. Francisco Mendes, lá em Parnaíba. E demais que tá ouvindo aí a Rádio Nacional, então um bom dia.
1: Obrigada, Luiz Cláudio. Tem um recadinho aqui do Ribamar. Bom dia, amiga Luziane, no trabalho nesse momento no município de Porto Grande, Amapá. Ligado no programa Madrugada Nacional, gostaria de ouvir uma música com Zezé de Camargo e Luciano, Da Boca Pra Fora. Ofereço para todos os ouvintes nacional. Porteiro Ribamar. Ribamar, a gente tem música de Zezé de Camargo e Luciano aqui pra dar com o pau, mas essa não tem. Tá bom, Ribamar? Eu prometo que eu vou tentar incluir na programação pra gente atender uma próxima vez, tá bom? Se você estiver escutando, quiser pedir uma outra, você tem todo o direito, tá bom? Pode pedir uma outra música. Agora a gente vai ouvir o meu amigo Breno, cearense que mora em Petrolina, Pernambuco.
3: Bom dia, minha amiga Luziane Xavier, conterrânea. Tudo bom, Luziane? Aquele abraço pra você e pra toda a família do Madrugada Nacional. Como é que você vai? Tudo bem, amiga? Bom, Chegamos a setembro, Luziânia. Setembro chegou. Setembrou, né?
1: Finalmente. Setembrou. Os BR ao Bros.
3: Uhul! Luziânia Xavier, hoje, se for possível, eu gostaria de ouvir a música com Beto Guedes, Sol de Primavera.
1: Que bom, tá bom? Gosto!
3: Aí vou oferecer para todo mundo que tá aí ligado na Rádio Nacional. E hoje tem dois aniversários que eu gostaria de citar aqui. Luziânia, hoje é aniversário da Rádio Nacional da Amazônia, em Brasília, 49 anos, e também aniversário da Edileia Martins, comunicadora da Nacional da Amazônia. Parabéns, que Deus abençoe, saúde e muitos
1: Sim,
3: anos.
1: Sim, Edileia,
3: de vida,
1: apresentadora do Ponto de Encontro.
3: Felicidades.
1: Né?
3: E que todos os sonhos sejam realizados, tá bom?
1: Tá
3: um abraço,
1: certo.
3: Felicidades, tudo de bom!
1: Obrigadão, Breno, pela sua participação sempre magnífica, sempre certeira. Você hoje chegou para coroar esse trio de músicas que vamos passar agora. Então vamos lá. Primeira música, Secretária Amado Batista, pedido da Sandrinha. Segunda música, Recordações com Fernando Mendes, pedido da Alderina. Terceira música, Sol de Primavera com Beto Guedes, pedido do Breno. Vamos ouvir meia-noite, não? Uma hora já. Daqui a pouco a gente volta.

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0: 1h11, é isso aí, 1h11. Vamos agora continuar aqui atendendo os ouvintes. Vamos aqui para o meu amigo Edgar, como eu morreu.
1: Meu amigo Luciane, tudo bem, tudo bom com você? Tá na bomba mesmo? Ah, tá bom. Que calor, aqui tá um calor, você nem imagina.
0: Todo
1: hoje
0: canto.
1: Eu quero Marcos Roberto, perto dos olhos, longe do coração, pode ser?
0: Pode ser.
1: Vai pra paixão da minha vida, mulher que eu amo muitos anos, 11 anos que eu namoro essa mulher, namoro com ela, Mariana.
0: Tá enrolando ela.
1: Ela veio caçado, né? Fez um arranjo de doce pra eu, né, Mariana? Faltou a casquinha de limão. Mas eu coloquei a casquinha de limão, né? Canela, ô, delícia. Aí vai, um abraço pra todos os aniversariantes, muitos anos de vida, muitas bênçãos e muitas felicidades. Eu não tenho, não, na minha renda, né? Na minha lista, ontem foi de Uberlândia, ontem você não falou nada, eu pedi pra vocês falarem, você não falou nada aí?
0: Falei, foi de sim, Uberlândia. Falei.
1: Hoje é aniversário, não sei não, bom, o Max, a Inês
0: você Cabral, perdeu.
1: Nosso vereador, sabe, né? Aí vai lá pros pessoal lá de Santa Maria, lá com Tarecos Lanches, Gilberto Lavelo, o Cafife, todo mundo de Santa Maria, a Divina Raquelzinha, a Dilson, a Demar Savoia, o Juarez, São Paulo, Rio de Janeiro, Del Caminhonete, Tripim, Vagalume, Cabragá e Fernandão, Dadão e França, Enéas da Marinha, Nós é Caminha, Inês Cabral, Marelzinho, Manuel Messias, ó, ei, gente boa, Carlos, Zé Roberto, Zé Carlos de Betioca, Zé Duor, Zé Noé, Simval,

0: Mequense aqui, João Bezerra e a patroa, o Vital e a patroa, o seu Ziju e a dona Sueli, João Camarão, João da Cruz, o Jean de Bruxela, o Wilton Borges, o Eduardo da Austrália, a Diana de Bruxela também, o Wilson da 99.3, Nail Dona Vera, Gambé Dona Vera, a minha amiga Milena Conceição, Natanael, o Alemão Repolho, a Ita, a Diná, ó. Quem? Antônio Ribeiro, Antônio Pessoa, Francisco Três, Francisco Mendes, Francisco Céu Azul, Mendes Luiz Maranhão, a Lourdes Costa, o Marquinhos Botafoguense, Claudinho, outra Claudinha, uma Claudinha Botafoguense, só das seis gadas lindas, tá sumida de nós. Tá sumida, né? Aí vai, cadê o João Magnata? Cadê o João Magnata, gente? Cadê? Achei. João Magnata, Lux Frazão, por aqui, a Chiclete, Chocolate, Toco, Toco, Tchô, o nome bonito lá, o Max Gleg lá, quem é isso aqui, gente? O Ferrinho que se ferrou, o Rubens, o Marcos, cambada de gente boa, o Laércio de Minas também, a Sandrinha, a Alderina, Antonildo, a Valdineia, a Valéria, quem é isso aqui? O Sivaldo, o Pedro, Gabriel do Paraná, o outro Gabriel, o São Francisco de lá de Minas Gerais. Nossa, tem gente demais. O Odílio, as duas Teodoro, Ana Lissa, Ana Cé, 57. Mais tarde, estou de volta. Olha o gol!
1: É um dos únicos aqui ouvintes que faz duas participações. É parte 1 e parte 2. Ai, agora vamos para o segundo ouvinte, recadinho do Antenor Felipe.
2: Bom dia, mas aquele bom dia mesmo, Luciano Xavier.
1: Coisa boa.
2: Quero mandar um abraço pro pessoal que tá na escuta. Pitbull tá na rodagem aí, puxando petróleo, Pitbull. Abração, Pitbull. Vou participar. Miro também. Miro aqui, brasileiro, setor de chácara. Todos aqueles caminhoneiros, tem muito. Tem minha sobrinha que tá na rodagem também, numa carretona, Carine Café. Um abraço para todo mundo. Pessoal que tá acordado, eu quero te pedir a música de Caetano Veloso, Sem Lenço, Sem Documento, oferecer para todo o pessoal da. Então, aqui ouvindo Madrugada Nacional. Um abração e sucesso, o programa seu tá muito bom, tá mandando bem.
1: Obrigada. Pois é, o Antenor Felipe pediu o Silêncio Documento, mas eu quero dizer para vocês que o nome dessa música é Alegria, Alegria. É a mesma música, só que o nome é o título, né? Porque tem muita música que ela fica muito conhecida pelo refrão, né? E essa música é Silêncio, Sem Documento, mas o nome da música é Alegria, Alegria, tá bom? Daqui a pouco você vai ouvir. E vamos agora para o recadinho do Galeno.
3: Luciano, me desculpa, bom dia. Antônio José da Costa Galeno, de Samambaia Sul. Eu vou pedir, pela sua delicadeza, uma música com Milionário José Rico. Desejo partir para os meus parentes que moram no estado do Piauí, União Piauí e Novo Nilo. E somente isso, eu te agradeço pela sua delicadeza, pela tua bondade, para o pessoal de Teresina. E tudo bem para as comissárias a bordo, que eu conheço bastante. E tudo bem, eu te agradeço pela sua delicadeza, para não zoar muito no seu ouvido, me desculpe.
1: Obrigada, meu querido Galeno, você nunca incomoda, rapaz. Você é um ouvinte querido. Pode mandar o seu recadinho sempre que quiser. E a música que o Galeno pediu é outro exemplo. Ele sempre fala Desejo Partir, mas o nome dessa música é Solidão, do Milionário Zé Rico. Então vamos já atender os pedidos. E até enquanto a gente não vai dar o intervalo para fazer os pedidos, a gente vai fazer o quê, Otávio? Exatamente!

0: preferido, não só da Itália, como do mundo, né? É o meu lugar preferido no mundo, que se chama Sicília. É a maior ilha da Itália, né? É a Sicília, que para você chegar lá ou é de barco ou de avião, né? Não tem outro jeito, porque é uma ilha. E lá tem tanta comida maravilhosa que eu não consegui escolher só uma. Então eu trouxe três opções de jantar e também duas sobremesas. Porque não tinha como escolher, é só coisa boa.
1: Você tá doido?
0: Hoje eu não sei, a gente vai voltar rolando desse lanche. A primeira é a pasta alla norma, que é nada mais, nada menos que um macarrão com molho de berinjela. Fica muito gostoso. Então ele é um macarrão feito aí com molho de tomate, claro, mas é colocado berinjela frita, ricota e manjericão. Fica uma delícia, uma delícia. Isso, vamos fazer o molho. Pega a berinjela, corta, dá uma fritadinha nela, coloca no molho, pega a ricota, que é um tipo de queijo, né? Coloca junto manjericão com aquelas folhinhas verdes. Pronto. E tem também o arantini. O arantini são bolinhos de arroz recheados, empanados e fritos. Ele fica parecendo uma coxinha. De longe você olha assim, você diz, isso é uma coxinha. Mas não é. Porque a coxinha é feita de massa, de trigo. E o arantini é feito de risoto. O pessoal faz o risoto. Não sei se todo mundo conhece o que é risoto. É aquele arroz bem cremoso, né? Que é costume, né, dos italianos comerem. E quando sobra o risoto, ele não pode ser esquentado. Então eles pegam, eles começaram a ver, sobrou o risoto, o que, é que a gente faz? Começaram a fazer esses bolinhos para aproveitar o risoto que sobrava. Então é feito aquele bolinho, no meio do bolinho coloca o recheio, que pode ser carne, ervilha, queijo. Aí fecha o bolinho e empana, igual como quem empana coxinha. E é outra gostosura que eu trouxe pra cá. E também tem a caponata, que eu faço sempre lá em casa, né? Que é um antepasto. Quer dizer, é pra você comer assim com uma torradinha, né? Você pega a berinjela, corta bem picadinha e faz, coloca pimentão, tomate, azeitona. E faz aquele refogadinho e ele bota alho e ele fica apurando, né? Você coloca num vidrinho, fica apurando lá no azeite. E você pode comer ali, essa vira tipo uma pastinha, você come com torradinha, né? Pode ser um lanche, né? Alguma coisa assim. Então, nosso lanche aí tá variado hoje, que eu não consegui escolher só uma coisa pra trazer, que era muita coisa boa, gostosa que tem na Sicília. Meu país favorito, aliás, minha região favorita do mundo. Amanhã a gente já vai começar outro país, né? E o doce, os doces, as sobremesas, que eu também sou apaixonada, que é o cannoli. O cannoli, ele parece uma massinha de pastel. Ele fica durinho, daquele jeito igual o pastel, só que ele não é fechado igual o pastel. Ele é aberto e é recheado com ricota ou, aí nas pontas, coloca chocolate ou pistache, né? Então você recheia com ricota. Ricota normalmente doce, coloca açúcar, não é a ricota salgada, e come com pedacinhos de chocolate e pistache. Aqui já tem no Brasil, você já encontra em muitos lugares que vende, tem uma rede de restaurantes italiano que vende, e tem a granita com brioche. Como é que é? O café da manhã do siciliano é com sorvete, pessoal. Acredite se quiser, eles botam sorvete no pão. Eles pegam um pão brioche, abre a cabeça do pão brioche e coloca granita dentro. Que ele não é igual um sorvete. A granita, não sei se vocês aqui, quando era criança, pegava aquele gelinho raspado, né? Como fosse o din-din, que vocês botam pra fazer din-din, sacolé, como é que vocês chamam na região de vocês. Aquele gelinho ali, né? Eles pegam aquele gelinho e colocam em cima do pão. E come de café da manhã. Você vê que loucura, né? É uma coisa típica de lá. Eles comem ali com um cafezinho de café da manhã, né? Talvez porque lá é um lugar quente, de praia, então é refrescante, né, pra eles. Então, A gente vai comer essa comida todinha, nem sei se a gente vai conseguir chegar aqui. Enquanto a gente come tudo isso, vocês vão ficar com as músicas que foram pedidas pelos ouvintes. Perto dos Olhos, Longe do Coração, com Dori Edson, pedido do Edgar, como eu morreu. Segunda música, Alegria, Alegria, Caetano Veloso, pedido do Antenor. E a terceira música, Solidão, com Milionário José Rico, pedido do Galeno. Voltamos já, 1h23.

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0: Com direito a 5 gols no segundo tempo e lei do ex, o Coritiba venceu o Remo por 3-2 na noite desta segunda-feira. Jogo movimentado, hein? Lá no Mangueirão, em Belém. Duelo que encerrou a 25ª rodada do Campeonato Brasileiro. A partida teve duas viradas. O Coxa abriu o placar com gol contra de José Wellison, mas o Leão Azul virou com Zé Ricardo e Iago Pikachu. O Coritiba igualou com Fabinho. E o gol da virada foi de Pedro Rocha, que no ano passado foi o artilheiro do Remo na campanha de acesso à Série B. O Remo amplia o jejum na Série A e permanece na vice-lanterna com 23 pontos. O Coritiba eleva para quarto o número de jogos sem perder e com 37 pontos sobe para a 7ª colocação. E agora vamos de Série B. O outro jogo dessa segunda-feira foi Série B. Fortaleza e Operário do Paraná ficaram no empate em 1-1 no Castelão e Fortaleza na noite dessa segunda-feira pela 25ª rodada da Série B do Brasileiro. O Leão saiu na frente com o golaço de Maílton, mas Ángel Torres empatou logo depois para o Fantasma, no primeiro tempo. Na segunda etapa, o Fortaleza acertou o travessão e a trave, perdendo uma ótima chance com Meritello, e parou em boa atuação do goleiro Wagner, que segurou o placar para o Operário do Paraná. O Fortaleza fica na quinta posição com 41 pontos, 4 abaixo do líder Juventude, que ainda joga na rodada. O Operário do Paraná é o nono colocado com 37 pontos, 2 abaixo do CRB, que abre o G6. Essas foram as notícias do futebol pentacampeão mundial Brasil. Zuzio. Voltamos agora com a participação do ouvinte, Raimundo Pinto, nosso ouvinte de lei, tá sempre por aqui, mandou o seu bom dia Geu, bom dia Luziane, bom dia Otávio. Ele pediu Renato e seus Blue Caps. Escolhemos aqui, Raimundo Pinto, Menina Linda, pra você curtir aí, tá bom? Agora vamos aqui para a mensagem do Francisco do Céu Azul.
1: Alô, meu povão do Madrugada Nacional, apresentado por Luziane Xavier e na íntegra, Otávio Fernandes, grande flamenguista, não é mesmo, Ageu? E um alô aí especial para todo mundo do Madrugada Nacional. Sidney de Teresina, que está sempre em conexão, em contato comigo. É de dia, de noite, de tarde. Um alô especial aí, caboclo, aí no bairro São Pedro, em Teresina. Alô, Valdemar Saboia. Alô, pro Antônio do Peçu, grande Antônio do Peçu, dia 11 de outubro, estamos lá, naquele mesmo lugar, debaixo daquelas árvores. Pois é, vamos estar lá se Deus quiser. E um alô também pro Zé Roberto, grande Zé Roberto. Um alô aí. Um alô pro Flávio, lá de Minas Gerais, né? E para todo mundo que tá ouvindo. Amanhã eu peço a música amanhã. a gente tem que mandar alô. O pessoal ouvinte do Madrugada Nacional tem que mandar alô na hora que começa um programa. Porque sim, eu gostei da correção.

0: correção. Gostei da correção sua, Luziane. Gostei. Porque se alguém mandar no horário do Maurício Rabelo para a Luziane Xavier para o Madrugada Nacional, fica confuso. Fica misturado os áudios com o programa do Maurício e do Madrugada Nacional da Luziane. Manda depois que dá meia-noite. Quando der meia-noite em ponto, pronto. Quando der meia-noite, aí sim, já entra o grande Madrugada Nacional da Luziane Xavier, não é verdade? Ok, obrigado, fica com Deus, até amanhã. Eu tô ouvindo aqui o programa no meu radinho pequenininho de pilha, o vermelhinho. Tô ouvindo aqui, eu tô na escuta.
1: Tá certo. Tá certo, Francisco. Então vamos agora para o Edu da Austrália.
2: Minha amiga Luziana, estão por cá 12 por 8. Solzinho começou a esquentar, setembro começou daquele jeito. Chega de frio, né? Graças a Deus está vindo, chegando o calor. Luziana, se possível, toca para nós aí. Poema. Menina, mas eu esqueci quem canta essa música, viu? Só sei que é boa. Beijo para você, Ageu, Boró, quem tá aí. Toda pra galera aí. E tenhamos um setembro abençoado para todos nós, que Deus abençoe a todos. Grande abraço, Edu. Tô aqui em Sydney, Ligado e sintonizado via aplicativo. Tamo junto.
1: Isso mesmo, o Edu, que mora em Sydney, capital da Austrália. Trabalha lá na construção civil, mandou aqui um vídeo aqui pra gente do trabalho dele. Abençoado, hein, Edu? Vamos colocar aqui mais um áudio aqui do Edu.
2: Luziana, menina, eu ia ter perguntado ao Maurício, a você que tá cobrindo excelentemente o programa aí de lugar de meu amigo João Maquibral. Alguma notícia? Por onde anda? Tá bem? Como é que tá? Se tiver, que Deus abençoe. Grande abraço, amigo João. Saudade da... Boa noite. O amor é lindo.
1: O amor é lindo. É isso aí. Vou mandar o seu áudio pra ele, viu, Edu? Já salvei seu áudio aqui, vou mandar para ele. Ele gosta muito de ouvir o carinho dos ouvintes, tá certo, Edu? Ele continua se recuperando em casa, mas já tá bem melhor, viu? Obrigada pelo seu carinho com ele, tá bom? Agora, o Aldenor mandou aqui uma mensagem. Bom dia, gostaria de ouvir com o saudoso Antônio Marcos esta linda música, Como Vai Você? Aldenor, a gente não tem com o Antônio Marcos, a gente só tem com o Roberto Carlos cantando essa música. É uma pena, porque eu acho muito lindo o Antônio Marcos cantando essa música. Mas, assim, acho que já mandei uma mensagem para você aqui, acho que você não tá ouvindo. Saber se você quer mesmo alguma outra música do Antônio Marcos ou você quer o Como Vai Você com o Roberto Carlos. Como você ainda não respondeu, a gente vai... passar com o Roberto Carlos mesmo, tá bom? Se você, por acaso, quiser alguma outra com o Antônio Marcos, você pede que mais tarde a gente toca, tá bom? Então vamos agora atender esses três pedidos. Raimundo Pinto, que pediu Renato e seus Blue Caps, vai tocar Menina Linda. O Edu da Austrália, que pediu Poema com Ney Mato Grosso. E Aldenor, que pediu Como Vai Você, vamos tocar com o Roberto Carlos. Daqui a pouco a gente volta, 1h43.

0: 16 anos ou mais no Brasil, que significa 32% do total, sofreram tentativas de golpe com o uso de seus dados pessoais. Além disso, 20% relataram que foram vítimas efetivas desse tipo de crime. Os dados inéditos são da terceira edição da pesquisa Privacidade e Proteção de Dados Pessoais, Perspectivas de Indivíduos, Empresas e Organizações Públicas no Brasil. Apresentada nesta segunda-feira, dia 31, no 17º Seminário de Proteção à Privacidade e aos Dados Pessoais, no Centro de Convenções Rebouças, em São Paulo. O estudo foi realizado pelo Centro Regional de Estudos para o Desenvolvimento da Sociedade da Informação, área do Núcleo de Informação e Coordenação do Ponto BR, vinculado ao Comitê Gestor da Internet do Brasil. A missão do CETIC.br é produzir dados estatísticos e análises de impactos das tecnologias digitais na sociedade. A intenção foi conhecer a perspectiva das pessoas sobre privacidade, as práticas adotadas, os riscos percebidos e a visão sobre o uso de dados pessoais por terceiros. Realizada em dezembro de 2025, a pesquisa teve 2.500 pessoas que responderam às entrevistas online. E uma pesquisa busca novos tratamentos e a cura para a hepatite B. O repórter Gabriel Correa tem mais detalhes.
1: Duas universidades públicas brasileiras participam da pesquisa global na busca de tratamentos e da cura para a hepatite B, uma doença silenciosa que ataca o fígado de 240 milhões de pessoas de forma crônica e pode levar a cirrose, câncer hepático e até mesmo à morte. Participam dessa pesquisa a USP, a Universidade de São Paulo, e o Hospital Universitário da Universidade Federal do Espírito Santo. O consórcio de pesquisadores criado em 2023 é liderado pela Faculdade de Medicina da Universidade Johns Hopkins, nos Estados Unidos, junto com instituições da Índia, Senegal e Uganda. O grupo observa o comportamento do vírus causador da hepatite B e a resposta imunológica de 600 pacientes, alguns apenas com hepatite B e outros também com HIV, por cerca de 4 anos e meio. No Brasil, serão 150 pacientes a partir desse ano até 2030. O estudo internacional quer responder o que faz com que o vírus evolua diferentemente em cada pessoa, quais características genéticas relacionadas à evolução da doença e quais partes do vírus ajudariam na cura ou no tratamento. O que for achado pode ajudar a desenvolver princípios ativos para medicamentos e imunomoduladores. A hepatite B é transmitida sexualmente e por contato com o sangue. O vírus é 100 vezes mais contagioso que o HIV. Por enquanto, a principal forma de prevenção é a vacina. Segundo a professora da Universidade Federal do Espírito Santo, Tânia Reuter, o principal objetivo da pesquisa internacional é eliminar a hepatite B como problema de saúde pública. Somente no Brasil, 276 mil casos foram confirmados em mais de 2 décadas. Com informações da Agência Brasil, da Rádio Nacional em São Luís, Gabriel Correa.
0: 1h57, voltamos aqui com a participação do ouvinte. Vamos agora para, É o Dani. Deixa eu ver aqui onde é que tá a mensagem do Dani. Tá aqui, achei. Vamos lá ouvir.
2: Boa noite, Luziane. Quem tá falando aqui é o Dani. Estamos trabalhando aqui na padaria do Civaldo aqui. Eu com meu parceiro de trabalho aqui, o padeiro Lienai. Estamos aqui na escuta aqui da rádio. Rádio Nacional de Brasília. E quero mandar um alô aqui para meus parceiros também de trabalho aqui. Meu amigo Lucas Frazão, o rei do pão. Está trabalhando lá na padaria do Puraqué. Um abraço para o meu amigo Puraqué também, que está na escuta aí do seu programa aí. Um abraço aí para a galera do Dinho aí, meu amigo Ferro, Ferrinha. Meu amigo Tchotchoca, meu amigo Magnata, só na manha aí, só. Então, o trabalho aí, uma hora dessa, tão só naquele descanso, massa. Um abraço também pra galera lá da padaria do Chocolate. Meu amigo Chocolate, meu amigo Elbi, meu amigo Toco, só na mãe, na escuta do programa aí. Eu queria uma música aí.

0: Eu queria escutar uma música aqui, Legião Urbana, Pais e Filhos. Tem como tocar pra mim essa música aí?
1: Com não certeza, meu amigo.
0: Meu parceiro Willinai aqui na padaria de Sivaldo. Bom dia, bom dia, bom dia.
1: Dani, que é, né, um padeiro novato aí entre os nossos ouvintes do Marajó. Eu tô achando que esse pessoal do Marajó gosta muito de pão, viu? Porque cada dia aparece uma padaria nova, né? Tinha a padaria do Puraqué, Lucas Frazão, é uma. É, depois, do outro lado, tem a padaria do João Magnata, com Ferrinha. E eu não sei mais onde vai parar com tanta padaria. Esse pessoal deve comer um pão amuado, viu, lá. E aí apareceu o Dani, que trabalha em outra padaria, né? É povinho pra gostar de pão, não é não? E agora vamos pra Milena, Milena Caroline. Ela falou que hoje é tudo normal. Hoje é aniversário de 49 anos da Nacional da Amazônia, aniversário da Edileia Martins, né, apresentadora do programa Ponto de Encontro. Ela tá pedindo a música do Thiago York, Amei Te Ver. É nóis, Milena! Agora vamos para o meu amigo Zé Carlos de Bertioga.
2: Bom dia, Luziana, aqui é o Zé Carlos de Bertioga. Tudo bem com você? Amigo, tudo bem, graças a Deus. Aqui, eu vou pedir a música aí. É, vê se já tem, a vez já colocou ela aí, né? É do Luiz Cláudio, Oração de Amor. É, se não tiver, pode ser O Poder do Criador. Não sei se vocês vão querer tocar ela aí, não, porque eu já pedi ela algumas vezes, né? É, mas eu queria ouvir a música de Luiz Cláudio, Oração de Amor. E eu ofereço para a Alderina, o Rubens, os Teodoras, o Edgar, o Antônio Pessoa, para você, Luziana, para todos que trabalham na Rádio Nacional, no Madrugada Nacional, enfim, para todos os ouvintes que já na escuta. Bom dia, de Zé Carlos, de Bertioga, Minas Gerais.
1: Obrigada, Zé Carlos. A gente, como a gente não tinha Oração de Amor com o Luiz Cláudio, que você pediu, a gente colocou O Poder do Criador, tá bom? Que você sempre gosta dessa música mesmo, e a gente colocou ela, tá bom? Então vamos agora atender aqui os pedidos. Bora, Geu. É, Dani, padeiro lá do Marajó, pediu Legião Urbana, Pais e Filhos. Em seguida, Milena pediu Amei Te Ver, com o Thiago York. E terceira música, O Poder do Criador, com Goiano e Paranaense, pedido do meu amigo Zé Carlos de Bertioga. 2 horas, 2 minutos, voltamos já.

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1: Continuamos aqui atendendo aqui os pedidos dos ouvintes. Vamos agora aqui para o Fábio Alves, que ontem, né, a gente já estava no finalzinho do programa. Ele pediu, a gente não conseguiu atender porque já não dava mais tempo. E aí hoje ele voltou a participar. Mandou aqui, bom dia, Luzine, tudo bem? Aqui é o Fábio de Novo Brasil, Goiás. Toca a música Mulher, com Erasmo Carlos, dedico para você, sua equipe, e em especial para todos os ouvintes do Madrugada Nacional. Desde já agradeço pela oportunidade. Eu que agradeço, Fábio Alves. Você estando aqui é uma alegria para nós. Vocês é que fazem esse programa, não é isso? E agora em seguida nós vamos para o Gilson. Gil, né? Luziane, que é a Sueli, e o Gil de Ituiutaba, Minas Gerais. Quer ouvir qualquer música do Hamilton Lelo? Manda para todos os ouvintes do Madrugada Nacional, para o Edgar de Uberlândia. Deus te abençoe e seja feliz. Muito obrigada, minha querida Sueli. É o casal Sueli e Gil de Ituiutaba, né? Pedindo qualquer música do Hamilton Lelo, nós temos duas aqui. Eu vou colocar Eu Preciso de Você, né, para você ouvir, tá bom? Curtir aí ao lado do esposo. É isso aí, agora temos o Geraldo Neto, lá do Rio Grande do Norte. Vamos ouvir. De novo.
2: Para toda a turma, Luziana Xavier, Geraldo Neto falando de Natal, passando para mandar um abraço para toda a turma que está ouvindo a rádio IFRN na madrugada, trabalhando, em especial os amigos taxistas do aeroporto de São Gonçalo do Amarante. Abraço para eles. Ô, Luziane, você sabe de quem mais é aniversário em 1º de setembro? É aniversário do Flávio José, do grande cantor sanfoneiro Flávio José. Então escolhe aí qualquer uma dele para oferecer para a turma aqui de Natal.
1: Ah, tá certo, Geraldo Neto. Então vamos homenageá-lo, é claro. Flávio José, um grande expoente desse país, né? Uma pessoa que mantém a tradição da sanfona, né? Que veio com Luiz Gonzaga, Dominguinhos, hoje se espalhou aí. E Flávio José é um dos mais aí que ficou aí para manter essa tradição, né? Então agora vamos escutar, né? Vamos, já temos três músicas, vamos atender aqui os pedidos. Fábio Alves, que pediu Mulher, com Erasmo Carlos. Gilson e Sueli, o casal lá de Ituiutaba, pediu Eu Preciso de Você, com Hamilton Lelo. E o Geraldo Neto, lá do Rio Grande do Norte, pediu pra gente homenagear o Flávio José. Vamos tocar Tareco e Mariola, esse grande poema da cultura nordestina, interpretado por Flávio José. Então vamos ouvir essas três, daqui a pouco a gente volta, 2h18.

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1: Duas e meia em ponto. E vamos de mais informação para você? Pelo menos 7.500 agentes de segurança pública das 27 capitais brasileiras e 81 cidades do interior vão passar na próxima quarta-feira, dia 2, por um dia de capacitação via transmissão simultânea para atendimento de mulheres vítimas de violências. A diretora de ensino e pesquisa da Secretaria Nacional de Segurança Pública, Michele Gonçalves dos Ramos, explica que pelo menos outros 2 mil profissionais já realizaram esse curso ao longo dos últimos 3 anos. O ministro da Justiça e Segurança Pública, Wellington César Lima e Silva, considera o dia de capacitação fundamental para colocar em prática iniciativas de proteção, visto que são necessários profissionais preparados. Ele explicou que vão participar da capacitação policiais civis, militares e penais, dos corpos de bombeiros, das guardas municipais e das perícias oficiais. Quer dizer, é um esforço concentrado entre todos esses profissionais para saber atender bem a mulher vítima de violência. Uma ótima iniciativa que realmente é necessário, porque a mulher vítima de violência, muitas vezes, é vítima até mesmo de preconceito. E para que isso não aconteça, é necessário que esses profissionais estejam bem preparados. Muito bem. Então, vamos falar sobre a profissão do nutricionista. Uma profissão muito importante para orientar as pessoas, né, com relação à alimentação. Eles que estudam para isso, né, são profissionais adequados para lidar com essa questão da alimentação. E os nutricionistas estão cada vez mais alertando para o avanço dos ultraprocessados no Brasil, né? Que é um tipo de alimentação que não é saudável, né, pessoal? Vamos ficar atento aí. O repórter Marcos Aleixo tem as informações.
2: O nutricionista é um profissional responsável pelo planejamento de programas de alimentação e dietas específicas que podem contribuir para a melhora da qualidade de vida e saúde dos pacientes. A nutricionista Lidiane Corrêa Serrão fala da importância deste segmento.
3: Eu vejo o cenário atual da qualidade alimentar no Brasil com bastante preocupação, pois nós estamos vivendo uma mudança importante no padrão de alimentação da população, com os alimentos ultraprocessados ocupando cada vez mais espaço no dia a dia e muitas vezes substituindo os alimentos in natura ou minimamente processados.
2: Em 31 de agosto de 1949, foi criada a Associação Brasileira de Nutricionista, hoje sendo a ASBRAN, Associação Brasileira de Nutrição, onde o foco sempre foi o fortalecimento da categoria. O campo de atuação do nutricionista é muito amplo. Lidiane Corrêa Serrão fala da nutrição como prevenção e cuidados com a saúde.
3: Ela faz parte da nossa vida todos os dias. Por isso, quando nós conseguimos ajudar uma pessoa, uma família, uma comunidade a melhorar sua relação com a alimentação, nós podemos contribuir para a prevenção e o controle de doenças como diabetes, hipertensão, além também de contribuir para a redução do risco de alguns tipos de câncer. Então, eu acredito que a importância do nutricionista para a sociedade está justamente no potencial de promover saúde, de prevenir doenças, de melhorar a qualidade de vida das pessoas, tanto no atendimento individual quanto em ações coletivas. E para mim, essa é uma profissão que tem um grande potencial de transformação social. A alimentação ela está presente em todos os momentos da nossa vida.
2: Marcos Aleixo, da Rádio Cultura de Belém, para a Rádio Nacional em Brasília.
1: Duas horas e 34 minutos, continuamos aqui atendendo os nossos queridos ouvintes. Vamos agora atender o meu amigo Odílio Reis, de Livramento de Nossa Senhora, Bahia. Ele disse, Luziane Xavier, meu bom dia, quero ouvir qualquer música do Fagner. Borbulhas de Amor, pode ser essa? Abraço, amiga, meu bom dia, Odílio Reis.

0: certo, meu querido Odílio Reis. Um abraço para você e pro Manezinho, com certeza, claro. É, depois do Odílio, vamos falar aqui, atender aqui com o Aquiles Soares. Agil, bota aí de novo.
1: Tá bom. Então, Luzane, também aqui aproveitar para parabenizar a Nacional.
0: Ah, não, acho que eu tenho que colocar a primeira aqui, peraí.
1: Bom dia, minha amiga Luziane Xavier. Aqui é o Aquiles, de São Luís. Eu quero pedir um som de Nalma Aguiar. Beijinho doce, tá certo? Tô sempre te ouvindo aqui, viu?
2: Quem viado?
0: Tá certo, Aquiles Soares.
1: Ah, né? Da Amazônia, que eu ouvi muito no interior, né? Lá na minha cidade de Turiaçu, né? Aquela época, as cartas, né? Nacional, muito bacana. Nós tínhamos Edelson Moura, Márcia Ferreira, Fula Sevilha, José Nery, Paulo Torres, Artemisa. É muito bacana. As rádios novelas que tinha também na época, né? Muito bacana, muito legal mesmo. Parabéns a essa rádio aí que marcou época, marca até hoje, né? E a Rádio Nacional faz parte da minha vida, viu? Com certeza. Também o Maurício Rabelo, né? Maurício Fares, também, que eu ouvia muito no interior. Bom dia, Amazônia, né? Acho que até onde ainda tem. Muito bacana, muito bacana. Parabéns nessa rádio aí que eu gosto demais, viu? Rádio Nacional da Amazônia.
2: Enviado.
0: É isso aí, ele tá aqui lembrando aqui do aniversário da Rádio Nacional da Amazônia, né? Ele pediu Nalva Aguiar, Beijinho Doce, mas não temos. Temos Beijinho Doce com Irmãs Galvão. Né? Então vamos tocar isso, já perguntei para ele aqui, ele não respondeu, então vamos lá. E terceiro é o meu querido Antônio Nunes, embaixador dos Encontros dos Amigos do Rádio.
3: Bom dia, Luziane Xavier, abraço aí para você, Otávio, Agil. Abraço aí a todos que estiverem na sintonia, né? Helen Couto, Mercedes, Zezé. É o Fabrício, Paírto de Uruaçu, Gabriel lá de Cianorte, Paraná, Cláudio lá de Quarantã, né? Francisca Estrela, Francisca aí do Céu Azul, tá? O Rubens, né? Tá aí todo mundo aí que estiver na sintonia, sinta-se abraçado, vê se você tem pra nós aí. Um trio parada dura aí. Qualquer um aí, trio parada dura aí. Grande abraço, Luziânia.
0: Tá certo, meu querido. Um grande abraço pra você e pra Cleonice, claro. Vocês estiverem ouvindo aí. Um abração da Luziânia Xavier pra vocês. Então vamos aí atender os três pedidos. Borbulhas de Amor com Fagner, pedido do Odílio Reis, de Livramento Nossa Senhora Bahia. Segunda música, Beijinho Doce com Irmãs Galvão, pedido do Aquiles Soares. E terceira música, Trio Parada Dura, como é que é o nome? É Vivendo Aqui no Mato. Isso, pedido do Antônio Nunes. Vamos ouvir? 2h38, voltamos já.

0: Neto e Cristiano.
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0: Você tá vendo?
2: Bom demais!
0: É bom toda a vida.
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4: 2h49, já de reta final. Vou colocar aqui o recadinho do meu amigo Rubem Marcondes, lá de Pires do Rio Goiás.
5: Bom dia, Luziânia. Tudo bem contigo? Bom dia, Geu, Otávio. Tava aqui dormindo, acordei com essa algazarra do Edgar aí. O Edgar tem

0: Não, Deus me livre. Um abraço, Edgar. Pois é, Luziano, tava falando dos exames ontem. Hoje, graças a Deus, a médica já me liberou. O acidente que eu tive, o corte que deu, está tudo cicatrizado, beleza. Aí ela falou, só como a pele tá sensível ainda, que tirou os pontos hoje, só para ir com cuidado, dizendo que não é para me bater a cabeça mais não.
1: Com
0: Então,
1: certeza,
0: até aí
1: vamos ter
0: tudo bem.
1: calma.
0: Aí só continua aquele outro tratamento. Esse aí vai demorar mais um pouquinho. Mas é aquilo que eu falo. Tava olhando no relógio agora. Agora, no, se tivesse no serviço, era a hora da pausa pro café. Ei, Luziano, mas tem jeito não. Sentindo muita saudade da noitada, viu? É igual eu tava falando. Vou caçar um jeito de voltar pra noitada. Tem jeito não, viu? Aguentando trabalhar de dia, não. Mas enfim, um abraço aí para todos os ouvintes. Estava vindo aí Zé Carlos, Bertioga. Então, um abraço para ele. Edgar já mandei um abraço. Del, figurinha difícil. Eu tô sem um papelzinho aqui, né? Não sei nem onde eu pus ele. Então, vai tentar ir de cabeça mesmo. Um abraço aí para as Teodoras, Marcos, fazendeiro das Minas Gerais, Antônio Nunes, mais a dona Cleonice. O Manuel Messias participa só pela ligação, né? Então, agora ele tá tirando férias. Abraço pessoal lá das padarias. Muita gente. Agora tem mais um novato aí, né? Eu
1: Isso.
0: tava ouvindo ele falando
1: O
0: aí.
1: Dani.
0: Um abraço ali pra dona Sandrinha, dona Valdineia, Divina mais a Raquel. Um abraço lá pro pessoal de Santa Maria, Tareco Lanches, Gilberto Aveu, enfim, todo esse pessoal aí. Para não ficar muito grande o áudio, que já tá grande, Luziane, toca aí Hino ao Amor. Aí são vários intérpretes, escolhe um aí para nós. Falou, Luziane, bom dia, bom trabalho.
1: Alô, Rubem, que bom ter você aqui, meu querido. Que bom que você deu notícia, né? E falando em Edgar, ele mandou aqui mais um pedido.
2: Se tiver uma vaguinha, eu quero Milionário Zé Rico, Berço de Deus. Aí vai para Joana, o Geraldo, o Luiz Cláudio, Luiz Fernando, Luiz Antônio, Luiz Fernando, Luiz Cláudio, Luiz Carlos, eu acho que é isso, né? Baixinho Sereia Joia, o Marildo, o Walter, o Cláudio Santista, o Saulo, o Natan, José Chupiguaia, Dona Beatriz, né? Acho que eu esqueci, Carlos Moreno, uma cama de gente boa. A Mercedes, Ellen Couto, Rosa Caetano. Bora, bora, bora, bora, dar um cochilo? Olha o gol!
1: É isso aí. Então, enquanto o Edgar cochila, nós vamos agora tocar aqui as últimas músicas de hoje. Rubem pediu Hino ao Amor, vamos tocar com Dalva de Oliveira. Segunda, Berço de Deus com Milionário José Rico. E a última para fechar, Distante dos Olhos com Moacir Franco. Bom dia, Brasil! Bom dia, planeta Terra!

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2: Rita Lee, Della e Luiz Sérgio. Agora só falta você.

Fred Martins e Ney Matogrosso. De Fred, Marcelo Diniz, Tempo Afora. Paulinho Mosca e Lenine, deles, Relampiano. Fagner, de Cecília Meirelles, e Fagner, Canteiros.

Rita Sá, de Dorival Caymmi, a vizinha do lado. Zé Ramalho, dele, Galope Rasante. Boca Livre de Zé Renato, Juca Filho e Cláudio Nutt, Quem Tem a Viola.

Baby do Brasil, de Caetano Veloso, Menino do Rio. Belchior dele, apenas um rapaz latino-americano. Secos e Molhados, de João Ricardo e João Apolinário, Amor.

0: Marcos Valle, Stays Quente, de Marcos Valle, Paulo Sérgio Valle, Batucada surgiu.
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1: Ao seu Valença dele, La Belle de Jour.

Zeca Baleiro, de Baleiro, Telegrama. Toquinho e Chico Buarque, deles, Samba pra Vinícius. 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Luciana Mello, de Elinho e Elvis Muniz, Assim que se faz.

Mariana Aidardi, Giana Viscardi e Michael na gangorra. Marcelo D2 de Carlos Imperial, nem vem que não tem. 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Criolo de Criolo, fermento para massa.

Tulipa Ruiz, de Rita Lee e Roberto de Carvalho, Mania de Você. Celso Fonseca e Marcelo D2, de Celso, Viajando na Viagem. 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Cláudio Zoli, de Cassiano e Paulo, A Lua e Eu.

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9: Alô, Brasil, bom dia, 5 e 2.
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9: Lá vamos nós para mais um programa. Hoje, terça-feira, começou setembro. Eu sou Luciano Barroso, a produção da Bruna Alves e Cléo Borges, do estúdio Grande Antônio Carlos. Na mesa de som, hoje nós temos o Sunguinha. Fala, Sunguinha.
12: Esse cara sou eu.
9: Ó, o Claudinho, rapaz, também tá na área. Valéria, ele está aqui, Valéria. A programação musical é do Antônio Miranda. A colaboração da Delgrácia Pinto. Os colegas do CIA, no Rodeador. Muito obrigado pela sintonia em todo o Brasil. 61 99674 1536. Bom dia, meu Brasil lindo. Bom dia, você da agricultura familiar. Bom dia, você caminhoneiro nas estradas do Brasil. Uma ótima manhã para você, Nacional Brasília, Nacional da Amazônia, Nacional do Alto Solimões em Tabatinga e FRN de Natal. Alô, Geraldo Neto, a Porto FM em Porto Franco, no Maranhão. Alô, Portugal, bom dia. Colômbia e Espanha, buenos dias. Guiana Francesa e Bélgica, bonjour. Estados Unidos, Canadá, Inglaterra e Guiana Inglesa, good morning. Na Alemanha, moin. No Japão, konnichiwa. Estamos juntos. 5 e 4, Brasil Rural está no ar.
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1: É a nossa voz chegando em AM, FM, ondas curtas, na internet, no aplicativo Rádios.tvc. É a voz do povo brasileiro em todos os lugares. 1º de setembro, dia do profissional de educação física, dia da bailarina, dia do endocrinologista. E hoje vamos falar da Mata Atlântica. Esse é o nosso assunto da entrevista de hoje no Brasil Rural. Enquanto isso, vem comigo, vem, vamos lá. Vamos fazer aquela festa no 61 996741536. O Mirandão falou o seguinte: Luciano, eu falei, fala Miranda, hoje quem começa é Mato Grosso e Matias. Então vamos ouvir 24 horas de amor, 5 e 6, meu Brasil.

0: Começando bem o nosso Brasil Rural, 24 horas de amor, Mato Grosso e Matias. 5 e 10, meu Brasil, lá vamos nós.
1: Bigodeou!
0: E a bigodeada vem assim, ó. Luiz Silva, Recanto das Emas. Oi, Luciano, bom dia. Se eu não puder te esquecer, é a música que eu mais gosto. Luiz, bom dia pra você. Aqui tem João Mineiro e Marciano. Este é o Brasil Rural. 5 e 10, ótima manhã.

0: João Mineiro e Marciano, se eu não puder te esquecer. 5 horas e 13 minutos, uma ótima manhã para você. Comigo no 61-996-74-1536. Um alô para o pessoal aí da Motorraça Parelhas. Fala, Netinho do Frigorífico, todo mundo. Fala aí, José Raça. Bom dia, bom dia, bom dia. Ô, Ribamar, bom dia.
1: Bom dia, Luciano Barroso, aqui é o porteiro Ribamar, direto do trabalho nesse momento, município Porto Grande, Amapá, ligado no programa Brasil Rural. Eu gostaria de ouvir uma música aí amanhã com Barreiritos Amaremos.
0: Certo.
1: Ofereço para todos os ouvintes e desejar desejo um feliz aniversário aí para a Rádio Nacional da Amazônia.
0: Beleza.
1: Está completando, fazendo aniversário hoje, né?
0: É.
1: E a minha amiga locutora Edileia também, que está fazendo aniversário hoje, tá bom?
0: Tá bom. Obrigado, Ribamar.
1: Bom dia para todos nós.
0: Bom dia, Germino. Bom dia, Germino. Se a traição fosse perdoável, então o próprio diabo ainda estaria sentado ao lado de Deus. A lealdade não é negociável. Grande Germino. Pensei em me vingar, até que ouvi uma pessoa me dizendo o seguinte: não tire nada de quem não tem nada. O castigo de alguns é viver a vida vazia que escolheram. Boa, Germino, essa aqui melhor ainda. Estupidez é saber a verdade, ver a verdade, mas ainda assim acreditar nas mentiras. E eu concordo com você plenamente. Ô, Josenil, tá tudo bem, meu querido? Uma ótima manhã para você. Juraci, bom dia, Juraci. Bom dia, Luciano. Ótima terça-feira. Maria Aparecida. Ô, Maria Aparecida, hoje tem Paraná, daqui a pouquinho, tá? Aqui no programa. Pedro Ribeiro, Recanto do Açaí, Guaraí, Tocantins. Tempo ao Tempo de Paulo e Paulino. Oferecendo para Geralda, Valéria, Vilma Branquinho, Disse Rosa, Carminha, João Batista, Gessinho, Etevaldo, Hélio Xavier, José Alves, Romualdo, Vagalume, Lapiseira, Alemão, Enio Fausto, Antonildo, Marcelinho, todos do Brasil Rural. Obrigado, gente. O volume de soja, né, no caso, os volumes de soja e trigo inspecionados para exportação nos portos dos Estados Unidos recuaram na semana encerrada em 27 de agosto, enquanto os embarques de milho apresentaram alta. Os dados foram divulgados na segunda-feira pelo Departamento de Agricultura dos Estados Unidos, informação que está no Canal Rural. Ô, Lúcio, tá tudo bem contigo? Ele pediu telefone mudo, trio Parada Dura. Lúcio, amanhã tem telefone mudo, tá?
2: Bom dia, Lúcio.

0: Luciano
1: Bom
0: Barroso, acabei de
1: dia.
0: acordar, estou aqui, né?
1: Beleza.
0: Estou passando por aí para pedir uns dois mineiros, o fazendeiro e o indigente.
1: Certo.
0: Ofereço para quem está na escuta do Brasil Rural. Fique
1: Certo.
0: com Deus, um abraço da Souza.
1: Um abraço. Aqui tem Chico Rei, Paraná, Leão Domado, que nós vamos ouvir agora no Brasil Rural. São 5 horas e 16 minutos. Chico Rei, Paraná, para você. Quem foi que pediu Chico Rei, Paraná? Deixa eu dar uma olhadinha aqui. Marcelinho. Marcelinho Carioca, Leão Domado, para você, Marcelinho.

0: E aí, gostou, Chico Rei, Paraná, Leão Domado? São 5 horas e 20 minutos. Ô, R. Souza, eu tava sem rádio porque o meu placar solar, a minha placa solar, no caso, bagunçou. Mas ontem encontrei outra placa e aí tá uma maravilha. Tô curtindo o programa aqui no Bluetooth. Ah, mas tá, R. Souza, você tá muito forte, meu querido. Bom dia. Fala, grande
1: AM,
0: Miguel.
1: Brasília, Nobilo Alto, Solimões.
0: Ô, Miguel.
2: Filho, São
0: Barroso. Bom dia.
2: Aqui quem fala é Miguel de Bobicho Horário, São Barroso.
0: Fala, Miguel.
2: São Barroso. Somos aqui junto com o nosso trovão. Vamos ligar na nossa nacional, nosso Brasil Rural. Pela Rádio Universitária, Luciano Barroso.
0: Certo.
2: Luciano Barroso, um grande abraço para todos vocês do Estúdio da Rádio Nacional. Luciano Barroso, o que fala é Miguel, de Boa Vista, Horário, Luciano Barroso. Tamo junto, até a próxima, tchauzão, Luciano Barroso, Miguel.
0: Obrigado, Miguel. Valeu, são 5h21.
3: Bom dia, Luciano Barroso.
0: Bom dia, Neves.
3: Bom dia para todos. A música Perigosa e Linda, Roberta Miranda.
0: Tá bom.
3: Eu ofereço para todos que estiverem na escuta do programa. Tá bom trabalho, bom dia.
0: Obrigado, minha querida Neves. Uma ótima manhã para você.
4: Alô, Brasil, bom dia.
0: Alô, Raimundão.

0: começa a atrasar mais com culpa da minha, né? Eu quero ouvir aí, Sérgio Reis, qualquer um, Raimundo Pinto Breve, Maranhão Brasil, Luciano. Tô agrudado nos teus calos, rimei, tá bom? Tá? Junto e misturado, alô Brasil, Maranhense, pra gente mora em Brasília. Luciano tá falando já.
1: E eu tô aqui, de acordo com o analista Fernando Iglesias, a decisão dos Estados Unidos de isentar 300 mil toneladas de carne bovina, aquele corte dianteiro, né, para hambúrguer, das cotas tarifárias, não impactou incisivamente sobre as negociações cotidianas. O especialista aponta que a euforia ficou restrita ao mercado futuro, que experimentou um agressivo movimento de alta no decorrer dos últimos dias. Liberou lá, mas... trezentinho, vamos ver até onde vai chegar. As negociações estão aí, abertas o tempo todo. São 5h22. E aí, Gaguinho, aniversariante de ontem. Fala aí.
2: Bom dia, Luciano Barroso. Oi. Gaguinho de Santa Cruz. Ô, Luciano, tu programa aí pra amanhã coladinho, viu? Rapaz. Eu ofereço para nossa amiga Giovani Dias, que tá sempre na sintonia, tia jesuíta, nosso amigo Cremil do Caldecana. Alemão, em Três Corações, Gessim, meu parceiro Diego Maradona, Del, Gessim, Creuda aqui em Santa Cruz,
1: Dona
2: e
1: Cleuda.
2: A todos na Elo Alves, e a todos que estão na sintonia da Nacional, Brasil
1: beleza,
2: Rural.
1: Beleza.
2: Cuida. Bom dia, bom dia, bom dia, bom dia, bom dia,
1: bom
2: José
1: dia,
2: Luiz.
1: Bom dia, bom dia.
3: Bom dia, Brasil Rural. Bom dia, meu jovem Luciano Barroso.
1: Fala aí,
3: bom
1: não
3: dia de Aze, para não esquecer ninguém.
1: Isso.
3: Nossa amiga aí, Gessinho Topoff, Dona Dice, João Alemão, Romualdo, Cremilto, Gaguinho, nossa amiga aí, Dona Marcelei, Dona Vilma, Dona Paula de Mello. Nossa amiga aí, Etevaldo Lapiseira, Facebook. Nosso amigo Edgênio já vem chegando por ali também. Nosso amigo Romonilson, popular aviãozinho. Tá lá em Arco Verde, indo carregar. Nosso amigo aí, todos os caminhoneiros, os tabacagados aí, Gama, Tata, Evânio. Nosso amigo aí, o Aristo Arles, todos os meus sobrinhos. Tá um pouco cá.
1: Passa
3: uma música pra nós, aí.
1: Certo.
3: Com Gilberto e Gilmar, qualquer um aí.
1: Tá bom, obrigado.
3: Fica,
1: viu,
3: Enio? Com Deus e o bom Jesus, que o tempo já foi.
1: Muito obrigado, Enio. Ontem nós tivemos aqui, rapaz, Dona da Verdade com o Paraná, lutou contra a sublime renúncia de Leandro e Leonardo. Adivinha quem ganhou? Perdeu Chico, perdeu o Paraná. Com 9 votos, aliás, 14 votos para Paraná, 22 votos para Leandro e Leonardo. E agora você ouve, aqui no Brasil Rural tem Paraná, a Dona da Verdade.

0: eu vou te falar um negócio. Aí canta Grande Paraná no Brasil Rural. Bom dia.
1: Luciano, bom dia. Que é a Márcia Ferreira de Braslândia. Gosto muito do seu programa,
0: nosso,
1: Brasil Rural.
0: Nosso.
1: Obrigada na Nacional. Gostaria de ouvir uma música aí com o Leonardo, Noite Maravilhosa. Ofereço a todos da Nacional, todos lá do Rodeador, do CIA, para todos meus amigos, para todos os ouvintes. Bom dia para todos os caminhoneiros, para minha filha Silvia aqui em Braslândia, meu filho Maílson, para todos meus amigos lá da Fazenda Pé de Serra, município de Padre Bernardo. Aquele abraço a todos.
0: Muito
1: bom
0: obrigado.
1: Dia.
0: Ô, Dulce Márcia, muito obrigado. Ó, em Porto Franco, no Maranhão, daqui a pouquinho, nós vamos... Porto Franco vai seguir com o professor André. Professor, tá tudo bem aí? Já chegou, professor? Então vamos fazer o seguinte. Muito obrigado, até amanhã, porque agora nós vamos trazer a rede para você. 5:30.
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Rádio Placar de Ortigueira, no Paraná, bom dia. Rádio Cidade FM de Bom Jardim, alô Duca Pedra. Rádio Alto FM de Lago da Pedra, no Maranhão. Alô, BRFM em São Francisco, Minas Gerais, bom dia. Comunitária Alternativa de Terra Alta, no Pará, alô, Bereca. A Nossa FM, Barra do Chapéu, São Paulo, alô, Jandiro. Mais FM, bom dia, Carlos Dias. Muito obrigado pelo carinho da sintonia, todos vocês. É a grande rede da alegria. E a alegria vem assim, ó. Vem dançando, vem rebolando, vem mexendo. Marinize, sua gente. Peba na pimenta.

0: hein, seu Malaquias? O senhor falou que não ardia, seu Malaquias. 5h35, bom dia, Marinês e sua gente. Peba na pimenta. São 5 horas e 36 minutos. Uma ótima manhã. Seja bem-vindo.
1: Bom dia, Luciano Barroso. Bom dia, ouvinte da Rádio Nacional. E estamos aqui ligadinho. Eu já acordei cedo, Luciano. Hoje não vai precisar repetir. Que o programa não gostou aqui ligado. Acordei cedo. Estamos aqui junto e misturado ouvindo o programa Luciano Barroso. Um abraço a todos que estão ligados. É de gato como eu morri, o menino do cuscuz, alemão. É tanta gente que a gente esquece o nome do povo. Vagalume, vai Vagalume lá. Luiz Eduardo. Conheço muito o Luiz Eduardo, cresceu muito. Bora, Luciano Barroso.
0: Bora, bora. São 5 horas e 36 minutos. Avanço dos oceanos em ritmo recorde aumenta riscos para bilhões de pessoas. Fenômeno, tudo isso. Fenômeno tem relação direta com efeitos das mudanças climáticas provocadas pela ação humana. A dimensão dos danos, né? E as pessoas serão mais afetadas, ainda depende das escolhas de cada um, né? Das comunidades, de governo, tá? O oceano está subindo mais rápido agora do que em qualquer outro momento registrado na história, gente. Tem que abrir o olho, tem que

0: preservar o planeta. Ô Luciano, bom dia a todos os ouvintes. Arlindo Souza, Baturité, Chapadinha, lá Chapada do Maranhão. Beleza, meu querido Arlindo, bom dia. 5h37, ô Zé, tá tudo bem, Zé?
1: Bom dia, bom dia, bom dia, Luciano Barroso, bom dia, bom dia. Passando para desejar um bom dia para você, um bom dia para toda a galera do grupo, os amigos e amigas do Amanhecer, e também um bom dia para toda a galera do grupo da Rádio Nacional da Amazônia, passando para bater o cartão, porque se não bater o cartão é falta.
0: Exato,
1: um bom dia
0: é para
1: nosso amigo alemão, Alicado de Pressão, Edgar que morreu, Mariana, namorada dele, Claudinha Gendente, Bernadette, Maria Divina Raquelzinha, um bom dia aí para seu Romualdo, Enio Fausto, Maria Aparecida, Dona Marcilei, Dona Vilma Branquim, bom dia para o seu Antenor, ou seu Antenor, bom dia.
0: Oh, beleza.
1: Um bom dia aí para toda essa galera aí que está acompanhando seu programa Brasil Rural, com alemão, com Luciano Barroso. Bom dia, bom dia,
0: bom dia. Bom dia, Zé. São 5 horas e 38 minutos. Esse aqui é a primeira vez que participa. Adalberto, obrigado, hein? Bom dia, Adalberto.
2: Bom dia, Luciano. Aqui é Adalberto de Formosa del Preto.
0: É.
2: Pela primeira vez participando do seu programa, do nosso programa, como fala você.
0: E o nosso? Bom dia.
2: Que gostaria de ouvir para amanhã Chico Rei Paraná. De Carona com a Saudade.
0: Isso, boa, boa, boa. Muito obrigado, meu querido. Uma ótima manhã, tá bom? Bom dia, Wesley.
3: Bom dia, um abraço, Luciano Barroso. Bom dia, com muita alegria, paz, saúde, prosperidade, felicidade. Deus seja nosso guia, nosso protetor, hein? Abençoa, iluminando, levando toda a maldade, toda a cilada aí.
0: Isso.
3: Estamos por cá, acelerando, pisando, movimento, saindo da capital do vento, Boa Vista, Roraima, Brasil, em Bicar, direcionada pra caralho na City Show, fronteira com a Venezuela ali, vai ser o palco, vai ser a base, vai ser o parangolé do chofé. Bota pra nós aí, Estrada da Vida, com milionários aí. Aquele abraço.
0: Já comigo, amanhã
3: aí,
0: tem.
3: O alemão tá na sintonia, fala assim, esse chofé tá meio acelerado. Faz parte do show.
0: Aê, menino, obrigado,
4: bom
0: obrigado.
4: Bom dia, bom dia, Lulu, Brasil. Todos estão na escuta, manda um alô pra Boa Vista Roraima, Lulu, um abraço ao seu Orival, Dona Rosa, povo de Boa Vista, Nildo Shoa, Alzira, um abraço também, um abraço para Alemão, Dona Geralda, Dona Marilu, Dona Jesuíta, povo aí, todo mundo tá na tua escuta, bora tomar um cafezinho um mês.
0: Bora, bora.
4: Extraordinário para todos, muita saúde, Lulu. Nós te amamos, Lulu. Um abraço.
0: Você é maravilhosa. O Inoxidável, 5h40, ele chegou.
5: Bom dia, Luciano Barroso. O alemão aqui, Luciano, no Brasil Rural, sempre de bem com a vida e alto astral. Bom dia pra Carminha aí de Boa Vista, Roraima, suas filhas, seus netos. Bom dia pra meu amigo José Alves. Bom dia, Dona Maria Aparecida. Bom dia, Dona Francisca. Bom dia, Dona Geralda. Bom dia, Enio Fausto. Bom dia. Bom dia, professor Bernardo Mendes. Bom dia, Del Caminhoneiro. E Ciro Correria, fala comigo, bandido.
0: Cadê o Ciro?
5: Bom dia pra Vagalume, Vagalumim. Bom dia pra Zé da Rita, Dona Rita, bom dia pro Potência, bom dia pra Branco, Biscoito, bom dia pra Jadir Cavalho aqui em Barreiras, Newton Santos. E é isso aí, Luluzinho de Jesus, tá chegando um minutinho.
0: Isso.
5: Valeu e valeu. Ei, Luciano, essa música de Chico Rei Paraná já tá abusando, velho.
0: É mesmo, velho, mas aí pede, eu rodo, é. Pediu, eu rodo. Eu não tenho conversa, né, irmão? Fazer o quê, né? Pede outra, que aí a gente roda outra. Bom dia, Luciano. Denilson. Obrigado, Denilson. A Anvisa aprova nova caneta emagrecedora à base semaglutida. Gente, cuidado com essas canetas aí que você não sabe de onde vem. A Agência Nacional de Vigilância Sanitária, Anvisa, aprovou o registro de um novo medicamento na classe dessa aí, que é conhecido como caneta emagrecedora, tá bom? Em nota, informou que a nova caneta é indicada para o tratamento de adultos com diabetes tipo 2, tá? Essa informação completa está no site da Agência Brasil. Acesse www.agenciabrasil.com.br. O Vitor Castro já acordou. Cadê aquele alô dele? o aluno Vitor Castro. Ô, Vitor, hoje quem tá aqui é o Claudinho. Aqui, cadê?
6: Alô?
0: Ah, sim. Agora cadê aquele? É o amor, que é pra bom dia, que é pra o amor da vida dele. Vamos lá, cadê? Bora, Claudinho, acha aí, senão você não conhece o Rabugento. Ele é brabo, só ele. Vou, tô te falando. Não, não achou, não. Depois ele acha. Vai lá.
7: Bom dia, Luciano. Como é que tá? Tudo bem?
0: Tudo.
7: Luciano, eu quero que você rode pra mim, pra amanhã, a música com Bruno Marrone, se não tivesse ido.
0: Boa demais, boa demais.
7: Bom, tchau, boa. Meu amigo. Fico com Deus. Um abraço, amigo. Felito, da Bahia. Tô aqui na escuta.
0: Certo, certo.
7: Maravilhoso programa, Brasil Rural.
0: Obrigado.
7: Gosto demais do seu programa, viu?
0: Eu te agradeço, é nosso.
7: Fica com Deus. Um ótimo. Terça-feira pra você.
0: Obrigado.
8: Meu amigo Luciano.
0: Ô, Edgar!
8: Edgar Bernardo, o homem do cachorro que ele comeu, morreu, botafoguense, que se danou. Deu mal. Hoje eu quero Milionário Zé Rico, berço de Deus.
0: Vixe.
8: Vai pra minha namorada Mariana. É, o Ené, Dona Marinha. José, o Chupiguá, Dona Beatriz. Ó. Del Caminhoneiro, Tripim, Vagalão, Quebra-Gá e Fernandão. Antonildo, Gassi, Isaías, Manelzinho, Manel Messias. Adivinha Raquelzinho, Antônio Ribeiro, Antônio Pessu, Francisco Tre, Francisco Mendes, Francisco Céu Azul, o Alemão, o Repolho, o Rubens, o Saulo, Lourdes Costa, o Ailton de Goiás também, Azul Teodoro, Zé Flamengo, Luiz Cláudio de Campos Belo, Minas, Claudinho de Campos Belo, de Minas Gerais.
0: Certo.
8: Para todos os ouvintes, bom trabalho, fique com Deus. Olha o gol!
0: Olha o gol, olha o gol. Vamos nós. Bom dia, Serra Verde FM de Viçosa no Ceará. Bom dia, Rádio Liberal de Morada Nova. Alô, Raimundo Estrela, bom dia. Bom dia, Universitária FM de Teresina no Piauí. Três Rios FM, Uruçuí, Piauí. Rádio Antares, Teresina, Piauí. Web Aventura Regional Belém, Piauí. Rádio Lourenço de Calçuene. Web Braga Music em Belém do Pará. Rádio Mix de Castanhal. Bom dia, Carlos. Bom dia, Novo Tempo, Uruçuí no Piauí. Vitor Martins. Bom dia, pessoal. Uma ótima manhã. E aqui tem Ribamar. Você pediu Levando a Vida, Milionário José Rico? São 5h44 no horário de Brasília. Alô, Manaus. 4h44 em Tabatinga, 3h44. Bom dia, meu Brasil Rural!

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1: São 5h49, bom dia, Luciano. Oi, bancada, todos os ouvintes, ótima terça-feira. Oi, Jana, bom dia, Jana.
2: Bom dia, Luciana, jesuíta, Santa Cruz da Venerada. Luciana, hoje eu quero parabenizar meu sobrinho, o Gaguinho, que mexeu no calendário da vida ontem.
1: É.
2: Quero desejar tudo de bom para ele, muita saúde, muita paz, muito dinheiro no bolso. E essa data se repita por muitos e muitos anos. Eu quero que tu passe a música dos Nonato para ele.
1: Tá.
2: Parabéns.
1: Tá bom.
2: Tudo de bom, Luciano, pra você. Um cheiro na carequinha.
1: Dona Geuzilta, a senhora acredita que ontem ele poderia ter pedido a música que ele quisesse que a gente ia rodar? Ele não pediu música ontem. Aí hoje vem de lá, coladinho. Por que que ele não pediu coladinho ontem que a gente ia rodar? Eu falei com ele, pede aí, rapaz. Eu acho que ele fez aqui, ele mandou o áudio e depois foi dormir de novo. Não é possível. Ontem foi aniversário dele. Parabéns, Gaguinho. Bom dia, Luciano. Quero oferecer uma música para minha mãe, Luzia Evangelista, em Colinas do Sul, Goiás. Barquinha de Ouro. Tá anotado aqui, minha querida Lindalva. Deixa comigo, tá? O Tom já anotou. Vamos mandar pro Miranda. Alô, Cardoso. Bom dia, Luciano Barroso. Estamos na escuta aqui na Rádio Nacional. Cardoso está em Uberaba. Obrigado, Cardoso. Obrigado aí pelo carinho da sintonia, tá? Uma ótima manhã para você e para todos os amigos. Tá no pé do Eito?
3: Olá, Luciano Barroso, Brasil Rural. Bom dia, bom dia. José Lins, bom dia a todos os amigos demais na sintonia, os amigos do Grupo Amigo do Amanhecer também, uma ótima manhã de terça-feira, feliz terça-feira também pro meu amigo Hélio aí no Crixazinho, o Zé Flamengo, meu amigo Pedro Ribeiro, Wesley em Brasília e a Rosângela Vieira também no Conjunto de Chácaras em Brasília, sempre ligado na Rádio Nacional também, ligado aí, minha amiga, minha querida Corsina, a todos os amigos demais na sintonia aí, os amigos. E a querida cantora Edna Maria.
1: Sim.
3: Hoje tem música da Edna Maria, né, Luciano?
1: Tem, agora.
3: Deixei um pedido ontem, Sertão do Meu Sertão, com a querida cantora maravilhosa Edna Maria. Tá sempre na sintonia também, né, querida? Beijo pra ela e a todos os amigos, né, mais na sintonia, Luciano. E é isso, tô por cá, tô aqui no pé do Eito pra fazer direito no Sertãozão Baiano, aqui no município de Presidente Jânio Quadro, Luciano. Manhã maravilhosa, terça-feira, ligada. Aqui ligado do Brasil Rural e desejando aquela manhã maravilhosa. Desejando uma feliz terça-feira, uma terça-feira maravilhosa. A todos na sintonia. Um abraço, meu amigo.

0: Edna Maria pra você, sertão do meu sertão. Ô, oh, meu sertão lindo, são 5h54.
1: Alô, meu fofo, ah. Buenos dias.
0: Buenos dias. Portugal.
1: Quase perdemos a feira. Ah. Mas sempre te ouvindo, Lulu, meu filho. Sempre ouvindo, beleza? Sempre pode mandar alô pra nós aí quando nós não participamos, mas a gente tá sempre ouvindo por cá. Porque muitas vezes a gente tem que deslocar uma máquina de um lugar pra outro.
0: Certo.
1: E aí é correria.
0: Não, tá tudo bem, meu querido.
1: Mas quando começa o seu programa aqui, 10 horas, a gente já tá conectado. É isso aí, Lulu, meu fofo. Tô com saudade, colega.
0: Fofa.
1: Ai, Luzinho. Bom dia, bom dia.
0: Bom dia.
1: Quando puder, hein, Lulu. Bota aquela música pra nós.
0: Qual dela?
1: Azul Caneta.
0: Qual?
1: Caneta azul.
0: Ah, tá.
1: Azul caneta.
0: Ô, oh, mas não vai faltar mesmo. Ah, vá caçar. 5h55. Aqui, o Lourenço de Valverde tá pedindo Tudo Que Conquisti. Então amanhã vai ter, viu, Lourenço? Amanhã diz, toca aí que eu vou ficar super feliz. Deixa comigo.
2: Muito bem, Luciano Barroso. Eu gostei de ver o alemão aí. Eu nunca pedi essa música, a primeira vez. E ele agora tá me batendo bronca.
0: Não, não foi contigo, não. Não foi contigo não, Adalberto. Foi com a, acho que foi com a música do Paraná. Eu não sei. Uai, bom, eu acho que foi, não é, alemão?
3: Grande Edgar, como eu morreu aí, Uberlândia. Valeu, Edgar. Seu Lourival também, bom dia pra ele. E pra todos, Lulu. Olha o gol!
0: Vamos rumo a Goiânia! Sapé, ô, Valdeci Ribeiro. Rumo a Goiânia, Leandro e Leonardo. Vai lá, menino.

0: são 5 horas e 59 minutos. Eu atendi o Valdeci Ribeiro. Valdeci, obrigado aí pelo seu carinho, tá bom? Pela sintonia. Lá vamos nós, rumo a Goiânia. Chega, menino. Aqui, ó. Obrigado, bom dia, bom dia, bom dia. Bom dia, FM de Alto Boa Vista, do Mato Grosso. Ô, Dagmar, tá tudo bem, Dagmar? Obrigado aí pelo carinho da sintonia, tá bom? Uma ótima manhã. Dagmar agora vai assumir a FM de Alto Boa Vista. Valeu, Dagmar. Até amanhã. Rádio Cultura de Santa Cruz, a venerada, Marcel Souza. Alô, Marcel, bom dia, é contigo. Rádio Iraquara FM na Bahia, Manuel Souza. E o Ranchinho, Manuel? Lá vamos nós pro Ranchinho. Gente, rede, 6 da manhã.
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2: Brasil Rural, 6:02 Brasil. 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

0: Chitãozinho Chororó. Demais essa música, hein? O alemão, o que foi?
1: Tá, Luciano. É a música de Paraná, inclusive ela já foi campeão aí umas 200 vezes. Uai, mas eu ouvindo demais a Buza mesmo.
0: Nossa, mas aí
1: não foi a música do companheiro, não. Eu que falei Chico Rei Paraná. Mas é a música do Paraná.
0: Isso.
1: Valeu, bem-vindo ao programa, companheiro.
0: Bom dia, companheiro. É porque é o seguinte, alemão, pediu, eu tô rodando.
2: Ei, Lulu, quero escutar Graças a Deus com Roberta Miranda amanhã. Um abraço aí, Claudinho. Valéria. Um abraço pra Vilma. Um abraço aí pra Neri também.
0: Isso.
2: A Zezé de Pindorama também. Um abraço também pro Manelzinho, o povo lá da Bahia, Joanete.
0: Isso, maravilha.
2: Dionete também.
0: Oi, bom dia, Luciano. Obrigado, Carminha. Você é maravilhosa. Bom dia, Luciano Barroso. Bom dia, Claudinho. Luciano, recebi uma mensagem da Defesa Civil sobre umidade. É, nós estamos passando aqui, nesse momento, essa nossa região aqui, todo ano é assim. A umidade relativa do ar baixa muito. E aí, fala nisso. Peraí, deixa eu dar uma consultada agora. Não deve estar tão ruim assim. Está de manhã ainda. Deixa eu ver, nós estamos aqui com 22 graus, sensação térmica de 21, vamos lá, umidade relativa do ar, precipitação e tal, como é que lá? Umidade não, está em 40, tá bom, mas muitas vezes aqui vai baixando, aí o bicho pega, hein? Muito cuidado, 6:08, Brasil.
3: Olá, Luciano Barroso, bom dia.
0: Bom dia, Edivan.
3: Edivan, aqui da cidade de Pissarra, no Estadão do Pará.
0: Certo.
3: Gostaria, Luciano, se for possível, você tocar aí pra nós Adeus Mariana com Sérgio Reis.
0: É boa.
3: Pra me mandar aí pra todos os meus amigos e todas as amigas aí que estão na sintonia do Brasil Rural. Aquele abraço, Luciano.
0: Aquele
3: bom
0: abraço,
3: dia.
0: Obrigado. Carmen Vila Rica, Mato Grosso, bom dia. Aos amigos da Rádio Nacional, bom dia. Oi, Maria José, bom dia.
4: Bom dia, meus amores. Bom dia, Luciano Barroso, José Luiz, Antônio Carlos.
0: Ô, Zé tá viajando. É o Claudinho que tá aqui.
4: Bom dia. Bom dia a todos os ouvintes do Grupo do Amanhecer. Bom dia, seu Evilásio, seu Vagalume, pai e filho. Bom dia, seu Alemão. Bom dia,
0: bom
4: Diego
0: dia.
4: Maradona, Edna Maria, Carminha, é nós. Cadê o cafezinho? Já está pronto. Seu Luiz da Pastelaria Bom Jesus, bom dia. Eu cheguei.
0: Aí sim.
4: Um lindo dia. Parabéns à Rádio Nacional da Amazônia, que hoje está completando mais um aninho.
0: Alô, Amazônia.
4: Parabéns a todos da Amazônia, bom dia. Um beijo para todo mundo, uma feliz terça-feira, 1º de setembro. Que setembro venha trazendo muita saúde, muita paz, muita harmonia para todos nós. Bom dia. E vamos começar o mês de setembro com esta frase: todo posso naquele que me fortalece.
0: Aí
4: bom
0: sim.
4: Dia.
0: Bom dia. Ô, Claudinho, você sabe falar inglês? Ô, russo, sabe falar russo? Russo, tenta decifrar para mim essa frase: Setembrochov. Que é isso? E aí, qual é? Bom dia, meu amigo Luciano Barroso. Sula, cabeceira do Angeli, pediu a música oferecendo ao filho, meu filho, para todos também que estão ouvindo a Rádio Nacional. Ô, Sula, tá anotado aqui seu pedido, tá bom? E aí, Setembrochov? Bom dia. Bom dia, meu irmão. Bom dia, família nacional. Wellington Brasil. Valeu, Wellington. Bom dia. Uma ótima manhã para você. E aí, meu querido Adil?
5: Bom dia, Luciano Barroso. Aqui é o Cowboy dos Boa Vista Roraima. Do
0: Ô, Cowboy. Ô, Cowboy.
5: Um abraço aí para todos os ouvintes da Nacional do Brasil. Amazonas.
0: Obrigado, Cowboy. Muito obrigado. Gilmar Vasconcelos. Obrigado, Gilmar. Bom dia. Bom dia, Luciano. Desejando uma ótima terça-feira abençoada para nós. Manda um alô aqui, o amigo do amanhecer. Luciano, cante os parabéns para Edileia, que essa data se repita por muitos e muitos anos. Também para a Rádio Nacional da Amazônia. Fica com Deus, Dona Geralda. A senhora é maravilhosa. Edileia! Ô, Edileia, feliz aniversário. O Nero Cortes está aqui. Bom dia, grande Luciano. Bom dia, Nero Cortes. Obrigado, tá tudo bem? Antônio Nunes. Brasil Rural. Bom dia, Luciano, Etevaldo, Osemar, Zezé, Helen Couto, Jana Moura, Mercedes, Edgar, Rubens, Ailton de Uruaçu, Alemão, Fabrício, Milena, Vilma Branquinha, Antônio Nunes. Valeu, Antônio Nunes. Obrigado aí pelo carinho da sintonia. Ô, Raimundo, meu querido.
6: Bom dia, Luciano. Bom dia, Rádio Nacional da Amazônia, Rádio Nacional de Brasília, todas as rádios da ABC, Raimundo Francisco aqui, em São Mateus do Maranhão, estou vendo aqui o Brasil Rural.
0: Obrigado, meu querido, ótima manhã. Ô, Anthony, tá tudo bem? Luciano Barroso, bom dia, aqui no Lago Oeste. Obrigado, ô Anthony, bom dia pra você. Pro Josué Andrade, também tá ouvindo a gente. Uma ótima manhã. Oi, Francisco, bom dia, Francisco.

0: Bom dia, amigo Luciano Barroso do
1: Sim.
0: programa Brasil Rural. Tô passando para mandar uma alusão pro alemão todos do grupo do Amigo do Amanhecer. Amigos e
1: Certo.
0: amigo do grupo do Amanhecer. Mandar uma alusão lá pro Marcelo Duarte no Mirador do Maranhão. Bruna Lima e Zé Doca, todos desse Brasil vão sem fronteira hoje, 1º de setembro.
1: Isso.
0: Mandou uma alusão lá pro Paulo Andrade no cantar. Todos, Aparecido Smith, Família Barbosa, meu querido amigo Jordan Souza, todos da equipe da EBC, Priscila Mazanotti, todos da EBC.
1: Tá
0: É o
1: bom.
0: Francisco de Cantar, Roraima.
1: Obrigado, Francisco. Muito obrigado. Uma ótima manhã para você. Gente, nós temos aqui que a cana cresce, mas açúcar perde espaço na safra 2026-2027. E o álcool tá batendo 4,23, 4 e qualquer coisa. Tava num patamar de 3 e qualquer coisa. Gente, aqui em Brasília, fora. Né? Se a cana está aí, nós temos o nosso produto, o álcool, no caso, o combustível, o etanol. Vem da cana-de-açúcar, podia baixar um pouquinho, né? Ó, 2026-2027 deve alcançar 705,2 milhões de toneladas, uma alta de 4,7% em relação ao ciclo anterior, segundo o relatório elaborado pelo Departamento Econômico da Federação da Agricultura e Pecuária do Estado de São Paulo. Esta informação está no AgroLink. Dá uma olhadinha lá, tá? Para depois você ver. Ui, aqui. A Carminha falou: Tia Lui, um abraço. Valeu, Carminha. Obrigado. O rapaz, falar russo é muito fácil. Aqui em casa todo dia tem comida russa. Ruskov, conhece? Ruskov é muito bom. É, principalmente aquele ovo assim ao ponto. Aí aquele Ruskov. Também uma beleza. Mas estrogonofe é russo. Estrogonofe é comida russa. Pode não ter todo dia, né? Mas estrogonofe é comida russa. Roscovo também. Agora tem comida japonesa, que eu também adoro, né? Kissorobô. Kissorobô também. É, você pesa a comida. Sobrou é o kissorobô. O Lourenço de Valverde, obrigado. Ele mandou aqui o livro, mandou a foto, né, do livro Universo em Desencanto. Bom dia. Ellen tá em Goiânia, mandando beijinhos para todo mundo, Cananda, todo mundo na área. E é ou não é, Cleiton? Fala
2: Ô,
1: aí.
2: Luciano Barroso, muito bom
1: Oi,
2: dia.
1: bom dia.
2: Cleiton Rocha, de Ponte Velha, município de Santa Maria Vitória, na Bahia.
1: Certo.
2: Passando hoje para pedir a música Hot Dog Latino
1: Vixe.
2: com Juraídos da Cruz.
1: Vixe.
2: Aproveito para oferecer a vocês aí do estúdio, a todos e a todas que estão na sintonia do Brasil Rural. Um
1: Tá
2: abraço.
1: bom, hot dog. Isso é porco, rapaz. Ele falou hot dog. Pelo amor de Deus, é porco. Hot dog é cachorro quente. São 6h15 em Brasília. Márcia Ferreira, ô doce Márcia, em Braslândia. Duas camisas. Milionário José Rico, Márcia.

0: Aí sim, milionário José Rico. Oi, Márcia.
1: Bom dia, oh. Luciano.
0: Fala, Alex.
1: Bom dia, Brasil Rural. Bom dia, amigos do Grupo do Amanhecer. Bom dia, meu povo. Bom dia com Jesus. Vamos trabalhar, meu povo.
0: Bora.
1: Só lembrando aí pros pessoal aí. Foi trabalhar onde ressaca. Hoje é terça-feira, meu povo.
0: É, gente, hoje é terça. A Mari Facim mandou aqui. Bom dia, meu amigo. Um abraço a todos os ouvintes. Aí pediu uma música, oferecendo para Didi, em homenagem a ela, a Rádio Nacional. Feliz aniversário, pode cantar de novo, feliz aniversário, para ser feliz o Daniel. Muito obrigado, meu amigo. E mandou aqui 13 graus agora, lá em Antagorda, Santa Catarina. 13, tá bom, né? Tá, não tá assim daquele brabo, não, mas... Tá friinho, tá bom. Ô Zé, fala. Sim, José.
2: Luciano Barroso, aqui é o sanfoneiro Zé Caetano aqui do Piauizinho, como dizia o Luiz Alberto, Piauizinho velho. Pois é, rapaz, a gente tá aqui pra ajudar vocês, não é?
0: Isso.
2: Tem que a gente falar pra comunicar.
0: Isso.
2: Esse programa bom do Luciano Barroso.
0: Obrigado, Zé.
2: O locutor bom.
0: Obrigado.
2: Todo mundo... dirija você.
0: Obrigado.
2: Nossa, a gente tá pedindo aqui essa música. Sanfoneiro Zé Caetano, aqui de Ribeiro Gonçalves, mas a comarca Capinão. Beira do Rio Parnaíba. Tá pedindo André e Andrato. Cama Fria.
0: Cama Fria.
2: Pra mim, pra você e pra todos que estão ouvindo essa bonita rádio maravilhosa.
0: Tá.
2: Sauna da Coligo Rádio de Manhã, que eu. Assunto esse programa, não é? Ligo 5 horas.
0: Isso.
2: Agora eu já tô com o dedo no botão do rádio.
0: Tá bom.
2: Obrigado.
0: Zé. Obrigado, Zé. Obrigado.
2: Já muito conversei obrigado. Muito, não é?
0: Muito obrigado. Sim. Agradeço. Ó.
2: Cama Fria, Luciano André e Andrado.
0: Tá anotado seu pedido, tá bom? O Antônio Nunes, Apolinário, o que você manda,
3: meu
0: querido?
3: Bom dia, Luciano Arroz. Bom dia, programa Brasil Rural. Bom dia a todos os ouvintes. Bom dia, Luciano Arroz. Passando mais uma vez por aqui para te desejar uma feliz terça-feira, cheia de paz e amor e muita felicidade, Luciano Barroso. Que Deus lhe proteja você com esse maravilhoso programa, esse nosso grande, querido comunicador, grande. Eita. Luciano Barroso. Bom dia, Luciano.
0: Bom dia.
3: Do Tocantins. Bom dia a todos os ouvintes do estado do Tocantins. Um abração do Apolinário para todos os ouvintes que tiveram esse maravilhoso programa. Bom dia, pessoal.
0: Bom dia.
3: Peço do município Cavalcante, Teresina, Monte Alegre. E para tudo que estiver ouvindo o programa Brasil Rural, um bom dia, um aluno do Apolinário.
0: Bom dia,
3: Luciano Arroz.
0: Valeu, meu querido. Muito obrigado, tá? São 5 horas e 21 minutos. Nós estamos juntos aqui no Brasil Rural. A soja, deixa eu dar uma olhadinha aqui. Redução dos estoques globais e condições das lavouras nos Estados Unidos ditarão preços do milho. Você que produz o milho aqui no Brasil, a semana passada, encerrou com a alta de 5,8% no período, tá? Deixa eu ver aqui o

0: contrato do Brasil com relação ao milho. O mercado físico aqui no Triângulo Mineiro, as cotações encerraram com referência a R$ 57,25 por saca. R$ 57,25 a saca do milho, tá? O mercado, tá sim, o mercado internacional de milho opera sob a influência da redução dos estoques. Isso com relação a 2026-2027. Uma ótima manhã, seja bem-vindo, Antenor!
1: Bom dia, Luciano Barroso, bom dia, Luciano Barroso, você tá bom?
0: Eu tô bom, senhor.
1: Nessas coisas.
0: Bem.
1: Quero mandar um alô pro Miro, setor de chácara aqui de Brasilinha, Pitbull, que tá na rodagem, vamos Pitbull, tá puxando petróleo.
0: Bora, moço.
1: O Cício também, carreteiro, tá no mundão aí rodando. Vamos, Cício, vamos, Cício. Cício é pessoa gente boa. Neguinho, lá na Salina. Hilda também, Neguinho, meu irmão. Juan, Amanda. Sogro dele, a sogra de Juan. Dona Marilu, seu nego, a folia tá chegando.
0: Ah, menina, é isso.
2: Bom dia, Luciano. Bom?
0: Bom, senhor.
2: Ferranteiro por aqui, meu amigo.
0: Fala, meu querido.
2: Por a fazenda Campo Belo, carregar um caroço de algodão. Levar ali pros confinamentos, no estado de Goiás. Você falou aí do etanol?
0: Sim.
2: No Mato Grosso, tá R$3.
0: Aqui tá R$4,20.
2: É, rapaz. Aqui no Mato Grosso, quase toda a cidade tem uma usina de etanol.
0: Ah, é por isso.
2: Em Querência tá fazendo uma que não tem mais tamanho de grande, cara.
0: Isso.
2: É. E a cana de açúcar vai ser só pra ajudar. Roda pra nós aí. Com o saudoso Juliano César. O Cascai.
0: Tá bom.
2: Essa música, o Cascai, parece comigo. Olha aí pra você ver.
0: Então vamos lá. Anota aí.
2: Tchau, obrigado.
0: Nada, anota aí pra amanhã. Ele mandou um vídeo aqui, rapaz. No estrada de terra. Tá. Estradinha parece que tá boa. Aqui pra quem tá longe olhando, parece que tá boa. Estradinha de terra. E lá vai ele. Isso, berranteiro. Ô, Brasil Rural, 6h24, para você que está fora do país, muito obrigado pelo carinho, bom dia Portugal, bom dia Colômbia, bom dia Buenos Dias, Espanha, Guiana Francesa e Bélgica, bonjour, Estados Unidos, Canadá, Inglaterra e Guiana Inglesa, good morning, na Alemanha, moi, no Japão, já é a noite, aí já é kumbawa. Então, uma ótima manhã para todos vocês. Ô, Berranteiro, o que foi, Berranteiro?
2: Ô, Luciano Barroso, parece que tá boa, meu amigo, mas tá ruim. Aqui tem cada top.
0: É mesmo, mano?
2: Aqui, se um cara fosse motorista de Uber, de táxi, não tiver os cunhão roxo aqui, não sobe não, meu amigo. Aqui o trem tá fofo e ruim.
0: Me ajuda aí, rapaz.
2: Mas é assim mesmo, vamos lá.
0: 6h25.

0: 6h29, chora, bebê. Bom dia, Luciano. Bom dia a todos os ouvintes desse maravilhoso programa Klinger e Rosário. Eu que agradeço o carinho de vocês. Adênia, bom dia, Luciano. Bom dia, Claudinho. Tudo bem? Luciano, toca os parabéns para Didi. Ela está aniversariando hoje, né? A benção. Oh, mas que Deus ilumine sempre. Também quero parabenizar a Rádio Nacional da Amazônia. Feliz aniversário. Parabéns. Obrigado. Tchau. Valeu. Sargento Theo, bom dia. Obrigado aí pela sintonia. Ó, mais uma vez, pontualmente, não consigo atender. 6h30, Brasil.
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1: No Brasil Rural, nós vamos falar com o pesquisador do Jardim Botânico do Rio de Janeiro, Dr. Luiz Felipe Daibes de Andrade. Seja bem-vindo ao Brasil Rural. Bom dia, Dr. Luiz Felipe.
2: Bom dia, Luciano. Prazer falar com você.
1: O senhor fez um estudo, aliás, o primeiro autor desse estudo, né, de conexão entre fragmentos florestais, importa mais que tamanho da restauração da Mata Atlântica. Primeiro, eu gostaria de saber que estudo é esse, doutor?

0: fatores estão influenciando a chegada das sementes, que são o principal fator aí para a renovação, né, da floresta, regeneração dessas áreas de mata, principalmente da Mata Atlântica.
1: Na prática, qual a importância desse estudo?
0: A importância, Luciana, é entender, porque assim, a semente, ela contém o um embrião da planta jovem, né? Então, ela é assim a base de toda a regeneração das florestas, né? Então, a gente vai compreender no futuro como que essas florestas vão ser, né? Se elas vão conter mais sementes dispersas, por exemplo, por animais, se as sementes que têm frutos carnosos, né? Frutos suculentos, elas são muito apreciadas pelos bichos. Então, os animais levam as sementes de um local ao outro, e quanto mais ricas as florestas são nesse tipo de sementes, elas têm mais interações com os animais, e isso é muito bom para a conservação da natureza, né?
1: Agora,
0: Então, a gente investigou questões relacionadas ao tamanho desses fragmentos, ou quanto essas áreas são degradadas, e como que são as sementes que chegam nesses locais.
1: certo. Agora, esse estudo aponta também com relação ao tamanho da área, porque muitas vezes você tem um fragmento, uma área pequena, uma área um pouco maior, 4 hectares, 5 hectares, um alqueire, sei lá, né, o tamanho. É do a proporção importa nesse caso, ou nós temos um reflorestamento natural numa área menor?
0: Então, o que a gente viu é que assim, a Mata Atlântica, no geral, é muito fragmentada, né? Então, ela é composta de fragmentos, a grande maioria deles, com menos de 50 hectares, fragmentos pequenos de mata. Mas quando um fragmento tem outras áreas de mata próximas, ou seja, com algum tipo de conexão, alguma cobertura vegetal ao redor desse fragmento, isso é bom, isso mantém a quantidade de espécies de sementes que chegam nesses locais. Já se um fragmento for muito grande, mas ele for, por exemplo, muito alongado e estreito, isso não garante que haja conectividade com outras áreas ou que as sementes cheguem até ali. Então, o ideal é que haja na região vizinha dessa mata outros trechos de floresta que possam garantir essa. Então, mesmo que a área seja fragmentada, porque a Mata Atlântica é, mas se a gente conseguir manter uma espécie de mosaico ou florestas adjacentes àquela área, isso consegue garantir alguma mobilidade ali nas sementes que estão chegando.
1: Agora, quem mora perto da Mata Atlântica, perto desse bioma, tem como ajudar?
0: As pessoas podem ajudar garantindo projetos de recuperação de áreas degradadas, né, que a gente chama de restauração ecológica. As pessoas podem ajudar fazendo a recuperação de áreas, principalmente de mata ciliar, na sua propriedade, né, o que é preconizado na lei, né. As pessoas podem ajudar não devastando áreas verdes, e participando, né, em projetos de educação ambiental, contribuindo como podem, né, para a conservação e preservação da natureza.
1: Perfeito. Como ter acesso a esse estudo? Eu fiquei interessado, Luiz Felipe.
0: O estudo está publicado numa revista científica internacional que chama Journal of Ecology. Ele é fruto de uma colaboração, como eu disse, né, com mais de 60 autores do Brasil, de diversos estados. Então, muita gente que já havia coletado dados sobre sementes de áreas de Mata Atlântica contribuiu com o estudo. E o que a gente fez foi compilar esse estudo num nível maior, assim, para a gente conseguir enxergar isso em praticamente toda a Mata Atlântica, né?
1: Perfeito.
0: Então, está disponível em acesso aberto. O acesso que foi garantido, inclusive, por uma parceria, uma cooperação com a CAPES, que é um conselho brasileiro que enfim, tem esse acordo com as revistas científicas internacionais, pagou pelo acesso aberto, então está disponível ao público, está escrito originalmente em inglês, mas ele tem também no blog da revista científica um resumo que está em português
1: Ah, tá.
0: e disponível também acesso, enfim, acessível para as pessoas lerem, né?
1: Pô, aí tá.
0: E além disso,

0: assim, saíram outras matérias de divulgação, né, da própria revista da FAPESP, da revista da Unesp. Então, a gente tem tentado divulgar, enfim, uma linguagem mais acessível para as pessoas compreenderem melhor o que foi feito, né?
1: Perfeito. Agradeço, Luiz Felipe Daibes de Andrade, pesquisador do Jardim Botânico do Rio de Janeiro, pela participação aqui no nosso Brasil Rural, falando que a respeito deste assunto. Ele é o primeiro autor desse estudo e que é importante para que tenhamos uma visão mais ampla com relação principalmente à Mata Atlântica. Agradeço, Luiz Felipe, doutor Luiz Felipe, pela participação.
0: Obrigado, Luciano. Bom dia aí.
1: Bom dia.
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1: 6h38, agora tem Amado Batista. Fala, Amadão!

0: Aí está a grande Amado Batista, Alucinação.
1: Bom dia, galera abençoada por Deus.
0: Bom dia, grande divino. Fala aí, Cortês.
2: Bom dia, Luciano Barroso.
0: Bom dia,
2: bom
0: querido.
2: Bom dia a todos da Rádio Nacional e do bom programa dia. Brasil Rural.
0: Aí.
2: Toca aí, Luciano, a moda nova do Nero Cortês. O cara da padaria. Essa é moda boa, hein?
0: É?
2: Com mais de... Deixa eu ver aqui. Com mais de 25 mil visualizações já no TikTok.
0: Beleza.
2: Valeu, Luciano.
0: Tem que mandar pro Miranda. O Miranda, a hora dessa, tá fazendo um cafezinho com leite. Então é o cara da padaria.
3: Bom dia, seu Luciano Barroso.
0: Bom dia, seu
3: Rural,
0: Tony.
3: Nacional, Tony Lopes, de Santa Bahia. Passando para desejar um bom dia. E o Bananinha tá aqui, Luciano.
4: Alô, Tiroso, eu tava pensando comigo assim, como a linguiça é uma coisa estranha. Você tira a tripa do porco, depois põe o porco na tripa. Oxe, Tiroso, um negócio doido. Tiroso, eu tava aqui pensando também. Se Adão e Eva fossem chinês, nós não tínhamos cometido pecado. Sabe por quê? Porque eles tinham comido era a cobra e não a maçã. Tchau, Tiroso, deixa eu tomar meu remédio.
0: Não vai tomar seu remédio, não vai tomar seu remédio. Ah, pelo amor de Deus, 6h44. Ó, o velho Juvenço, mentiroso, ó.
5: Alô, seu Luciano, como é que tá o senhor? Seu Luciano, rapaz, aconteceu uma coisa incrível aqui na fazenda do José. Seu Luciano, rapaz, tem um, assim, um tronco de amburana, sabe? Umas abelhas um tempo atrás.
0: Certo.
5: Aí eu contratei uma máquina pra perfurar um poço. Artesiano. Seu Luciano, a máquina perfurou assim 60 metros de profundidade. Quando pensar que não, começou a jorrar assim, foi mel. Seu Luciano era mel para tudo quanto é lado. Até hoje está jorrando mel. Pense numa abelha. E eu acho que aquela abelha é italiana, seu Luciano. Se eu quiser um pouquinho de mel, vou mandar pro senhor.
0: Não. Eu agradeço, tá bom? Eu fico feliz só de ouvir essa cascata sua. Esse mel aí, não sei não. Ai, ai. Ó, o Wellington Brasil tá querendo Zico e Zeca. Ô, cadê esse sorriso aí, rapaz? Cadê? Cadê? A turma sorrindo, ó. Ai, ai. Isso. Aumenta, Claudinho. Que é isso? 6h45. Essa aí parece motocicleta. Vai pegar uma. Ô Luiz Brito, bom dia, meu presidente.
6: Bom dia, meu amigo Luciano Barroso. Como é que tá? Tudo bem?
0: Tranquilo.
6: Manda um alô aqui pra dona Júlia, os meninos.
0: Alô, dona Júlia.
6: Taquara, mãe, Tom, Judinha, Giliato, seu Deltinho, tia Nazaré, o Gaúcho. Pelé, o pescador, o Roxinho. Lá em Flores de Goiás, Dedezão, seu Anselmo na Fazenda Larga, os produtores do Bela Vista, em Planaltina de Goiás, os produtores do Polo de Cinema, do Céu Rio. Alô, seu Geraldo, como é que tá, seu Geraldo? Tudo bem, seu Geraldo? Seu Carlos, um abraço. Roda uma moda boa aí pros produtores aqui da Associação Mista, Cooperativa Cooperar.
0: Tá certo,
6: tá
0: valeu.
6: Luciano?
0: Valeu, presidente. Obrigado, Luiz Brito. Luiz Brito tá. Ele e a turma lá da Associação Mista numa peleja, porque teve o. Tá parado, tem produtor lá perdendo dinheiro e muito, 20, 30 mil já, principalmente quem tem folhagem. Porque tá no embargo aí e o TCDF tá decidindo, o relator é o Renato Rainha. E está decidindo sobre essa questão da merenda escolar. Alguém entrou na justiça, travou tudo. Aí não estou entregando. Como é que vai fazer, gente? Como é que fica,
7: bom
0: gente?
7: Bom dia, Luciano Barroso. Luciano Barroso, quero mandar um recado aqui pro meu sogro, tio Augusto, que nós estamos saindo de casa agora para ir lá para fazer o trabalho.
0: Ah, tá.
7: E que o Nick não vai dar para ir, não, porque não deu para trazer a corrente do motosserra.
0: Tá bom, então fica o recado aí, tá? Bonjour, hoje é aniversário da Didi. Manda um abraço aí, um cheiro pra ela. Um abraço. Alô, Didi. Cantos, parabéns. A Sandra tá pedindo. Ô, Sandra, obrigado. Ô, Antônio Tavares, eu não tenho como atender o telefone porque eu fico no computador, tá, querido? Aí quando você liga, só aparece aqui pra mim que você ligou. Ô, Gabriel, tá tudo bem, Gabriel? Meu amigo Luciano Barroso, Brasil Rural, Rádio Paixão Nacional. Ótima semana de trabalho para todos os meus amigos. Um alô para todos os ouvintes do Brasil Rural. Aí, eu estou bem. Gratidão, Gabriel Neto. Valeu, Gabriel. Antônio Lopes. Luciano, canta os parabéns para Edileia Martins. Aí, Valdeci Ares também. Será que a Edileia está acordada? Podia ligar para ela, né? Não deve estar acordada, não. Oi, Jana. Que o mês de setembro venha cheio de bênçãos.

0: bênçãos do Senhor na vida de todos nós. Aí sim, né, Jana? Pelo amor de Deus. Ah, não, ô, capa seca. Tenha santa paciência. Ó, o cuscuz, ó, ó. Ah, não, não quer reproduzir o vídeo. Ô, capa, não...
1: Tem cuscuz, sim!
0: É, mas é só o capa que tem, porque... Rogério, capa seca. Não chegou aqui, não. Tá? Vamos ver aqui. O alemão botou aqui, não é possível. O Cortez mandou aqui, deixa eu ver aqui, que é isso.
2: É paixão!
0: Acho que é a música dele.

0: menino, beleza? Ó, tem que passar pro Miranda, viu, Tony? Não esquece de passar pro Miranda, não.
1: Bom dia, Luciano. Ô, Luciano, canta os parabéns para a Didi.
0: Vamos cantar de novo. Isso. É.
1: E ela tá fazendo aniversário hoje. Que Deus dá muitos anos de vida, saúde, felicidade. Que querida Bahia, tá bom, minha amiga?
0: Tá bom. Beleza.
1: Bom dia. Bom dia.
0: Bom dia. 6h49. Oi, Rosalba. Bom dia, Rosalba. Bom dia. Ótima terça-feira. Obrigado. Ô, vamos partir para a brincadeira? Vamos lá? Então vamos fazer o seguinte. Tá valendo a nossa brincadeira de hoje. Vamos ver quem é que é. Chitãozinho, Chororó, Coxa de Retalhos é a primeira. Vamos lá. Quem foi que pediu? Ah, o Antônio. A segunda é Morena Cheirosa com Belmonte, Belmonte Amaraí. A música Meu Cafezal, não, Divino. Ó, então a primeira é Coxa de Retalhos. Pera aí. Coxa de Retalhos. Ah, Retalhos. Isso. Chitãozinho e Chororó. Quem pediu foi o Antônio Nunes. Antônio Nunes. Achou ainda não, rapaz? Coxa de Retalho? Coisa que... Ah. Isso. A número 2 é Morena Cheirosa com Belmonte Amaraí. Quem pediu foi o Adeilton. Essa é a número 1. Vai lá, Claudinho, manda ver.
2: Aquela coxa de retalhos que tu fizeste.
0: Essa é a número 1.
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0: Número 2. Já tem? Já tem número 2? Tem. Morena Cheirosa, Adeilton. Rapaz, agora eu quero ver. Agora a bagaça vai ser boa. Vai votar em quem? Vai chegar em quem? Vamos ganhar de Coxa de Retalhos ou nós vamos de Morena Cheirosa? Pode escolher. A número 1 é Coxa de Retalhos. A número 2 é Morena Cheirosa.

0: Começou a bagaça com coxa de retalhos. Valeu, Denils. Márcia Ferreira, vamos
1: lá. Bom dia, Luciano. Coxa de retalhos.
0: Coxa de retalhos, Márcia Ferreira. Bom dia, Luciano. Coxa de retalhos, Nem Cerqueira. Valeu, Nem. Obrigado aí pelo carinho. O Joaquim é número 2. Morena cheirosa pro Joaquim. Joaquim é número 2, Jandir é a número 1, coxa de retalhos. E agora, gente, número 1 ou número 2? Número 2 para José Mário Mendes, é morena cheirosa. Wellington Brasil, é morena cheirosa. Pedro Ribeiro, é morena cheirosa. Lá vamos nós, Mário Bala, é número 1. É Chitãozinho Chororó, coxa de retalhos. Cleiton Rocha, é coxa de retalhos, é a número 1. Morena cheirosa para o Divino. Aê, Divino, bom dia. Antônio Nunes é coxa de retalhos. Valeu, Antônio Nunes. Clinger e Rosária, número 2, é morena cheirosa. Ô, José Alves, quem é, José?
2: Luciano Barroso, bom dia, bom dia, bom dia. Tô com a primeira, coxa de retalhos.
0: Coxa de retalhos, coxa de retalhos para o José Alves. Obrigado, José. Número 1, coxa de retalhos para a dona Dirce. Alô, meu querido Antônio Neto, fala aí. Vai, vai, vai.
3: Bom dia, Luciano. Coxa de retalhos.
0: Coxa de retalhos. Tá valendo coxa de retalhos. Lindoval é coxa de retalhos. Chitãozinho Chororó. Sebastião Malta, número 2, é morena cheirosa. Wesley, é morena cheirosa. Número 2, Maria Aparecida.
4: Bom dia, Luciano. Tô com a primeira.
0: Primeira coxa de retalhos, número 1 pra você, Maria Aparecida. Fala, Lemãozinho de Açúcar.
5: Vou de morena cheirosa, Lulu.
0: Aí
5: ganhar.
0: Sim, morena cheirosa. Rudival também é morena cheirosa. Vai empatar?

0: Nilópolis é coxa de retalhos. Não, na frente, coxa de retalhos. Alex é morena cheirosa. Morena. João Batista é Chitãozinho e Chororó. Coxa de retalhos na frente. Edneuza é a número 2. Estou apaixonado. Maria Aparecida é número 2. Número 1 para Luciana Espíndola, coxa de retalhos. Gente, Jana. Oi, Jana. É a número 1, coxa de retalhos. Oi, Márcio, fala aí, Márcio.
1: Bom dia, Luciano, bom dia a todos. É. Coxa de retalhos.
0: Coxa de retalhos, Chitãozinho, Chororó na frente. Geralda, coxa de retalhos. Dona Geralda, maravilhosa, coxa de retalhos. Paula de Melo é coxa de retalhos. Obrigado, Paula. Ótima manhã. Sandra é a número 1, coxa de retalhos. A bagaceira tá grande, rapaz. R. Souza, quem é?
2: Número 1, coxa de retalhos.
0: Coxa de retalhos para R. Souza. Obrigado, R. Souza. A Dênia, coxa de retalho, disparou. Agora disparou, geral, coxa de retalho. Cardoso é a número 1, coxa de retalhos. Aqui tem o Roberto Araújo. Roberto Araújo, número 2. Morena cheirosa, morena. Ô, Felito, quem é, Felito?
3: Eu vou dizer, morena cheirosa.
0: Morena cheirosa pro Felito. Alô, Felito. Número 2, Adriano Pereira, tá recuperando. Tá recuperando. O Lourenço de Valverde é coxa de retalhos. Coxa de retalhos para Maria Aparecida. Vixe, ave credo. Ô, quem mais aqui? A Márcia já votou já. E coxa de retalhos, ó, são 6h54. Comigo no 61. 99674-1536. 61 99674-1536. Você vai de coxa de retalhos, que é a número 1, ou você vai de morena cheirosa, Belmonte Amaraí? Ó, o Gabriel vai de coxa de retalhos, Chitãozinho e Chororó. Vixe. Estou apaixonado. Essa é a número 2. Enio Fausto é o número 2. Vamos lá, Enio. E aí, gente, tá chegando a hora. Vou dar mais 10 segundos aqui. Vou dar mais uns 10 segundos pra você sapecar. Vamos nessa, então? Lá vamos nós? Pera aí, vou na contagem. 5, 10, 15, 17 votos para Morena Cheirosa, Belmonte Amaraí. 5, 10, 15, 20, 25, 26 votos para coxa de retalhos, a grande vencedora de hoje, Chitãozinho e Chororó.

0: Jean Cris, né? Obrigado aí pelo carinho. Votou em Morena Cheirosa, que perdeu, mas vai rodar amanhã. E assim, gente, eu vou agradecendo pelo carinho da sintonia. Amanhã nós estaremos de volta a partir das 5 horas da manhã. Você no Brasil Rural, no 61 99674-1536. A partir de hoje, o Zelinho está de férias, vai descansar um pouquinho, né? Daqui a pouco ele volta e nós estaremos aqui sempre com o Claudinho. É bom, Claudinho? É você também que vai, né? Ficar aqui? Então tá. Então amanhã nós estaremos de volta a partir das 5 horas da manhã com o grande Cláudio Lima nas mixagens. Ô Valéria, ele tá aqui. Lá vamos nós. Tchau, gente. Até amanhã, Brasil.
1: Obrigatória.
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11: Olá, bom dia. Agora são 7:30 da manhã. Um ótimo dia para você, sintonizado na Rádio Nacional em Brasília, São Paulo, Rio de Janeiro, Amazônia, Alto Solimões, São Luís, Recife. Para você que nos acompanha em todo o Brasil, junto às emissoras parceiras da nossa Rede Nacional de Comunicação Pública e também pelo Instagram. Segue a gente por lá, não esquece, é o @ Rádio Nacional Notícias. Eu sou Dilson Santa Fé, aqui comigo, trazendo os destaques, Priscila Mazenotti. E aí, Pri, bom dia.
12: Oi, Dilson, bom dia para você. Bom dia também para quem está ligado no Repórter Nacional nesta terça-feira, 1º de setembro de 2026. Vamos aos destaques. Orçamento 2027 chega ao Congresso com previsão de salário mínimo de R$ 1.741. E Senado se prepara para votar MP das Luzinhas. Relatório será lido hoje na comissão mista. E mais.
13: Novos decretos regulamentam a comercialização de ingressos e asseguram água potável em grandes eventos.
14: Justiça do Rio decreta falência do Grupo Refit.
15: Novo ciclone extratropical se forma na Costa Sul e gera alerta no Brasil pelo INMET.
16: Passa de 1.000 o número de vítimas nas enchentes que atingiram a região do Himalaia.
12: Tudo isso e muito mais aqui no Repórter Nacional, que é produzido pela equipe de Rádio Jornalismo da EBC.
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11: E antes de darmos início ao nosso noticiário, a gente lembra que, diante do período de defesa eleitoral, não vão ser veiculados conteúdos que possam caracterizar a publicidade institucional. A medida se faz necessária para garantir o cumprimento das normas que regulamentam a comunicação de instituições públicas. O defesa eleitoral será encerrado em 25 de outubro.
12: 1.741 reais, esse deve ser o valor do salário mínimo do ano que vem, pelo menos essa é a previsão. É o que está no projeto de lei orçamentária anual que chegou ontem ao Congresso. Outros dados, superávit de 83,4 bilhões de reais e despesas, previsão de 2%.

0: Interno Bruto, o que representa para o governo uma economia de 83 bilhões de reais, gastando menos do que está previsto arrecadar, se considerados os gastos fora do arcabouço fiscal, com precatórios e algumas despesas com saúde, defesa e educação, a estimativa de superávit cai para 18 bilhões de reais para o próximo ano. O governo estima ainda queda de despesas obrigatórias, com menor aumento de gastos com pessoal e saúde. Também não haverá aumento de recursos para o Bolsa Família. As despesas projetadas com educação para 2027 serão de 141 bilhões de reais, com saúde 272 bilhões e 133 bilhões para investimentos em diversas áreas. A PLOA precisa ser votada pelo Congresso até o final do ano, mas antes disso, os parlamentares precisam votar a Lei de Diretrizes Orçamentárias, que define os parâmetros gerais para os gastos do governo. Da Rádio Nacional em Brasília, Gésio Passos.
1: E ainda no Congresso, hoje é dia de MP das blusinhas. O texto da relatora senadora Leila Barros, que iria ser apresentado ontem, ficou para hoje por causa de ajustes, viu? Depois de uma segunda-feira de reuniões, o que é que ficou decidido? Ficou decidido que o texto básico vai ser mantido, de acabar de vez com aquela taxa de 20% sobre as compras internacionais abaixo de 50 dólares. Vai ter um mecanismo de avaliação de tempos em tempos para que o Ministério da Fazenda acompanhe os efeitos sobre o setor produtivo aqui no Brasil. Não estão previstas medidas de compensação automáticas, tudo vai depender ali dos impactos, e vai ser decidido depois, não vai estar no relatório dessa medida provisória, porque a CMP precisa ser votada logo, né? Votada logo até terça-feira que vem, quando perde a validade.
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1: E aí a gente sai do Congresso Nacional para falar de eleições. Vamos primeiro com a agenda dos presidenciáveis. Augusto Cury, do Avante, continua no Rio Grande do Sul, participa da Expo Inter em Esteio. Edmilson Costa, do PCB, faz caminhada perto do Teatro Municipal em São Paulo. Flávio Bolsonaro, do PL, aqui em Brasília, participando de reunião da Comissão de Segurança Pública do Senado. Hertz Dias, do PSTU, se reúne com universitários e comerciários na região de Porto Alegre e de Santa Cruz do Sul. Romeu Zema, do Novo, em Joinville, Santa Catarina. Caiado, Ronaldo Caiado, do PSD, em São Paulo, visita a Santa Casa de Misericórdia. Os outros, Clariana Barão, do Democracia Cristã, Lula, do PT, Rui Costa Pimenta, do PCO, e Samara Martins, do Unidade Popular, estão até o momento sem agenda de campanha para hoje. Mas ainda temos Renan Santos, do Missão, e Wilson Grassi, do Democrata, que estão com a campanha suspensa. Foi uma decisão que veio ontem do ministro Dias Toffoli, do Supremo Tribunal Federal. Também estão proibidos de usar o fundo de financiamento de campanha, de participar de debates. Isso porque demoraram para informar quantos e quais os perfis das redes sociais são ligados a eles, viu? Vamos explicar uma decisão de cada vez. Primeiro a gente fala do Wilson Grassi. Pedro Lacerda tem os detalhes.
3: O ministro Dias Toffoli, do Tribunal Superior Eleitoral, suspendeu nesta segunda-feira a propaganda eleitoral do candidato à presidência da República, Wilson Grassi, do Partido Democrata, na internet. A decisão também bloqueia os repasses do Fundo Especial de Financiamento de Campanha ao candidato e o proíbe de participar de debates transmitidos por televisão, rádio e podcasts. As restrições valem até o julgamento final do caso pelo TSE. Segundo a legislação eleitoral, candidatos precisam informar à Justiça, logo após o registro da candidatura, todos os endereços que vão usar na campanha digital, como perfis em redes sociais e blogs. Essa exigência existe justamente para impedir que esses conteúdos sejam impulsionados pelos algoritmos das plataformas. No caso de Wilson Grassi, o TSE apurou que ele só comunicou os 8 perfis usados na campanha 17 dias depois de pedir o registro. Para Toffoli, esse atraso pode ter beneficiado o candidato, já que ao menos um dos perfis, com milhares de seguidores, teria sido usado de forma irregular e pode ter sido favorecido pelas recomendações automáticas das redes sociais. Wilson Grassi afirmou que vai recorrer da decisão que suspendeu sua campanha nas redes sociais e pediu aos apoiadores que continuem divulgando suas propostas. Com informações da Agência Brasil, da Rádio Nacional em Brasília, Pedro Lacerda.
4: E agora a decisão.

0: um semelhante que envolveu o Renan Santos, Jéssio Passos.
1: O ministro Dias Toffoli suspendeu a propaganda eleitoral na internet do candidato Renan Santos, do partido Missão, além do bloqueio de repasse de recursos públicos para a campanha. Toffoli também proibiu o candidato de participar de debates em meios de comunicação. A decisão cautelar foi tomada após o partido Missão não informar à Justiça Eleitoral os perfis utilizados para a propaganda do candidato nas redes sociais. Dias Toffoli é o relator do registro da candidatura de Renan Santos no Tribunal Superior Eleitoral. A medida terá validade até uma decisão final do TSE sobre o caso. No parecer, Toffoli apontou que 16 perfis ligados ao candidato foram informados ao TSE após 12 dias do pedido de registro da candidatura. Assim, esses perfis estão sendo utilizados de maneira irregular e podem ser favorecidos pelos algoritmos de recomendação das plataformas digitais. De acordo com a legislação, é obrigação dos partidos informarem os endereços de blogs, redes sociais, sítios de mensagens instantâneas e aplicações de internet usados no período da campanha. A utilização desses perfis só pode ocorrer após 48 horas de seu registro no TSE. Assim, a corte comunica às plataformas os endereços que devem ser excluídos dos sistemas de recomendação usados pelas empresas, permitindo igualdade de condições na disputa eleitoral. Toffoli determinou ainda que as redes sociais preservem os conteúdos postados a partir de 7 de agosto por esses perfis do partido Missão, além do fornecimento de dados sobre as postagens, impulsionamentos, recomendações e alcance nas redes sociais. Após a decisão, Renan Santos afirmou em vídeo divulgado pelo Missão que a medida é ilegal e persecutória e que vai recorrer da decisão no TSE. Da Rádio Nacional em Brasília, Jéssio Passos.
0: E a nossa série sobre os cargos em disputa nas eleições de 4 de outubro continua. Ontem falamos do cargo de presidente, agora falamos de governador. Na prática, você sabe para que ele serve? Qual a competência dele? A nossa prima Zenotti explica.
2: Guardadas as devidas proporções, a função de um governador é parecida com a do presidente. É que os dois são chefes do executivo, um federal e outro local. E as competências nem sempre são bem explícitas, por isso que muita gente faz confusão. Por exemplo, quando se fala de segurança pública, tem gente que já diz logo, a culpa é do presidente. Mas o cientista político Valdir Pucci lembra bem, essa cobrança tem de ir também para o governador.
3: A gente tem que estar atento a isso, porque senão parece que tudo é governo federal, mas na verdade, apesar do governo federal no Brasil, pela Constituição, ter muitas funções, ou seja, muitas competências, os estados também têm as suas competências onde os governadores e as câmaras estaduais precisam agir.
2: Isso quer dizer que cabe ao governador cuidar das polícias civil e militar, Polícia Federal e Polícia Rodoviária Federal são com a União. Já a saúde e educação é competência de todo mundo, mas a União faz as leis mais gerais e os estados e municípios as específicas. Ou seja, governador cuida das escolas e dos hospitais estaduais. Aí os estados podem ainda ter as suas próprias constituições. Claro que tendo como base a Constituição Federal. Não pode inventar muito, não. É o que explica o cientista político Valdir Pucci.
3: O Estado não pode mexer no Código Penal porque não é de competência dele. O Estado tem outras competências, por exemplo, segurança pública dos estados. Isso é competência dos estados. Então, quando a gente fala a violência no país é culpa do presidente. O presidente também tem parcela de competência em segurança pública, mas, em especial, na segurança pública federal. Já nos estados, é competência do governador cuidar dessa questão da segurança pública do estado.
2: E assim como no cargo para presidente, para governador a eleição é majoritária, ou seja, vence quem tem mais votos, maioria absoluta. Se isso não ocorrer, é segundo turno na certa. Da Rádio Nacional em Brasília, Priscila Mazenotti. E temos agora mais uma semana de instabilidade no tempo. Um ciclone extratropical se formou e deve provocar chuvas intensas, trovoadas e rajadas de vento em diferentes áreas do Centro-Sul. Renato Ribeiro aqui com a gente tem os detalhes. Renato, bom dia. Conta pra gente. Frio, calor aqui em Brasília? Um calorão danado, né? Como é que tá isso?
4: Olha, Brasília é mais um dia de calor, né, Priscila?
2: Umidade do ar lá no pé.
4: Umidade pode chegar a 15% e a temperatura é alcançar os 33 graus.

0: graus, mais um dia quente aqui na nossa
1: Haja água.
0: cidade. Pois é. E no restante do país, Priscila, a previsão para hoje é de tempestades, ventos intensos e queda de granizo em áreas do Rio Grande do Sul, Paraná e Santa Catarina. A chuva alcança também os estados de São Paulo, Rio de Janeiro, Espírito Santo, Minas Gerais, Mato Grosso do Sul e aqui no Distrito Federal. Aí deve pode chover aqui hoje mais à noite. E lá em São Paulo, o alerta é para novas tempestades, como explica o capitão da Polícia Militar, Maxwell, que também faz parte da Defesa Civil.
2: E isso vai continuar provocada pelo sistema meteorológico que está atuando no sul. Um ciclone extratropical está impulsionando ventos e umidade para dentro de São Paulo. Então, olha, nós temos condição para temporais em várias regiões do estado. Mas a atenção redobrada fica para a faixa leste, o que inclui todo o litoral paulista, a capital, a Grande São Paulo, a região de Campinas e a região do Vale do Paraíba. Mas não está descartado problemas também no interior do estado.
0: No sul, as tempestades e a queda de granizo, Priscila, causaram danos em mais de 100 municípios. Foram 43 cidades em Santa Catarina afetadas, 7 decretaram situação de emergência. No Rio Grande do Sul, foram registrados estragos em 64 cidades, que deixaram aí 2 mortos, 7 feridos e 80 pessoas fora de suas casas. A tenente Sabrina Ribas, da Defesa Civil Gaúcha, destaca esses estragos no Rio Grande do Sul.
3: A maioria desses danos está relacionada à queda de granizo, rajadas de vento e também alagamentos pontuais. Diversos municípios ali da região norte e noroeste do Rio Grande do Sul foram atingidos de maneira mais significativa e já estão recebendo apoio da Defesa Civil Estadual, que está fazendo a entrega de lonas e de telhas aos municípios mais afetados. Para os próximos dias, o prognóstico é um pouco melhor. As instabilidades já devem se afastar do Rio Grande do Sul no decorrer da próxima terça-feira.
0: E Priscila, setembro começa, né, com tempo seco e quente em grande parte das regiões centro-oeste, nordeste e norte, e com calor intenso no sul da Amazônia.
1: Ok,
0: Priscila.
1: Renato, obrigada, bom dia. 7h45, você já ouviu aqui no Repórter Nacional que o Senado se prepara para votar hoje a MP das blusinhas, aquela que acaba com a taxa de 20% sobre as compras internacionais abaixo de 50 dólares. E você ainda vai ouvir.
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6: E nas enchentes que atingiram o Nepal e o Tibete, o número de mortos não para de subir, já são mais de 1.000. Vamos às informações com Luísa Ramos, direto dos estúdios da Rádio França Internacional em Paris. É com você, Luísa. Bom dia e seja bem-vinda.
7: Bom dia, Dilson. Bom dia, Priscila. Bom dia a todos. Pois é, Dilson, mais precisamente, 1.003 mortes foram registradas até o momento. Esses 6 dias após a tragédia causada pelas enchentes provocadas pelo colapso de uma geleira no Himalaia. Segundo dados divulgados nesta terça-feira pelas autoridades nepalesas, o desastre matou 987 pessoas no Nepal e 16 pessoas na região do Tibete, no sudoeste da China. Grupos tibetanos no exílio acusam Pequim de minimizar o número de vítimas no Tibete, mas a China rejeita as acusações e afirma ter divulgado as informações de forma transparente. No Nepal, socorristas conseguiram construir pontes improvisadas para alcançar áreas montanhosas isoladas do Himalaia e resgatar cerca de 300 trabalhadores que estavam presos nas ruínas de projetos hidrelétricos destruídos pelas enxurradas de água e lama que atingiram a região. As equipes de resgate também continuam as buscas por cerca de 4.500 desaparecidos, entre eles centenas de turistas e trabalhadores estrangeiros de várias nacionalidades. Cerimônias foram realizadas nesta terça no Tibete em memória das vítimas do deslizamento de terra que devastou a cidade fronteiriça de Jirong antes de atingir o Nepal na semana passada. Com os necrotérios lotados, as autoridades nepalesas autorizaram o enterro das primeiras vítimas, mesmo sem identificação formal. De Paris, Luísa Ramos, da Rádio França Internacional, para a Rádio Nacional.
6: Ok, Luísa, obrigado pelas informações.
1: E a venda de ingressos e o acesso à água potável estável em eventos, agora tem novas regras. Os decretos estabelecem medidas para enfrentar práticas abusivas e fraude nas vendas e revenda de entradas e para garantir a hidratação do público. Gabriel Corrêa, quem chega com as informações ao vivo. Oi, Gabriel.
8: Exatamente, são várias regras novas, vamos a elas. Bom dia, Priscila, Dilson, bom dia aos ouvintes. O primeiro decreto, Priscila, regulamentos e dispositivos do Código de Defesa do Consumidor e da Lei de Meia Entrada, e passam a valer dentro de 20 dias. Vamos lá. O responsável pela emissão ou venda direta dos ingressos deve adotar agora formas de garantir a rastreabilidade de cada ingresso vinculado por pessoa. Se o comprador depois quiser transferir a titularidade, deve fazer pela plataforma, e isso sem cobrança. Para os eventos com grande procura, devem ser adotadas filas virtuais ou pré-cadastro, por exemplo, com o número estimado de usuários à frente e o tempo aproximado de espera. As plataformas que atuam na oferta, intermediação ou revenda vão precisar informar o preço total da revenda e também o valor original antigo. Fica proibida a inclusão de taxas e serviços sem o consumidor concordar previamente. Além disso, não pode haver limitação de ingressos ou qualquer outro obstáculo que prejudique o acesso à meia entrada. No caso de cancelamento, adiamento ou alteração, o consumidor pode optar por uma nova data, por crédito para reutilizar ou então pelo reembolso integral. Tudo isso por um canal específico e de fácil acesso. Olha, só os eventos esportivos ficaram de fora porque eles têm uma legislação específica. E o segundo decreto, também publicado hoje, amplia as regras sobre a distribuição e o acesso à água potável em grandes eventos, isso com mais de 1.000 pessoas, seja em espaços abertos ou fechados, seja sob o calor intenso ou não. A oferta de graça da água pode ocorrer por bebedouros ou embalagens em áreas de fácil acesso. E se o consumidor quiser entrar com a garrafinha de uso pessoal, para consumo próprio, claro, também pode. Essas regras sobre a água já estão em vigor. Priscila, Dilson, segue no estúdio.
1: Obrigada, Gabriel Corrêa. Bom dia para você.
6: A crise do grupo Refit, que se arrastava desde 2015, acaba de ter um desfecho. A Justiça do Rio de Janeiro decretou a falência do conglomerado, apontado como um dos maiores devedores do país. A acusação é de sonegação e fraudes fiscais reiteradas. Cristiane Ribeiro tem os detalhes da decisão. Bom dia, Cris.
9: Bom dia, Dilson. Bom dia aos ouvintes. Dilson, a Justiça aqui do Rio de Janeiro converteu em falência a recuperação judicial das empresas que compõem o Grupo Refit, a antiga refinaria de Manguinhos, aqui na zona norte da capital fluminense. Na decisão, que foi publicada nesta segunda-feira, o juiz da 5ª Vara Empresarial, Arthur Ferreira, aponta que o negócio empreendido pelo conglomerado estava baseado em atos reiterados de sonegação fiscal e fraude fiscal estruturada. O Grupo Refit é considerado um dos maiores devedores de impostos do país. O magistrado determinou que as empresas coligadas apresentem, no prazo máximo de 5 dias, a relação nominal dos credores e informações ao administrador judicial. Ele também estipulou o bloqueio de todas as contas bancárias das companhias falidas, solicitando à Receita Federal as últimas declarações do imposto de renda e declarações sobre operações imobiliárias. O pedido de recuperação judicial tramitava desde 2015 sem solução, com pedidos de falência pelo Estado do Rio de Janeiro e também pelo Ministério Público Estadual, por meio do GAESP, que é o Grupo de Atuação Especializada e de Defesa da Integridade e Repressão à Sonegação Fiscal. E Dilson, o juiz, ressaltou ainda que a operação Sem Refino, que aconteceu no dia 15 de maio deste ano pela Polícia Federal, determinou a suspensão das atividades econômicas de todas as empresas do grupo e o bloqueio de 52 bilhões de reais em ativos financeiros. Volto com você.
6: Ok, obrigado, Cris.
1: E entramos hoje no Setembro Amarelo, que é o mês de conscientização sobre a prevenção ao suicídio e a valorização da vida. É o primeiro passo para cuidar da saúde mental e, sobre esse assunto, a repórter Carolina Pessoa preparou 5 reportagens que irão ao ar todas as terças-feiras. Hoje ela fala sobre transtorno de ansiedade, que só no ano passado foi responsável por mais de 500.000 de afastamentos do trabalho.
10: A personal trainer Rafaela Ferreira foi diagnosticada com ansiedade, um transtorno que atinge milhares de brasileiros.
4: O Brasil é o país com o maior número de pessoas com ansiedade no mundo, de acordo com o levantamento da OMS. Rafaela conta que entre os diversos sintomas percebidos estavam dores físicas, insônia, movimentos repetitivos e mudanças de humor.
11: Extremamente irritada, não queria sair, não queria fazer nada, tentava dormir de dia, mas também era impossível dormir. Foi uma época que foi muito difícil, né?
4: Os problemas atrapalharam a personal, especialmente no trabalho.
11: Porque eu tinha tiques, assim, de travar o rosto, né? Fazer careta. Não conseguia fazer os vídeos pro meu trabalho, né? Que o meu negócio hoje são as redes sociais.
4: A saúde mental é considerado o maior problema de saúde em 18 países, incluindo o Brasil, ultrapassando doenças como câncer e obesidade. É o que aponta o relatório da empresa de pesquisa de mercado Ipsos. De acordo com o estudo, 52% dos entrevistados dizem que a saúde mental é sua maior preocupação de saúde. Além disso, o Brasil está na quinta posição entre os países com os maiores índices de estresse. O cenário se reflete no ambiente de trabalho, com um alto número de afastamentos por transtornos mentais. De acordo com o Ministério da Previdência, foram quase 200 mil afastamentos em 2021, contra mais de 546 mil em 2025. De acordo com a ABP, Associação Brasileira de Psiquiatria, os principais transtornos de saúde mental que mais provocam afastamentos são a ansiedade e a depressão. Além disso, crescem os casos de estresse crônico e de síndrome de burnout. O presidente da ABP, Antônio Geraldo da Silva, destaca que diversas questões sociais contribuem para esse alto número de casos no país, como a desigualdade, a insegurança financeira e a instabilidade no trabalho. Outro desafio é o estilo de vida, cada vez mais acelerado e sobrecarregado.
12: Vivemos em uma sociedade acelerada, hiperconectada, com excesso de informações, pressão por desempenho e relações sociais muito, mas muito fragilizadas. Portanto, o aumento dos transtornos mentais, das doenças mentais, não decorre de uma única causa, mas da interação entre vulnerabilidade individual e fatores ambientais.
4: O especialista reforça ainda alguns hábitos que todos devem ter no dia a dia para manter uma boa saúde mental.
12: Preservar o convívio social e estabelecer uma rotina saudável ajudam muito a proteger a saúde mental, a mantermos a saúde mental, a não adoecermos. Técnicas de relaxamento e meditação também podem ser úteis, mas é importante destacar que essas medidas promovem a saúde e auxiliam na prevenção das doenças. Elas não substituem tratamento quando existe uma doença mental instalada.
4: Rafaela é um exemplo de que investir em tratamento vale a pena. Ela procurou ajuda psicológica e psiquiátrica e atualmente se sente muito melhor.
11: Tratamento, ele tem sido bom, favorável, salvo quando os dias que eu fico mais ansiosa, eu percebo que o medicamento é um pouco fraco, mas, assim, não são todos os dias. E como eu consigo conversar ainda com a minha psicóloga, uma vez a cada 15 dias, vez ou outra eu peço a ajuda dela semanal, né? Então, assim, o tratamento tá dando bastante diferença.
4: A Constituição Federal determina que a saúde é um direito de todos e dever do Estado, incluindo a saúde mental. Com produção de Lígia Maria, da Rádio Nacional no Rio de Janeiro, Carolina Pessoa.
1: E ainda sobre saúde mental, a gente movimenta agora a nossa rede nacional de comunicação pública. O transtorno de personalidade borderline é o assunto da repórter Alana Gomes, da Rádio Universitária FM do Ceará.
13: Estudo publicado na revista científica Nature Genetics aponta que o transtorno de personalidade borderline pode ter fatores genéticos. A pesquisa é o maior estudo genético já feito sobre o transtorno e revela que ele pode não ter relações apenas com experiências vividas ao longo da vida, como se pensava até então. O transtorno de personalidade borderline é uma condição psiquiátrica caracterizada pela intensa instabilidade emocional e comportamental. Na maioria dos casos, o borderline começa a se manifestar no início da idade adulta. No Brasil, estima-se que 2 milhões de pessoas sofram com a condição. A neuropsicóloga Aline Grafietti comenta sobre os sintomas.
14: O principal sintoma é oscilação de humor muito grande. Os transtornos de personalidade estão ancorados em fatores genéticos. No entanto, quando o paciente está em surto, é uma montanha russa a todo minuto. Eles costumam mentir muito, eles costumam manipular muito, mas gera neles também um sofrimento muito grande, porque eles têm consciência do que está acontecendo ao redor.
13: As características do distúrbio são comumente confundidas com os sintomas do transtorno afetivo bipolar, resultando em erros no diagnóstico. A neuropsicóloga Aline

0: e Grafietti explica a diferença entre os transtornos.
1: A bipolaridade, muitas vezes, ela está direcionada para uma questão de química cerebral. No transtorno borderline, isso não acontece.
0: O diagnóstico é feito por um psiquiatra, a partir da análise da presença de pelo menos 5 sintomas do transtorno de maneira constante. Segundo a Aline Grafietti, neuropsicóloga, a condição não tem cura. O tratamento do borderline é fundamental para que os pacientes tenham uma maior qualidade de vida.
2: Da Rádio Universitária FM de Fortaleza, Alana Gomes, para a Rádio Nacional.
3: Esportes. A 25ª rodada do Campeonato Brasileiro terminou na noite desta segunda-feira no Mangueirão, em Belém, com o Coritiba superando o Remo por 3-2. Com o resultado, segue na briga pela Libertadores. O Remo acabou se complicando no Z4.
4: 7:59, ficamos por aqui. Você confere agora o Alô Alô Brasil com Agostinho Teixeira. Um ótimo dia e até amanhã.
3: Até amanhã.
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10: Alô, alô, Brasil! Começando terça-feira, dia 1º de setembro. Olha o mês chegando aí, ó. 1º de setembro! Seja bem-vindo. Seja bem-vindo a você também, que bom que vocês estão aqui com a gente. Ó, virou o tempo aqui em São Paulo, que chuvarada essa madrugada, agora de manhã também. Tá chegando mais um ciclone extratropical, pode acreditar, é o número 10 ciclone extratropical desse ano, é um atrás do outro. Já falar sobre o tempo já já, vai bagunçar o tempo no Brasil inteiro, com chuva em boa parte do território nacional. Apesar disso, os reservatórios de água aqui em São Paulo estão lá embaixo, hein? Estão lá embaixo, a gente já viu essa história, está se repetindo. E tem também o seguinte, o que se repete também aqui em São Paulo é a Sabesp aprontando mais uma. Olha só, mais uma. Cada enxadada é uma minhoca com a Sabesp, hein? Vai fazer um buraco lá e fura o que tiver pela frente. E é assim que está sendo feito agora aqui em São Paulo. Vamos falar sobre isso também. Fora isso, o governo apresentou o orçamento para 2027, apresentou para o Congresso Nacional. Tem também muita história, muita notícia sobre as eleições. Estão pegando fogo já. O Tribunal Eleitoral está de olho nas campanhas que já estão a pleno vapor. E tem candidato aí que está sendo punido por usar perfis aí não declarados, pelo menos essa é a denúncia contra o candidato do Missão, o Renan Santos. Vamos falar sobre isso também, tá bom? Ó, e hoje, bom, 1º de setembro, setembro amarelo, para alertar sobre a saúde mental das pessoas que estão tão afetada mesmo. A gente vai falar sobre isso com uma entrevista muito, muito interessante para você acompanhar aqui na Rádio Nacional. Manda mensagem pra gente aí sobre o assunto que você quiser, 11 97469 0138, 11 97469 0138. Manda mensagem pra Karina Barbosa, que vai tirar férias de novo. de novo, olha, vou te falar, alguma coisa precisa mudar. Sim. Olha, no judiciário, a questão da aposentadoria compulsiva já não existe mais, né? Compulsória, né? Compulsiva. Compulsiva, a gente fica compulsivo quando vê a aposentadoria deles, né? Essa aposentadoria compulsória acabou. Essa farsa que era essa aposentadoria que o magistrado é punido, mas ganha o direito de ficar em casa recebendo a aposentadoria total. Precisa ser passado um pente fino aqui também, porque a Karina vai tirar folga mais uma vez. É isso, é para poucos, mas fazer o quê, né? É o que temos para hoje. Ó, tem o Leandro Martins que vai entrar com a gente aqui, mas eu queria, antes do Leandro, se ele me permite, falar sobre o julgamento que vai acontecer hoje. Deve ser hoje, hein? O TSE deve definir hoje os temas, um dos temas principais dessa eleição, um deles que é o tal do deepfake, o uso de inteligência artificial para fazer imagens de pessoas vivas ou mortas, ou enfim, seja o que for, mas falseando, mostrando uma imagem que não é verdadeira, não é a imagem da pessoa. É uma imagem feita por inteligência artificial. E hoje o TSE vai definir como é que vai ser tratada essa questão das deepfakes nas campanhas políticas. Os ministros do TSE estão conversando entre eles. Lá o que está vazando é que a tendência é que eles vão manter a proibição sobre os desses vídeos de inteligência artificial quando o conteúdo apresentar grau de realismo, seja mostrando uma pessoa fictícia ou uma pessoa que existe mesmo. Os ministros também devem discutir hoje qual punição vai ser dada ao candidato ou à chapa que usar ferramenta de IA para falsear essas imagens durante a campanha. A indicação é de que, além da remoção imediata do vídeo, deve ser aplicada uma multa pelo descumprimento das regras. Vale dizer que a regra é clara, como diz aquele outro lá, o Arnaldo. A regra é clara, não pode deepfake. Não pode, acabou, pronto, acabou. Estão tentando dar uma arredondada aqui. Então, que não pode, não pode. E a punição é que agora vai ser o grande ponto de discórdia, talvez. O que se imagina é isso, que vai tirar o vídeo do ar, vai ter uma multa, talvez, mas punição mais grave, como cassação do registro, isso aí não deve acontecer, a não ser em casos extremos de reincidência ou de impacto de uma publicação que cause um impacto muito grande na disputa eleitoral. Enfim, é isso que o TSE deve discutir hoje. Já já vou falar aqui sobre a punição contra o Renan Santos, o candidato do Missão, que também foi flagrado aqui pelo TSE, pelo ministro Dias Toffoli, que determinou punição imediata. A gente vai falar sobre isso também. Antes disso, o nosso Leandro Martins, aqui de São Paulo, para falar sobre o quê, Leandro? Bom dia.
0: Bom dia, Agostinho. Bom dia a todos. Para falar sobre segurança pública, Agostinho. É que, veja bem, a polícia procura por mais de 3 mil foragidos por crimes graves no estado de São Paulo, sendo que somente aqui na capital paulista, 1.022 pessoas estão foragidas da justiça, com mandados de prisão preventiva em aberto por delitos como homicídio e latrocínio, que é o roubo seguido de morte. Esses dados fazem parte de um levantamento do Ministério da Justiça e Segurança Pública, a partir de dados de sentenças que estão no Banco Nacional de Medidas Penais e Prisões do Conselho Nacional de Justiça. É o projeto Captura, que acontece em todo o território nacional. Ele começou no dia 24 de agosto, faz alguns dias, e vai se estender até 26 de setembro, comandado pelo Ministério da Justiça e Segurança Pública, em cooperação com as secretarias da Segurança Pública de todos os estados brasileiros. Bem, além de cumprir ordens de prisão contra homicidas e latrocidas que tiveram as preventivas decretadas pela Justiça e ainda, claro, não foram capturados, a medida busca realizar prisões consideradas estratégicas para o combate às organizações criminosas no país. Na região metropolitana e no interior de São Paulo, as operações para capturar esses foragidos estão a cargo do DEMACRO, que é o Departamento de Polícia Judiciária da Macro São Paulo, e aos Departamentos de Polícia Judiciária de São Paulo e Interior. Torcendo aqui para que dê certo essa captura, né? Os indivíduos aí com mandados em aberto precisam ser recolhidos, Agostinho.
10: É isso aí, Leandro. Leandro Martins falando com a gente direto aqui de São Paulo. Aliás, sobre isso, ainda sobre segurança pública em São Paulo, a Secretaria de Segurança Pública divulgou dados da violência aqui em São Paulo. E olha só, cresceu o número de estupros. no mês de julho. O estado de São Paulo registrou 1.216 estupros em julho. No mês passado, foram 1.132. Então, de junho para julho, um aumento significativo, uma alta de 7,42% em casos de estupro. Olha que coisa bárbara. 1.216 estupros no mês de julho aqui em São Paulo. É uma barbaridade isso. E isso no estado todo. Na capital paulista, o aumento foi ainda maior. Foram 218 casos no mês passado e nesse mês agora, mês de julho, quer dizer, então vamos recapitular aqui, no mês de junho foram 218, no mês de julho 259. Há um delayzinho, né? A Secretaria de Segurança sempre divulgando um certo atraso, estamos já no mês de setembro, mas esses dados são referentes ao mês de julho. Então, 218 casos no mês de junho, 259 em julho, 18,8% aumento nos casos de estupro, um crime bárbaro, violentíssimo, que precisa ser contido pela Polícia de São Paulo. Só para a gente dar o dado completo aqui, ó, vamos ver aqui, outras modalidades de crimes que aparecem nesse levantamento, vamos ver aqui, estupro cresceu e, segundo a Polícia de São Paulo, a Secretaria de Segurança Pública, os homicídios, roubos e furtos caíram em julho. Dados oficiais, não sei se a população está sentindo na pele mesmo essa queda. Aliás, estava vendo agora há pouco aqui, uma imagem impressionante nas redes sociais, mais uma daquelas, né? De um assaltante que estoura o vidro do carro de uma motorista, estoura o vidro, já pega no painel o celular. É um negócio violentíssimo, né? A gente sabe que existe mesmo, tem que tomar cuidado, não pode deixar o celular no painel, tem que colocar aquela proteção no vidro para não estourar, para tentar não estourar e tal. Mas olha, quando a gente vê uma violência dessa, é um negócio que marca a pessoa. Marca mesmo a pessoa. E a gente sabe os pontos onde acontecem esses tipos de crime. E, no entanto, tá difícil de conter essa violência toda. Vamos até Brasília, agora são 8h12. O Renato Ribeiro está com a gente, né, Renato? Bom dia.
11: Oi, Agostinho, bom dia. Tá me ouvindo bem?
10: Ouvindo alto e claro, Renato.
11: Ah, então vamos lá falar um pouco sobre a previsão do tempo, Agostinho. A formação de um ciclone extratropical na costa da região sul favorece chuva e trovoadas no sul, no sudeste e no centro-oeste do país. Hoje, a previsão é de tempestades, ventos intensos e queda de granizo em áreas do Rio Grande do Sul, do Paraná e de Santa Catarina. A chuva também alcança os estados de São Paulo, Rio de Janeiro, Espírito Santo, Minas Gerais, Mato Grosso do Sul. E aqui no Distrito Federal. E em São Paulo, alerta aí para novas tempestades, né? Já que desde domingo aí está tendo muita ventania, queda de granizo, né? E chuvas intensas que podem atingir aí de hoje e amanhã a grande capital e também cidades do interior. Já no sul, Agostinho, as tempestades e o granizo causaram danos em mais de 140 municípios. Em Santa Catarina, ao menos 43 cidades registraram prejuízos e 7 decretaram

0: situação de emergência, foi o caso da capital, Florianópolis. Lá no Rio Grande do Sul, os temporais deixaram estragos em 98 cidades, atingindo mais de 33 mil pessoas. O saldo até o momento é de 2 mortes, pelo menos 15 feridos e mais de 70 pessoas desalojadas ou desabrigadas. Em Três Palmeiras, a chuva de granizo atingiu 80% das cidades. São imagens impressionantes ali de pedras de granizo ali, quase do tamanho de uma da palma da mão de uma criança, né? E para amanhã, as temperaturas entram em queda no sul, com mínima de 6 graus em Curitiba e 8 graus em Porto Alegre. E setembro começa quente, seco também em grande parte das regiões centro-oeste, nordeste e norte, com calor intenso no sul da Amazônia. As máximas, Augustinho, alcançam 39 graus em Palmas e Porto Velho, chegando aos 41 graus no Piauí. E aqui em Brasília, a gente segue com calor, uma máxima aí que pode chegar a 33 graus e mínima de 15% na umidade relativa do ar. Agostinho.
1: Valeu, Renato. Renato Ribeiro falando do tempo, direto de Brasília, um ciclone, mais um, né? Extratropical chegando por aí e nem chegou ainda o tal do Super El Niño, hein? Que tá previsto para o final do ano, começo do próximo, enfim. Então, vamos aguardar. 8h15, falei do TSE, sobre o Renan Santos, não sei se vocês acompanharam, mas é o seguinte, o ministro Dias Toffoli impôs restrições de forma monocrática. Ele decidiu impor restrições à campanha digital do Renan Santos, que é o candidato à presidência da República pelo Missão. O ministro, que é o relator do pedido de registro da candidatura do Renan Santos, determinou a suspensão da propaganda eleitoral da chapa do Missão nos perfis não informados à Justiça Eleitoral e suspendeu o repasse do fundo eleitoral e suspendeu também o direito do Renan Santos a participar de debates em rádios, TVs, podcasts e outros meios de comunicação. O que aconteceu? O candidato tem que informar para a Justiça, no prazo determinado, quais são os perfis que ele tem à disposição. No caso do Renan Santos, a acusação é que ele disse que tinha dois. Um perfil num site e um perfil no X. Só dois. Depois, fora do prazo, avisaram que tinha mais. Encontraram mais 16 perfis. A candidatura dele disse que foi um erro e tal, atrasou e tal, mas isso não convenceu, a princípio, o ministro Dias Toffoli, que impôs essa punição toda. Não pode utilizar esses perfis todos, não pode ter direito ao fundo eleitoral e também não pode participar, pelo menos por enquanto, de debates em rádio, TV, podcast e tudo mais. O Renan Santos está inconformado. Diz que, na verdade, é uma perseguição, segundo ele, a críticas que ele fez e tal, e disse que vai tomar as medidas na justiça para reverter essa situação. É provável, é possível que essa decisão, que por enquanto é só do ministro Dias Toffoli, seja colocada em julgamento pelos demais ministros do TSE. Vamos aguardar. 8h17, aqui em São Paulo ainda, o nosso Vicente Figueira. Vicente, falando de quê, Vicente? Bom dia.
2: Bom dia, Agostinho. Bom dia, nossa equipe. Bom dia a todos os nossos ouvintes aqui do Alô, Alô, Brasil. Agostinho, eu vou falar... Aliás, eu vou insistir no caso do empresário corintiano, né, o Leonardo Souza Seschini, de 39 anos. Ele foi condenado a 13 anos e 24 dias de prisão em regime fechado pela morte da esposa, a representante comercial Érica Fernandes Alves Seschini, de 34 anos. A decisão foi tomada pelo Tribunal do Júri no Fórum Criminal aqui da Barra Funda, em São Paulo. A Érica foi assassinada em 31 de janeiro de 2021, Agostinho, após uma discussão do casal motivada por um jogo de futebol. Olha que motivo torpe. Segundo a investigação, o Leonardo deu 8 facadas na esposa. O crime aconteceu dentro do apartamento onde a família morava e foi presenciado pelos filhos gêmeos do casal, que tinham cerca de 2 anos de idade na época. Um laudo psicológico confirmou que as crianças viram o assassinato. Durante o julgamento, o conselho de sentença reconheceu a autoria e a materialidade do crime, além das qualificadoras de feminicídio e meio cruel. Também foi reconhecido o aumento da pena, porque o homicídio aconteceu na presença dos filhos da vítima, que atualmente estão sob a guarda da avó materna, Agostinho.
1: Barbaridade mesmo, né? Barbaridade. A condenação foi confirmada e o Vicente Figueira traz a informação para a gente aqui. Valeu, Vicente. Até a próxima. Olha só, informação importante aqui. Fica atento, ó. O Pix... Tem novidades no Pix. O Pix vai ampliar o prazo para contestar transferências fraudulentas e vai também intensificar o mecanismo para rastrear por quais contas o dinheiro passou quando um golpe é identificado. Essa é uma questão bem importante. O Pix é um sucesso. O Pix é nosso, aliás, só para lembrar aqui, não vem meter a mão no nosso Pix, tá certo? Vamos respeitar o Pix do brasileiro da brasileira, mas é lógico que, como qualquer instrumento de compra e venda, mecanismo de negócio, está sujeito a ser alvo de golpes, né? E essa é uma preocupação que todo mundo tem. Então, o Pix está anunciando aqui que vai ampliar o prazo para contestação de transferências fraudulentas e intensificar o mecanismo para rastrear o caminho do dinheiro assim que um golpe é identificado. A principal alteração para o usuário começa hoje, dia 1º de setembro. O tempo para reivindicar um Pix feito de uma forma indevida vai aumentar de 30 dias, que era o prazo até ontem, para 80 dias. Então, se você percebeu que foi vítima de um golpe, a gente não percebe na hora, às vezes, né? Percebe depois de algum tempo. Então, o prazo que era de 30 dias vai subir, já está valendo para 80 dias a partir de hoje. Então, você tem mais tempo para correr atrás. A ideia é, lógico, dar fôlego, dar prazo para que a pessoa que percebeu depois de um tempo consiga ainda reverter a situação. E a novidade também é que os bancos vão rastrear o caminho do dinheiro para tentar recuperar esse valor, já que agora tem mais prazo também. Algumas mudanças, aliás, já foram implantadas pelos bancos. Desde 10 de agosto, os bancos passaram a fazer esse acompanhamento dos valores feitos pelo Pix após a indicação da vítima de que foi alvo de uma ação criminosa, foi alvo de uma fraude. Então, olha, boa notícia na tentativa de evitar a utilização do Pix como um instrumento de fraude. A partir de hoje, dia 1º de setembro, quem identificar que foi vítima tem 80 dias para correr atrás disso, acionar o banco, acionar a polícia para tentar reaver o dinheiro. É uma boa notícia, tá bom? Agora são 8h21. Uma péssima notícia é isso aqui, ó. A Sabesp mais uma vez aprontando das suas. Mais uma vez, uma obra da Sabesp, que é a empresa de saneamento básico aqui de São Paulo, que foi privatizada recentemente no atual governo de São Paulo. A Sabesp, uma obra dela provoca um estrago, dessa vez na rua Bela Sintra, na região dos Jardins. Uma área nobre na zona oeste aqui de São Paulo. O que aconteceu foi o seguinte: os trabalhadores, normalmente são empresas terceirizadas, né? A Sabesp contrata uma outra empresa para fazer esse trabalho. No caso aqui, eles estavam mexendo na tubulação de esgoto. E aí, mexe dali, mexe de cá, o que aconteceu? Furaram o cano de gás. Mais uma vez aconteceu isso. A pista da rua Bela Sintra, que é super movimentada, ficou interditada ontem, e depois de um tempo a Sabesp divulgou uma nota ontem mesmo informando que a equipe realizava um reparo no ramal de esgoto quando, durante a intervenção, um ramal de gás foi atingido. Segundo a empresa, o vazamento foi contido e não há mais risco. Mas houve risco. Não há mais, se não há mais risco, é porque houve risco. E não dá para admitir que isso aconteça de forma reiterada. Mais uma vez, não sei se é incompetência, não sei o que está acontecendo, mas que não é comum, não é comum. Não é comum. Aliás, já vem de uma série de casos iguaizinhos a esse. Em maio, por exemplo, houve aquele caso mais grave de todos, com a explosão que aconteceu no bairro do Jaguaré, que matou duas pessoas, danificou um monte de casas, as pessoas tiveram que sair de suas residências, enfim, teve confusão para todo lado e duas pessoas mortas, quando, de novo, o trabalho da Sabesp acabou atingindo indevidamente a tubulação de gás e ali houve a explosão, infelizmente. Depois, 3 dias depois, foi na Zona Leste, um vazamento também de gás em Itaquera, no bairro Parada 15 de Novembro, quando trabalhadores a serviço da Sabesp também perfuraram indevidamente um cano de gás. E foi uma confusão danada, aquele cheiro de gás, preocupação das pessoas. E aí, em junho, a Sabesp anunciou com pompa e circunstância que tinha alterado todo o seu procedimento, anunciou medidas de segurança para quando fosse acontecer obra com perfuração do solo. Agora vai, mudamos toda a prática, orientação. Bom, já adiantou coisa nenhuma, que aconteceu de novo, mais uma vez. É preciso que alguém tome providências. Eu ia até dizer o seguinte, antes que algo mais grave aconteça, mas já aconteceu algo mais grave. Morreram duas pessoas. Já aconteceu o que mais de grave para que as autoridades aqui de São Paulo tomem providências contra essa nova fase da Sabesp, que está se mostrando uma tragédia, pelo menos por enquanto. Agora são 8h24, olha só, nós falamos na abertura do programa aqui, 1º de setembro, entramos no setembro amarelo, que trata do alerta sobre a saúde mental das pessoas. E olha só alguns números para a gente ter a dimensão da gravidade do caso. O Brasil vive uma crise de saúde mental no ambiente profissional. Não é de hoje, mas é uma crise que vem se agravando de forma assustadora. E, lógico, é um drama no ambiente profissional que se reflete na vida das pessoas, na vida toda das pessoas, muitas vezes, atingindo milhões de pessoas aqui no Brasil. Dados do Ministério da Previdência Social mostram que os afastamentos por burnout cresceram mais de 800% em 4 anos. Mais de 800% em quatro anos, passando de 823 casos em 2021 para 7.595 em 2025. Pessoas afastadas por questões psicológicas, por saúde mental abalada. E as causas são as mais diversas: jornadas de trabalho exaustivas, pressão para alcançar metas inatingíveis, remuneração precária, assédio moral, enfim, tudo isso junto, atingindo a vida da pessoa no ambiente profissional e se refletindo na vida dela em casa, com a família e tudo mais. Setembro amarelo é o período em que a gente alerta para o risco do suicídio e da saúde mental abalada das pessoas. E para falar sobre isso, a gente está conversando agora aqui, vai chamar e vai anunciar a especialista, psicóloga e psicanalista com extensão em psicanálise e racismo e pós-graduação em saúde da mulher, a Isaiane Risco. Isaiane, obrigado por ter atendido nosso convite, um bom dia para você.
3: Olá, Agostinho, bom dia, um prazer estar aqui falando com vocês. Obrigada pelo convite e, bom, estou aqui para conversar um pouquinho sobre esse tema tão importante, né? Setembro Amarelo, saúde mental, saúde do trabalhador, é muito necessário a gente falar sobre isso, né?
1: Muito, muito mesmo. Eu queria saber, Isaiane, por favor, esse é um fenômeno mundial, né? Está acontecendo no mundo inteiro e tem vários motivos para isso, mas no Brasil ele é mais grave? Qual é a característica desse fenômeno? Do burnout, por exemplo, da saúde mental abalada das pessoas aqui no Brasil. Isaiane.
3: A gente precisa pensar que, assim, a gente não tem, no caso do Brasil, não é um dado, né, que a gente tenha sobre que a gente está acima no sentido de saúde mental no trabalho, mas nós temos, sim, números extremamente altos de burnout aqui no Brasil e que tem aumentado cada ano. Mas, então, a gente precisa pensar o seguinte, a gente tem dados, né, de que sobre o burnout em si, nós somos o segundo país no mundo que adoece por burnout. Então, quer dizer, a gente não tem um dado oficial que diga, olha, o trabalho é o mais adoecedor, ou um dos mais adoecedores, mas, ao mesmo tempo, nós temos aí o dado de que somos o segundo país do mundo com burnout. Então, algo está acontecendo no ambiente de trabalho que vai fazendo com que as pessoas adoeçam. É claro que o burnout ele vai ter vários fatores de adoecimento, mas a gente sabe que ele vem majoritariamente de um adoecimento gerado ali pelo ambiente de trabalho. Então, nós precisamos cuidar da saúde mental dos nossos trabalhadores, porque existe algo ali no ambiente de trabalho que provavelmente está fazendo com que as pessoas adoeçam.
1: E isso se mostra mais evidente em alguma modalidade de trabalho, em alguns ambientes profissionais, ou de um modo geral isso acontece?
3: A gente tem alguns ambientes de trabalho, né, que são mais favoráveis ao adoecimento mental do trabalhador, como, por exemplo, a área da educação.

0: área da saúde, principalmente dentro dos hospitais, né? Aí a gente tem as empresas corporativas de modo geral, só que a gente tem principalmente ali empresas que têm uma pressão muito maior. Então, qual é o ponto que a gente vai pensar? Por isso que a gente tem agora uma norma, né, de regulação, de regulamentação, de prevenção aos riscos psicossociais no trabalho. A gente pensa que o trabalho, ele é sempre visto como um fenômeno que vai adoecer os trabalhadores. Porém, é muito recente que a gente vai evidenciando, que a gente vai regulamentando que além do sofrimento físico, o trabalho também gera sofrimento mental. Então, a gente tem ali alguns fatores importantes, né, que vão gerar esse adoecimento. Então, lugares com muita pressão, com muita demanda de metas. Então, olha, você tem aí das 8 às 18 com um intervalo de 1 hora, de repente, para poder produzir. Só que se você fizer esse intervalo, de repente você não consegue entregar a meta. Então, trabalhos com muita pressão, de modo geral, vão fazer com que os trabalhadores adoeçam. Mas a gente tem aí pelo menos esses dois ambientes, né? Educação, professores, de modo geral, a gente tem aí profissionais que trabalham dentro de hospitais, principalmente desde a pandemia para cá, isso piora, né? Então, são ambientes que adoecem bastante o trabalhador por conta dessa pressão muito alta, desses riscos muito elevados, né, de gerenciamento desse trabalho.
1: Não, é impressionante, você citou o caso da saúde. Eu faço um trabalho já há algum tempo com o Sindicato da Saúde de São Paulo, que é um sindicato bem grande, que atende, representa trabalhadores, auxiliares de enfermagem, técnicos de enfermagem, enfim, o pessoal que fica mesmo na linha de frente ali da saúde. E você disse, e é verdade mesmo, a gente tem contato com trabalhadores que chegam destruídos ao sindicato, destruídos completamente. E é impressionante que estão num ambiente de saúde, que eles têm que fornecer saúde para as pessoas, mas a saúde deles está completamente destruída.
0: Exatamente. E a gente tem esse fator já desde a graduação. Se a gente for parar para pensar na graduação de profissionais de saúde, principalmente médicos, né, já é uma graduação que ela é extremamente exaustiva, ela vai gerando bastante sofrimento e são profissionais que, de modo geral, eles se adaptam. Então, você precisa se adaptar a cargas extremamente exaustivas durante o estudo e aí isso vai fazendo com que você vá se adaptando ao longo da vida. Então, são profissionais que dormem pouco, são profissionais que sofrem bastante no sentido de acompanhar ali os seus pacientes, de lidar diretamente com o sofrimento do outro, lidar com a possibilidade da morte, né? É uma responsabilidade muito grande, tem muito plantão, sobrecarga dos plantões, né? E aí, como são trabalhos muito demandantes, inclusive, do ponto de vista emocional, que vão fazer com que essas pessoas, elas estejam diretamente em contato com o sofrimento, muitas vezes essa pessoa ela não consegue, no ambiente familiar, depois desse trabalho, enfim, fazer o contraponto, né? Então, são pessoas que muitas vezes não têm tantas relações para além do trabalho. É muito comum a gente ver profissionais de saúde que são amigos de profissionais de saúde, que se casam com profissionais de saúde, que tudo que vai fazer é sempre com profissionais de saúde. Então, muitas vezes não tem um contraponto ali de se desligar um pouco desse ambiente e isso vai aumentando esse sofrimento. Então, não é à toa que realmente, se a gente for parar para pensar, é o principal profissional, né, no Brasil aí, que vai estar afetado pelo burnout, né? Isso é muito interessante. Então é isso, né? Lidar diretamente com o sofrimento, carga de trabalho muito intensa. Se a gente pensa nos professores também, é uma carga de trabalho que não se dá apenas no ambiente escolar, né? São profissionais que fora do ambiente escolar, estão fazendo ali planejamentos, estão fazendo correções de materiais, de tarefas, enfim, estão ali lidando com pressões para além do trabalho. E aí a gente sempre pensa depois da pandemia, tudo aumenta, tudo piora, porque tanto a saúde quanto a educação, e aí a gente vai ter várias outras áreas também, né? Mas elas vão se reconfigurando, vão tendo novos formatos, né? Então é o aluno que tem contato com o professor diretamente pelo celular, por exemplo, né? Então chega ali o ambiente virtual como um apoio à aprendizagem, e aí fica de alguma forma, se a gente parar para pensar no profissional de saúde, depois do adoecimento com a pandemia, a gente tem aí um aumento da carga de trabalho, a gente tem também o um aumento da preocupação, a gente tem o um aumento dos

os adoecimentos, efeito colateral do COVID, né? Os estudos desses profissionais também aumentam bastante. Então, são trabalhos que vão para além

0: com o sofrimento. Então, e pressão também, né? Nesses trabalhadores são pressões muito maiores, porque daí tem que lidar com o sofrimento, tem que lidar com o fator de sofrimento. Então, o que está causando esse sofrimento, no caso da segurança pública, quem é a pessoa que está causando esse sofrimento, né? E lidar ali também com pressões muito grandes, hierarquias, enfim. Então, são trabalhos que acabam sendo bastante adoecedores, sabe?
1: Estamos conversando aqui na Rádio Nacional com a Isaiane Risco, que é psicóloga e psicanalista, a propósito do Setembro Amarelo, que faz esse alerta sobre o risco do suicídio, da saúde mental das pessoas. Você citou essas categorias, né, Isaiane? Lógico que cada uma delas tem a sua peculiaridade, mas elas têm esse
0: Sim.
1: traço em comum, né? O policial, ele é policial 24 horas por dia. O profissional da
0: Exatamente.
1: saúde também, ele se obriga a ser profissional da saúde 24 horas por dia. Então não tem esse refresco, não, ele não se permite, né, relaxar.
0: Exato.
1: E há uma coisa que eu tenho notado também, é que muitas vezes a pessoa passa por um processo de pressão, de sobrecarga, de assédio até, e não nota. A pessoa não percebe, ela toma aquilo
0: Exatamente.
1: como natural do ambiente de trabalho. Isso acontece, né, Isaiane?
0: Há muito, a gente tem cultural, social nosso, né? O endeusamento do trabalho, né? Então a gente tem uma máxima que o trabalho dignifica o homem. Então o trabalho é o mais importante, o trabalho é o principal fator da nossa vida. A gente deve amar o que a gente faz, e sendo assim, se a gente ama o que a gente faz, a gente nunca mais vai trabalhar na vida. E a gente precisa tomar muito cuidado com tudo isso, né? Porque daí a gente acaba romantizando pressões, assédio, né? Carga de trabalho. A gente acaba romantizando muitos fatores que não devem ser romantizados. Então, a gente precisa entender que o trabalho, friamente falando, né, nada mais é do que uma troca. Eu dou a minha força de trabalho e recebo dinheiro em troca disso. É isso, basicamente, assim, superficialmente falando. E aí existe uma responsabilidade. Assim como eu tenho responsabilidade sobre aquilo que eu vou oferecer, o meu ambiente de trabalho deve ter uma responsabilidade sobre as condições que ele me dá para que eu dê aquilo que eu fui contratado para. Então, muitas vezes a gente acaba entrando nesse lugar de não, peraí, o trabalho, ele é autoridade máxima na minha vida, eu respeito o trabalho, eu me submeto a esse trabalho de uma forma sem nenhum tipo de questionamento, sem nenhum tipo de constrangimento aqui, né, de reconhecimento desse constrangimento. Eu tenho medo de denunciar, seja interna ou externamente, os problemas que existem nesse trabalho, né? Eu tenho medo de questionar, eu tenho medo de me posicionar, de me colocar. Muitas vezes é um ambiente de trabalho também que é ameaçador, é um ambiente de trabalho que já deixa esse profissional ali, né, muito assediado a ponto de ele não ter ação, né? Mas a ideia é que a gente possa mudar essa mentalidade do trabalhador. A ideia é que esse trabalhador ele possa entender que ali ele não é refém, ele não deve ser refém ao ambiente de trabalho. Ao contrário, ele precisa ser ouvido, seja dentro ou fora. Existem muitos órgãos, né, que podem inclusive regularizar ali o trabalho, que podem inclusive avaliar, questionar o ambiente de trabalho, questionar as normas desse trabalho. Inclusive, agora a gente tem a NR1 que vai inclusive avaliar os riscos psicossociais do ambiente de trabalho, né? Mas a ideia é que o trabalhador entenda que existe uma troca. Eu trabalho, você me dá o pagamento e condições para que esse trabalho aconteça. Eu não sou refém, eu não sou menor porque eu sou trabalhador, ao contrário. Esse trabalho só existe por conta justamente da minha força de trabalho. Eu preciso de um ambiente seguro, de um ambiente cuidadoso para que eu possa exercer da melhor forma possível o meu trabalho. Então, a ideia não é o trabalhador faz de qualquer maneira, o trabalhador entrega, independentemente das condições desse trabalho. A ideia é, quanto mais cuidadoso for esse ambiente de trabalho, quanto mais respeitoso, mais esse trabalhador vai poder estar bem para entregar essa força de trabalho. Então, a gente precisa identificar, a gente precisa se conscientizar, se dar conta do que é assédio, do que é um ambiente de trabalho com condições ruins e adoecedoras, para que a gente possa, inclusive, não aceitar, se posicionar, questionar, fazer denúncias, e isso precisa mudar.

0: É isso, aliás, é escandaloso como as empresas, algumas delas, né? Uma boa parte
1: Sim.
0: delas não percebeu isso ainda, em respeito ao seu funcionário, ao seu colaborador, como se fala agora, né? Não percebem isso. E para além disso, para além de não ter essa sensibilidade, esse respeito ao ser humano, né? Elas perdem ainda com isso. Isso que também impressiona. Eu tenho números aqui. Sobre os afastamentos que acontecem porque as pessoas com a sobrecarga realmente não conseguem se manter no emprego. Os afastamentos explodiram nos últimos tempos. Entre 2014 e 2019, eram mais ou menos 200 mil afastamentos por ano, bastante coisa, 200 mil afastamentos por ano. Em 2024, subiu para 72.328. E em 2025, 546.254. Então, veja só, a comparação de 2024, 72 mil, 2025, 546 mil, uma explosão de casos de afastamento. E foi por isso, né, entre outras coisas, né, Isaiane, que a NR1 teve essa alteração, foi esse ano, foi uma luta danada, porque o empresariado
1: Sim,
0: também
1: claro.
0: não queria aceitar essa atualização da norma, a norma regulamentadora número 1, que passa agora, entre outras coisas, a exigir das empresas que elas identifiquem, avaliem e tomem atitudes para conter esses chamados riscos psicossociais. Queria que você falasse um pouco sobre isso. Na prática, como é que vai funcionar essa nova norma? E que tipo de
1: Isso.
0: punição a empresa pode sofrer se ela não seguir essa orientação?
1: Exato. Bom, a norma, né, acho que você já diz muito bem, né, ela vai regulamentar o trabalho no sentido de nós já sabemos e nós já lidamos, nós punimos, nós investigamos, nós já resolvemos riscos de trabalho que são já geralmente físicos. Mas nós ainda estamos batendo de frente com os riscos de trabalho que são psicossociais. Então a ideia não é, vamos agora fazer palestras para os trabalhadores cuidarem da sua saúde mental. A ideia da norma não é essa. A ideia da norma é que as empresas já vejam, já previnam, é preventivo, né? Previnam os fatores de risco psicossociais no trabalho, né? Então, esses riscos, eles podem ser muitos. São, assim, a gente pensar o que é que tem ali nesse trabalho, como é que esse trabalho está organizado de uma forma que possa produzir sofrimento mental ou que possa agravar o sofrimento mental. Então, a ideia não é dizer, olha, o fulano trabalha comigo, o fulano ele tem ansiedade, o fulano tem depressão, então vamos cuidar desses fulanos. Não. A ideia é o que é que tem nesse trabalho que está aumentando ou agravando os riscos de sofrimento psicossocial. Aí a gente vai pensar na sobrecarga, excesso de demandas, metas que possam ser incompatíveis, inclusive com as jornadas, com os recursos, né? As jornadas excessivas, falta de autonomia do trabalhador, os assédios morais, sexuais no trabalho, violência, conflitos no trabalho, em todas as áreas possíveis, né? Falta de suporte para o trabalhador, né? Então a gente vai pensar aí não é que está na cabeça do trabalhador o problema, né? Não é que o trabalhador tem um sofrimento mental. É o que que tem nesse trabalho, na forma como ele é organizado, né? Que está adoecendo o trabalhador. Então a gente tira essa responsabilidade direto da pessoa, então não é a pessoa que vem trabalhar, e a gente entra na responsabilidade da empresa. O que é que tem nessa empresa que está fazendo com que os trabalhadores possam adoecer? E aí, claro, né? Você estava falando agora, né, de muitos assédios, como que as empresas vão se comportando, enfim, a gente tem uma visão hierárquica do trabalho, né? A empresa manda, o trabalhador obedece. E aí, agora, quando a gente vai pensar em sofrimento psicossocial, em regulamentar o sofrimento psicossocial, quando a gente vai pensar em prevenir o adoecimento psicossocial, a gente precisa de uma mudança. Essa empresa, ela é responsável por seres humanos, por pessoas que têm uma saúde biopsicossocial

0: social e que precisam ser cuidadas para quem? Então, é sair do, ah, então agora que já tem o sofrimento, vamos resolver? Para o, opa, vamos então agora observar o que é que a gente está fazendo que vai gerando um sofrimento aqui para os trabalhadores, né? E se a gente pensar que quais são as punições, né? Como é que funciona essa fiscalização ali para as empresas, né? Então a gente pensa que já desde 2026 a NR1 está em vigor, então já este ano a NR1 já está funcionando nas empresas, né? Já está sendo tida nas empresas como norma realmente, e ela vai sendo regulamentada, ela vai sendo fiscalizada, né? Pelo Ministério do Trabalho, inclusive, né? Então, a gente vai pensar que, né? Se pensar num caminho, né? A gente tem uma fiscalização dessa empresa, a gente identifica quais são as irregularidades que estão ali. Ela recebe uma notificação em primeiro lugar, né? Então, é uma notificação de que ela está cometendo uma infração, né? E aí, dentro dessa notificação que ela recebe, ela tem um prazo para poder corrigir esses problemas, né? Se ela não corrige, então ela vai ser penalizada. E essa empresa, ela paga multas. Então, a gente pensa nesse lugar, assim, de que existe toda uma fiscalização, existe toda um caminho até chegar numa punição final dessa empresa, inclusive em casos muito graves, casos muito extremos, essa empresa ela pode ser interditada, né? Então, quer dizer, a gente está falando aí de uma legislação, de uma norma, na verdade, que vem com cuidado para que os trabalhadores deixem de sofrer por conta do trabalho no que se refere ao que há de riscos dentro do ambiente de trabalho. Então, a empresa ela é responsável por oferecer um trabalho que tenha cada vez menos risco de adoecimento psicossocial. E se ela não cumpre a norma, né? Se ela não segue ali o que está determinado, então ela pode ser multada, em último caso, aí ela pode ser embargada, né? Então, para além da multa, ela vai sendo obrigada a cumprir também com a norma. Então, a gente tem aí uma ideia de muita rigidez no sentido de fiscalização das empresas sobre a NR1.
1: Perfeito, perfeito, e é isso mesmo. E nesse sentido, o fim da escala 6x1 também é muito bem-vinda, né? Então a gente se escandaliza quando vê ainda empresários propondo aí, propagando o fim dos tempos, quebradeira, inflação, demissões com o fim da escala 6x1. Tá tudo nesse pacote aqui da gente ter um ambiente de trabalho mais amistoso, mais produtivo, mais feliz para todo mundo. Aliás, é o seguinte, hein? Quem tem filhos jovens, como eu tenho, para as empresas é o seguinte: se você não oferecer uma condição boa, você não vai pegar mais ninguém, hein? Não pega mais ninguém. Essa molecada não está nada a fim de se expor a esses riscos todos. Então, essa mão de obra jovem já tem uma visão, felizmente, uma visão muito mais progressista e muito mais avançada do que tinha, por exemplo, a minha geração. Isaiane Risco, muito obrigado pela atenção aqui com a Rádio Nacional. Foi um prazer falar com você e até uma próxima, Isaiane.
0: Obrigada, Agostinho. Muito bom estar com vocês. Até mais. Bom dia.
1: Obrigado. A Isaiane, que é psicóloga e psicanalista com extensão em psicanálise e racismo. Aliás, o racismo tem a ver também, né? Porque essa forma que a gente trata com o nosso trabalhador, não vamos nos enganar, não, hein? É ainda um resquício da nossa escravidão de mais de 350 anos, que para muita gente ainda não foi completamente superada. 8h48, vamos seguir aqui no nosso Alô, Alô Brasil. Manda mensagem pra gente, vai, manda mensagem no zap no 11 974 69 0138, 11 974 69 0138. Quem tá com a gente agora é o Odair Brás, da Agência Brasil. Fala aí, Odair, bom dia.
2: Bom dia, Agostinho. Bom dia a todos. Agostinho, já passa de 1.000 o número de pessoas mortas pela avalanche que atingiu na semana passada o Nepal e uma parte do Tibete, que é a região autônoma que fica na China. Nesse momento, são exatamente 1.019 vítimas fatais, juntando as vítimas nos dois países. Ainda, 4.462 desaparecidos. sendo que 3.916

0: estão no território nepalês e 546 no Tibete. É, separando os dois países, os números são de 1.003 mortos no Nepal e 16 no lado chinês. É, só lembrando, Agostinho, essa tragédia aconteceu por conta da queda de uma geleira no topo do Himalaia, que se desprendeu da montanha e desceu arrastando tudo pela frente. Então, são esses números aí que a gente tem hoje. Números tristes, né? São exatamente 1.019 vítimas fatais, Agostinho.
1: Uma tragédia mesmo, Odair. Obrigado, Odair Braz, direto da Agência Brasil, acompanhando essa tragédia no Nepal. E para ficar ainda no cenário internacional, aproveitando aqui o gancho, o presidente dos Estados Unidos, Donald Trump, assinou uma proclamação que amplia temporariamente a importação de carne com impostos menores. A informação foi confirmada pela Casa Branca. A medida tem como objetivo aumentar a oferta de carne, lógico, né, e tentar controlar o preço da carne para os consumidores internos lá dos Estados Unidos. Essa medida começa a valer hoje, dia 1º de setembro, e tem validade por 90 dias. Então, a partir de hoje, essa taxação menor para abastecer o mercado norte-americano com carne, e lógico que isso tem a ver diretamente com a produção de carne do Brasil. Não há dúvida nenhuma que isso vai ajudar os exportadores brasileiros e permitirá, segundo cálculos aqui do governo norte-americano, a entrada de até 100 mil toneladas de carne por mês. Você vê a coerência desse governo dos Estados Unidos, né? Donald Trump. Taxa todo mundo, 25%, 2,5%, taxação indiscriminada. Aí quando percebe que deu um tiro no pé e isso ia acontecer mesmo, aí abre uma brecha. Não, vamos aqui para carne não. Para carne a gente vai dar uma liberada aqui, até porque a popularidade do Trump internamente não tá lá essas coisas. Aliás, nunca teve tão baixa, então começa a valer hoje. Boa notícia para os produtores de carne do Brasil aqui, a partir de hoje, liberação por 90 dias da importação com taxação menor, e expectativa de que a entrada de carne atinja o volume de 100 mil toneladas por mês, muita dessas toneladas produzidas aqui no Brasil. 8h52, Priscila Mazenotti. Tudo bem com você, Priscila, direto de
2: Tudo
1: Brasília? Como é
2: bem,
1: que você está?
2: Agostinho? Bom dia, gente. Bom dia. Terça-feira, esforço concentrado. Bicho pegando lá no Congresso, né?
1: Ah, para variar, né? Para variar. A blusinha era ontem, mas ficou para hoje, né, Priscila?
2: Então, ficou para hoje por quê, Agostinho? Porque a senadora Leila Barros, que é a relatora, passou a segunda-feira em reunião com a equipe econômica, né? No domingo ela já tinha se reunido com o setor produtivo, com empresários, e ontem ela passou o dia em reunião, ali para afinar o texto, para fazer os últimos ajustes, e aí já no fim. Começo da noite, ali, fim do dia, ela falou: gente, vamos deixar então isso para amanhã, né? O Alcolumbre, o Gumota falaram: vamos deixar isso para amanhã, hoje, para analisar essa proposta com calma. Tem acordo para votar, né? O que que vai ter nesse relatório? Vamos detalhar aqui então um pouquinho, né, do que saiu aí dessa reunião com a equipe econômica no dia de ontem, né? Manter aquele texto básico, que é revogar de uma vez por todas aquela taxa de 20% sobre as compras internacionais abaixo de 50 dólares. E aí o Ministério da Fazenda, e ouvindo ali a demanda do setor produtivo, sugeriu, e a senadora Leila Barros acabou acatando, um mecanismo de e avaliação, né? O Ministério da Fazenda fazer ali avaliações de tempos em tempos, né? Primeiro de 3 em 3, depois de 6 em 6 meses, para saber os impactos sobre o setor produtivo, sobre a indústria nacional, né? Os impactos aqui no Brasil dessa questão do fim da tarifa. E aí é o seguinte: olha, teve impacto, não vai ter medida de compensação automática, vai depender aí tudo dessas avaliações, né? Vamos avaliando passo a passo. Olha, tá puxado, tá pegando muito, vamos ter aí alguma medida de mitigação, ou não, tá tranquilo, dá para manter, né? E fazendo essa avaliação. Próximos passos, agora às 10 horas, ela vai fazer a leitura desse relatório. E ele precisa ser votado essa semana, e aí a gente fala essa semana na Câmara, e no Senado, porque ela perde a validade na terça-feira da semana que vem, dia 8 de setembro. Ao contrário da PEC, Agostinho, que a gente tem falado aqui, até da PEC 6x1, vamos falar um pouquinho daqui já já, a medida provisória, quando ela é alterada, ela vira um projeto de lei de conversão, que é um projeto normal. Então, para aprovar, é maioria simples, né? É quórum aí de maioria simples, a maioria dos parlamentares presentes na casa, estando presentes aí a maioria, 513 deputados e 81 senadores. Então, é mais o processo, e um turno só. Então, é uma votação um pouco mais simples, dá para fazer essa semana com tranquilidade aí, sem correria, né? No dia de hoje, vamos ver aí se o Hugo Mota manda logo para o plenário da Câmara, porque vai primeiro para o da Câmara, depois para o Senado, para concluir essa votação da medida provisória das blusinhas especificamente, Agostinho.
1: É isso, é isso. Deve sair, acho que, né,
2: Sim.
1: é bom para todo mundo aí, enfim, vamos resolver isso aí, tá tudo no jeito. Agora, em relação a 6x1, como é que tá, hein? Ainda falta votar na comissão para depois ir para o plenário, se é que vai dar tempo, né?
2: Pois é, aí é uma proposta de emenda à Constituição, é aquela votação complicada. O Omar Aziz apresentou o relatório na semana passada, amanhã vai fazer a leitura, vai discutir, tem que votar na Comissão de Constituição e Justiça do Senado. Depois vai para plenário para dois turnos de votação. Então, vamos ver como é que fica para depois promulgar, né? E outra, se não for alterado, vai para promulgação, mas se for alterado, volta para a Câmara. Já tem um movimento ali da oposição contra a PEC, né? Senadores de oposição liderando ali aquela história de não, a gente tem que remunerar, a gente tem que ter a hora de acordo com a hora trabalhada, contra essa história da escala 6x1, mas vai ser uma discussão intensa amanhã, né? Já tem reunião marcada. Otto Alencar, que é o presidente da CCJ, já convocou reunião para amanhã, e aí a gente vai acompanhar, né? É o que a gente sempre tem dito aqui, Agostinho, quando quer vota, né? Então, assim, deve votar de fato na comissão, e aí vamos ver, na quarta-feira, tem que votar na quarta-feira, porque na quinta o pessoal já põe o pé no freio, já vai diminuindo aí, já é quase fim de semana nessa escala dos parlamentares, que não é nem 6x1, nem 5x2, né? É 4x3 praticamente, né? Vamos ver aí nesse esforço concentrado, que é presencial. Então, tá todo mundo aqui em Brasília para discutir blusinha e PEC 6x1.
1: É isso aí. Ontem o vice-presidente Geraldo Alckmin se mostrou otimista. Diz que não dá para saber, Congresso, não dá nem para cravar, mas ele acha que dá para passar a 6x1, tá otimista o Geraldo Alckmin. Bom, fora isso, teve a entrega do orçamento, né? A equipe econômica do governo entregou o orçamento, aí tem alguns para o ano que vem, né? Lógico, e aí tem alguns pontos
2: Sim.
1: importantes, o salário mínimo, né? Que vai ficar em torno de R$ 1.741, um aumento de R$ 120. Ainda falta arredondar e tal, com o INPC do final do ano, mas a previsão tá por aqui, né? R$ 1.741 o novo salário mínimo, né, Priscila?
2: E é uma previsão até maior do que veio na LDO, né? Na LDO era 20 e poucos reais a mais, agora R$ 120 a mais. Vamos ver como é que fecha o ano aí essa questão da inflação e do cálculo do reajuste, mas essa, como você falou, é a previsão. E aí a Comissão Mista de Orçamento vai ter trabalho, viu? Porque nem a LDO não votou. Então, assim, precisa votar. Serão duas coisas que vão caminhar juntas: a LDO, que são as diretrizes orçamentárias, e a LOA, que é a peça orçamentária como um todo. Isso tudo, né, sendo votado aí até o fim do ano, para não virar o ano sem orçamento, como a gente já viu outras vezes, de virar o ano sem orçamento votado, porque aí é complicado liberar dinheiro, você tem que fazer um cálculo do que foi liberado no mesmo mês do ano anterior, enfim. Vamos ver se vota aí, levando em consideração que vai ficar tudo parado até outubro, e aí depois de outubro, depois das eleições, novembro e o comecinho de dezembro aí para votar isso tudo.
1: É isso. E no orçamento também o governo federal fixou uma meta fiscal com saldo positivo para o ano que vem. O objetivo é um superávit de 73 bilhões e 200 milhões de reais, superávit, portanto, para o governo no ano que vem. Superávit, como é a conta bancária também da Priscila Mazenotti, né? Superávit atrás de superávit. Tá certo, Priscila?
2: Vá botando tudo na ponta do lápis e a gente tenta, né? Puxa daqui, puxa dali e fecha o orçamento. Fechar o orçamento do país é como fechar o orçamento de casa, um pouquinho mais complicado.
1: É isso aí. Valeu,
2: Só um pouquinho.
1: Priscila. É isso aí. Mas a gente chega lá. O mês está cada vez mais longo, mas a gente sobrevive.
2: É.
1: Tá bom,
2: Não,
1: Priscila.
2: olha, acabou setembro. Agosto, né? Agosto teve 150 dias, né? Agora começou setembro, vamos embora, é isso aí.
1: Aliás, já teve gente aqui fazendo conta para ver quando é que vai cair o vale, alimentação, refeição, aquela coisa toda. Porque não tá fácil, viu? Não tá fácil.
2: Não.
1: Né? Pensa que é brincadeira. Tá bom, Priscila. Um beijo para você, bom trabalho. A gente se fala amanhã de novo.
2: Valeu, gente. Até amanhã.
1: Valeu, Priscila Mazenotti falando ao vivo de Brasília. E com a Priscila nós fechamos. Encerrou. Tá certo, Karina? Você vai mesmo, é isso? Você não quer rever sua posição, não, né? Então tá bom. É assim mesmo. A gente conta com as pessoas e essa paga que a gente recebe. Mas tá bom. Vicente Figueira estará aqui amanhã civicamente. Não, Figueira é ponta firmíssima. Tá certo? E a gente vai estar junto aqui, se Deus quiser, a partir das 8 horas. Valeu pela companhia, pelo carinho. Até amanhã. Boa chuva para todos nós. Tchau, tchau.
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10: Está começando mais um Ritmo da Notícia, terça-feira, 1º de setembro de 2026, aqui na nossa Rádio Nacional. Eu sou Fátima de Mello, na mesa do senhor Egberto Martins, você aqui com a gente, daqui a pouquinho informação. Vamos começar o nosso ritmo com Djavan Acelerou.

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0: Dona Black Rio, seu Jorge Dom Pixote, lindos olhos, ao seu Valença dele, Estação da Luz, Djavan de Djavan acelerou.
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0: Bom, na noite de hoje, os ministros do TSE, o Tribunal Superior Eleitoral, vão se reunir para analisar o uso da inteligência artificial nas campanhas deste ano. Daiana Vitor acompanha e detalha para a gente. Bom dia, Daiana. O que que os ministros vão julgar?
2: Bom dia, Fátima e ouvintes. Eles vão julgar em plenário se o vídeo do ex-presidente Jair Bolsonaro, produzido com inteligência artificial e reproduzido durante a convenção do PL no último dia 25 de julho, que confirmou a candidatura de Flávio Bolsonaro para a presidência, pode ser enquadrado como deepfake. O caso, Fátima, será julgado porque a Federação Brasil da Esperança alega que o vídeo de Bolsonaro configura propaganda eleitoral antecipada e uso irregular da inteligência artificial. Isso porque esse vídeo, Fátima, recriou a imagem e a voz do ex-presidente para apresentar Flávio como seu sucessor político. E a expectativa, ouvintes, é que essa decisão a ser tomada logo mais em plenário aponte também as regras para situações semelhantes durante as eleições deste ano. E a Rádio Nacional acompanha e volta com mais detalhes. É com você, Fátima.
0: Obrigada, Daiana Vitor, pelas informações. Seguimos aqui com o nosso ritmo da notícia. Ana Canhas, hoje nunca mais.

0: Lô Borges e Samuel Rosa, Paisagem da Janela, de Lô Borges e Fernando Brant, Zé Cabaleiro dele, Lenha, Ana Canhas, de Ana Canhas Idade, Hoje Nunca Mais.
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0: Bom, a votação da MP, da taxa das blusinhas, que era para ser ontem, né? Foi votada ontem, foi transferida para hoje. O adiamento ocorreu para discutir ajustes no relatório da senadora Leila Barros, do PDT, aqui do DF. Priscila Mazanotti acompanha. Bom dia, Priscila. Onde é que você está agora?
2: Oi, Fátima. Bom dia para você e para os ouvintes. Então, eu estou aqui na comissão mista, né, aguardando a senadora Leila Barros, que daqui a um pouco vai apresentar esse relatório sobre a MP das blusinhas. Ela que passou o fim de semana em reuniões e ontem passou o dia reunida com a equipe econômica para fazer ajustes a esse texto. O que vai ter nesse relatório, gente? O texto básico vai ser mantido, ou seja, acaba de uma vez com aquela taxa de 20% sobre as compras internacionais abaixo de 50 dólares, e aí vai ter um mecanismo de avaliação de tempos em tempos, né, para que o Ministério da Fazenda acompanhe os efeitos sobre o setor produtivo aqui no Brasil. Primeiro a cada 3 meses, depois a cada 6 meses. Até por conta disso, não estão previstas medidas de compensação automática, tudo vai depender aí dessas avaliações. Ações dos impactos. E vai ser decidido depois, não vai estar aqui no relatório da MP. Esse relatório vai estar básico, basicamente mantendo aí o escopo do que veio do governo na medida provisória, para garantir agilidade na votação, porque ela precisa ser votada logo no plenário da Câmara e no plenário do Senado, porque, como a gente tem falado aqui, perde a validade a medida provisória das blusinhas na próxima terça-feira, dia 8. Fátima.
0: Ok, Priscila Mazanotti, obrigada pelas informações. Ritmo da notícia, trazendo agora a Zélia Duncan. Olha, o dia vem aí.

0: Mariana Aidar, Menino das Laranjas, de Théo de Barros, Marina Lima Fugaz e Zélia Duncan. Olha o Dia Vem Aí, de Xande de Pilares e Zélia Duncan.
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0: A recuperação judicial das empresas que compõem o Grupo Refit, a antiga refinaria de Manguinhos, lá no Rio de Janeiro, que é um dos maiores devedores de impostos do país, foi convertida em falência pela Justiça Carioca. O juiz da 5ª Vara Empresarial, Arthur Ferreira, avaliou que o negócio empreendido pelo conglomerado estava baseado em atos reiterados de sonegação fiscal e fraude fiscal estruturada. A repórter Cristiane Ribeiro acompanha, ela está na linha. Bom dia, Cristiane.
2: Bom dia, Fátima. Fátima, o juiz da 5ª Vara Empresarial, Arthur Ferreira, determinou que as empresas coligadas ao Grupo Refit apresentem, no prazo máximo de 5 dias, a relação nominal dos credores e informações ao administrador judicial. Ele também estipulou o bloqueio de todas as contas bancárias das companhias falidas, solicitando à Receita Federal as últimas declarações do imposto de renda e declarações sobre operações imobiliárias. O pedido de recuperação judicial tramitava desde 2015 sem solução, com pedido de falência pelo Estado do Rio de Janeiro e também

0: pelo Ministério Público Estadual. O juiz ressaltou ainda que a operação Sem Refino, deflagrada no dia 15 de maio deste ano pela Polícia Federal, determinou a suspensão das atividades econômicas de todas as empresas do grupo e o bloqueio de 52 bilhões de reais em ativos financeiros. Volto com você, Fátima.
1: Obrigada, Cristiane Ribeiro, pelas informações. Ritmo da Notícia, trazendo agora a Tulipa Ruiz, Quando Eu Achar.

0: Sai Guarabira, Sobradinho, Gal Costa, Quem Te Viu, Quem Te Vê, e Tulipa Ruiz, dela, Quando Eu Achar.
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0: Bom, atenção, em um ciclone extratropical na costa da região sul, vai favorecer chuva e trovoadas no sul, sudeste e centro-oeste do país hoje. Então, cuidado em ao sair das ruas de São Paulo e nos estados da região sul. Renato Ribeiro está no estúdio aqui com a gente, traz os detalhes. Bom dia, Renato. Qual é a previsão do tempo para hoje?
2: Muito bom dia. Previsão de tempestades, ventos intensos e queda de granizo em áreas do Rio Grande do Sul, do Paraná e de Santa Catarina. A chuva também alcança os estados de São Paulo, Rio de Janeiro, Espírito Santo, Minas Gerais, Mato Grosso, Mato Grosso do Sul e aqui no Distrito Federal. O estado de São Paulo está em alerta para novas tempestades, como explica o capitão Maxwell da Defesa Civil.
3: E isso vai continuar provocada pelo sistema meteorológico que está atuando no sul. Um ciclone extratropical está impulsionando ventos e umidade para dentro de São Paulo. Então, olha, nós temos condição para temporais em várias regiões do estado, mas a atenção redobrada fica para a faixa leste, o que inclui todo o litoral paulista, a capital, a Grande São Paulo, a região de Campinas e a região do Vale do Paraíba. Mas não está descartado problemas também no interior do estado.
2: No sul, as tempestades e o granizo causaram danos em mais de 140 municípios. Em Santa Catarina, 43 cidades registraram prejuízos e 7 decretaram situação de emergência. No Rio Grande do Sul, os temporais deixaram estragos em 98 cidades, atingindo mais de 33 mil pessoas. E o tempo, para amanhã, as temperaturas entram em queda no sul, com mínima de 6 graus em Curitiba e 8 graus em Porto Alegre. E o tempo começa seco e quente no centro-oeste, nordeste e norte. Fátima.
0: Renato Ribeiro, obrigada pelas informações. E aqui termina o Ritmo da Notícia. Edição Daiana Vitor, reportagem Priscila Mazenotti, Cristiane Ribeiro e Renato Ribeiro, programação musical de Janeira Goulart, apresentação Fátima de Mello, na operação Egberto Martins. Ritmo da Notícia volta amanhã, às 9 da manhã, com mais música e informação para você aqui na nossa Rádio Nacional.

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1: A Constituição Cidadã, aprovada em 1988, tem em seu artigo 223 um caminho necessário para a democracia no país: o equilíbrio entre os sistemas privado, estatal e público de radiodifusão. Mas o que isso significa na prática?
2: Significa que a mídia pública no Brasil não pode ser um jogo de interesses comerciais e nem um alto-falante do governo de plantão. Foi esse objetivo que impulsionou, em 2007, a criação da Empresa Brasil de Comunicação, a EBC, com a missão de regulamentar o direito constitucional à comunicação pública.
1: A primeira presidenta da empresa, a jornalista Tereza Cruvinel, relembra como a mobilização da sociedade foi decisiva para este nascimento.
3: A Empresa Brasil de Comunicação nasceu de uma forte mobilização social. Em 2007, dezenas de personalidades, entidades, jornalistas, produtores audiovisuais, televisões regionais e do campo público fizeram aquela mobilização do Fórum da TV Pública. Mas, na verdade, o que se estava pedindo ali não era só a TV Pública, era o cumprimento do artigo 223 da Constituição, que prevê a complementaridade entre sistemas de radiodifusão privado, estatal e público. Ora, este artigo nasceu da Constituinte, que também foi um dos momentos gloriosos de participação do povo brasileiro na vida política nacional. Logo, a EBC tem sua gênese, seu DNA na participação e na mobilização social.
2: Anos antes da criação da EBC, o caminho da autonomia editorial já começava a ser pavimentado na antiga Radiobras, sob o comando do jornalista Eugênio Butti. Sua gestão tentou desarmar o viés governamental para colocar o cidadão no centro da missão da empresa.
4: A chave para entender o movimento que foi feito é o direito à informação. O cidadão tinha direito à informação e o serviço público tinha dever de prestar informação. A EBC, na época, a Radiobras, existia para atender o direito à informação, não para fazer propaganda de governo.
1: Esse legado conceitual serviu de base para a fusão da infraestrutura estatal da Radiobras com a Associação de Comunicação Educativa Roquete Pinto, a ACERP, gestora da antiga TVE do Rio de Janeiro e das rádios MEC.
2: A EBC assumiu então a gestão de todas as emissoras da Nacional: a Rádio Nacional do Rio de Janeiro, a Rádio Nacional de Brasília, a Rádio Nacional FM de Brasília, a Rádio Nacional da Amazônia e a Rádio Nacional do Alto Solimões.
1: Apesar da importância histórica, as emissoras da Rádio Nacional enfrentavam um sucateamento. E algumas ainda permitiam a divulgação de propagandas eleitoreiras ou comerciais. O radialista Carlos Sena explica como o surgimento da EBC redefiniu o papel estratégico do rádio público.
5: As rádios Nacional AM da Amazônia e a Nacional FM, elas tinham um perfil de rádio comercial. Esse dinheiro que era arrecadado com a comercialização dos espaços e a venda de comerciais, ele não era revertido em favor da empresa, né, da Radiobras. Não, ele ia direto para o Tesouro Nacional e não nos beneficiava em nada. O surgimento da EBC marcou essa mudança de perfil e de planejamento estratégico da atuação das emissoras. Qual o conteúdo, qual o público, qual as ações estratégicas e, principalmente, como o perfil da emissora.
2: Tereza Cruvinel destaca a importância de herdar um patrimônio histórico, como foi o caso das emissoras da Rádio Nacional, Muitas delas sempre tiveram uma vocação natural para o interesse público.
6: Eu acho que a Rádio Nacional do Rio de Janeiro, a mãe, ela sempre operou com uma certa autonomia editorial, assim, no sentido de que nunca houve muito governo ali, mesmo na ditadura, né, mandando na programação, fiscalizando, censurando, dirigindo. Eu acho que aquela emissora, ela é tão forte, ela construiu um DNA dela tão próprio que nunca teve muita interferência governamental na Rádio Nacional do Rio de Janeiro. Isso foi muito bom porque nós não enfrentamos isso quando a gente chegou aqui.
1: Para estruturar esse novo momento, foi criada a Superintendência de Rádios. No comando da transição, Orlando Guilhom buscou juntar a tradição da rádio estatal com a vertente educativa da Rádio MEC, que também passou a ser gerida pela IBC, para buscar independência editorial e uma renovação de conteúdos.
7: Eram duas histórias de rádio pública, uma vindo mais com a pegada de uma rádio estatal, que era o sistema Radiobras, e outra já vinha com uma pegada do Roquete Pinto, que foi o grande fundador da Rádio MEC, né? E pela primeira vez, ao se construir a EBC, isso tudo estaria junto. A gente começou a diferenciar um pouco essa programação, porque nós éramos o mesmo grupo gestor, mas com objetivos de complementariedade, né?
2: O professor da Universidade de Brasília, Murilo César Ramos, que estuda comunicação pública há décadas, fala sobre o papel crucial que a EBC tem no fortalecimento da democracia brasileira.
8: É a única capaz de bem estruturada, que ela vai atender o interesse público acima de tudo e não o interesse comercial de quem a controla. A existência de um sistema de serviço público, de um sistema público de comunicação, é um marco civilizatório.
1: A criação da EBC reflete o começo de um novo marco na democratização da comunicação brasileira. E, claro, um novo capítulo na história da rádio mais querida do país.
2: Este episódio usou áudios do acervo da Empresa Brasil de Comunicação.
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2: Agora em Brasília, 10 horas mais 9 minutos.
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2: São 10 horas mais 9 minutos. Olá, bom dia. Terça-feira, 1º de setembro de 2026. Que bom ter você aqui em mais uma edição do Revista Brasil, a sua revista radiofônica diária com os principais destaques de Brasília, do Brasil e do mundo. Eu sou Miguelzinho Martins e a partir de agora estamos juntos para levar a você, nas próximas duas horas, os fatos e acontecimentos que certamente influenciam nas suas decisões diárias. Este é o Revista Brasil, há 40 anos com essa missão de manter você bem informado. Brasília amanheceu com tempo ensolarado, temperatura neste momento de 29 graus, umidade relativa do ar variando em torno de 28%. Eu começo essa edição do Revista com uma pergunta direcionada a você, trabalhador, trabalhadora, que aprecia durante o seu almoço tomar um copo de cerveja, por exemplo. Essa cerveja, sozinha, é motivo suficiente para uma demissão por justa causa? Uma decisão recente da Justiça do Trabalho reacende essa discussão e mostra que a resposta não é tão simples quanto parece. E nós vamos conhecer qual é a resposta do judiciário nesses casos, além de esclarecer outras dúvidas, conversando com a doutora Jéssica Cristianetti, advogada, doutora em Direito, especialista em Direito e Processo do Trabalho. Eleições 2026, o ministro Dias Toffoli do Tribunal Superior Eleitoral, TSE, decidiu nesta segunda-feira suspender a propaganda eleitoral na internet dos candidatos à presidência da República Wilson Grassi, do Democrata, e Renan Santos, do Partido Missão. Toffoli também determinou a suspensão de repasses de recursos públicos para a campanha dos candidatos e proibiu a participação deles em debates que forem realizados em televisão, rádio e podcasts. E o TSE deve definir na noite de hoje um dos temas centrais da eleição deste ano: como deve ser o uso de deepfakes pelas campanhas. Lembrando que deepfake é uma tecnologia de inteligência artificial usada para criar ou alterar vídeos, áudios e imagens de maneira realista.

0: Novas regras para a comercialização de ingressos e para o acesso à água potável em eventos culturais, como shows, peças e filmes realizados no país, foram estabelecidas nesta segunda-feira. Dois decretos ampliam mecanismos de proteção dos consumidores, estabelecem medidas para enfrentar práticas abusivas e fraudulentas na venda e revenda de entradas e determinam condições para garantir a hidratação do público. No esporte, futebol, a 25ª rodada do Campeonato Brasileiro Masculino terminou na noite desta segunda-feira. No Mangueirão, em Belém, o Coritiba superou o Remo por 3-2 em jogo com duas viradas no marcador e decidido nos acréscimos do segundo tempo. No feminino, Corinthians vence Cruzeiro e fica um empate das semifinais. Gol de Vick, no fim do jogo, coloca as brabas em vantagem. E o Brasil tem campeão mundial na bocha. O potiguar José Antônio Santos garantiu o ouro da classe BC4 durante a competição disputada em Seul, na Coreia do Sul. Enfim, tem também as notícias internacionais, direto da Rádio França em Paris, a participação de repórteres, colaboradores e muito mais nessa edição do nosso Revista Brasil, que está apenas começando.
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0: E vamos já saber de outros destaques com os demais comunicadores que fazem o nosso programa. O nosso ponto de partida é a região norte do Brasil. Rádio Universitária de Roraima, 95,9 FM em Boa Vista. Na apresentação, Jéssica Nascimento. Olá, Jéssica. Bom dia. 10 horas 13 minutos em Brasília. E aí?
2: Bom dia, Miguelzinho. 10 horas e 13 minutos aqui em Boa Vista, Roraima. Uma Boa Vista que amanheceu com tempo um pouco mais ameno que ontem, viu? Tem previsão de sol com algumas nuvens, mas tem bastante vento que deixa a temperatura mais agradável e a máxima deve chegar aos 34 graus. Trazendo então os nossos destaques, Miguelzinho, hoje a gente vai falar sobre uma operação que a Polícia Federal deflagrou agora pela manhã, que mira um grupo por transporte clandestino de imigrantes na fronteira entre Brasil e Guiana, aqui por Roraima. Também vamos ao Acre, que manteve um saldo positivo pelo sexto mês seguido na geração de empregos. No Amapá, houve um crescimento de 303% em medidas protetivas, segundo a Polícia Civil do Estado. E a gente também vai falar, Miguelzinho, de uma eleição diferente que tem movimentado o estado do Amazonas. São as eleições para que vão eleger a presidência dos bois bumbás, caprichoso e garantido, que está movimentando aí os bastidores do Festival de Parintins. Daqui a pouco a gente amplia os detalhes.
0: Tá combinado, Jéssica. Obrigado pela participação. 10 horas 14 minutos. Da região norte, vamos à região sudeste. São Paulo, Leandro Martins, é com você. Os seus destaques. Bom dia.
3: Bom dia, Miguelzinho, bom dia a todos. Olha, essa terça amanheceu chuvosa aqui em São Paulo e o sol ainda não saiu, céu totalmente encoberto, e tem alerta para possibilidade de alagamentos e queda de granizo à tarde. Lembrando que essa madrugada já choveu aqui na capital paulista. E também à tarde deve vir ventos que podem superar 50 km por hora. Essa virada do tempo se deve a uma passagem de uma frente fria que chegou aqui no estado de São Paulo. A temperatura também está mais baixa, viu? Com mínima de 15 graus, friozinho, e a máxima para hoje nos 22 graus. A gente começa destacando

0: que a polícia procura mais de 3 mil foragidos por crimes graves no estado de São Paulo. E um Boeing fez pouso de emergência ontem à noite no Aeroporto Internacional de São Paulo, em Guarulhos, felizmente sem uma ocorrência grave. Mas já eu trago em detalhes esses e outros assuntos, Miguelzinho.
1: Tá certo, tá combinado. Obrigado, Leandro Martins, ainda na região sudeste. Vamos até o Rio de Janeiro, Rádio Nacional do Rio. Quem está com a gente hoje é Cristiane Ribeiro. Olá, Cris, bom dia.
2: Bom dia, Miguelzinho. Bom dia também aos nossos ouvintes. Miguelzinho, a gente amanheceu hoje aqui com uma ventania, um vento muito forte, em torno de 70 km por hora. A Defesa Civil mandou aviso nos telefones celulares para as pessoas se protegerem, né, informando aí dessa ventania. Mas existe também a previsão de chuva, mas por enquanto o céu está nublado e sem chuva, Miguelzinho. E aí a notícia que eu trago hoje aqui é que a Justiça aqui do Rio de Janeiro converteu em falência a recuperação judicial das empresas que compõem o Grupo Refit, a antiga refinaria de Manguinhos, que fica aqui na zona norte da capital fluminense. Na decisão, o juiz da 5ª Vara Empresarial, Arthur Ferreira, aponta que o negócio empreendido pelo conglomerado estava baseado em atos reiterados de sonegação fiscal e fraude fiscal estruturada. O Grupo Refit é considerado um dos maiores devedores de impostos do país. O magistrado determinou que as empresas coligadas apresentem no prazo máximo de 5 dias a relação nominal dos credores e informações ao administrador judicial. Ele também estipulou o bloqueio de todas as contas bancárias das companhias falidas, solicitando à Receita Federal as últimas declarações do imposto de renda e declarações sobre operações imobiliárias. O pedido de recuperação judicial tramitava desde 2015 sem solução, com pedido de falência pelo Estado do Rio de Janeiro e também pelo Ministério Público Estadual. O juiz ressaltou ainda que a operação sem refino, que foi deflagrada no dia 15 de maio deste ano pela Polícia Federal, determinou a suspensão das atividades econômicas de todas as empresas do grupo e o bloqueio de R$52 bilhões em ativos financeiros. Volto com você.
1: Ok, Cris, obrigado, bom dia, bom trabalho para todos vocês aí da Rádio Nacional do Rio de Janeiro. São 10 horas mais 18 minutos, voltando à nossa região centro-oeste, Brasília, como eu sempre digo, a capital de todos os brasileiros. Vamos conhecer os destaques do Rádio Jornalismo Nacional. Priscila Mazenotti, as notícias do Congresso. Olá, Pri, bom dia.
3: Oi, Miguelzinho, bom dia para você, para os ouvintes, para falar da MP das blusinhas, viu? Vai ser votada aqui na comissão mista. Senadora Leila Barros está sendo aguardada a qualquer momento para fazer a leitura do relatório e aí depois vai para o plenário da Câmara e para o plenário do Senado, né? É uma reunião que deveria ter ocorrido no dia de ontem, mas como ela estava cheia de encontros, de reuniões e de conversas, né? Com a equipe econômica, com o setor produtivo, enfim, acabou ficando para o dia de hoje. É aquela medida provisória que precisa ser votada até terça-feira, senão ela perde a validade, que acaba com aquela taxação de 20% em cima das pequenas compras internacionais, aquelas até $50. Estamos aqui aguardando começar, movimentação grande por enquanto, mas a senadora mesmo ainda não chegou não, viu?
1: Pois é, Priscila. Há também a questão do orçamento que foi apresentado nessa segunda-feira, não é isso?
3: Isso, o orçamento chegou aqui no Congresso ontem, né? Como falamos, a previsão do salário mínimo ficou mesmo em R$ 1.741, R$ 120 a mais do que os 1.621 previstos atualmente, né, que estão sendo pagos atualmente, e agora é votar, né, Miguelzinho? E aí emendou com ele de diretrizes orçamentárias, que também está aqui aguardando votação na comissão mista de orçamento, né, mas isso tudo vai ficar ainda para o final do ano, ainda tem até o fim do ano para votar. De urgente mesmo, é a MP das blusinhas para hoje e a PEC da 6x1 prevista para amanhã aqui na Comissão de Constituição e Justiça.
1: Tá certo, Priscila, bom trabalho para você. Qualquer novidade, nos acione, viu, por favor. São 10 horas mais 20 minutos, 10h20, Renato Ribeiro, também Rádio Jornalismo Nacional, nos ampliando com mais informações. Renato, bom dia.
4: Muito bom dia, Miguelzinho. Formação de um ciclone extratropical na costa da região sul favorece chuvas e trovoadas no sul, no sudeste e no centro-oeste do país. Hoje a previsão é de tempestades, ventos intensos e queda de

0: granizo em áreas do Rio Grande do Sul, do Paraná e de Santa Catarina. A chuva também alcança os estados de São Paulo, Rio de Janeiro, Espírito Santo, Minas Gerais, Mato Grosso do Sul e aqui no Distrito Federal. Em Santa Catarina, Miguelzinho, lá no sul, as tempestades e o granizo causaram danos em mais de 140 municípios. Em Santa Catarina, 43 cidades registraram prejuízos e 7 decretaram situação de emergência. No Rio Grande do Sul, os temporais deixaram estragos em mais de 98 cidades, atingindo mais de 30 mil pessoas. Lá no estado gaúcho, saldo de 2 mortes, pelo menos 15 feridos e mais de 70 pessoas desalojadas ou desabrigadas. A cidade de Três Palmeiras, por exemplo, teve 80% da cidade atingida por granizo, né? E agora, sobre o tempo, Miguelzinho, amanhã as temperaturas entram em queda no sul, com mínima de 6 graus em Curitiba e 8 graus em Porto Alegre. E setembro começa com tempo quente e seco em grande parte das regiões centro-oeste, nordeste e norte. O calor será intenso no sul da Amazônia também. E as máximas alcançam 39 graus em Palmas e Porto Velho, chegando aos 41 graus no Piauí. E aqui no Distrito Federal, mais um dia de calor. A máxima pode chegar a 33 graus aqui em Brasília. Pois é, Miguelzinho, com a umidade do ar que também pode chegar a 15%. Né? Se a gente for falar lá do Gama e de Planaltina, onde tem aquelas estações meteorológicas ali, né? Temperatura pode chegar a 35 graus. Não,
1: e se
0: ali,
1: a gente for falar do deserto do Saara, hein? A nossa umidade relativa do ar está bem próxima, digas de passagem.
0: A gente está penando bastante por aqui, né?
1: Muito, muito. Obrigado, meu caro Renato Ribeiro. São 10 horas mais 22 minutos. Quem está com a gente também, direto do Rádio Jornalismo Nacional, nos ampliando com mais informações, é Gabriel Brum. Olá, Gabriel, bom dia.
2: Bom dia. Bom dia, Miguelzinho. Bom dia a todos. É o seguinte... Hoje tem o julgamento do uso de deepfakes nas campanhas eleitorais, julgamento que vai acontecer às 7 horas da noite lá no Tribunal Superior Eleitoral. A corte vai avaliar uma ação apresentada pelo PT contra um vídeo do ex-presidente Jair Bolsonaro gerado por inteligência artificial e veiculado durante a convenção do PL, né, em que o ex-presidente ele pede votos para o filho dele, Flávio, que é candidato também. Lembrando que o ex-presidente Jair Bolsonaro está em prisão domiciliar, condenado à prisão por 27 anos aí de prisão por tentar dar um golpe de Estado no país e não pode fazer manifestações públicas. Bem, deepfake é uma tecnologia que reproduz de forma artificial e muito fidedigna o rosto e a voz de outra pessoa. E os ministros do TSE chegaram a se reunir no dia 18 de agosto para discutir como encaminhar esse assunto e definir limites mais claros para o uso de inteligência artificial na criação de conteúdos e materiais de campanha. Uma resolução da Justiça Eleitoral já proíbe, inclusive, mesmo com autorização, o uso de deepfakes para beneficiar ou prejudicar candidatos. Então a gente vai ter hoje um debate aí de posições. A ministra Estela Aranha, por exemplo, segue a linha de que a proibição deve ser completa. Por outro lado, o ministro André Mendonça defende que o conteúdo deve ser tão realista que a pessoa não consiga dizer se é real ou não para ser considerado deepfake e aí proibido. Então, essa definição a gente deve ter hoje a partir das 7 horas da noite no TSE, Miguelzinho.
1: Ok, obrigado, Gabriel Brum. São 10 horas mais 23 minutos, 10h23. Voltamos a São Paulo com Leandro Martins ampliando os seus destaques. Leandro.
3: Miguelzinho, a polícia procura por mais de 3 mil foragidos por crimes graves no estado de São Paulo, sendo que somente aqui na capital paulista, 1.022 pessoas estão foragidas da justiça, com mandados de prisão preventiva em aberto por delitos como homicídio e latrocínio, que é o roubo seguido de morte. Esses dados fazem parte de um levantamento do Ministério da Justiça e Segurança Pública a partir de dados de sentenças que estão no Banco Nacional de Medidas Penais e Prisões do Conselho Nacional de Justiça. O projeto Captura, que acontece em todo o território nacional,
1: meu caro Leandro, opa, houve um problema aí na ligação do Leandro. Nós vamos restabelecer a comunicação com o Leandro Martins, ele que está em São Paulo, para que possa trazer de forma limpa e cristalina as suas informações para o público que acompanha o nosso Revista Brasil. Vamos restabelecer? Leandro? Alô, Leandro? Enfim, vamos restabelecer mais uma vez a comunicação, agradecendo sempre o carinho da sua audiência, da sua sintonia. Vamos fazer essa ligação de um outro modo para que a gente possa, de fato, ter essas informações do Leandro Martins, ele nos ampliando justamente sobre os destaques lá da capital paulista, essa grande metrópole que é São Paulo, né, que tem muitas informações e amplia sempre essas informações ao nosso público. E eu quero agradecer nessa oportunidade a você que sempre nos acompanha, quer seja pela Rádio Nacional Brasília AM 980 kHz, pela Rádio também Universitária de Roraima em 95,9 FM e, claro, você que nos acompanha pelo aplicativo Rádio EBC. 10h25, retomada a comunicação, Leandro Martins.
3: Olá, Miguelzinho, tivemos um problema de sinal aqui e talvez seja por causa do, inclusive, da atmosfera, do clima bastante chuvoso. Isso acontece. Eu vinha falando sobre a procura por mais de 3 mil foragidos por crimes graves aqui em São Paulo, sendo que somente aqui na capital paulista, 1.022 pessoas estão foragidas da justiça, com mandados de prisão preventiva em aberto por delitos como homicídio e latrocínio, que é o roubo seguido de morte. Esses dados fazem parte de um levantamento do Ministério da Justiça e Segurança Pública, a partir de sentenças que estão no Banco Nacional de Medidas Penais e Prisões do Conselho Nacional de Justiça. É o projeto Captura, ele acontece em todo o território nacional, começou no dia 24 de agosto e vai se estender até 26 de setembro, comandado pelo Ministério da Justiça e Segurança Pública. Bom, além de cumprir ordens de prisão contra homicidas e latrocidas que tiveram as preventivas decretadas pela Justiça e ainda não foram, claro, capturados, a medida busca realizar prisões consideradas estratégicas para o combate às organizações criminosas do país. Miguelzinho.
1: Ok, obrigado, Leandro Martins. 10 horas 27 minutos. Este é o Revista Brasil, levando a você as informações, os fatos e acontecimentos de Brasília, do Brasil e do mundo. Deixa eu também dizer aqui que você pode interagir com a gente por meio das nossas redes sociais em Rádio Nacional BR, tá bom? 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Vamos aproveitar e ir também à Rádio Universitária de Roraima. Quem está com a gente é Jéssica Nascimento, também ampliando os seus destaques. Jéssica.
4: Obrigada, Miguelzinho. 9h27 por aqui. E a Polícia Federal deflagrou nesta terça-feira a Operação Batedor para investigar um grupo suspeito de promover migração irregular na fronteira entre Guiana e o Brasil, aqui por meio de Roraima. Foram cumpridos 3 mandados de busca e apreensão em Boa Vista, hoje pela manhã. A investigação começou após 2 homens serem presos em flagrante, transportando estrangeiros sem documentação migratória regular. Segundo a PF, o grupo cobrava pelos deslocamentos e oferecia suporte logístico aos migrantes na região de fronteira. A investigação também identificou pessoas que monitoravam as fiscalizações e repassavam informações aos suspeitos para facilitar a movimentação. A rota investigada é utilizada por cubanos que entram no Brasil por Letem, cidade da Guiana que faz fronteira com Bonfim, no norte de Roraima. A operação busca reunir provas sobre o esquema e identificar outros possíveis envolvidos. Daqui de Roraima, a gente segue trazendo notícia do Amapá, que registrou crescimento de solicitações de medidas protetivas entre janeiro e agosto de 2026. Foram 2.510 solicitações, segundo dados da Polícia Civil. O número representa um aumento de 20,4% em relação ao mesmo período do ano passado. No Tribunal de Justiça do Amapá, o volume de medidas concedidas também cresceu. O primeiro semestre de 2026 teve uma quantidade aproximada a quase todo o total do ano anterior. Os dados também apontam aumento nos casos de descumprimento de medidas protetivas, com alta de 15,5%. Também subiram as investigações preliminares e os autos de prisão em flagrante por descumprimento. Segundo a Delegacia da Mulher do Amapá, O crescimento das solicitações não significa necessariamente aumento da violência, mas pode indicar que mais mulheres estão informadas e procurando ajuda antes que as agressões se agravem. A delegacia destaca que a medida protetiva pode ser solicitada por diferentes canais, como Polícia Civil, Ministério Público, Defensoria Pública ou advogado particular, sem que a vítima necessariamente precise comparecer à delegacia. Em situações de descumprimento, a orientação é acionar imediatamente a Polícia Militar.

0: regular pelo 190, a medida protetiva é um instrumento importante para interromper o ciclo de violência e pode ajudar a evitar casos mais graves, inclusive de feminicídios. Do Amapá, a gente segue trazendo uma notícia do Acre, que teve saldo positivo pelo sexto mês seguido na geração de empregos. O Acre fechou julho com 280 novos postos de trabalho com carteira assinada, segundo dados do CAGED, o Cadastro Geral de Empregados e Desempregados. O saldo representa uma queda de 71,43% em relação a junho, quando foram criadas 980 vagas. Apesar da desaceleração entre um mês e outro, julho foi o sexto mês consecutivo com resultado positivo, elevando o estoque de trabalhadores formais no estado para 112.731 trabalhadores. O setor de serviços liderou a geração de empregos, seguido pela indústria, comércio e agropecuária. A construção civil foi o único dos principais setores a registrar resultado negativo com fechamento de postos de trabalho. A categoria de atividades não identificadas também teve saldo negativo. E no país, Miguelzinho, foram criados 58,5 mil empregos formais em julho, uma queda de 56,3% em relação ao mesmo período de 2025. Entre janeiro e julho, o Brasil acumulou 972 mil novas vagas com carteira assinada, que é um número menor do que o registrado no mesmo período do ano passado. Volto com você.
1: Ok, Jéssica, obrigado por hora. Jéssica sempre nos ampliando com as informações da região norte do Brasil. 10 horas 32 minutos, saímos para um breve intervalo. Na sequência, estamos de volta com o nosso Revista Brasil.
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1: 10 horas 33 minutos, de volta com o nosso Revista Brasil. Uma cerveja no intervalo do almoço pode levar um trabalhador a ser demitido por justa causa? Uma decisão recente da Justiça do Trabalho reacende essa discussão e mostra que a resposta não é tão simples quanto parece. Afinal, o trabalhador está autorizado a beber no horário do almoço ou não? A empresa pode proibir o consumo de álcool durante o intervalo? E em que situações a bebida pode sim resultar em demissão por justa causa? Para esclarecer essas e outras dúvidas, nós conversamos agora com a doutora Jéssica Cristianetti, advogada, doutora em Direito, especialista em Direito e Processo do Trabalho, docente do Centro Universitário da Serra Gaúcha. Doutora Jéssica, muito obrigado por ter aceito o nosso convite e falar aos ouvintes da Rádio Nacional. Bom dia!
2: Bom dia, muito obrigada, é um prazer estar aqui com vocês.
1: Doutora, vamos começar pelo que motivou essa decisão. O trabalhador tomou uma cerveja durante o intervalo do almoço, não apresentou sinais de embriaguez e a justiça entendeu que isso por si só não justificava a justa causa, é isso?
2: É isso. O que que acontece? A justa causa, ela é considerada a penalidade máxima na Justiça do Trabalho. Então, para que ela seja aplicada, não basta que o trabalhador cometa um ato faltoso, mas são necessários seguir requisitos. E muitas vezes parece que aconteceu ali uma justa causa, por exemplo, nesse caso do trabalhador, né? A princípio, bom, ele bebeu, né, álcool durante o intervalo dele de almoço, mas a empresa não seguiu com os critérios necessários para aplicação e manutenção de uma justa causa. Né? Nessa decisão se entendeu ali que não foi proporcional, né, a justa causa, porque antes talvez,

0: que foi decidido ali, né? Então, a princípio, a gente olha e pensa, nossa, como que isso aconteceu? Mas o judiciário, ele analisa critérios, né? E esses critérios, no caso, não foram preenchidos.
1: A propósito, doutora, quando a gente fala em justa causa, estamos falando da punição mais grave que o empregador pode aplicar. O que a empresa precisa efetivamente comprovar para demitir alguém dessa maneira?
0: Então, existem a CLT, né? Ela traz um rol taxativo de hipóteses de justa causa. Então, uma empresa só pode demitir um funcionário por justa causa quando se encaixa em uma daquelas hipóteses. Pode ser por uma alteração de atestado médico, que é uma das coisas que mais acontece. Pode ser por uma desídia, né? Falta de interesse no trabalho, ou por um abandono de emprego, que são mais de 30 dias sem trabalhar e sem a intenção de voltar ao trabalho. Pode ser por uma conduta que não está correta dentro daquele trabalho. E a empresa, ela precisa documentar tudo. Então, ela precisa fazer uma investigação, quando é o caso, de forma rápida. Ela precisa se munir de todas as provas possíveis. Então, se ela quer provar algo, que ela tem a câmera, né, que ela tem um documento, uma possibilidade de comprovar que realmente aconteceu aquele fato e que, a partir disso, do tomar o conhecimento, ela imediatamente haja para fazer algo. Então, claro, quando é uma conduta gravíssima, algumas vezes, né, pode ter acontecido um furto. Se é uma conduta dessas, a empresa não vai investigar de forma demorada, ela vai imediatamente aplicar justa causa. E aí a gente não precisaria tanto analisar esse critério de proporcionalidade. Claro, cada caso é um caso, né? Mas é mais grave, vamos dizer assim, do que talvez o fato que aconteceu naquele processo do trabalhador beber uma cerveja no intervalo dele. Então, o certo é a empresa ir aos poucos, né? Aplique, se não é algo tão grave, ela primeiro aplica uma advertência, depois se repete, ela aplica uma suspensão. Então, ela vai aos poucos aplicando as penalidades para depois chegar numa justa causa. Isso é a forma mais segura da empresa não correr o risco depois de ter um processo e uma reversão da justa causa.
1: Perfeito. Agora, neste caso analisado pelo TRT, pesou o fato de não haver prova de embriaguez, comprometimento da capacidade laboral ou exposição de terceiros a risco? Como esses elementos são avaliados pela justiça, doutora?
0: Sim, nesse caso existiu essa análise do tribunal, porque tem toda essa questão, né? Bom, é diferente ele beber uma cerveja do que ele beber muito mais e isso prejudicar o trabalho dele. Então, se esse fato de ele ter bebido, né, ter tomado uma cerveja não afetou a cognição dele para o trabalho que ele executava, tudo bem, né, que foi o que o judiciário analisou. Agora, claro, se ele tivesse bebido mais e fosse, por exemplo, motorista de caminhão, né, ou em rodoviário, aí seria um outro caso. Então, também muda dependendo da própria profissão desse empregado.
1: Perfeito. Agora, imagine, por exemplo, um trabalhador que toma uma cerveja no almoço. É o caso, não é? Volta para o serviço e continua trabalhando normalmente. Mas o empregador entende que houve uma quebra das regras da empresa. Esse empregado pode receber uma advertência ou uma suspensão, mesmo que a justa causa não seja cabível?
0: Sim. Talvez nessa situação que aconteceu, o mais prudente teria sido dar uma advertência para esse funcionário, né? Analisando ali o histórico profissional dele, quanto tempo ele está na empresa, né? Teria sido uma advertência. Isso é sempre uma análise que é feita entre o jurídico da empresa e o departamento pessoal, o RH, para uma tomada conjunta de decisão. E seria o caso, né? Seria o caso de realmente ter dado uma advertência. Claro, a empresa entendeu que ela estava correta e aplicou a justa causa. Porém, o empregado entendeu que não foi, né, não foi prudente, não foi proporcional à penalidade. E aí a gente tem a decisão, né, que chega ali anulando essa justa causa. Claro, essa decisão foi no TRT, né? Ainda existe possibilidade de recurso, né, pro TRT. Então, existe discussão, pode ser, né? Pode ser, essa decisão pode ser modificada, mas, a princípio, ela é realmente o correto da empresa, e talvez teria sido tomar medidas mais conservadoras.

0: Doutora Jéssica, eu, Miguel Gil Martins, estou em Brasília. Em São Paulo, nós temos o âncora Leandro Martins, que também participa com a gente dessa nossa entrevista. Leandro?
1: Ok, Miguelzinho. Bom dia, doutora Jéssica. Pois vocês estavam realmente comentando sobre empresas que mexem, por exemplo, com transportes. A gente sabe que transportadoras, os motoristas profissionais de empresas de ônibus e também de caminhões, eles têm rotineiramente aqueles exames toxicológicos, né? Até para estar dirigindo em plenas condições. Aí eu lhe pergunto, doutora Jéssica, se há uma. Pode haver uma diferença na questão da justiça entender a situação entre, digamos, um motorista de aplicativo, que seja, embora o vínculo seja mais frágil com a empresa, ou um motorista de uma transportadora de caminhão que eventualmente bebeu uma cerveja no almoço, isso poderia comprometê-lo no exercício, e um profissional, digamos, burocrata, que aquela cerveja que ele bebeu ali não vai fazer muita diferença, sendo pouca quantidade, claro. Existe essa diferenciação aos olhos da justiça, doutora? Bom dia.
2: Bom dia, tudo bem? Sim, tá. Com certeza existe essa diferenciação. Tanto é que a empresa, quando o motorista profissional, ele tem certos requisitos, como você estava bem falando, né? Então, ele tem requisitos. Ele tem que estar bem para poder conduzir o veículo e não colocar a vida de terceiros também em risco. A dele e de terceiros. E existe essa diferenciação. Tanto é que a empresa, quando faz esses exames toxicológicos de rotina, se ela verificar que o empregado ele consumiu algo, né, que não deveria, ela pode até mesmo demitir por justa causa, né, por não estar seguindo os regramentos para a sua profissão. Mas daí existe uma discussão um pouco mais aprofundada, que também se fala na própria Justiça do Trabalho, e tem que ser analisada, que é o caso de talvez esse empregado, essa pessoa, né, ser uma pessoa alcoólatra, e isso ser considerado uma doença, né, um vício, uma doença. Então, muitas vezes a justiça pode olhar por essa perspectiva e entender que a pessoa não poderia ser punida, já que ela tem uma doença, sabe, de vício. Mas também pode ter entendimento, que é o que eu brinco muito com meus alunos, que a justiça, né, no geral, e a do trabalho específico, ela é um tanto quanto muito interessante, porque a gente tem diversas decisões que muitas vezes são casos muito parecidos, né, e nós vamos ter entendimentos diferentes. Mas é levado em consideração, sim, essa questão de se é um motorista profissional ou não é. Assim como pode ser levado em consideração para alguém, para algum trabalhador que atua operando uma máquina num serviço perigoso, seria totalmente outra situação.
1: Entendo. Agora, doutora Jéssica, uma questão até um pouco subjetiva em relação a isso. Digamos que, de fato, o funcionário que não seja de um grupo de risco profissional, como um motorista, que seria de altíssimo risco tomar uma bebida alcoólica, mas um funcionário, digamos, um burocrata, um secretário ali de gabinete e tal, e tomou eventualmente uma bebida e, de fato, a empresa ou o empregador decidiu por demiti-lo por justa causa. Agora, a partir deste momento, o funcionário, claro, vai procurar um outro emprego. Existe alguma situação, uma recomendação de que a empresa não comunique, se pedirem referências para esse empregado, que digamos que falhou, mas não vai falhar mais, não pretende reincidir, de que ele não seja apontado, olha, ele foi demitido por essa razão, e com isso queimá-lo, não sei se me fiz entender, numa futura colocação?
2: Sim. Não, entendi, sim. O que acontece? As pessoas têm muito medo, né, de entrar com processos trabalhistas por pensarem que a empresa, que, enfim, depois as outras empresas vão saber o motivo ou vão saber que processou, né, e isso vai prejudicar. Nesse caso que a gente está conversando sobre, a partir da justa causa, claro, existe regramento que não é possível, a empresa não pode anotar na carteira de trabalho, por exemplo, que foi uma demissão por justa causa. Então, não existe essa comunicação, não deve existir essa comunicação de forma, ela não pode ser registrada. Claro que ele vai procurar outro emprego, realmente, a empresa pode pedir referências para a empresa antiga, mas a empresa antiga não pode dizer efetivamente o motivo. Ela pode, talvez, explicar que aquele funcionário não atendeu às expectativas da empresa, mas não, né, documentar que está, né, que demitiu essa pessoa por uma justa causa, porque bebeu no trabalho. É um fato interessante que até tem algumas empresas, até empresas de bebida, que existe. Né, existe essa confraternização dentro da própria empresa, muitas vezes, de beber, né? Então, assim, algumas empresas são muito diferentes e tem essas empresas mais de trabalhos realmente mais burocratas, né? Que às vezes é uma questão de parcimônia, né? Entre as questões ali que estão acontecendo. Mas, sim, não podem, né? Respondendo a tua pergunta diretamente, elas não podem informar efetivamente que foi uma justa causa por tal motivo.
1: Uma dúvida, doutora Jéssica, comentando aqui, existem países europeus, principalmente eu tenho conhecimento que na Espanha é muito, mas muito comum no horário de almoço a pessoa almoçar e tomar uma taça de vinho. É cultural junto àquele povo, aquele país, né? Não sei de outros, talvez isso haja em outros locais. Inclusive na França é lei, a pessoa pode ser pega numa blitz se ela tomar até uma lata de cerveja ou uma a dosagem relativa a uma taça de vinho. Ela não está infringindo, lá não é tolerância zero. Aí eu lhe pergunto, puxando aqui para o nosso caso em debate, da questão de demissão por justa causa. Afinal, isso está em alguma lei? É cultural? É moral? Como é que a gente pode julgar? Ele foi demitido por tomar uma lata de cerveja durante o almoço, mas baseado em quê? É na nossa legislação ou é cultural? Como seria isso, doutora Jéssica?
2: Nós não temos, na CLT, nós não temos previsão mais específica quanto a isso. A gente vai ter hipóteses que a gente pode encaixar esse caso, né? Por exemplo, como foi dito, um descumprimento de uma norma da empresa. A empresa pode sim criar normas e colocar que não pode, enfim, né, beber álcool durante a jornada de trabalho. Então, assim, é possível que a empresa crie normas nesse sentido, principalmente quando a gente fala, como eu falei anteriormente, de trabalho perigoso, de trabalho que realmente não pode haver nenhuma diferença, né? Não pode haver essa despreocupação do trabalhador. O que acontece é que a gente, no Brasil, né, diferente, né, dos países da Europa, aqui na Serra Gaúcha, a gente tem esse costume das pessoas mais antigas beberem vinho todos os dias, né? Mas aqui no Brasil, a gente realmente, a partir da lei seca, da questão do trânsito, né, existe essa tolerância zero, porque a gente sabe o porquê, né? Porque acontecem muitos acidentes. E isso é levado também para o campo do direito do trabalho nesse sentido, de empregados que vão trabalhar de motorista, né, com máquinas perigosas, etc., não pode beber porque pode alterar o estado cognitivo dessa pessoa. Mas a gente sabe também que muitas vezes, dependendo da pessoa, ela vai beber uma cerveja e não vai alterar. Então, mas é uma questão muito mais de costume e também influência da legislação de tolerância zero do Brasil, que dá esse respaldo também para a norma trabalhista. Mas na CLT a gente não vai encontrar algo tão específico assim.
1: Obrigado.
0: Doutora Jéssica, já caminhando para o nosso encerramento, mas antes repassando algumas informações. Por exemplo, afinal, o empregado pode tomar uma cerveja durante o horário de almoço? Existe uma regra geral na legislação trabalhista que proíbe o consumo de bebida alcoólica no intervalo? Enfim, como se posicionar nesse sentido?
2: Eu responderia com o que a gente fala mais no direito, né? Depende. Então, depende muito da situação, da empresa. Bom, eu diria para o empregado, melhor evitar,
0: Sim.
2: né? Melhor prevenir o risco de acabar tomando uma justa causa. Mas, dependendo da situação, do emprego, né? Das normas da própria empresa, é possível beber uma cerveja no intervalo, mas vai realmente depender do caso concreto, né?
0: Perfeito. E para concluir, de fato, suponhamos que um trabalhador seja demitido por justa causa, justamente por essa razão. Ou seja, o que ele deve fazer? É possível contestar a justa causa na Justiça do Trabalho, pedir que a demissão seja convertida em dispensa sem justa causa? O que fazer,
2: Não.
0: doutor? Quais as medidas, doutora, a tomar neste caso?
2: É, porque o que acontece? Quando a pessoa recebe uma demissão por justa causa, ela normalmente vai receber só o saldo de salário, às vezes vai e o 13º e férias proporcionais, não vai ter direito a encaminhamento de seguro-desemprego, a multa ou saque do FGTS, então ela realmente sai numa situação precária de perder o emprego. E aí, a partir disso, o que ela pode fazer é buscar um advogado. Né? Se ela conhecer alguém, né? Um advogado particular, pode ir também até o sindicato da sua categoria, buscar respaldo, porque os sindicatos eles têm escritórios, né? Tem assessoria jurídica, então eles podem buscar para que esse profissional possa avaliar o caso concreto e, a partir do que a gente sabe das decisões judiciais, consiga orientar esse funcionário. Se realmente é o caso de contestar essa justa causa no, na justiça, ou se realmente a empresa seguiu todas as normas e não tem, né, não vai ter muita chance de reverter através do processo judicial. Então, se houver a possibilidade, o advogado, né, vai fazer essa análise, vai explicar para esse funcionário como que funciona, né, e vai fazer o pedido judicial, que é um processo lento, né? Depende também da prova que vai ser realizada, depende da análise do julgador, né? Alguns casos a gente às vezes vai ter uma decisão positiva em sede de primeiro grau e tem que depois recorrer para o tribunal, como são esses casos que nós, esse caso que nós estávamos discutindo, né? Que foi uma decisão do tribunal. Mas existe sim a possibilidade, porque daí, revertendo a justa causa, o trabalhador vai receber todas as verbas trabalhistas, vai receber o encaminhamento ao seguro-desemprego, né, a multa do FGTS, vai poder sacar o FGTS, e aí isso tudo vai ser liberado pelo meio judicial.
0: Perfeito. Doutora Jéssica Cristianetti, advogada, doutora em Direito, especialista em Direito e Processo do Trabalho, docente do Centro Universitário da Serra Gaúcha. Mais uma vez, muito obrigado pelos esclarecimentos e pela participação no Revista Brasil. Até uma próxima, doutora.
2: Eu que agradeço, muito obrigada, até a próxima.
0: Meu caro Leandro Martins, para o trabalhador, fica a dica, né? Conhecer seus direitos é fundamental. E para o empregador também é essencial aplicar as regras de forma proporcional, documentada e compatível com a legislação trabalhista, Leandro.
1: Exatamente, você vê que questão polêmica, né, Miguelzinho? Claro,
0: Sim.
1: né? Sem e fora de questão que alguém vá trabalhar embriagado. Agora,
0: Óbvio.
1: entre o embriagado e aquele que bebe uma pequena quantidade, digamos assim, na refeição, fica essa questão. Eu, como a própria doutora Jéssica falou, lá no Rio Grande do Sul, muitas pessoas, principalmente aquelas pessoas mais velhas, ou nem tanto, mas da colônia italiana, eles têm que tomar um vinhozinho ali junto com a comida,
0: É
1: senão
0: verdade.
1: não, é muito cultural. E a gente fica pensando até que ponto, né? Isso pode refletir, claro, um motorista, alguém que opere máquina, que precise dos reflexos. Né? Muito 100%, mas ou em outras profissões fica essa dúvida, mas a gente tem que cumprir a legislação, né?
0: Com certeza. Mais informações, Leandro?
1: Temos sim, Miguelzinho, olha, um Boeing 737 da Companhia Aérea Boliviana de Aviação fez um pouso emergencial no Aeroporto Internacional de São Paulo, em Guarulhos, cerca de 30 minutos depois da decolagem. Isso aconteceu na noite desta segunda-feira. Segundo nota da concessionária Gru Airport, que é a concessionária que administra Guarulhos, seguindo os protocolos de segurança, a equipe de emergência foi acionada para acompanhar o pouso. A aeronave pousou sem incidentes e a causa não foi informada porque ela pousou, enfim, logo depois da decolagem, né? A aeronave tinha decolado da pista de Guarulhos aproximadamente 30 minutos antes e precisou retornar, e esse pouso aconteceu um pouquinho depois das 7 da noite. Nas imagens é possível ver que, durante a chegada, equipes do serviço de emergência aeroportuária, incluindo os bombeiros, estavam posicionados em solo para acompanhar a operação. Então, poderia haver ali um risco de uma necessidade de um resgate, um socorro mais intenso, mas felizmente foi apenas uma aterrissagem normal. Enfim, terminou sem maiores incidentes, Miguelzinho.
0: Agora, que susto, hein, Leandro?
1: Eu fico imaginando, né, o que que comunicaram. Sabe que eu já passei por como se chama? Um arremetimento, né?
0: É mesmo.
1: Enfim. Aí em Brasília, ele ia pousar, e a pista de Brasília é muito longa, maravilhosa, a gente não fica com aquele receio como Congonhas e Santos Dumont no Rio, que pista meio curtinha. E de repente ele ia pousar, daqui a pouco ele botou o motor e subiu de novo, fez toda uma volta aí na região do entorno e depois pousou normalmente. Até hoje não sei o que aconteceu, né? Se tinha alguma coisa na pista, alguma
0: Sim.
1: advertência, mas enfim, a gente fica um pouco na hora, você fica com o coração na boca, né?
0: Rapaz, imagine eu que tenho medo da aviação. Mas enfim, 10 horas mais 56 minutos. Vamos até o estado do Maranhão, estúdios da Rádio Nacional de São Luís. Gabriel Correa é quem também traz informações ao público do Revista Brasil. Olá, Gabriel, bom dia.
3: Olá, Miguelzinho. Bom dia para você, bom dia para os ouvintes também. Miguelzinho, a notícia que eu trago é sobre a comercialização de ingressos e o acesso à água potável em grandes eventos, porque agora eles têm novas regras. E essas novas regras já foram

0: publicadas no Diário Oficial e estabelecem as medidas para enfrentar práticas abusivas e fraudes na venda e revenda de entradas e também determinam a garantia de hidratação para o público. O primeiro decreto publicado regulamenta os dispositivos do Código de Defesa do Consumidor e da Lei da Meia Entrada e passam a valer dentro de 20 dias. A partir de agora, o responsável pela emissão ou venda direta dos ingressos deve adotar formas de garantir a rastreabilidade de cada ingresso vinculado por pessoa. E se o comprador depois quiser transferir a titularidade, deve fazer pela plataforma sem cobrança. Para os eventos com grande procura, devem ser adotadas filas virtuais ou pré-cadastro, por exemplo, com o número estimado de usuários à frente para serem atendidos ainda e o tempo aproximado de espera. As plataformas que atuam na oferta, intermediação ou revenda vão precisar informar o preço total da revenda, mas também o valor original. E também fica proibida a inclusão de taxas de serviços sem o consumidor concordar previamente. Além disso, Miguelzinho, não pode haver limitação de ingressos ou qualquer outro tipo de obstáculo que prejudique o acesso à meia entrada. Nos casos de cancelamento, adiamento ou alteração, o consumidor pode optar por uma nova data, pelo crédito para reutilizar ou então o reembolso integral. Tudo isso por um canal que seja específico e de fácil acesso. Só os eventos esportivos ficam de fora dessas novas regras porque tem uma legislação específica para eles. E o segundo decreto, Miguelzinho, também publicado hoje, amplia as regras sobre a distribuição e o acesso de água potável em grandes eventos, ou seja, aqueles que têm mais de 1.000 pessoas, seja em espaços abertos ou fechados, sob calor intenso ou não. A oferta, que tem que ser de graça, da água pode acontecer por bebedouros ou embalagens em áreas de fácil acesso. Se o consumidor quiser entrar no evento com aquela garrafinha de água de uso pessoal para consumo próprio, claro, também pode. Essas regras sobre a água já estão em vigor. Miguelzinho, segue no estúdio.
1: Perfeito. Como é que está o clima, tempo e temperatura aí no estado do Maranhão, sobretudo em São Luís, meu caro Gabriel?
0: Miguelzinho, o tempo aqui, ele continua bem, a gente está agora no segundo semestre, né, que a gente chama, porque aqui no do Maranhão é sempre quente, né, a gente está em torno de 29, 30 graus, não esquenta muito, porque a gente está em uma área de litoral, o que é bom, o vento refresca bastante, mas agora entrando no segundo semestre, é um calor, só que sem chuva.
1: Perfeito. Miguelzinho? Aí é chamada Ilha do Amor, não é isso, em São Luís?
0: Aqui é a Ilha Magnética, a Ilha do Amor, Atenas Maranhense, Jamaica Brasileira. O que não falta são nomes e apelidos carinhosos aqui para nossa cidade.
1: Que maravilha, que maravilha, tá certo. Obrigado então, meu caro Gabriel Corrêa, bom dia, bom trabalho.
0: Bom dia.
1: 10 horas 59 minutos, a gente sai para mais um breve intervalo. Na sequência estamos de volta, destacando para você as notícias internacionais, direto de Paris, Rádio França Internacional. Aproveitamos para agradecer a nossa audiência, direto da Rádio Universitária de Roraima. Obrigado pelo carinho de todos que estiveram conosco nessa primeira hora. Obrigado, Jéssica Nascimento. Obrigado, Paulinho. E obrigado a você que está sempre com a gente, acompanhando as notícias, os fatos e acontecimentos de Brasília, do Brasil e do mundo. Já já estamos de volta.

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2: Pontualmente 11 horas de volta com Revista Brasil e já estamos em Paris. Estúdios da Rádio França Internacional. Hoje quem nos atualiza com as principais notícias, fatos e acontecimentos do mundo é a nossa querida Luísa Ramos. Olá, Luísa, bom dia.
3: Miguelzinho, bom dia para você e para os ouvintes do Revista Brasil. Nesta terça-feira, aqui em Paris, faz sol e os termômetros estão na casa dos 20 graus, temperatura amena neste primeiro dia do mês de setembro, reta final do verão aqui no Hemisfério Norte.
2: Bacana, verão que castigou e muito aí, não é? Sobretudo na região francesa, enfim, em vários outros países da Europa. Vamos começar falando da União Europeia, que suspendeu a importação de carne brasileira. Atualize essa notícia para a gente, Luísa.
3: Pois é, a decisão da União Europeia está ligada a preocupações sanitárias. Bruxelas afirma que o Brasil ainda não apresentou garantias suficientes de que cumpre as regras europeias sobre o uso de antibióticos na pecuária. Por isso, a partir de quinta-feira, 3 de setembro, ficam suspensas as importações de carne bovina e de frango, além de ovos e mel brasileiros. A União Europeia proíbe o uso de antimicrobianos para acelerar o crescimento dos animais e restringe alguns medicamentos considerados essenciais para tratamentos em humanos dentro da estratégia de combate à resistência aos antibióticos. A Comissão Europeia afirma que continua negociando com Brasília e destaca que a suspensão poderá ser revertida assim que o Brasil comprovar o cumprimento das exigências. No caso das aves e do mel, há uma auditoria em andamento que pode permitir a retomada das exportações já nas próximas semanas. Para a carne bovina, porém, o processo pode ser mais demorado. A medida atinge um setor importante para o Brasil. Em 2025, o país foi o segundo maior fornecedor de carne bovina para a União Europeia, com vendas superiores a 700 milhões de euros.
2: Ainda falando em Europa, a União Europeia discute novas formas de apoio militar à Ucrânia e possíveis sanções contra a Rússia essa semana, não é, Luísa?
3: É sim, Miguelzinho. A União Europeia discute nesta semana novas formas de apoio militar à Ucrânia e possíveis sanções contra a Rússia. Os encontros dos ministros da Defesa e das Relações Exteriores do bloco acontecem na Irlanda entre hoje e amanhã, em meio a uma nova escalada dos bombardeios russos e ao aumento de ataques híbridos atribuídos a Moscou em território europeu. Pelo menos 12 pessoas morreram na madrugada desta terça-feira em Kiev e arredores durante novos ataques massivos da Rússia. O presidente Volodymyr Zelensky pediu aos aliados o fornecimento de mais recursos de defesa antibalística. A principal preocupação dos europeus é reforçar a defesa aérea ucraniana. A chefe da diplomacia da União Europeia, Kaja Kallas, afirmou que a Rússia intensifica os bombardeios para causar o máximo de sofrimento possível à população do país. Segundo ela, alguns países europeus possuem mísseis interceptadores já próximos do vencimento que poderiam ser enviados a Kiev. Por isso, os ministros da Defesa vão tentar convencer os governos que dispõem desses equipamentos a ampliar uma ajuda militar à Ucrânia, que enfrenta, portanto, aí cada vez mais uma escassez de sistemas capazes de interceptar mísseis balísticos russos. As reuniões também acontecem após uma série de episódios de sabotagem, espionagem e desinformação atribuídos à Rússia em diversos países europeus. Entre os casos mais recentes, recentes está o da Alemanha, onde um drone carregado com explosivos foi encontrado no início de agosto em uma área de cargas do aeroporto de Leipzig, ponto estratégico para envio de ajuda militar à Ucrânia. Alguns serviços de inteligência também demonstram preocupação com a possibilidade de um ataque russo contra um país da OTAN. Os ministros devem ainda iniciar discussões sobre uma reforma do serviço diplomático da União Europeia, considerado pouco eficiente por alguns países, entre eles França e Alemanha. Diante desse cenário, os chanceleres europeus devem discutir a ampliação das sanções contra Moscou, incluindo uma nova lista com cerca de 1.600 pessoas e entidades russas que poderão ser aí alvos de medidas restritivas. Miguelzinho.
2: Luísa, vamos atualizar a triste situação na região do Himalaia. Hoje o balanço do número de mortos já passa de 1.000, é isso?
3: Mais precisamente, 1.003 mortes, Miguelzinho, foram registradas até o momento, seis dias, né, após a tragédia causada pelas enchentes provocadas pelo colapso de uma geleira no Himalaia. Segundo dados divulgados hoje pelas autoridades nepalesas, o desastre matou 987 pessoas no Nepal e 16 na região do Tibete, no sudoeste da China. Grupos tibetanos no exílio, no entanto, acusam Pequim de minimizar

0: o número de vítimas no Tibete, mas a China rejeita as acusações e afirma ter sim divulgado as informações de forma transparente. No Nepal, socorristas conseguiram construir pontes para alcançar ali áreas montanhosas isoladas do Himalaia e conseguiram resgatar, portanto, aí, através desse improviso, cerca de 300 trabalhadores que estavam presos nas ruínas de projetos hidrelétricos destruídos pela enxurrada de água e lama que atingiram aí a região. As equipes de resgate também continuam as buscas por cerca de 4.500 desaparecidos, entre eles centenas de turistas e trabalhadores estrangeiros de várias nacionalidades. Cerimônias foram realizadas nesta terça no Tibete em memória das vítimas do deslizamento de terra que devastou a cidade fronteiriça de Jirong antes de atingir o Nepal na semana passada. Com os necrotérios lotados, as autoridades nepalesas autorizaram o enterro das primeiras vítimas, mesmo sem identificação formal. Miguelzinho.
1: Luísa, e a China atingiu um marco inédito em sua transição energética com relação à capacidade de uso de energia solar. Conte mais pra gente.
0: Pela primeira vez, a capacidade instalada de energia solar no país superou a das usinas a carvão, anunciou nesta terça-feira a Administração Nacional de Energia. No fim de julho, a capacidade fotovoltaica chinesa alcançou aí 1,286 bilhão de kilowatts. Embora esses dados não se refiram à produção efetiva de eletricidade, a Administração Nacional de Energia destacou o crescimento acelerado da energia solar, cuja geração aumentou 15,5% só nos 7 primeiros meses do ano, em comparação com o mesmo período de 2025. O carvão é há décadas a principal fonte de eletricidade da China, mas o país vem ampliando os investimentos em energias renováveis, enquanto a participação desse combustível fóssil em sua matriz energética vem diminuindo gradualmente. Maior emissora mundial de gases de efeito estufa, a China se comprometeu a atingir o pico de suas emissões até 2030 e alcançar a neutralidade de carbono até 2060.
1: Em meio à retomada das hostilidades entre Irã e Estados Unidos, ainda há espaço, Luísa, para salvar o acordo firmado em junho para encerrar a guerra no Oriente Médio?
0: Ainda existe espaço para diplomacia, Miguelzinho, pelo menos no discurso oficial de Teerã. Nesta terça-feira, o presidente iraniano, Massoud Pezeshkian, afirmou que o Irã está pronto para retomar imediatamente os compromissos assumidos no acordo de junho, isso se os Estados Unidos também voltarem a respeitar o texto. Mas a situação é muito frágil. O acordo assinado para encerrar as hostilidades já havia sido abalado pela retomada dos confrontos em julho. E nessa semana, a tensão voltou a aumentar, com bombardeios americanos no Estreito de Hormuz e a

0: Tem polêmicas nesse retorno?
1: Pois é, são 11 milhões e 600 mil estudantes franceses que voltam às salas de aula hoje. Miguelzinho, eles vão encontrar aí algumas mudanças polêmicas. A principal delas é a proibição dos telefones celulares nos liceus, o equivalente ao ensino médio no Brasil. O presidente Emmanuel Macron esteve nesta manhã, em um colégio no sul da França para defender a medida. Segundo ele, os celulares e as redes sociais prejudicam a atenção dos alunos. Já o ministro da Educação francês, Edouard Geffray, classificou o uso excessivo das telas como uma questão de saúde pública e admitiu que a nova regra pode ser difícil de aplicar nos primeiros meses. Outra novidade desse ano letivo, Miguelzinho, é o reforço das ações de prevenção

0: contra violências sexuais e sexistas, depois de escândalos que envolveram relatos de abusos por parte de monitores da educação infantil. Perguntas sobre esse tema serão incluídas no questionário anual distribuído aos estudantes para medir situações de assédio nas escolas. O governo afirma que os resultados podem revelar uma realidade preocupante para os pais de alunos no país.
1: Ô Luísa, muito obrigado pela participação, pelas informações. Luísa Ramos, falando com a gente direto dos estúdios da Rádio França Internacional. Uma ótima terça-feira, um excelente mês para todos nós e para vocês aí da Rádio França, tá bom?
0: Eu que agradeço, Miguelzinho. É sempre um prazer atualizar o noticiário internacional aqui no Revista Brasil, direto de Paris. Um grande abraço e até breve.
1: Até lá. 11 horas mais 12 minutos em Brasília.
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1: Faltou dizer, né? E chegou a hora. Mas o Claudinho tá acelerado, eu não sei por quê. Eu acho que ele tá doido para ouvir o nosso querido Leandro Martins nos trazendo as informações, sabendo de tudo o que acontece no mundo do esporte, em especial o futebol. De virada, Claudinho, posso te adiantar que o Coritiba venceu o Remo no fim da 25ª rodada do Brasileirão. O Coxa segue na briga por Libertadores e o Leão Azul, como é chamado, se complica no Z4. Não é isso, Leandro? Bom dia. Mais uma vez, claro.
3: Exatamente, Miguelzinho. Bom dia para nossa resenha de esportes. Pois é, teve partida única ontem pela rodada 25 das 38 do Brasileirão. E de fato eu assisti esse jogo e foi um jogo muito interessante, Miguelzinho. Terminou 3-2 para o Curitiba. O pessoal do Remo, como o jogo foi lá em Belém do Pará, ficou muito triste, muito assim, desanimados, cabisbaixos, porque eles lutaram muito. E foi uma partida muito equilibrada, teve viradas e reviradas, e qualquer um podia ter vencido. O Remo pressionou, os dois times perderam muitos gols e fizeram muitos gols, afinal, 5 gols numa partida. Então, o Remo, como está lutando contra o rebaixamento, e se tivesse ganho em casa, sairia dessa zona do Z4, mas não conseguiu. O Coritiba, com o resultado, subiu para a sétima colocação, ultrapassou o Bragantino e o Atlético Mineiro, e o Remo segue ali no Z4 com 23 pontos, mas também não está num poço assim como a Chapecoense, que está muito atrás. Ele tem 23 pontos e logo acima dele Inter e Vasco no Z4 com 25, Mirassol com 25 e o Grêmio 3 acima com 28. Então o Remo ainda pode lutar, andou contratando jogadores e vai tentar se salvar ainda. Tem mais essas rodadas, umas 12 rodadas, vamos ver o que que acontece, né, Miguelzinho? Mas lutaram
1: Aliás,
3: muito, viu?
1: o gol da vitória veio nos acréscimos, né? Ele tentou ao máximo segurar ali o resultado.
3: Exatamente, o Remo vinha martelando e os gols do Coritiba praticamente foram de contra-ataque. Então, doeu muito, né? O time tá ali tentando, no fim, empatar, né? E levou o gol, tanto o segundo, o gol de desempate, como o segundo gol do Coritiba foram de contra-ataque. Então, mas foi um jogo muito interessante, muito aberto, né? Um jogo lá e cá, como dizem. E foi bonito de ver, mas foi dramático para o pessoal do Remo. Eu não sei se a gente chama eles de remenses. Como é que a gente chama o
1: Eu
3: torcedor do
1: sei que
3: Remo?
1: eles
3: Boa
1: chamam de
3: pergunta.
1: Leão Azul ali, não é? Como eu
3: O
1: destaquei
3: Leão Azul,
1: inicialmente.
3: exato.
1: Agora,
3: É,
1: de
3: mas eu
1: fato,
3: tenho um colega
1: sim.
3: na EBC São Paulo, quando eu encontrá-lo, Vicente Figueira, porque ele é Flamengo do Rio, ele mora no Rio, mas ele
1: Sim.
3: é belenense e ele é do Remo. Fala, como é que se chama o torcedor do Remo? Vou tirar essa dúvida.
1: Perfeito. No futebol feminino, o Corinthians, Leandro. Conhece o Corinthians? Já ouviu falar?
3: Conheço e
1: Pois é, o Corinthians
3: acertamos o
1: saiu na
3: palpite.
1: frente do Cruzeiro pelas quartas de final da Série A1, que é a primeira divisão do Campeonato Brasileiro Feminino de Futebol. Olha só que bacana.
3: Exato, e com isso fechou ontem, Miguelzinho, a primeira partida, né?
1: Ah.
3: De duas das quartas de final feminino, só relembrando então como é que está. O Corinthians ontem venceu o Cruzeiro fora de casa 1-0. Todos os placares foram bem magros, né? O Flamengo tinha vencido no sábado a Ferroviária por 1-0, o Grêmio e o São Paulo empataram por 0-0, e as meninas também no jogo de ontem, do Bahia e as palmeirenses, ficaram no 1-1. Portanto, está tudo mais ou menos em aberto para os jogos de volta, que vão ser a partir desta sexta-feira, com Palmeiras e Bahia. Daí, no caso, aqui já em São Paulo, Miguelzinho.
1: Maravilha. Você estava indagando quem torce para o Remo, como se chama. Uns chamam de azulino, outro de remista mesmo, viu?
3: Olha, quase gremista, mas é remista.
1: Não, calma, calma, Leandro, dá o coração, segura o coração, segura a emoção. É, até que parece, né, ali. Ou seja, tem o azul e o branco, sendo que o azul do Remo é um azul mais intenso, mais forte, não é?
3: É, o azul do Remo é mais puxado para o azulão do Cruzeiro, né? O do Grêmio, ele
1: dá mais para um azul marinho do Remo, para ser mais preciso.
3: O azul celeste do Uruguai, da Argentina, o do Grêmio é mais para esse azul, um azul mais celeste, né? E o Cruzeiro e o Remo é aquele azul marinho, né?
1: É, isso aí. Ô, Leandro, o Lionel Messi anunciou a aposentadoria da seleção argentina nessa segunda-feira, apesar de já ter decidido isso, quando, claro, da passagem do pai dele, não é?
3: Exato, exato. É, o Messi, ele tem 39 ou 40 anos, não sei se já fechou os 40, fez muito pela seleção, ganhou um Mundial retrasado, o último Mundial, esse aí, chegou perto, levou o time até a final, ajudou a levar o time até a final, e o Messi...

0: ganhou uma delas, quer dizer, não tem, não há o que dizer, né? Está num outro patamar.
1: Ah, com certeza. Mais algum destaque do futebol?
0: Temos sim. Bom, para começar, hoje tem, né?
1: Hoje
0: Hoje
1: tem,
0: temos.
1: Leandro.
0: Hoje tem, Miguelzinho. Nós agora acabamos de falar das quartas de final do Brasileirão das meninas e agora os rapazes, né? Nós abrimos hoje, portanto, com o clássico Atlético Mineiro e Cruzeiro, jogo de volta da quarta de final envolvendo o clássico regional. Na partida de ida, o Cruzeiro venceu, o Cruzeiro e o Atlético empataram por 1-1. E hoje, portanto, tem que sair o classificado da semifinal lá de Minas. É um jogo que, na minha opinião, não tem favoritos. O Cruzeiro até pode ter um elenco mais caro e tudo, mas o Atlético.

0: pênalti.
1: Mas tem pênalti depois, Miguelzinho. Depois do pênalti alguém...
0: Atlético Mineiro e Cruzeiro, é isso mesmo?
1: Atlético Mineiro e Cruzeiro.
0: Você acha que vai dar um empate?
1: É, se der um empate, vai ter que decidir nos pênaltis que hoje tem. Agora, lembrando que o Cruzeiro contratou o Cássio junto ao Corinthians, goleiro experiente, um dos maiores goleiros aí em atividade do Brasil. No entanto...
0: Pegador de pênaltis.
1: Pegador de pênaltis. O Cruzeiro tem utilizado um garoto que é muito jovem e está dando conta do recado. Então, fica essa dúvida se hoje ele vai manter o menino ou então se o Cássio vai... vão passar a responsabilidade do jogo para o Cássio, né? Fica essa dúvida, não temos ainda a escalação definitiva. Vamos lá então, Miguelzinho, olha, como o jogo é no Horto, e o Horto é do Atlético Mineiro, e o Atlético está invicto, eu acho que depois de muita peleja, muita briga, muito disputado, o Atlético vai vencer por 2-1.
0: Que isso. Eu sou cruzeiro, e vai ser definido ao longo dos 90 minutos, viu? 2-0 Cruzeiro. Pronto.
1: Você sabe que lá em Minas, apesar de eu ter palpitado pelo Atlético, eu gosto muito do Cruzeiro.
0: É, né? O meu caso, em homenagem à minha saudosa mãe, que era cruzeirense. Mineira, torcia para o Cruzeiro.
1: Agora está aqui o nome do menino, que tem o Cássio, mas tem o jovem Otávio. Otávio é um goleiro de 20 anos.

0: anos, saiu da base do clube, é um goleiro de 20 anos, já está assumindo a frente de um time que está em grandes competições e bem colocado em todos, é complicado. Mas voltando ao Cruzeiro, quando eu era garoto, o Cruzeiro ganhou uma Libertadores. E em 1976, e foi disputar, era uma partida só, foi duas partidas, aliás, mas é uma do campeão europeu com o campeão da Libertadores. Era só, não tinha esse campeonato mundial de agora e nem tinha aquele pré-mundial em Tóquio. Era duas partidas, uma lá e uma cá. E o Cruzeiro, que na época tinha o Palhinha, tinha o Jairzinho, o Dirceu Lopes, era um grande time daquela época, foi enfrentar o poderoso Bayern de Munique, que era a base da seleção alemã, que recém tinha ganho o Mundial da Alemanha em 74. Então eu torci muito, né, porque era só por rádio, não tinha transmissão de TV, eu estava na praia em Santa Catarina, lembro até hoje. E a gente torcendo pelo Cruzeiro, mas não deu não. O Cruzeiro empatou em Minas e lá na Alemanha não resistiu e o Bayern fez 2-0. E eu fiquei com carinho pelo Cruzeiro desde aquela época.
1: Eu tô
0: Mas hoje eu
1: percebendo que
0: acho que...
1: você gosta de um clube que tem duas cores, branca e azul. Sobretudo azul claro, não tem? Apesar que o Cruzeiro é um pouco mais intenso, seria alves celeste. Eu tô percebendo
0: Mas
1: isso,
0: foi...
1: viu?
0: Não, mas foi aquela circunstância. Os brasileiros ganhavam poucas Libertadores e o Cruzeiro furou a bolha naquela época. Só dava argentino. O Independiente enfileirava a Libertadores. E um torneio novo. E eu era garoto. E garoto, você sabe que coleciona álbum de figurinha, joga botão. É muito mais fanático que adulto, né? E tem mais tempo também. Então aquilo marcou muito.
1: E o Cruzeiro teve vários atletas que despontaram no cenário nacional e que vestiram a camisa da seleção.
0: E aquele craque, um dos grandes craques daquele Cruzeiro, Palhinha, foi para onde depois? Foi para o grande Corinthians. Ele veio Corinthians, aí depois
1: Palhinha.
0: teve Palhinha, chegou a jogar com o Sócrates alguns anos depois, tinha o Geraldão, que recentemente faleceu, né? A gente noticiou aqui, acho que ano passado. Então o Palhinha também, ele foi contratado a peso de ouro pelo Corinthians, que montou também uma grande equipe no fim dos anos 70.
1: Como sempre, né?
0: É isso. Tá sempre por ali. Os grandes clubes são assim, né?
1: Deixa eu aproveitar aqui, só abrir um parênteses para também destacar aqui um outro esporte e, sobretudo, a atuação deste brasileiro. Aos 19 anos, José Antônio Santos é campeão mundial de bocha em Seul. É isso mesmo. O Brasil subiu ao pódio 3 vezes no Mundial de Bocha em Seul, nessa segunda-feira, com medalhas de ouro, prata e bronze nas disputas individuais. Aos 19 anos, esse potiguar foi campeão na classe BC4, com deficiências severas, sem opção de auxílio. Que bacana, né? O dia também foi bom para o mineiro Matheus Carvalho, que faturou prata na classe BC3, de atletas que têm auxílio de um calheiro, e para o medalhista paralímpico Maciel Santos, bronze na classe BC2, atleta sem opção de auxílio. Tá aí, não é? Que bacana disputar,
0: Bacana.
1: não é? Ou seja, sobretudo com 19 anos, é um garoto ainda, tem toda uma história ainda no esporte, sobretudo na bocha, disputando aí esse mundial e, claro, trazendo a medalha aqui para o nosso país.
0: É muito bacana. A bocha é um esporte muito jogado lá na minha terra, no Rio Grande do Sul. Não sei se com essas regras a bocha mais profissional, né? Mas é um jogo muito tradicional, um jogo antigo. Faziam aquelas pequenas canchas com madeiras, né? Com tábuas de madeiras e jogavam. Atualmente, acho que a juventude já não joga mais, mas tinha muitos senhores que jogavam a bocha por lá, viu? Falando em outros esportes, Miguelzinho, a gente andou comentando sobre o basquete, que nós
1: Sim.
0: perdemos o Oscar recentemente, tivemos um grande time e o Brasil perdeu ontem para o México nas eliminatórias, mas tá vivo, viu? Perdeu ontem, perdeu
1: Mas
0: duas
1: está vivo
0: partidas.
1: respirando com aparelhos? Como é que está a situação?
0: Não, na verdade, a queixa aqui é que o Brasil foi prejudicado pela viagem, foi uma viagem muito longa até o México, né? Ele jogou lá no México, mas com esses resultados o Brasil ainda está no positivo. Tem 6 vitórias e 2 derrotas nas eliminatórias. Ele perdeu só em novembro, viu? É bem espaçado essa eliminatória aqui no Brasil. E aí, meu amigo, vai ter duas partidas, terão. A primeira enfrenta os Estados Unidos,
1: Que
0: né? E a
1: isso?
0: segunda, novamente, o México. Né? A dos Estados Unidos é aquela coisa, né? A gente
1: É.
0: já
1: Mas
0: acha
1: apesar que os Estados
0: que. Né?
1: Unidos, em competições como essa, ou seja, eliminatórias, e até mesmo no Pan-Americano, ele não costuma usar lá o time A deles, né? Que é o Dream
0: O
1: Team.
0: time A. É porque o time deles, o Dream Team, é altamente profissional e
1: É muito.
0: a liga milionária, talvez bilionária do NBA, do basquete americano, talvez mande um time misto que sempre.

0: sempre é forte, né?
1: Também.
0: Que sempre é forte.
1: Aliás, o basquete americano é muito forte, não é?
0: É, não,
1: e aqui na América do Sul nós temos a própria Argentina também, que é muito forte, viu?
0: É, muito forte, uma adversária sempre complicada para o Brasil, às vezes está melhor que o Brasil, às vezes a gente está um pouco melhor que eles, mas realmente é complicado. A Argentina tem muita tradição no basquete.
1: É isso. Mais alguma outra informação em destaque nessa nossa resenha esportiva?
0: Nós temos um atleta conhecido que esses dias eu estava pensando aonde andará ele, e ele está voltando para o futebol brasileiro. Lembra do lateral Rodinei?
1: Lembro.
0: Jogou no Flamengo.
1: No Flamengo, me recordo dele no Flamengo.
0: Ele está na Grécia, mas deve voltar, vai ser repatriado e deve ser contratado pelo Santos. O Rodinei, até achei que ele tinha mais idade, mas ele tem 34 anos, que hoje em dia o atleta bem cuidado com 34, vai bem, não tem problema não. O Rodinei marcou muito uma passagem. O Internacional, ele jogava no Internacional emprestado pelo Flamengo, e teve uma partida aí, quase no final de um Brasileirão, em que o Inter não poderia escalar o Rodinei para enfrentar o Flamengo, e estava na reta final, né? Era muito importante para o Inter, porque tinha que pagar uma multa. E aí, Miguelzinho, a multa era R$1 milhão. Isso aí faz uns 5 ou 6 anos, não faz tanto tempo, não. E um sojicultor do Rio Grande do Sul, Colorado, botou na mesa R$1 milhão para bancar o Rodinei jogando aquela partida. Você acredita nisso?
1: Olha só. É muito fanatismo pelo clube, hein?
0: É muito dinheiro e muito fanatismo junto, né, Miguelzinho?
1: Com certeza. Mas falando nisso, você ontem já tinha confirmado que o Barcelona oficializou a contratação do Gabriel Jesus, né? E o Flamengo também anunciou a chegada do equatoriano Anthony Valencia.
0: O Valencia, que jogava no Inter, o veterano?
1: Creio que seja justamente esse.
0: O Éder Valencia?
1: É,
0: se for o Éder Valencia, ele é bem veterano.
1: Não, Anthony Valencia.
0: Não, então é outro jogador. É, porque o Éder Valencia, que jogou até a última Copa pelo Equador, ele é muito veterano. E o Flamengo não tem contratado veteranos, tem contratado jovens, né?
1: Sim.
0: Jovens promessas.
1: Pois é, tá aí. Então vai jogar pelo Flamengo, ele que estava no futebol belga. Equatoriano, 23 anos, Anthony Valencia, foi anunciado, portanto, como reforço do Flamengo.
0: Exato. Flamengo e Palmeiras sempre se reforçando com muito dinheiro no caixa e contratando bons jogadores.
1: É, a gente chega lá também, viu, Leandro? Nós dois. Ou seja, Corinthians e Grêmio.
0: Quando nossos times se desendividarem, Miguel, a gente vai conseguir contratar um pessoal aí, né, da primeira prateleira, como dizem por aí. Por enquanto a gente vai improvisando, vai levando, né? Mas tudo bem, faz parte. E tem uma notícia aí do lado, já que a gente está falando do lado de lá, do lado do escritório. Tem uma SAF aí chegando com o Ronaldo Fenômeno e Roberto Carlos, né? Dois grandes pentacampeões aqui pelo Brasil. Foi aprovado aqui em São Paulo e esse grupo de investidores terá 80% das ações. De qual clube, Miguelzinho? Ainda não sei, mas prometo.
1: Tomara que seja todos do Corinthians, porque os dois jogaram no Corinthians.
0: É, mas infelizmente vou frustrá-lo. É aprovada na Inter de Limeira.
1: Ah,
0: vai vir
1: só
0: um time forte aí, hein?
1: Eu pensei que eles iam investir lá no Corinthians. Eu esperançoso aqui.
0: Eu acho que eles estão com medo de rasgar dinheiro.
1: Ah, assim, tá certo, meu querido.
0: Tá, é uma brincadeira, é brincadeira.
1: Vamos que vamos.
0: Mas é a Inter de Limeira, que já revelou grandes jogadores. A Inter já teve um time aqui que disputou o título do Paulistão nos anos 80. Depois tem aquelas fases, né? Como teve o São Caetano, que chegou ao vice do brasileiro. Santo André também arrepiou. Então são times cíclicos, né? Então, de repente, eles querem montar uma Inter de Limeira para valer, aí um clube menor, mais fácil de administrar. E se botar recurso, tem tudo para decolar, né, Miguel?
1: Como não? 11 horas e 30 minutos, Leandro. Amanhã, então, a gente volta com a nossa resenha esportiva, porque amanhã tem muitos jogos, eu imagino. Quarta-feira é dia de muitos jogos sempre.
0: Tá combinado, é dia de rodada grande, pode deixar, é isso aí.
1: Então tá certo. 11h30, a gente sai para mais um breve intervalo. Na sequência, estamos de volta com o nosso Revista Brasil.
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3: 11 horas 32 minutos, de volta com o nosso Revista Brasil. Vamos falar agora de eleições 2026. Ministro Dias Toffoli, do TSE, suspende campanha digital de Wilson Grassi à presidência da República. A participação em debates na televisão, rádio e podcasts fica proibida. Repórter Pedro Lacerda.
4: O ministro Dias Toffoli, do Tribunal Superior Eleitoral, suspendeu nesta segunda-feira a propaganda eleitoral do candidato à presidência da República, Wilson Grassi, do Partido Democrata, na internet. A decisão também bloqueia os repasses do Fundo Especial de Financiamento de Campanha ao candidato e o proíbe de participar de debates transmitidos por televisão, rádio e podcasts. As restrições valem até o julgamento final do caso pelo TSE. Segundo a legislação eleitoral, candidatos precisam informar à Justiça, logo após o registro da candidatura, todos os endereços sociais e blogs. Essa exigência existe justamente para impedir que esses conteúdos sejam impulsionados pelos algoritmos das plataformas. No caso de Wilson Grassi, o TSE apurou que ele só comunicou os 8 perfis usados na campanha 17 dias depois de pedir o registro. Para Toffoli, esse atraso pode ter beneficiado o candidato, já que ao menos um dos perfis, com milhares de seguidores, teria sido usado de forma

0: repasse de recursos públicos para a campanha. Os detalhes da reportagem de Gésio Passos.
1: O ministro Dias Toffoli suspendeu a propaganda eleitoral na internet do candidato Renan Santos, do partido Missão, além do bloqueio de repasse de recursos públicos para a campanha. Toffoli também proibiu o candidato. Os perfis utilizados para a propaganda do candidato nas redes sociais. Dias Toffoli é o relator do registro da candidatura de Renan Santos no Tribunal Superior Eleitoral. A medida terá validade até uma decisão final do TSE sobre o caso. No parecer, Toffoli apontou que 16 perfis ligados ao candidato foram informados ao TSE após 12 dias do pedido de registro da candidatura. Assim, esses perfis estão sendo utilizados de maneira irregular e podem ser favorecidos pelos algoritmos de recomendação das plataformas digitais. De acordo com a legislação, é obrigação dos partidos informarem os endereços de blogs, redes sociais, sítios de mensagens instantâneas e aplicações de internet usados no período da campanha. A utilização desses perfis só pode ocorrer após 48 horas de seu registro no TSE. Assim, a corte comunica às plataformas os endereços que devem ser excluídos dos sistemas de recomendação usados pelas empresas, permitindo igualdade de condições na disputa eleitoral. Toffoli determinou ainda que as redes sociais preservem os conteúdos postados a partir de 7 de agosto por esses perfis do Partido Missão, além do fornecimento de dados sobre as postagens, impulsionamentos, recomendações e alcance nas redes sociais. Após a decisão, Renan Santos afirmou em vídeo divulgado pelo Missão que a medida é ilegal e persecutória e que vai recorrer da decisão no TSE. Da Rádio Nacional em Brasília, Gésio Passos.
0: Você já participou de uma pesquisa eleitoral? Um termômetro?

E muitas vezes, pesadelo das campanhas, as pesquisas eleitorais não preveem o futuro, mas são importantes para entender o cenário e orientar estratégias. Para saber os detalhes de como esses levantamentos

0: estado, entram em cena as pesquisas eleitorais. Termômetro e muitas vezes pesadelo das campanhas, elas não preveem o futuro, mas são importantes para diagnosticar o cenário e orientar estratégias. Mas, se você nunca participou de uma pesquisa eleitoral e já se perguntou quem são as pessoas por trás dos gráficos e dos percentuais, a conversa com o estatístico responsável pelo Data Senado, Marcos Rubem de Oliveira, ajuda a entender como esse trabalho é feito. Marcos explicou que é inviável entrevistar 158 milhões de eleitores brasileiros, que formam o público-alvo de uma pesquisa eleitoral. Por isso, os institutos trabalham com uma amostra, ou seja, uma parcela da população escolhida para representar o conjunto dos eleitores.
1: O Brasil tem uma diversidade grande de perfis populacionais, de perfis eleitorais. Mas apesar de ter uma grande diversidade, esse perfil se repete em grupos, em grandes partes. Então, uma amostra bem feita é uma amostra que consiga capturar, consiga selecionar, dentre os 158 milhões, pessoas que representem, pelo menos, cada um daquele pequeno perfil, daquele grupinho que ele tem maior afinidade.
0: O segredo, de acordo com o estatístico, é que essa pequena amostra seja aleatória o suficiente para representar toda a população. Parece impreciso? E é mesmo. As pesquisas eleitorais mostram probabilidades. Não por acaso, todas têm sua margem de erro.
1: A margem de erro é justamente a medida de precisão daquela amostra. Então, se eu tivesse entrevistado os 158 milhões de eleitores, não haveria margem de erro porque todos estariam ali representados. É o resultado em si, né? Ao entrevistar menos eleitores do que o total, eu estou gerando uma possibilidade de eu errar aquele número que eu estou estimando. A margem de erro me dá o intervalo em que aquela intenção de voto pode variar de acordo com a amostra que eu escolher.
0: E como saber se aquela pesquisa que você recebeu ou viu na propaganda eleitoral é séria? Marcos Rubem dá algumas dicas.
1: Primeiro, ver quão transparente é a empresa que divulgou aquele resultado. Se ela falou claramente qual foi o método, como ela fez a coleta de dados, se aquilo é replicável, né? Geralmente, quando uma empresa faz um método confiável, ela não tem medo de mostrar o que fez e aquilo é replicável. Então, passa confiança. Outro recurso, por exemplo, os agregadores de pesquisa que existem hoje, existem vários. Dá uma googada lá, agregador de pesquisa eleitoral. Você vai ver algumas empresas, alguns sites que juntam várias pesquisas e mostram qual é o resultado geral. Então, ali você vai ver se um resultado está destoando muito do resultado geral, alguma coisa não está legal ali.
0: Outra dica é visitar o site do TSE. Nem todo mundo sabe, mas antes de ser divulgada, uma pesquisa eleitoral precisa ser registrada no sistema PESC-L do Tribunal. Ali é possível checar as informações técnicas da pesquisa, como metodologia, amostra e margem de erro, e descobrir quem contratou e quanto pagou. Então, não caia no golpe da pesquisa falsa. Ficou em dúvida? Busque a informação oficial. Visite tse.jus.br/eleicoes/pesquisas-eleitorais. tse.jus.br/eleicoes/pesquisas-eleitorais.
2: Onze horas 41 minutos. Tá aí então as informações direto da Rádio Senado com Raíssa Abreu, 11:41. Deixa eu ir até São Paulo. Quem está conosco novamente é Leandro Martins, sempre nos trazendo informações, informações atuais do que acontece na região e, enfim, do que acontece no Brasil e no mundo. Leandro, é com você.
3: Ok, Miguelzinho. Vai ser velado nesta terça-feira, aí em Brasília, o corpo do jornalista Carlos Monforte. Ele morreu nesta segunda-feira, aos 77 anos, fazia um tratamento contra o câncer. Monforte nasceu em Santos, aqui no litoral paulista, formou-se pela Faculdade de Comunicação de Santos em 1972 e passou pelos jornais A Tribuna, da própria cidade, também.

0: depois o estado de São Paulo. A partir de 1978, ele começou a trabalhar na Globo como repórter local e participou de coberturas importantes, como as greves de metalúrgicos no ABC Paulista. Em 82, ele assumiu a diretoria política do jornal da Globo e, no mesmo ano, virou o editor e apresentador do Bom Dia São Paulo, que é o telejornal aqui da capital paulista. Com a criação do Bom Dia Brasil, em 83, Carlos Monforte assumiu o cargo de diretor, de editor-chefe e apresentador do programa, e esteve à frente do telejornal por 9 anos. Em 1998, Monforte atuou no espaço aberto da Globo News e ficou na empresa até 2016. Portanto, anunciando aqui o passamento do jornalista Carlos Monforte, que está sendo velado hoje em Brasília. Miguelzinho.
1: É verdade, de fato, realmente lamentável a passagem de Carlos Monforte. A gente que acompanhou muito tempo, né, o trabalho dele, quer seja na televisão, quer seja também nos bastidores aqui em Brasília, então fica também a nossa homenagem a Carlos Monforte. 11 horas mais 43 minutos. Olha, gente, o ministro Bruno Dantas anunciou nesta segunda-feira, dia 31, que protocolou o pedido de renúncia ao cargo de ministro do TCU, o Tribunal de Contas da União, antecipando sua saída da corte. Aos 48 anos, Dantas poderia permanecer no tribunal até 2053, quando atingiria a idade de 75 anos para aposentadoria compulsória. Dantas está no TCU desde 2014, após ter sido indicado à vaga pelo Senado Federal e presidiu a Corte de Contas no biênio 2023 e 2024. Em nota pública, afirmou que decidiu encerrar o ciclo para iniciar uma nova etapa profissional. Ao comentar a saída antecipada, defendeu a renovação nos altos cargos públicos.
2: Gostaria de dividir com vocês que hoje protocolei meu pedido de renúncia ao cargo de ministro do Tribunal de Contas da União. Há 28 anos, eu, um jovem baiano vindo de Feira de Santana, chegava a Brasília com todos os sonhos do mundo. Encontrei no concurso público a porta democrática para o caminho da missão de servir e não saí mais. Encerro este ciclo com a serenidade e com a convicção republicana de que a rotatividade nos altos cargos é uma virtude. As instituições se fortalecem quando seus quadros sabem chegar e sabem partir. Aos 48 anos, sigo intelectualmente inquieto e encontrei, nos projetos que quero abraçar agora, o feixe de motivação de que precisava. Aos colegas ministros, aos auditores, à minha equipe, ao Senado Federal e, mais importante, à minha família, levo cada um de vocês comigo, para sempre.
1: Tá aí, portanto, Bruno Dantas, nascido em 6 de março de 1978 em Salvador, na Bahia, jurista, professor e pesquisador, mestre e doutor em Direito pela PUC de São Paulo e pós-doutor pela UERJ. Ingressou no Senado Federal como consultor legislativo, onde também exerceu o cargo de consultor geral. Foi conselheiro do CNMP, ou seja, o Conselho Nacional do Ministério Público, do CNJ, o Conselho Nacional de Justiça, antes de chegar ao TCU em 2014, por indicação do Senado. Na Corte de Contas, presidiu o tribunal no biênio 2023-2024 e também teve atuação internacional à frente de órgãos como, por exemplo, o Conselho de Auditores da ONU. Paralelamente à carreira pública, desenvolveu trajetória acadêmica com atuação como professor e pesquisador e obras nas áreas de direito processual civil e direito público. 11 horas 45 minutos, 11 e 45. Entramos hoje no Setembro Amarelo, mês de conscientização sobre a prevenção ao suicídio e a valorização da vida. E o primeiro passo é cuidar da saúde mental. Sobre o assunto, Carolina Pessoa preparou 5 reportagens que irão ao ar todas as terças-feiras aqui no Revista Brasil. Hoje, a repórter fala sobre transtorno da ansiedade, que só em 2025 foi responsável por mais de 500.000 de afastamentos do trabalho.
3: A personal trainer Rafaela Ferreira foi diagnosticada com ansiedade, um transtorno que atinge milhares de brasileiros. O Brasil é o país com o maior número de pessoas com ansiedade no mundo, de acordo com o levantamento da OMS. Rafaela conta que entre os diversos sintomas percebidos estavam dores físicas, insônia, movimentos repetitivos e mudanças de humor.
4: Extremamente irritada, não queria sair, não queria fazer nada, tentava dormir de dia, mas também era impossível dormir. Foi uma época que foi muito difícil, né?
3: Os problemas atrapalharam a personal, especialmente no trabalho.
4: Porque eu tinha tiques assim de travar o rosto, né, fazer careta.

0: meta, não conseguia fazer os vídeos para o meu trabalho, né? Que o meu negócio hoje são as redes sociais.
1: A saúde mental é considerado o maior problema de saúde em 18 países, incluindo o Brasil, ultrapassando doenças como câncer e obesidade. É o que aponta o relatório da empresa de pesquisa de mercado Ipsos. De acordo com o estudo, 52% dos entrevistados dizem que a saúde mental é sua maior preocupação de saúde. Além disso, o Brasil está na quinta posição entre os países com os maiores índices de estresse. O cenário se reflete no ambiente de trabalho, com um alto número de afastamentos por transtornos mentais. De acordo com o Ministério da Previdência, foram quase 200 mil afastamentos em 2021, contra mais de 546 mil em 2025. De acordo com a ABP, Associação Brasileira de Psiquiatria, os principais transtornos de saúde mental que mais provocam afastamentos são a ansiedade e a depressão. Além disso, crescem os casos de estresse crônico e de síndrome de burnout. O presidente da ABP, Antônio Geraldo da Silva, destaca que diversas questões sociais contribuem para esse alto número de casos no país, como a desigualdade, a insegurança financeira e a instabilidade no trabalho. Outro desafio é o estilo de vida, cada vez mais acelerado e sobrecarregado.
2: Vivemos em uma sociedade acelerada, hiperconectada, com excesso de informações, pressão por desempenho e relações sociais muito, mas muito fragilizadas. Portanto, o aumento dos transtornos mentais, das doenças mentais, não decorre de uma única causa, mas da interação entre vulnerabilidade individual e fatores ambientais.
1: O especialista reforça ainda alguns hábitos que todos devem ter no dia a dia para manter uma boa saúde mental.
2: Preservar o convívio social e estabelecer uma rotina saudável ajudam muito a proteger a saúde mental, a mantermos a saúde mental, a não adoecermos. Técnicas de relaxamento e meditação também podem ser úteis, mas é importante destacar que essas medidas promovem a saúde e auxiliam na prevenção das doenças. Elas não substituem tratamento quando existe uma doença mental instalada.
1: Rafaela é um exemplo de que investir em tratamento vale a pena. Ela procurou ajuda psicológica e psiquiátrica e atualmente se sente muito melhor.
0: Tratamento, ele tem sido bom, favorável, salvo quando os dias que eu fico mais ansiosa, eu percebo que o medicamento é um pouco fraco, mas assim, não são todos os dias. E como eu consigo conversar ainda com a minha psicóloga, uma vez a cada 15 dias, vez ou outra eu peço a ajuda dela semanal, né? Então assim, o tratamento tá dando bastante diferença.
1: A Constituição Federal determina que a saúde é um direito de todos e dever do Estado, incluindo a saúde mental. Com produção de Lígia Maria, da Rádio Nacional no Rio de Janeiro, Carolina Pessoa.
3: Faltando 10 minutos para o meio-dia, reta final do nosso Revista Brasil, mas vamos a São Paulo novamente. Leandro Martins.
4: Ok, Miguelzinho, a Polícia Civil encontrou duas centrais clandestinas que seriam utilizadas para aplicar golpes em larga escala durante uma operação realizada hoje em Guarulhos, na região metropolitana. Segundo a Secretaria da Segurança Pública, as estruturas funcionavam em imóveis de alto padrão e equipadas com computadores, celulares, fones de ouvido e outros aparelhos. Batizada de Alta Cúpula, a operação tem como objetivo desarticular uma organização criminosa investigada por fraude eletrônica, estelionato, receptação qualificada e lavagem de dinheiro. No total, são cumpridos quase 50 mandados judiciais aqui na capital paulista, sendo 3 de prisão temporária e 44 de busca e apreensão. Até a última atualização, 2 pessoas tinham sido presas e outras 6 conduzidas à delegacia para prestar esclarecimentos. De acordo com o delegado Alisson Ideio, responsável pela investigação, existem indícios de que os suspeitos utilizavam cartões clonados para comprar produtos em nome de terceiros e depois revendê-los. A análise dos aparelhos apreendidos vai apontar quais eram as principais modalidades de fraude praticadas, Miguelzinho.
3: Ok, Leandro, 11:51. E olha só, a biometria será adotada em aeroportos, portos e hidrovias. A utilização do modelo é voltada para aumento da segurança e para maior fluidez nos terminais e será implantada em etapas. É o que nos conta a repórter Gabriela Noronha.
5: Uma nova política estabelece diretrizes nacionais para a expansão do uso de biometria nos processos de embarque em terminais brasileiros. Segundo o ministro de Portos e Aeroportos, Tomé Franca, a proposta prevê a ampliação do fluxo digital de identificação de passageiros em aeroportos, portos, instalações portuárias e hidrovias.
6: A pessoa passa a ser a sua própria identificação. A partir de uma validação segura de identidade, a biometria poderá permitir que diferentes etapas da jornada sejam realizadas de maneira integrada. Uma viagem com menos necessidade de contato físico com documentos, equipamentos ou atendentes.
5: A implementação será realizada por etapas e terá acompanhamento de um comitê técnico interinstitucional de identificação biométrica. O grupo reúne representantes do Ministério de Portos e Aeroportos, da Agência Nacional de Aviação Civil, da Agência Nacional de Transportes Aquaviários e de entidades dos setores aéreo, portuário e aquaviário. Entre as atribuições do comitê estão acompanhar a execução da política, propor aperfeiçoamento e elaborar um plano de implementação para cada modal com o cronograma das ações. O plano deverá ser publicado em até 90 dias. De acordo com Thiago Feierstein, presidente da ANAC, as novas diretrizes levam a experiência a padrões internacionais.
7: O primeiro passo para que o Brasil entre numa tendência internacional. O embarque biométrico, o embarque facial, é uma coisa que eleva muito o padrão do Brasil internacionalmente.
5: De acordo com o documento, todo o tratamento das informações seguirá rigorosamente as diretrizes da Lei Geral de Proteção de Dados. Para a Regina Alencar, diretora da Polícia Administrativa Substituta do Departamento da Polícia Federal, o uso da tecnologia reforça a segurança das fronteiras.
8: Afinal, estão sob a nossa alçada o controle migratório, o policiamento aeroportuário e marítimo, além do gerenciamento de estratégicas bases biométricas nacionais voltadas à identificação humana, à emissão de documentos de viagem e à proteção de nossas fronteiras.
5: Nos voos internacionais, a biometria é utilizada atualmente no controle migratório. Já nos voos domésticos, o passageiro pode utilizar a identificação facial ou o procedimento tradicional. Com a nova portaria, a biometria passa a integrar o fluxo padrão de embarque, conforme as condições estabelecidas no ato. Reportagem Gabriela Noronha.
3: 11 horas e 54 minutos. Deixa eu voltar com a temática eleições 2026. Você sabe quais são as diferenças entre as funções do presidente da República e do governador de estado? Pois bem, Priscila Mazenotti preparou a matéria e nos esclarece um pouco mais sobre essas diferenças.
9: Dadas as devidas proporções, a função de um governador

0: diversidade. E esse perfil se repete em grupos, em grandes partes. Então, uma amostra bem feita é uma amostra que consiga capturar, consiga selecionar dentro...
1: Segurança das fronteiras.
2: Afinal, estão sob a nossa alçada o controle migratório, o policiamento aeroportuário e marítimo, além do gerenciamento de estratégicas bases biométricas nacionais voltadas à identificação humana, à emissão de documentos de viagem e à proteção de nossas fronteiras.
1: Nos voos internacionais, a biometria é utilizada atualmente no controle migratório. Já nos voos domésticos, o passageiro pode utilizar a identificação facial ou o procedimento tradicional. Com a nova portaria, a biometria passa a integrar o fluxo padrão de embarque, conforme as condições estabelecidas no ato. Reportagem Gabriela Noronha.
3: 11 horas e 54 minutos. Deixa eu voltar com a temática eleições 2026. Você sabe quais são as diferenças entre as funções do presidente da República e do governador de estado? Pois bem, Priscila Mazenotti preparou a matéria e nos esclarece um pouco mais sobre essas diferenças.
4: Dadas as devidas proporções, a função de um governador...

0: Brasília, Priscila Mazenotti.
1: 11h57, voltamos a São Paulo. Leandro Martins nos amplia com mais informações nessa reta final, não é, Leandro? Ou seja, já chegando aí ao encerramento de mais uma edição do Revista Brasil.
2: Exatamente, Miguelzinho. Eu vou trazer um dado aqui estatístico, né? A cidade de São José dos Campos, no Vale do Paraíba, aqui quem pega a Dutra no caminho para o Rio de Janeiro, a uns 70 quilômetros aqui da capital, foi apontada como a cidade mais segura do Brasil entre os municípios com mais de 500 mil habitantes. A avaliação é do Atlas da Violência 2026, divulgado pelo IPEA, o Instituto de Pesquisa Econômica Aplicada, em parceria com o Fórum Brasileiro de Segurança Pública. Bom, o levantamento analisou 336 cidades brasileiras e utilizou como critério a taxa estimada de homicídios por 100 mil habitantes. No caso de São José dos Campos, o índice registrado foi de menos de 6 homicídios por 100 mil habitantes em 2024, o ano analisado. Número bem inferior à média nacional dos municípios, que foi de 20 homicídios por grupo de 100 mil habitantes. Considerando todos os municípios brasileiros que têm mais de 100 mil habitantes, a cidade também figura entre as 15 mais seguras do país. A metodologia do estudo considera os homicídios registrados pelo Sistema de Informações sobre Mortalidade do Ministério da Saúde, além da estimativa de homicídios ocultos, que é calculada pelo IPEA. Finalizando, Miguelzinho, segundo a Secretaria da Segurança Pública Paulista, a cada mês, São José dos Campos confirma a diminuição em indicadores criminais, também como furtos de veículos e furtos diversos. O motivo, de acordo com a pasta, é o uso de tecnologia de ponta, monitoramento eletrônico 24 horas e câmeras de alta definição espalhada por todas as regiões da cidade, sistema que completou 5 anos, Miguelzinho.
1: Ok, meu caro Leandro, você trabalhou na Rádio Nacional da Amazônia, não trabalhou?
2: Sim, meus primeiros anos na EBC foram na Rádio Nacional da Amazônia.
1: Portanto, vou deixar o espaço, porque hoje a Rádio Nacional da Amazônia completa 49 anos e o espaço é para você prestar essa homenagem à nossa querida Rádio Nacional da Amazônia. Fica à vontade.
2: Olha, então, primeiramente, parabéns aos meus colegas, à Rádio Nacional da Amazônia, através dessa emissora, né, que faz parte de todo o grupo EBC, mas através dessa emissora eu conheci quase todos os estados da Amazônia, só ficou faltando ali o Maranhão, os outros todos eu estive lá.
1: Que
2: estive
1: maravilha,
2: em Palmas,
1: hein?
2: Foi muito bom, graças à cobertura de eleições e também daquela usina de Belo Monte no interior de Rondônia, em Altamira, e graças à Rádio Nacional da Amazônia, é uma das coisas que eu posso dizer, além do festival de jazz no Teatro da Borracha, em Manaus. Então eu só tenho a agradecer à Rádio Nacional da Amazônia, porque eu aprendi muito com ela.
1: Perfeito. Então a nossa homenagem aos 49 anos de existência da nossa querida co-irmã Rádio Nacional da Amazônia. 11 horas 59 minutos e o nosso tempo acabou de vez. Obrigado a você pelo carinho da sua sintonia. Bom dia, Brasil!
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0: E é isso, presidente, mais uma vez, muito obrigada por estar aqui com a gente.
3: Verdade, a gente sabe que sua agenda tá intensa e tá bonita pelo Brasil inteiro, inclusive quem quiser acompanhar.
0: Quem conseguir, né, Pel? 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
3: 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Até quinta.
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11: Em Brasília, 12:30.
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11: Olá, muito boa tarde a você que nos escuta de todo o Brasil. Está no ar o Repórter Nacional, que tem hoje os seguintes destaques. PIB brasileiro cresceu 0,5% no segundo semestre deste ano e acumula 1,9% a mais nos últimos 12 meses. Mais.
13: Presidente do Senado discute ajustes ao texto da MP das Buzinhas. Relatório será apresentado hoje, uma semana antes do vencimento da proposta.
14: Tribunal Superior Eleitoral começa a julgar hoje o uso de deepfakes nas campanhas eleitorais.
15: A Assembleia Legislativa do Rio vota hoje projetos essenciais para o reequilíbrio das contas públicas do Estado.
16: Campanha Nacional de Multivacinação termina hoje. Mais de 8 milhões de doses foram aplicadas em menores de 15 anos.
11: É tudo isso e muito mais aqui no Repórter Nacional, produzido pela nossa equipe de rádio jornalismo da EBC, Empresa Brasil de Comunicação. Nós estamos ao vivo nas emissoras da Rádio Nacional em Brasília, São Paulo, Rio de Janeiro, Amazônia, Alto Solimões, São Luís, Recife e também, claro, nas emissoras parceiras de todo o Brasil com a nossa Rede Nacional de Comunicação Pública. Eu sou Daniel Ito e você acompanha agora as principais notícias desta terça-feira, 1º de setembro de 2026.
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11: E antes de darmos início ao noticiário, lembramos que diante do período de defeso eleitoral, não serão veiculados conteúdos que possam caracterizar publicidade institucional, medida para garantir o cumprimento das normas que regulamentam a comunicação das instituições públicas. Defeso eleitoral que se encerra no dia 25 de outubro. Vamos agora começar então com a notícia de que a economia brasileira cresceu 0,5% no segundo trimestre de 2026 em comparação com o primeiro trimestre deste ano, mostrando uma pequena aceleração da nossa economia. Dado divulgado hoje pelo IBGE, e o repórter Gabriel Corrêa está na linha para contar para a gente os detalhes desse crescimento econômico. Gabriel, muito boa tarde para você.
5: Olá, Daniel. Boa tarde para você, boa tarde para os ouvintes. Daniel, o crescimento do PIB, o produto interno bruto, né? Que o PIB é a soma de todos os bens e serviços produzidos no país. E ao todo, a economia brasileira movimentou 3,4 trilhões de reais no segundo trimestre, com esse crescimento de 0,5%. A agropecuária teve a maior alta, 2,8%. Já o setor de serviços, que representa a maior parte da economia, teve variação positiva de 0,2%. Enquanto a indústria registrou estabilidade, mas com variação de 0,1 positiva. Já o indicador que registrou a maior queda foi o de eletricidade, gás, água, esgoto, além de gestão de resíduos, que recuou 1,1% no segundo trimestre. E no setor externo, o Brasil também importou mais, 1,8%, enquanto as exportações recuaram 0,8%. Já no acumulado dos últimos 12 meses, o PIB do Brasil cresceu 1,9%. Nessa mesma comparação anual, todos os três grandes setores da economia apresentaram um avanço. O da agropecuária foi o maior, 6,2, puxado, entre outros fatores, pela safra nesse segundo semestre, de café e de soja, mas compensado pela queda no arroz e no algodão. O setor de serviços, que registrou alta em todas as sete atividades analisadas pelo IBGE, cresceu 1,7% nos últimos 12 meses, com destaque para atividades imobiliárias, informação e comunicação. E o desempenho da indústria foi 1,4% a mais nessa mesma comparação, impulsionado principalmente pelas indústrias de petróleo e gás e também pela construção. Daniel, volto contigo.
11: Perfeito, Gabriel, muito obrigado. Com essa notícia que é então destaque aqui da nossa abertura do Repórter Nacional, crescimento de 0,5%, portanto, do nosso PIB no segundo trimestre de 2026. 12:35. E agora a gente aciona a repórter Priscila Mazenotti, que está na linha com a gente lá do Congresso Nacional, aqui na capital do país. E o assunto por lá é a MP da taxa das blusinhas. E a votação ficou para logo mais, né, Priscila? Adiou mais uma vez, é isso? Boa tarde para você.
17: Oi, Dani, boa tarde para você e para os ouvintes. Então, adiou mais uma vez, viu? Agora para as 16h, né? E por que isso, né? Estava marcado para ontem, ficou para hoje cedo, agora passou para de tarde, isso por conta de ajustes ao texto. Ontem mesmo a relatora, a senadora Leila Barros, passou o dia reunida com a equipe econômica e agora é vez de ajustar tudo com o presidente do Senado, Davi Alcolumbre, tanto é que tem uma reunião com ele daqui um pouquinho, às 14h, lá na residência oficial. O que tem de acordo até agora, Daniel? Vai ser o texto básico mesmo, acabando de vez com a taxa de 20% sobre as compras internacionais abaixo de $20, e aí o setor produtivo está preocupado com isso. O presidente da comissão mista, o deputado Reginaldo Lopes, disse que é preciso equalizar as demandas, né? Por um lado, a gente tem a indústria nacional querendo igualdade regulatória. Por outro lado, a gente tem também o consumidor, principalmente de menor poder econômico, segundo o deputado, que pode e deve ter acesso a produtos importados, né, de forma justa. O Ministério da Fazenda sugeriu um mecanismo de avaliação

redução de tempos em tempos para que se acompanhe os efeitos sobre o setor produtivo aqui no Brasil. Primeiro a cada 3, depois a cada 6 meses, sem compensação automática,

0: E esse uso desse tipo de tecnologia começa a ser julgado hoje no Tribunal Superior Eleitoral, já em meio à campanha que nós estamos vivendo. Gabriel Brum está aqui no estúdio, explica tudo para a gente. Gabriel, muito boa tarde para você.
1: Boa tarde, Daniel. Boa tarde a todos. É isso aí. O julgamento vai acontecer hoje a partir das 7 horas da noite. Uhum. O Tribunal Superior Eleitoral vai avaliar uma ação apresentada pelo PT contra um vídeo do ex-presidente Jair Bolsonaro gerado por inteligência artificial durante a Convenção Nacional do PL. Uhum. O ex-presidente, lembrando que está em prisão domiciliar, condenado por tentar dar um golpe de Estado no país e não pode fazer manifestações públicas. Os ministros do TSE chegaram a se reunir no dia 18 de agosto para discutir como encaminhar um assunto e definir limites mais claros aí para o uso da inteligência artificial na criação de conteúdo usado nas campanhas. Uma resolução da Justiça Eleitoral já proíbe, mesmo com a autorização da pessoa, o uso de deepfakes para beneficiar ou prejudicar candidatos. Mas essa definição ficou dúbia, acredita o advogado e pós-doutor em ciências jurídicas, Antônio Gonçalves.
2: Isso ficou patente quando do uso da inteligência artificial pelo candidato Flávio Bolsonaro na convenção que oficializou sua candidatura. A partir daí, os candidatos passaram a defender a utilização, entre aspas, de uma deepfake do bem, que seria uma deepfake que não traria prejuízos a nenhum candidato e seria utilizada para enaltecer a candidatura específica de um ou outro candidato.
1: Bem, já tem duas linhas aí mais claras, públicas, dentro do TSE. Uma é da ministra Estela Aranha, que segue a linha de que a proibição deve ser completa, não pode fazer uso de deepfake, ponto e acabou. Por outro lado, André Mendonça defende que o conteúdo deve ser tão realista que a pessoa não consiga dizer se é real ou não, para aí sim ser considerado deepfake, Daniel.
0: É, discussão então no Tribunal Superior, aliás, no Tribunal Superior Eleitoral das novas tecnologias, portanto, que a gente está convivendo e que afetam a percepção do público diante de uma campanha que para a gente escolher os nossos próximos representantes. Gabriel, muito obrigado, a gente segue acompanhando, já que essa reunião é hoje no começo da noite. 12:40. E agora a gente vai para o Rio de Janeiro, estado que tem aí uma dívida astronômica e busca o reequilíbrio das contas públicas. E aí um passo importante pode ser dado hoje, viu? Com votação na Assembleia Legislativa de projetos, inclusive, para aumentar a arrecadação do estado. Cristiane Ribeiro está na linha com a gente e tem os detalhes ao vivo lá do Rio de Janeiro. Cris, muito boa tarde para você.
3: Boa tarde, Daniel. Boa tarde, ouvintes. É, Daniel, a Assembleia Legislativa aqui do Rio de Janeiro vota hoje, em regime de urgência, dois projetos encaminhados pelo governo do estado que visam aumentar a arrecadação e regularizar a dívida ativa, que hoje soma mais de 188 bilhões de reais. Uma das propostas seria a lei do devedor quanto mais, que define regras para identificar e punir empresas e contribuintes que usam a inadimplência como estratégia de negócios, prejudicando quem cumpre as obrigações tributárias em dia. O devedor, quanto mais, ficará impedido de usufruir benefícios fiscais, participar de licitações e firmar vínculos com o poder público. A outra proposta é na área tributária e permite que a Procuradoria-Geral do Estado celebre acordos de transação para créditos tributários e não tributários inscritos na dívida ativa. E entre os benefícios previstos estão descontos de até 65% em multas, juros e acréscimos legais, com prazo de quitação de até 120 meses, para pessoas físicas, microempresas e empresas em recuperação judicial, a redução pode chegar a 70%, com 145 meses de prazo para o pagamento. Esse pacote fiscal tem o objetivo de aumentar a arrecadação do Estado e ajudar na regularização de contribuintes que estão em dívida com o Estado. Volto com você.
0: Perfeito, Cristiane Ribeiro. Obrigado ao vivo com a gente do Rio de Janeiro, atualizando a situação fiscal lá do Estado do Rio de Janeiro. 12:42. Voltamos com Gabriel Brum aqui no estúdio, porque começa hoje um prazo importante para micro e pequenas empresas, viu? Sobre como vão recolher os tributos. E isso tem a ver com a reforma tributária do consumo. É isso, Gabriel? Explica para a gente, porque tem aí micro e pequenos empresários querendo saber como é que está essa situação.
1: É isso mesmo, Daniel. Começa hoje um período aí para

0: micro e pequenas empresas tomarem duas decisões importantes: aderir ou não ao Simples Nacional e escolher como vão recolher a contribuição sobre bens e serviços, a CBS, e o Imposto sobre Bens e Serviços, o IBS. O prazo acaba dia 30 deste mês, como você disse, é uma adaptação à reforma tributária do consumo. Então agora, em setembro, as empresas do Simples Nacional, tanto as novas que quiserem entrar agora, quanto as que já estavam no regime, vão escolher o modo de recolher esses tributos. Uma opção é incluir a CBS e o IBS na guia única do Simples, junto com os outros tributos, como o Imposto de Renda, por exemplo. O outro jeito será pagar separado pelo regime regular. A Receita Federal diz que é fundamental avaliar com cuidado, porque essa decisão sobre o recolhimento da CBS e do IBS pode influenciar o fluxo de caixa, relacionamento comercial, aproveitamento de créditos e estratégia de negócio. Então tem que ter atenção. E essa escolha passa a ter efeitos em janeiro de 2027. Mas quem se arrepender ainda vai ter a chance de desistir até dia 30 de novembro. E aí tanto de entrar para o Simples Nacional ou dessa forma que pagamento dos tributos, Daniel.
1: É, mudar as regras, os procedimentos, e agora tem esse período de adequação, né, de adaptação. E de
0: As novas regras, como vai fazer o pagamento e tudo mais, né?
1: Exatamente. Obrigado, Gabriel, pelas informações mais uma vez ao vivo com a gente no Repórter Nacional. E agora a gente fala de saúde, porque vacinar é um compromisso que crianças e adolescentes não podem perder, viu? E este ano a imunização começou lá no mês de março e termina hoje. Mas calma aí, quem ainda não compareceu à uma unidade de saúde para atualizar a caderneta, tem ainda mais algumas horinhas para isso. Não deixe, não perca essa oportunidade. E o Renato Ribeiro está aqui no estúdio para dizer para a gente que as vacinas vão continuar disponíveis nos postos. É isso mesmo, Renato? Quer dizer, quase tudo, né? Boa tarde para você.
2: Boa tarde. Continua, Daniel, porque a campanha é para fazer aquele reforço, né, na vacinação aí, para poder incentivar pais e adultos responsáveis a atualizarem a caderneta aí dos seus filhos, né? Uhum. É, como você disse, campanha nacional de multivacinação termina hoje, mais de 8 milhões de doses foram aplicadas em crianças e adolescentes menores de 15 anos, e quem não foi a uma unidade de saúde pode ir. Tem até o fim do dia, até o fim da tarde de hoje, né, Daniel, para poder atualizar a carteira, mais caderneta, mais a campanha, essa campanha, as vacinas continuam nas unidades básicas de saúde aí, para quem puder, para que os pais aí possam levar os seus filhos para atualizarem a caderneta. Então, vamos lá, a vacina protege contra diversas doenças: tuberculose, hepatites A e B, difteria, tétano, coqueluche, e também poliomielite, rotavírus, pneumonias e meningites. E também protege contra influenza, Covid-19, febre amarela, sarampo, além de caxumba, rubéola, varicela, infecções pelo HPV e dengue. A gente tem todo um leque aí de proteção, né, Daniel, para as crianças e adolescentes. E só neste ano, o Ministério da Saúde distribuiu quase 200 milhões de doses de vacinas em todo o país.
1: É importante destacar, vacinas oferecidas de graça pelo Sistema Público de Saúde, o nosso SUS. Então a gente tem que aproveitar, viu, gente, essa oportunidade de proteger aí principalmente os nossos jovens, crianças e adolescentes nessa campanha, então, que termina hoje. Renato, muito obrigado pelas informações. 12:46 é a hora certa em Brasília, e você que está na escuta, fique ligado, você vai ouvir ainda hoje.
2: Novo ciclone extratropical gera alerta de tempestades no sul e sudeste. Na região central, a previsão é de calor e baixa umidade.
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1: Vamos dar um giro pelo país. Agora, notícia de Alagoas, onde a fiscalização encontrou pessoas amarradas e sem alimentação, viu? O que caracteriza crime de tortura. Isso em uma clínica para dependentes químicos no estado. A ação que foi realizada nessa segunda-feira constatou esses maus tratos, e o Gabriel Corrêa conta pra gente os detalhes, então. Ele que tá de volta com a gente e explica aí essa história e essa situação triste e chocante em Alagoas, Gabriel.
3: Exatamente, Daniel. O Ministério Público de Alagoas até divulgou as imagens do local onde esses residentes dormiam no chão com sujeira espalhada e alguns até amarrados. Eles estavam internados em uma clínica em Anadia, que fica a 90 quilômetros da capital Maceió. E entre as denúncias estão o uso abusivo de medicamentos, inclusão de pessoas com problemas psiquiátricos, deficientes físicos e mentais, além de comida estragada. Alguns residentes também faziam trabalhos de construção e reforma, mas sem remuneração. Enquanto isso, os familiares que pagavam as mensalidades para a clínica de dependentes químicos, conhecida como Comunidade Jesus Te Ama, acreditavam que as pessoas estariam sendo recuperadas. Também participaram dessa ação conjunta, né, a promotoria e a Superintendência Regional do Trabalho, a Polícia Federal e a Vigilância Sanitária. De acordo com a promotora Viviane Farias, a ouvidoria recebeu as denúncias e agora uma ação civil pública vai cobrar a responsabilização desses proprietários e administradores da clínica. A gente não conseguiu contato com a clínica Comunidade Jesus Te Ama. Daniel, eu volto contigo.
1: Tá certo, e fica aberto o espaço para a clínica se quiser se manifestar depois dessa operação, portanto, que encontrou pessoas aí em uma situação deplorável em Alagoas. A gente segue falando de operações na região nordeste do país. Agora, uma operação conjunta de combate a um grupo suspeito de tráfico de drogas e lavagem de dinheiro em 4 estados nordestinos: Sergipe, Bahia, Paraíba e Pernambuco. E os integrantes desse grupo teriam movimentado mais de 100 milhões de reais em 2025 e também neste ano. Renato Ribeiro está de volta com as informações para a gente, Renato.
2: Pois é, Daniel, foram cumpridos aí 23 mandados de prisão temporária e 26 de busca e apreensão em cidades de Sergipe, Bahia, Paraíba e Pernambuco. A justiça também determinou sequestros de bens e o bloqueio de ativos financeiros do grupo. Essas investigações aí começaram em julho de 2025, após a prisão de 3 pessoas que transportavam 110 quilos de maconha no município sergipano de Frei Paulo. Segundo a PF, para ocultar os recursos ilícitos, os suspeitos usavam contas de laranjas e depósitos fracionados, acumulando um patrimônio incompatível com a renda. E essa investigação, como você bem disse, identificou que o grupo teria movimentado 100 milhões de reais entre 2025 e 2026 no tráfico interestadual de drogas e na lavagem de dinheiro. Daniel.
1: Perfeito. Renato, obrigado mais uma vez pelas informações. A gente segue nesse giro pelo país, voltando ao Rio de Janeiro, onde a Polícia Civil de lá realiza hoje uma operação contra o monopólio ilegal da internet, isso numa comunidade lá do Rio. Segundo as investigações, uma facção criminosa expulsou empresas regulares e obrigou os moradores a pagar taxas abusivas por esse serviço clandestino. Tatiana Alves está na linha com a gente ao vivo da capital. É reportagem da Tatiana, perfeito. Vamos acompanhar então a reportagem da Tatiana Alves.
4: Policiais da Delegacia de Defesa dos Serviços Delegados deflagraram na manhã desta terça-feira a Operação Sinal Livre. O alvo é um esquema do crime organizado que explorava de forma ilegal o serviço de internet na comunidade Bugue-Ugue, na Ilha do Governador, zona norte do Rio de Janeiro. De acordo com as investigações, a facção Terceiro Comando Puro impôs o controle total do sinal na região. Para isso, o grupo expulsou empresas legalizadas e obrigou os moradores a contratarem apenas o serviço disponibilizado pelos criminosos. Ao todo, os agentes cumprem 8 mandados de busca e apreensão em imóveis ligados aos suspeitos de comandar o sistema ilegal. O inquérito aponta que 2 provedores são investigados por agirem em parceria com integrantes do TCP para criar um monopólio. Técnicos das grandes operadoras eram ameaçados e barrados de entrar na comunidade para instalar ou consertar as redes. Enquanto isso, os bandidos cortavam cabos e destruíam os equipamentos das concessionárias. 3 homens foram identificados na estrutura. Um seria o dono de um dos provedores, outro administraria 2 empresas de internet e o terceiro seria o responsável por impedir de forma violenta o trabalho dos técnicos. Os suspeitos podem responder pelos crimes de receptação, atentado contra serviço de utilidade pública, interrupção de telecomunicações e associação criminosa. Da Rádio Nacional no Rio de Janeiro, Tatiana Alves.
1: O repórter Renato Ribeiro segue com a gente aqui no estúdio, né, Renato? Agora para falar de temporais, vento, frio e um ciclone extratropical que chega ao sul e ao sudeste do país, bagunçando aí o tempo em plena primavera, ou seja, quase na primavera, né? Vai virar inverno novamente, Renato. O que está previsto aí hoje e nos próximos dias, hein?
2: Pois é, lá no teu sul, Daniel, a gente tem essa atuação de ciclone que leva...

0: tempestades, ventos intensos e queda de granizo em áreas do Rio Grande do Sul, do Paraná e de Santa Catarina. A chuva alcança também os estados de São Paulo, Rio de Janeiro, Espírito Santo, Minas Gerais e Mato Grosso do Sul e também aqui no Distrito Federal. A gente pode ter uma chuvinha aí, ali mais para a noite. E o estado de São Paulo está em alerta para novas tempestades, como explica o capitão Maxwell, da Defesa Civil.
1: Vamos. Está sem a fala do capitão, daqui a pouco o nosso ouvinte pode conferir no site
0: ele
1: da Rádio
0: chamando,
1: Agência,
0: ele chama a atenção para essas pessoas tomarem cuidado ali nas ruas de São Paulo, né? Para evitarem áreas de risco, né, Daniel?
1: Ah, com certeza.
0: Já que teve chuva com granizo, que afetou algumas cidades, principalmente ali do interior. E lá no sul, Daniel, as tempestades e o granizo causaram danos em mais de 140 municípios. Em Santa Catarina, 43 cidades tiveram prejuízos e 7 decretaram situação de emergência. No Rio Grande do Sul, os temporais causaram estragos em quase 100 cidades, atingindo mais de 33 mil pessoas. Né? Em Três Palmeiras, a chuva de granizo afetou 80% da cidade, para você ter ideia, viu, Daniel?
1: Sim.
0: E na quarta-feira, amanhã, as temperaturas entram em queda no sul, com mínima de 6 graus em Curitiba e 8 graus em Porto Alegre. E setembro começa com tempo quente e seco em grandes partes da região centro-oeste, nordeste e norte, com calor intenso no sul da Amazônia. E as máximas alcançam 39 graus em Palmas e Porto Velho, chegando aos 41 graus no Piauí. E aqui em Brasília a gente pode chegar aí a 34 graus, Daniel.
1: Enquanto isso, um friozão lá no sul do país, mostrando que a gente mora mesmo num país de dimensões continentais, né, Renato? Muito obrigado mais uma vez pelas informações. Meio-dia 54. E lá no Nepal e Tibete, as equipes de resgate continuam buscando por vítimas daquelas enchentes, enxurradas. E olha, o número de mortos por lá continua a aumentar, viu? E ainda são 4 mil desaparecidos naquela tragédia que chocou o mundo. A gente fica com as atualizações com Luísa Ramos, da Rádio França Internacional.
2: O número de vítimas da enchente devastadora que atingiu a região do Himalaia na última quarta-feira ultrapassou a marca de 1.000 mortos. Segundo dados divulgados nesta terça-feira pelas autoridades nepalesas, o desastre matou 987 pessoas no Nepal e 16 na região do Tibete, sudoeste da China. Com isso, o balanço provisório chega a 1.003 mortos. As equipes de resgate continuam as buscas por cerca de 4.500 desaparecidos, entre eles centenas de turistas e trabalhadores estrangeiros de várias nacionalidades. Cerimônias foram realizadas nesta terça no Tibete, em memória das vítimas do deslizamento de terra que devastou a cidade fronteiriça de Jirong, antes de atingir o Nepal na semana passada.
1: Essa foi Luísa Ramos, da Rádio França Internacional. E a gente destaca agora uma exposição em cartaz no Museu Paraense Emílio Goeldi, em Belém, que conta a história de resistência e retomada territorial dos povos indígenas Cachuiana e Carriana. Mostra que reúne objetos, fotografias e documentos que ajudam a preservar essa memória. João Paulo Seabra, nosso colega da Rádio Cultura de Belém, da Rede Nacional de Comunicação Pública, conta aí os detalhes pra gente.
3: O Museu Paraense Emílio Goeldi recebe a exposição Catxar Cunerô, Nossos Lugares Verdadeiros, dedicada à trajetória de retomada territorial dos povos indígenas Cachuiana e Carriana. A mostra reúne artefatos, fotografias, documentos históricos e registros audiovisuais para contar uma história marcada por resistência e reconexão com os territórios tradicionais. A curadora da exposição, Ângela Cachuiana, fala sobre a proposta da instalação.
4: É um momento muito importante para nós de poder compartilhar a forma que queremos transmitir com toda a sociedade sobre a nossa história, que rememora a retomada de um importante território, a importante devolução das dignidades dos povos indígenas, mas também uma retomada de conexão com o sentido de ser muziana, através dos artefatos, objetos sagrados que tem no museu, né, como uma parte importante de existência e resistência dos povos indígenas.
3: Desde a década de 1960, famílias Catiuiana e Carriana passaram por processos de deslocamento e dispersão. Mesmo afastados fisicamente de parte dos seus territórios, os povos mantiveram vínculos com seus lugares de origem e fortaleceram o movimento de retorno e afirmação territorial. Carla Gillet, coordenadora substituta do Museu Emílio Guild, fala sobre a importância da curadoria indígena.
5: A gente perpassa, né, a exposição entendendo um pouco de como esse território foi retirado deles, mas também de uma forma mais interessante de como eles conseguiram recuperar esse território durante a COP30 e tendo a formalização desse território, que foi um ato muito importante para eles.
3: A mostra reforça o papel do museu como espaço de valorização dos conhecimentos indígenas, aproximando o público dessas histórias e contribuindo para a preservação da memória desses povos.
6: João Paulo Seabra, da Rádio Cultura FM de Belém, para a Rádio Nacional em Brasília.
1: Esportes. E no Brasileirão, o Coritiba venceu o Remo por 3-2 ontem à noite no Mangueirão, em Belém, viu? O Coxa saiu na frente, levou a virada, mas reagiu e marcou o gol da vitória já nos acréscimos do segundo tempo. Vitória importante fora de casa para o Coritiba. E no futebol internacional, chegou ao fim uma era na seleção argentina. Lionel Messi anunciou a aposentadoria da Albiceleste aos 39 anos de idade. Ele que é campeão mundial de 2022, duas vezes campeão da Copa América. Messi encerra a passagem pela seleção depois de mais de 20 anos, lembrando que o argentino continua em atividade pelo Inter Miami nos Estados Unidos. E uma última informação, caiu a liminar que impedia a cobrança de 12% de imposto sobre exportações do petróleo. Isso depois de um recurso apresentado pela Advocacia Geral da União, e a decisão foi do Tribunal Regional Federal da Primeira Região, assinada na noite desta segunda-feira. Tem matéria sobre isso lá no site da Rádio Agência. 12:59, o Repórter Nacional fica por aqui com trabalhos técnicos de Tiago Coelho. Confira todas as nossas reportagens lá no site da Rádio Agência e nos siga também no Instagram, @RadioNacionalNoticias. Uma ótima tarde para você e até amanhã. Tchau.
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Oi, oi, gente amiga, muito boa tarde Brasília, boa tarde meu querido Brasil, está começando mais uma tarde maravilhosa e que Deus continue a nos presentear, né? Seja muito bem-vindo, seja muito bem-vinda, estamos iniciando o Sintonia

Nacional, pela Rádio Nacional AM Brasília, 980 kHz. E pelo aplicativo radios.ebc.com.br. Vamos trazer para você, aqui no Sintonia Nacional, notícias, a boa música, para você que tem um bom gosto musical, a sua participação pelo WhatsApp 619-9674-1536, onde você também pode mandar o seu recadinho, pedir a sua música preferida. Meu amigo, minha amiga ouvinte, abra o seu coração, aumente aí o volume do seu rádio, deixe a alegria entrar. Sintonia Nacional com este amigão, Frank Silva. Ao meu lado, João Cláudio. Boa tarde, João Cláudio. Na programação musical, Mário Sartorello, também na coordenação. E vamos seguindo, minha gente, trazendo agora a nossa mensagem de reflexão para hoje.

Meu amigo, minha amiga, confie em Deus acima de tudo, pois Ele estará presente quando mais ninguém estiver. O poder dEle não tem limites e será usado em nosso benefício nos momentos mais angustiantes da nossa vida. Deixe-se guiar por Ele, procure uma orientação superior à dos homens. Deus sempre olha por nós, Ele cuida das nossas vidas, guia-nos no caminho do bem, abençoa a nossa jornada. Ele sempre sabe o que é melhor para nós, não apenas nesta vida, mas pela eternidade. Que Deus lhe proteja quando você sorri, lhe dê colo quando você chorar, lhe guarde no seu ir e vir e ilumine sempre seus caminhos. Que Ele proteja também você, sua família e todos aqueles que fazem parte da sua vida, porque quando colocamos nosso caminho nas mãos de Deus, seguimos nas mãos de Deus. Seguimos com mais fé, esperança e coragem. E é com esse sentimento que começamos nosso programa de hoje, Sintonia Nacional. Agora vamos ouvir Que Deus Me Livre com André da Mata e Xande de Pilares.

0: Que assim seja, Pilares.
1: 13 horas 8 minutinhos, o Sintonia Nacional. Olha aí, meu amigo, minha amiga, alguém partiu, foi? Então deixa o orgulho de lado, pede perdão e se declara vulnerável, né? É uma falha que não vai mais acontecer, mostrando que está disposto ou disposta a se entregar de corpo e alma para reatar o relacionamento. Tá aí para você.

É isso aí, minha gente. Vamos seguindo aqui com o nosso Sintonia Nacional, né? Hoje, né? É terça-feira, né? Hoje é dia 1º de setembro. Tem uma música que a gente... Que eu sempre toco quando começa o mês de setembro. Você já sabe qual é, né, João? Da Vanusa. Manhãs de setembro. Daqui a pouquinho a gente toca para recebermos mais um presente de Deus. Mais um mês, né? Agora 13 horas, 3 minutinhos, minha gente. Hoje, sol com muitas nuvens, né? Sol com muitas nuvens. Há também aí a previsão de uma pancadinha de chuva em alguns pontos aqui no Distrito Federal, né? É isso. Vamos seguindo, minha gente. Vamos trazendo aí sucessos, músicas bonitas, né? Para você que está aí em casa, no trabalho, em qualquer ponto deste nosso querido e imenso Brasil. Lembrando aqui do nosso WhatsApp, 619-9674-1536. 619-9674-1536. Você vai mandar aí a sua mensagem de voz, sua mensagem escrita, pedindo a sua música, mandando um alô para alguém. Né? Quem já está mandando aqui um oi para a gente é o Valdivino, a Curucina, Sérgio Rocha. Tem outro áudio que eu não tenho o nome, mas é do DDD66, né? Daqui a pouquinho, porque a gente tem que ouvir previamente, tá bom? Agora 13 horas 14 minutos, mande aí o seu. Será um prazer muito grande. Acabou de chegar também da Márcia Ferreira de Braslândia, daqui a pouquinho, hein? Vamos cantar, meu caro John. Vamos trazendo aí sucessos, né? Músicas bonitas para você. Nossos amigos aqui, Zé Mulato e Cassiano, gente de Brasília, chegando, trazendo Destino de Violeiro, 1h15.

Uma hora mais 18 minutos, você está no Sintonia Nacional. Olha aí, vamos trazer uma música que o seu tema significa a liberdade de mudar de ideia constantemente e a recusa de ter verdades absolutas ou opiniões rígidas. Mudar de ideia não é sinal de fraqueza, mas de inteligência e crescimento mental. Vamos ver quem é que falou isso?

Muito bom, é isso. Mudar de ideia não é sinal de fraqueza, mas de inteligência e crescimento mental. Grande Raul Seixas, Metamorfose Ambulante. Meu amigo, minha amiga, 1h22. Que ainda não passou por um amor interrompido, hein? Esta canção fala exatamente disso e reacende a esperança de reencontro e reforça a dificuldade de lidar com o vazio deixado por alguém importante. Tá aí, mais um sucesso.

0: Depois de Roberto Erasmo Carlos, sentado à beira do caminho. Antes você ouviu Gerry Adriani, Doce, Doce Amor, 1h31.
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9: Treze horas 32 minutos é o nosso Sintonia Nacional, Rádio Nacional AM Brasília, 980 kHz também aí no aplicativo radios.ebc.com.br. Participe aqui do programa, será um prazer muito grande atender você, meu querido, minha querida amiga, onde quer que você esteja, você aí do entorno, um abraço bem forte, muito obrigado pelo carinho da sua audiência, um abração, hein? Vamos seguindo aqui com o nosso Sintonia Nacional, falando com os nossos amigos e amigas ouvintes espalhados por este Brasil querido. Nós vamos falar com Valdivino dos Santos, lá de Minas Gerais. Valdivino, boa tarde.
10: Alô, alô, meu amigo Frank Silva. Muito alegria estar aqui mais uma vez participando do Sintonia Nacional. Gostaria de estar parabenizando, ouvindo aí uns áudios aí que a Maria Irandir colocou aqui no nosso grupo. E parabenizar aí a Rádio Nacional, né? Também vocês fazem parte dessa alegria de cada ouvinte que se sente feliz aqui em cada canto do Brasil. E aproveitando aqui também esse momento, eu gostaria de estar ouvindo aqui o Luiz Calda. O título da música se chama O Que a Gente Quer. O título da música se chama assim, O Que a Gente Quer. Se encontrar ela aí, põe ela aí para balançar a caixa de som aqui, para nós ouvir a Nacional.
9: Beleza, falei para ele que não encontramos, sugeri Tieta, Ajaiô, Fricote, Ajamu, e que mais aqui? Bom, e aí ele pediu a Tieta, tá, pode tocar a Tieta. Enquanto isso, nós vamos procurar, né, colocar na nossa playlist aí essa que você pediu, tá bom? Mas hoje, como você sugeriu, em segundo plano, né, é a Tieta, já. Vamos então lá de Minas Gerais para Goiânia falar com nossa querida amiga Curcina. Valdivino, um abraço, meu irmão, muito obrigado. Ô, Curcina, boa tarde.
11: Frank, boa tarde, tudo bem? Já estou passando por aqui para deixar um pedido. Eu gostaria de ouvir com a cantora Diana, Por Que Brigamos. Ofereço para todos os ouvintes, Milena, seu Manuelzinho, Márcia Ferreira, Esli, né? Também para todo o grupo Frank Silva Rádio Nacional, a Anja, a Alvemira, Dona Aldenoura, enfim, todo mundo do grupo. Frank, um abraço, uma boa tarde. E não esquecendo que hoje é o aniversário da Didizinha, né? Hoje faz mais um ano de vida, aniversário da Rádio Nacional. E quero deixar um abraço a todos.
9: Muito bem.
11: Boa tarde.
9: Falou, querida. Um abraço para você. Hoje é aniversário da Rádio Nacional da Amazônia, 49 anos. E também da nossa colega Edileia Martins, É, carinhosamente, Didi. Vamos cantar parabéns, né, João? Para os aniversariantes. 13 horas mais 36 minutos.

Muito bom. E vamos trazer então aí Tieta, Luiz Caldas, depois pedido da Curucina, Diana, por que brigamos? 1h36.

Muito bom! Agora 1h42, é o nosso Sintonia Nacional, feito com muito carinho por este amigão Frank Silva, para você que está aí numa boa. Um abraço, hein? Hoje é o que temos de mais importante todos os dias, devemos agradecer por mais esse presente que ele nos deu. Mais um dia, mais um mês. E setembro chegou, né? Vamos prestar homenagem a setembro, João, com a Vanusa, manhãs de setembro, 13h43. Um abraço para você, meu querido, minha querida amiga. Participe aqui do

seu Sintonia Nacional. Mande aí a sua mensagem pelo WhatsApp 619-9674-1536. 619-9674-1536. Será um prazer muito grande atender você que está aí ligadinho, em casa, no trabalho, em qualquer ponto do nosso querido Brasil, porque estamos na Parabólica, estamos aí no aplicativo radios.ebc.com.br. Há quem sintonize em outros aplicativos de rádio, né? Basta você procurar que você vai nos encontrar. Rádio Nacional AM Brasília, Sintonia Nacional com este amigão Frank Silva. 1h44. Setembro chegou. Vanusa.

0: Beto Guedes, Sol de Primavera, homenageando este mês que chega aí prometendo muito. Meu amigo, minha amiga, que você consiga neste mês que se inicia tudo aquilo que não conseguiu no mês passado. E agradeça, né, por mais um mês, né? É presente divino. 1h51.
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0: Vamos seguindo, minha gente, com o nosso Sintonia Nacional. Vamos ver quem é que está chegando aqui. Tem mais alguém chegando. Vamos falar com nossa querida amiga Márcia Ferreira, de Braslândia. Ô, Márcia, boa tarde. Ah, tem muitos áudios. Deixa eu dar uma olhadinha aqui. A hora. Pela hora, olha, quase que eu coloco aqui o áudio errado, né, Márcia? Mas tá aqui, ela mandou às 13h14. Boa tarde.
2: Meu amigo Frank Silva, boa tarde, aqui é a Márcia Ferreira, tô ligada na Nacional, gosto muito do seu programa, Sintonia Nacional, gostaria de ouvir uma música com Roberto Carlos, Rotina, ofereço a todos da Nacional, todos os ouvintes, todos meus amigos, para minha filha Silvia e meu filho Maílson, aqui em Braslândia, um abraço, Frank, para você, pro João, aquele abraço, João. Frank, faz um favor para mim, passa meu número aí para essa menina de Goiânia aí, e as outras aí quiserem entrar em contato comigo, fazer amizade comigo, tá bom? Que sempre eu vou Goiânia, eu vou na casa dela.
0: Tá certo.
2: É o 999-345214.
0: Sim.
2: 61999-345214.
0: Muito bem, anotou aí, Cursina? Corre, corre, pega o papel aí, 61 99345214 é o telefone da nossa querida Márcia Ferreira de Braslândia, né? Isso, Márcia, ela que também já prestou serviço na Rádio Obras, lá nos transmissores da Rádio Nacional da Amazônia, que hoje completa 49 anos, né? Falou, minha querida, um abraço para você. Muito obrigado pelo carinho da sua audiência. Um abração bem forte. Deixa eu ver quem mais. Divino Carlos. Boa tarde, de Governador Valadares. Manda um alô para todo o pessoal na escuta. Divino Carlos, um abraço. De lá vamos para Teresina. Não, é Teresina? Deixa eu ver. Edileuza? Não, para Itaituba. Vamos falar com a Edileuza de Itaituba, porque tem uma Edileuza lá em Teresina. Vamos falar com a de Itaituba. Edileuza de Itaituba, Pará. Boa tarde.
3: Boa tarde, Frank. Aqui é a Edileuza de Itaituba. Gostaria de pedir a música com Djavan Vivei. E oferecer especialmente para minha neta, Ana Beatriz, que está aqui escutando junto comigo aqui no meu trabalho. E para todos que estiver na audiência.
0: Beleza.
3: Muito obrigada.
0: Edileuza de Itaituba, no Pará. Boa tarde. A netinha aí também. Felicidades aí. Que bom, né? É, ela gosta da avó. Tem coisa melhor do que a avó? Tem nada. 13h54, meu caro João. Dá para tocar as duas ou só uma?
4: Não, tô procurando outra.
0: Então vamos trazer. Será que se dá as duas? Vamos ver o tempo, né?
4: Deixa eu ver se eu acho.
0: Então tá certo. Então vamos ver aqui também a Teresi. Teresi tá ligadinha aqui no nosso programa e diz o seguinte: Agosto, obrigada por cada lição, cada pessoa, cada bênção, viu, mês de agosto? Setembro, que Deus abençoe cada novo caminho e tudo que foi semente vai se transformar em bênçãos. Muito bom aí, olha só. É isso aí, minha cara Teresi, é aqui de Brasília. Muito obrigado pelo carinho da sua audiência. Participe aqui sempre do nosso programa, você será sempre bem-vinda. Márcia Ferreira de Braslândia, valeu amigo, te amo, um forte abraço para vocês, viu? Então vamos trazer aí o pedido da nossa querida, depois vamos com o Djavan, depois do noticiário, viu, minha querida Edileuza de Itaituba? Agora é o pedido da nossa querida Márcia Ferreira de Braslândia, Roberto Carlos, Rotina. Eu adoro essa música, letra e tanto, hein? Olha só a Rotina. Presta atenção nessa Rotina, é a sua também? 1h56.

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1: Agora são 2 horas no horário de Brasília. Muito boa tarde, eu sou Daniel Ito e este é o Nacional Notícias com um destaque do momento. A gente fala agora sobre eleições e o uso de deepfakes, ou seja, aquela tecnologia que produz imagem ou voz de uma pessoa de forma artificial, aí parece que é ela mesmo que está lá, né, falando. Tecnologia que começa a ser julgada hoje no Tribunal Superior Eleitoral. O repórter Gabriel Brum está aqui no estúdio e explica para a gente. Gabriel, muito boa tarde para você.
2: Boa tarde, Daniel. O julgamento vai acontecer hoje à noite, a partir das 7 horas. Uhum. O Tribunal Superior Eleitoral vai avaliar uma ação apresentada pelo PT contra um vídeo do ex-presidente Jair Bolsonaro, gerado por inteligência artificial durante a Convenção Nacional do PL. O ex-presidente está em prisão domiciliar, condenado por tentar dar um golpe de Estado no Brasil e não pode fazer manifestações públicas.
1: Sim.
2: Os ministros do TSE chegaram a se reunir no dia 18 de agosto para discutir como encaminhar o assunto e definir limites mais claros para o uso da inteligência artificial. A Justiça Eleitoral já proíbe, mesmo com autorização, o uso de deepfakes para beneficiar ou prejudicar candidatos. Mas essa definição ficou dúbia, acredita o advogado e pós-doutor em ciências jurídicas, Antônio Gonçalves.
3: Isso ficou patente quando do uso da inteligência artificial pelo candidato Flávio Bolsonaro na convenção que oficializou sua candidatura. A partir daí, os candidatos passaram a defender a utilização, entre aspas, de uma deepfake do bem, que seria uma deepfake que não traria prejuízos a nenhum candidato e seria utilizada para enaltecer a candidatura específica de um ou outro candidato.
2: No TSE, a ministra Estela Aranha segue a linha de que a proibição deve ser completa. Por outro lado, André Mendonça defende que o conteúdo deve ser tão realista que a pessoa não consiga dizer se é real ou não para ser considerado deepfake. Aí a gente vai ver como é que vai ter que ficar essa questão, Daniel.
1: Que vai ser discutida, portanto, hoje à noite no TSE, reunião dos ministros marcada aí para 7 horas da noite, portanto, sobre esse uso de deepfakes nas eleições. Obrigado, Gabriel, pelas informações ao vivo com a gente. Agora são 2 horas e 2 minutos. Esse foi o Nacional Notícias. Próxima edição às 3 horas.
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4: 14h04, é o nosso Sintonia Nacional, Rádio Nacional AM Brasília 980 kHz. Boa tarde, meu amigo, tá quente aí, tá? Mas ouvindo a Nacional fica melhor, né? Olha aí, gente, esse tempo aí, olha, garganta seca, pele áspera e boca craquelada, né? São comuns no cotidiano dos moradores aqui de Brasília durante esse período da seca e baixa umidade. No fim do último agosto, né? Ontem, portanto, a capital federal bateu recorde de maior temperatura histórica para o período por 3 dias consecutivos, viu? É, o termômetro marcou 35,2 graus na escala Richter. 35 graus e 2 décimos na escala Richter, na estação do Gama, e a umidade relativa do ar chegou a 13% em Planaltina. A previsão do Instituto Nacional de Meteorologia, INMET, é de mais dias quentes e abafados, mesmo que a chuva volte a aparecer aqui e ali. Tudo isso, segundo especialistas, é reflexo da nova passagem do El Niño, que pode ser o mais forte da história. O El Niño, ou menino, né? De acordo com a Organização Mundial de Saúde, a umidade ideal é em torno de 60%, a umidade do ar. Acima ou abaixo desse percentual, pode haver riscos à saúde. Alguns dos efeitos que a baixa umidade traz para nós, para o nosso organismo, nariz não consegue condicionar o ar inspirado adequadamente, sendo a função transferida para a mucosa brônquica. Aumento da perda de água pela via respiratória, ressecamento da via aérea respiratória, formação de crostas no trato respiratório, mal-estar, fraqueza, desânimo, dor de cabeça, conjuntivite, sangramento nasal, já apareceu, já sentiu sangramento nasal, pele na pressão arterial, né? Então, gente, olha, com base no que os médicos falam ao dar entrevista, né? Então, você deve hidratar a pele e usar protetor solar, né? Beber água e deixar copo e garrafa visíveis. Usar protetor labial, uma manteiguinha de cacau, né? Não tiver manteiguinha de cacau, um óleozinho aí. Lubrificar vias aéreas com soro fisiológico. Se não tiver, molha com água mesmo, mas molha tudo aí. Ingerir água e sucos de frutas. Se não tiver o suco de fruta, beba água, né? Comer de forma saudável. Eu evito alimentos gordurosos, né? Comida mais leve. Preferir alimentos com baixo

0: de sódio, né? Pouco sal aí, viu? E à noite, preferi comer no início da noite. É, ambiente mais úmido à noite, toalha molhada é boa, a bacia com água, né? É, umidificadorzinho. Não deixar durante a noite toda o umidificador. Ingerir comidas mais leves, muito importante, viu? E o que você deve evitar? Atividades físicas das 9 às 17 horas ao ar livre, porque está muito seco. Evitar exercícios físicos no fim da noite, né? Ar-condicionado abaixo de 22 graus, deve evitar. E banhos muito quentes, né? Então é isso aí, minha gente. São dicas dos médicos, dos especialistas, né? Dos pneumologistas, enfim. 14 horas mais 9 minutinhos. Vamos seguindo, vamos trazendo aí mais músicas. Vamos ver quem está chegando. Nossa querida amiga Aldenora. Boa tarde, Aldenora.
1: Boa tarde, Patrícia. Boa tarde. Como é que está você? Está tudo bem?
0: Tudo bem, Aldenora.
1: Deus
0: de
1: abençoe
0: Viana,
1: você.
0: Maranhão.
1: E todos ouvintes, né?
0: Sim.
1: E todos ouvintes. Eliane, para cantar parabéns para a Eliane, que ela fez aniversário ontem. E eu
0: Sim.
1: Não botei mensagem.
0: Sim.
1: Para cantar os parabéns para ela. E que Deus abençoe e ofereça a próxima música. Pedi uma música, tá, Franquicinho?
0: Sim.
1: Fernando de Sorocaba, Madrid, tá?
0: Tá bom, muito boa.
1: Aqui, eu queria ser para todos os ouvintes que estão na sintonia, tá bom? Que Deus abençoe cada um. Você que está no comando, tá bom? Que Jesus te ilumine teus passos.
0: A nós todos, querida Aldenora, da cidade de Viana, lá no estado do Maranhão. Vamos cantar, João, parabéns para Eliane.

0: E aí, Fernando Mendes, cadeira de rodas, 14:18.
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0: E vamos seguindo aqui com o nosso Sintonia Nacional. Olha aí, Divino Carlos, um abraço. Márcia Ferreira, né? Essa música, gosto muito da música e tal. E manda mais um áudio. Oi, oi, Márcia.
2: Frank.
0: Oi.
2: Quando eu trabalhei na EBC, eu trabalhei no Rodeador.
0: Rodeador.
2: Com a Silene.
0: Sim.
2: Fazendo lá almoço, lanche da tarde, nós fazia peta, pão de queijo, bolo. Seu Alan, que é a Silene. Eu trabalhei no Prano, aí no CIA, né?
0: Sim.
2: Da EBC e no CIA também. E no Rodeador. Fiz amizade com vários funcionários da EBC, da Rádio Nacional. Bom, foi muito bom. A Silene é maravilhosa, já tem mais de 10 anos que ela está no Rodeador. É bom demais, viu? Lá tinha frutas, é muito bom lá. Eu gostei de trabalhar no Rodeador também. Uhum. Um abraço para eles, aquele forte abraço para eles, eu amo todos.
0: Muito bem, no seu tempo lá, rapaz, fazia sucesso. É, sexta-feira era uma feijoada. Fazer sucesso aqui, todo mundo. Ó, acho que eu vou visitar o Rodeador, porque a comida lá é gostosa. O Rodeador, gente, fica afastado de Brasília, ele fica num terreno bem afastado da cidade, porque tem que ser afastado devido à radiação. O Rodeador, a radiação, o Parque do Rodeador, né, pertinho de Braslândia. Então a radiação lá é tão forte, viu, gente? Se você pegar uma lâmpada, dessas lâmpadas fluorescentes, segurar assim na mão, ela acende, né? Então, muito forte lá. Mas a sua comida é muito famosa, viu, Márcia? Muito bom, parabéns, né? Perdi! Fui no Rodeador, mas você já não estava mais lá. É o Parque do Rodeador, dos transmissores da Rádio Brás, da EBC. Bem, gente, amiga, vamos seguindo aqui com o nosso Sintonia Nacional. Olha aí quem que tá chegando agora. Nós vamos trazer aí uma música, Graveto. Esta música, Graveto, ela é da Marília Mendonça, né? Graveto, Marília Mendonça. Ela fala, né? É uma música bem feita, né? Representa a tentativa inútil de salvar um amor frio. É o esforço de insistir em algo que não tem mais paixão nem solução. Quer ver? 2:21.

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5: 2:31, nós vamos seguindo aqui com o nosso Sintonia Nacional. E quem acaba de chegar é a Milena, nossa querida amiga Milena aqui do Distrito Federal. Ô Milena, boa tarde.
6: Oi, Frank, sou a Milena de Brasília, tô aqui ligada na rádio, passando rapidinho só para dar um salve e dizer que tô na escuta, é nóis. Tô aqui com a orelha em Tu e outra orelha na Amazônia, pelo aplicativo.
5: Beleza.
6: Que tá tendo especial de aniversário da Nacional da Amazônia e eu tô ouvindo Tu e tô ouvindo lá também.
5: Obrigado.
6: Eu queria mandar um salve para todos os ouvintes. Queria desejar um feliz aniversário para a Nacional da Amazônia, um feliz aniversário para a Didi Martins, que é a locutora de lá. E queria pedir qualquer música de Zé Neto e Cristiano, é nóis.
5: Beleza, minha querida, qualquer música do Zé Neto e Cristiano vai ficar a cargo aí do nosso querido João Cláudio para escolher esta música para a nossa querida Milena, tá bom, Mileninha? Daqui a pouquinho, porque nós vamos trazer agora mais um sucesso, mais uma música bonita, né? É, tá aí, Que de Abelha, Como Eu Quero, são 2:32. É para você, viu, Milena? E para todo o pessoal ligadinho na gente, você que tá aí, diga onde você nos escuta, mande o seu oi aqui pro nosso WhatsApp 619-9674-1536. 2:33.

Muito bom! Vamos seguindo, minha gente, aí. Vamos trazendo aí mais sucessos depois de Flávio José cantando de Petrúcio Amorim, Meu Cenário. São 14 horas 39 minutos.

0: Seguindo aqui com o nosso Sintonia Nacional, faço o convite, participe aqui do programa. Será um prazer muito grande atender você, meu querido, minha querida amiga, onde quer que você esteja, hein? Um abraço. Só o que faltava. Grupo é preso suspeito de furtar cartões de idosos em falsos rituais de bênção aqui no DF. Segundo investigações, criminosos prometiam melhorar a saúde financeira das vítimas por meio de orações. Prejuízos já identificados ultrapassam R$50 mil. Mas é cara de pau, né, vai? Ah, se oração ganhasse dinheiro, padre, pastor era milionário, né? O pessoal dos conventos, né? Dos mosteiros. Meu tio, a gente só melhora a saúde financeira se a gente trabalhar mais um pouquinho, investir. Não adianta rezar não, viu? 14 horas 41 minutos, nós vamos seguindo, vamos trazendo aí sucessos, músicas bonitas, né? Para você ligadinho aqui no nosso Sintonia Nacional. Mande aí a sua mensagem, 61996741536. Com muito prazer, nós vamos atender a você, meu querido, minha querida amiga. Meu caro John, nós vamos falar com a Mileninha, Milena querida, né? Milena faz sucesso aqui, faz sucesso na Nacional da Amazônia, gente boa demais. Gostamos muito de você, viu, Milena? Oi, Milena.
1: Oi, Frank, sou a Milena de Brasília, tô aqui ligada na rádio, passando rapidinho só para dar um salve e dizer que tô na escuta, é nóis. Tô aqui com a orelha em Tu e outra orelha na Amazônia, pelo aplicativo. Que tá tendo especial de aniversário da Nacional da Amazônia, e eu tô ouvindo tu e tô ouvindo lá também. Eu queria mandar um salve para todos os ouvintes. Queria desejar um feliz aniversário para a Nacional da Amazônia, um feliz aniversário para a Didi Martins, que é a locutora de lá. E queria pedir qualquer música de Zeneto e Cristiano, é nóis.
0: O João escolheu Cadeira de Aço, Zé Neto e Cristiano, 2h42. Tá aí, Milena.
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0: Obrigado.
1: Agora 14 horas 48 minutos. Você curtiu Jorge Mateus Trincadinho.

E vamos seguindo, minha gente, aqui com o nosso Sintonia Nacional. Participe aqui do programa. Você manda a sua mensagem aqui para o nosso WhatsApp 619-9674-1536. 619-9674-1536. Com muito carinho nós vamos atender você, meu querido, minha querida amiga, onde quer que você esteja, né? E os malucos continuam soltos por aí, né, promovendo a violência doméstica, né? Covardia. Suspeito de violência doméstica é preso com espada, machado e soco inglês aqui no DF. Segundo vítima, homem a ameaçou de morte caso procurasse a polícia. E a prisão foi em flagrante. Olha só, rapaz, que coisa, hein? Um homem suspeito de violência doméstica e familiar foi preso na Asa Norte, aqui em Brasília. Com ele, os agentes apreenderam um simulacro de arma de fogo, é a imitação simulacro, né? Espada de verdade, machado de verdade e um soco inglês, além de emblemas com inscrições da Polícia Civil. O bicho era mala, hein? De acordo com a vítima, o homem a ameaçou de morte caso ela procurasse a polícia. Outro relato feito à polícia aponta que o suspeito, armado com uma pistola, disse que se mataria caso a vítima e o filho deixassem o imóvel. Os dois estavam juntos há 20 anos. O Ministério Público pediu busca domiciliar, que foi autorizada pelo Poder Judiciário, com o objetivo de localizar armas de fogo e munições. A Polícia Civil confirmou que há uma arma registrada no nome do homem, mas ela não foi localizada pelos agentes, né? Secretaria de Segurança Pública do DF tem canais de atendimento que funcionam 24 horas, viu, meu amigo, minha amiga? As denúncias e registros de ocorrências podem ser feitas pelos seguintes meios. Não se intimide diante de ameaças. Caladinha, né? Você vai lá, disca 197, 197. Não diga, vou ligar para a polícia, vou te denunciar. Não fala nada, viu? A coisa já está fora de controle. O indivíduo já não lhe respeita mais, né? Já demonstrou que realmente você não vale muito para ele. Então, salve a sua vida, viu? Eles estão matando. Telefone 197, o outro 190. E o e-mail é denuncia197@pcdf.df.gov.br. denuncia197@pcdf.df.gov.br. Delegacia eletrônica, também pelo WhatsApp. Anote aí o WhatsApp: 61 98626 1197, 61 98126 1197. Esses números tinham que ser afixados aí pelo governo, né? Secretaria de Segurança, nas paradas de ônibus, nas placas, em todos os lugares, encorajando a vítima a denunciar, não é? O DF tem duas delegacias especializadas no atendimento à mulher, da sigla DEAM, na Asa Sul e em Ceilândia. Mas os casos podem ser denunciados em qualquer unidade, viu? Olha aí, Delegacia Especializada de Atendimento à Mulher, EQS 204/205, na Asa Sul. O telefone é 3207-6195 ou 61-3207-6212. Copiou? 3207-6195 ou 3207-6212. Outra delegacia é a Delegacia de Atendimento Especial à Mulher, na Ceilândia, na QNM, Q de Quero, N de Nada, M de Maria, QNM 2, Conjunto G de Gato, Conjunto G, Área Especial, Ceilândia Centro. O telefone é 61-3207-7391, 3207-7391. Então,
faça a denúncia, porque pode não dar tempo, né? Da próxima vez de você chamar a polícia, né? Pode não dar tempo, porque cada dia que passa, esses malucos ficam piores, né? 14 horas e 53 minutinhos. Vamos seguindo. Vamos cantar, meu caro John. Vamos trazer aí para o nosso querido amigo ouvinte, né? Quem é que está chegando aí, meu amigo? O Tim Maia. Azul da cor do mar. A vida tem que ser assim. Azul da cor do mar. Tudo azul, né? Tudo bonito. Nada de nebulosidade, nada de escuridão aí na sua vida, hein? 14h54.

Muito bom, muito obrigado, o tempo passou rápido. Um abração deste amigão Frank Silva, do João Cláudio na técnica de som, Mário Sartorello na programação musical e coordenação. E aí você que é muito mais importante, ouvinte. Amanhã tem mais uma da tarde, Sintonia Nacional. Não se sinta só. Se você está ouvindo a nossa rádio sozinho aí ou sozinha, saiba de uma coisa, neste momento existe alguém pensando em você. Aumenta aí o volume do seu rádio. Onde você mora, hein? Cidade Negra.

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1: Agora são 3 horas em Brasília. Muito boa tarde. Eu sou Daniel Ito e este é o Nacional Notícias com um destaque do momento. Vamos falar agora sobre mais segurança nas transações financeiras, justamente no meio de pagamento preferido dos brasileiros. Estou falando do Pix. Quem é que não quer mais segurança no Pix, né? E a partir de hoje estão valendo as medidas para proteger pessoas e empresas de fraudes e golpes envolvendo justamente esse tipo de transação. Vamos com informações do repórter Renato Ribeiro.
2: A partir desta terça-feira, o usuário tem até 80 dias para contestar devoluções por fraude. Antes, o prazo era de 30 dias. A medida é para proteger principalmente lojistas e pequenos comerciantes contra o golpe do Pix errado. Funciona assim: o criminoso faz uma transferência para sua conta, finge que foi por engano e pede o dinheiro de volta. Só que ele indica uma conta diferente para o depósito. Ao mesmo tempo, o golpista aciona o banco dele usando o MED, o Mecanismo Especial de Devolução do Banco Central. Ele alega que foi vítima de golpe e pede o reembolso. Resultado, o banco bloqueia o saldo e devolve o dinheiro. No fim, o golpista recebe o valor 2 vezes. Por isso, atenção, se alguém disser que fez um Pix por engano, cheque primeiro o extrato. Jamais faça uma nova transferência para uma conta diferente. O correto é entrar no aplicativo do seu banco, ir no extrato daquela transação e escolher a opção Devolver Pix. Assim, o valor retorna direto para a conta de origem e cancela a tentativa de golpe.
1: Muito boa essa dica do Renato, e é sempre importante, né, de conhecer dicas aí para ter um pouco mais de segurança nas nossas transações financeiras, principalmente no Pix, que se tornou aí tão popular aqui no nosso país. Agora são 3 horas e 2 minutos em Brasília. Esse foi o Nacional Notícias. Próxima edição às 4 horas.

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Seja bem-vindo, seja bem-vinda ao Tarde Nacional, está começando agora. Hoje é terça-feira, dia 1º de setembro, olha aí, setembro chegou. A gente teve 36 dias em agosto, mas tudo bem, agosto agora fica na lembrança. Vamos curtir setembro, que é o mês das flores, o mês que promete trazer bons ares, bons ventos, boas esperanças para todos nós. Vamos juntos, hoje é só dia 1º, tem 30 dias para você fazer muitas coisas ainda aqui juntinho com a gente no Tarde Nacional, na Rádio Nacional, em toda a nossa programação. Eu sou Fátima Santos, fico muito feliz em ter você comigo. Nos trabalhos técnicos, o João Cláudio. A produção do programa é da Monique Sinait com Andréia Quintieri. A programação musical é do Mário Sartorello. Vamos juntos! É um prazer ter você comigo. O Tarde Nacional de hoje tem muitos assuntos importantes, tem um monte de coisas acontecendo por aí, né? Eu sei que você tem acompanhado e aqui você aprofunda as informações e fica ainda mais bem informado para participar de todos os bate-papos, de todas as conversas que rolarem aí perto de você. No nosso bate-papo de hoje, a gente vai falar sobre um assunto que é muito sério e muito importante, sobre a união estável. Você conhece alguém que está em união estável? Ou você está em união estável? Olha, é importante ficar atento a algumas informações. Ter filhos em comum, morar junto ou até ficar noivo não significa necessariamente que um casal tenha constituído uma união estável. Uma recente decisão do Supremo Tribunal de Justiça reacendeu essa discussão e trouxe à tona o chamado namoro qualificado. Mas afinal, quais são os critérios que diferenciam um namoro de uma união estável? Você sabe? A gente vai contar tudinho para você no nosso bate-papo desta tarde aqui no nosso programa, que tem a atualização sobre todos os outros acontecimentos. E tem também, sabe o quê? Música boa para alegrar nossa tarde, para curtirmos bem juntinhos, como vamos fazer agora. Erasmo Carlos, Mesmo Que Seja Eu.

0: Ah, vamos seguindo, tá muito calor aqui hoje. A previsão do tempo já dizia isso ontem, mas hoje a gente vai perguntar de novo pro pessoal do IMET como é que tá essa previsão com a chegada de setembro. Enquanto aqui tá esse calorão, lá no sul, por exemplo, tem ameaça de chuva forte, de cheada, inclusive. A gente vai acompanhar daqui a pouquinho lá com o pessoal do IMET. Agora vamos trazer o Gabriel Brum para falar sobre o julgamento hoje no TSE do uso de deepfakes em campanhas eleitorais. Gabriel Brum.
1: O julgamento do uso de deepfakes em campanhas eleitorais vai acontecer nesta terça-feira a partir das 7 horas da noite. O Tribunal Superior Eleitoral vai avaliar uma ação apresentada pelo PT contra um vídeo do ex-presidente Jair Bolsonaro gerado por inteligência artificial e divulgado durante convenção do PL. O ex-presidente está em prisão domiciliar, condenado por tentar dar um golpe de Estado no país e não pode fazer manifestações públicas. Os ministros do TSE chegaram a se reunir no dia 18 de agosto para discutir como encaminhar o assunto e definir limites mais claros para o uso de inteligência artificial na criação de conteúdo. Uma resolução da Justiça Eleitoral já proíbe, mesmo com autorização, o uso de deepfakes para beneficiar ou prejudicar candidatos. A ministra do TSE, Estela Aranha, segue a linha de que a proibição deve ser completa. Por outro lado, André Mendonça defende que o conteúdo deve ser tão realista que a pessoa não consiga dizer se é real ou não para ser considerado deepfake. Da Rádio Nacional em Brasília, Gabriel Brum.
0: Olha, vamos trazer mais uma informação agora com Gésio Passos. É que a proposta de orçamento para o ano que vem, 2027, prevê o salário mínimo de R$ 1.741. O projeto também estima um superávit primário de 0,5% do PIB. Vamos ouvir o Gésio Passos.
2: O projeto de lei orçamentária anual, PLOA, para 2027, prevê cerca de R$ 7,5 trilhões de despesas, sendo quase metade desse valor para o pagamento da dívida pública. O texto foi apresentado nesta segunda-feira pelo governo federal e enviado ao Congresso Nacional. A proposta é que o salário mínimo cresça acima da inflação, chegando a R$ 1.741, uma alta de 7,2%. O projeto também estima um superávit primário de 0,5% do PIB, o Produto Interno Bruto, o que representa para o governo uma economia de R$ 83 bilhões, gastando menos do que está previsto arrecadar, como explica o ministro do Planejamento, Bruno Moretti.
3: Quando a gente olha o resultado para efeito de meta, ou seja, descontando aquilo que não está na meta, a meta é de 73 bilhões e nós temos uma folga de 10 bilhões, então o resultado descontando as despesas que não são da meta é um resultado superavitário de 83 bilhões. Mas, novamente, quando a gente pega os descontos e considera, ou seja, tratando-se do resultado primário cheio, considerando o total das despesas, o total das receitas, como eu disse, nós estamos projetando aí um superávit primário para o ano que vem de 18,6 bilhões.
2: Se considerados os gastos fora do arcabouço fiscal, com precatórios e algumas despesas com saúde, defesa e educação, a estimativa de superávit cai para R$ 18 bilhões para o próximo ano. O governo estima ainda queda de despesas obrigatórias, com menor aumento de gastos com pessoal e saúde. Também não haverá aumento de recursos para o Bolsa Família. As despesas projetadas com educação para 2027 serão de R$ 141 bilhões, com saúde, R$ 272 bilhões e R$ 133 bilhões para investimentos em diversas áreas. A PLOA precisa ser votada pelo Congresso até o final do ano, mas antes disso, os parlamentares precisam votar a Lei de Diretrizes Orçamentárias, que define os parâmetros gerais para os gastos do governo. Da Rádio Nacional em Brasília, Gésio Passos.
0: E olha, outro assunto muito importante que a gente está acompanhando, a gente traz agora as informações com Rafael Guimarães, é sobre a análise na CCJ do Senado Federal da PEC da escala 6x1. A votação está prevista para amanhã, quarta-feira. Vamos ouvir o Rafael Guimarães.
4: A proposta de emenda à Constituição que prevê o fim da escala de trabalho 6x1 deverá ser analisada na próxima quarta-feira pela Comissão de Constituição e Justiça do Senado. O relator da matéria, senador Omar Aziz, do PSD do Amazonas, apresentou na última quinta-feira parecer favorável à PEC e rejeitou as 12 emendas apresentadas pelos senadores. A estratégia é manter o mesmo texto aprovado pela Câmara e, assim, evitar que a proposta precise voltar a ser analisada pelos deputados. A PEC prevê 2 dias de repouso semanal remunerado, sendo um deles preferencialmente aos domingos. Além disso, o salário não poderá ser reduzido por causa da diminuição

0: da jornada. 2 meses após a promulgação da proposta, a jornada máxima de trabalho passa das atuais 44 para 42 horas semanais. Um ano depois do fim desse primeiro período, cai definitivamente para 40 horas. Se for aprovada na CCJ da Casa, a PEC da escala 6x1 precisa passar ainda por 2 turnos de votação no plenário do Senado, com pelo menos 49 votos favoráveis em cada um deles. Com informações da Agência Brasil, da Rádio Agência Nacional em Brasília, Rafael Guimarães.
1: A gente segue acompanhando e claro que vai contar tudinho para você. Mas eu estou sentindo falta de uma musiquinha, né, para nossa tarde. Então vamos fazer o Djavan Alegre. Djavan já foi? Ah, foi. O Djavan foi junto aqui com o Erasmo, né? Então pronto, a gente traz o João Gomes, que vai cantar uma música que tem o título do que acontece todo dia. Vocês, vou pôr no plural, endoidecem o meu coração. Mas o João canta, você endoideceu o meu coração. Vamos juntos.

0: Justus, apenas mais uma de amor, música que eu amo, vocês já sabem, né? Uma das minhas músicas favoritas, tem história. Agora, 3h27, a gente ainda traz para você uma informação do João Paulo Seabra, da Rádio Cultura FM de Belém. É que o consumo excessivo de açúcar na infância pode gerar consequências. Primeiros anos são essenciais para criar hábitos alimentares saudáveis. Vamos ouvir.
1: O consumo excessivo de açúcar na infância pode trazer consequências para a saúde ao longo da vida. Segundo a nutricionista e professora do curso de nutrição da Universidade da Amazônia, UNAMA, Tiffany Mendes, os primeiros anos são fundamentais para a criação de hábitos alimentares saudáveis.
2: Crianças até 2 anos de idade não devem ingerir açúcar adicionado e nem alimentos industrializados. A ingestão de alimentos com esse perfil faz com que as crianças tenham maior predisposição ao desenvolvimento de doenças como obesidade e diabetes, além de doenças orais, como por exemplo as cáries.
1: Além de contribuir para a prevenção da obesidade e do diabetes, a restrição do açúcar busca também favorecer a saúde bucal e ajuda a criança a reconhecer melhor o sabor natural dos alimentos como frutas e verduras. A nutricionista Tiffany Mendes dá uma dica para a preparação de lanche saudável para as crianças.
2: Utilizar formas, estratégias para que essa criança consiga consumir alimentos em horários diferenciados, onde ela utilizaria aquele alimento industrializado que de repente já até faz parte da rotina. Então existem receitas de iogurtes que são feitos de forma natural, onde não são adicionados nenhum tipo de açúcar e são adicionados somente o iogurte puro e a fruta batida e com um sabor muito parecido com o iogurte industrializado.
1: Especialistas ainda reforçam que durante os primeiros meses de vida, o leite materno deve ser a principal fonte de alimentação. A introdução de outros alimentos deve acontecer conforme orientação médica e sem adição de açúcar.
3: João Paulo Seabra, da Rádio Cultura FM de Belém, para a Rádio Nacional em Brasília.
0: É isso, gente. Daqui a pouquinho, sabe onde eu vou? A Rádio Nacional da Amazônia, que hoje completa mais um ano de fundação. Nossa parceira, daqui a pouquinho eu vou conversar com a Juliana Maia, com toda a equipe, juntinho com vocês também. Aí a gente tem agora o nosso intervalo e depois a gente volta, porque ainda tem muita música boa e muitas outras informações para você, além, claro, do nosso bate-papo de todas as tardes. Até já! Música.

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5: 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Primeiro suplente, Diego Torres. Segundo suplente, Cristian Viana.
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11: Horário de Brasília, tá uma farra aqui no estúdio, tá. É assim que a gente gosta. Daqui a pouco tem Ayrton Medeiros aqui pra conversar com a gente, matar a saudade. E a gente tem uma figura muito especial aqui no estúdio que os ouvintes estão bastante familiarizados com a voz dela, né, Aninha?
12: Parceirona, Fatinha, seja muito bem-vinda.
11: Fátima Santos, bem-vinda, amiga.
13: Gente, eu não podia faltar. E antes de falar, eu já fico até emocionada, porque eu amo demais a Rádio Nacional da Amazônia. Eu já pedi uma vaga aqui, né? Ainda não me deram, mas um dia eu chego oficialmente.
12: Venha!
13: Então, eu passei rapidinho, tô ali do outro lado, no Tarde Nacional Brasília. E antes de qualquer coisa, até do meu parabéns, eu quero agradecer a parceria que a gente tem, né? De vocês ficarem ali abraçando os nossos ouvintes todas as vezes que por algum motivo a gente não pode estar presente, né? Essa troca, né, que a gente faz é muito importante. Eu sei que os ouvintes amam estar com vocês. Fica até com um pouquinho de ciúme, assim, mas tudo bem,
11: mas
13: né?
11: Mas a recíproca é verdadeira, né, Fátima?
13: É verdade.
11: Eles adoram quando você também tá por aqui, porque
13: é verdade,
11: pra eles você,
13: gente,
11: já faz parte
13: é
11: da
13: verdade.
11: Amazônia.
13: Eu tava domingo no ponto de encontro, fiquei tão feliz, porque você chega assim, né, meio desanimada e tal, mas a energia é tão boa, né? Eles são tão maravilhosos que eu fico me sentindo muito, muito...
12: Recarrega as baterias,
13: é,
12: né,
13: exatamente,
12: Fatinha?
13: Exatamente, é muito bom. Mas, gente, eu quero desejar muitos e muitos, muitos anos de vida, que vocês continuem prestando esse serviço tão essencial de ligar o Brasil de ponta a ponta, de dar voz às pessoas que às vezes não têm essa oportunidade. É um privilégio. Nossos ouvintes aqui de Brasília estão lá acompanhando. A
11: estamos
13: nossa,
11: em rede nesse momento,
13: em
11: né?
13: Rede, rapidinha, mas a gente não podia deixar de estar para dizer da nossa gratidão, da nossa admiração, do nosso amor por todos vocês. E aí, fazendo uma ressalva, vou ter que fazer, né, gente, aqui. Juliana, você sabe que eu amo você, sou sua fã de carteirinha.
11: Eu também sou sua fã, você sabe.
13: Admiro seu trabalho junto com a Beta Timpone, com todos que passam por aqui, né? Os meninos aí também da técnica. A Ana Pimenta também é sem comentários, né? Amo vocês, parabéns, vida longa, Rádio Nacional.
11: Obrigada,
13: feliz aniversário.
11: Amiga. É muito bom ter essa parceria também com a Rádio Nacional AM,
13: nossa,
11: né? Também são rádios irmãs,
13: sim,
11: né? E nós todos somos colegas, amigos aqui, compartilhamos do dia a dia.
12: E a gente que tá aqui no trabalho, ao vivo, enquanto a Fátima Santos tá lá no estúdio da Nacional de Brasília, da Nacional AM, transmitindo o Tarde Nacional no mesmo horário, quando a gente vem fazer o nosso plantão no final de semana, uhum, que tá em rede,
13: sim,
12: a gente também sente um pouco do
13: é
12: carinho
13: verdade,
12: dos
13: certeza,
12: ouvintes da Nacional AM.
11: Verdade.
12: Tem,
11: gente,
12: sido uma experiência
13: eles
12: muito legal.
13: Eles conhecem todos e sabem tudo sobre as duas, né? Como diz a Milena, fazendo aqui um parênteses, né? Um ouvido lá e um ouvido cá, né?
11: A Milena é a ouvinte que, assim, é o exemplo dessa parceria, né, Fátima?
13: É, com certeza, é muito
11: ela
13: bom.
11: Ela consegue ouvir ao mesmo tempo.
13: E depois comenta, né? Comenta as entrevistas e tal, é
11: exatamente,
13: muito bom.
11: Exatamente.
13: É muito bom, gente, sermos irmãs, sermos parceiras, estarmos juntas, fazendo o que a gente precisa fazer, né? Comunicação pública de boa qualidade, né? Levando a informação precisa, bem apurada, conversando seriamente com os nossos ouvintes. É um privilégio fazer parte. Parabéns para vocês. Beijos, beijos. Eu vou voltar pro meu cantinho, tá
11: muitos
13: bom?
11: Beijos para você. Manda um beijo para todo mundo.
13: Gente, vocês que estão aí curtindo aqui, a Juliana, Ana Pimenta, todo mundo, os nossos convidados, quem já passou por aqui e fez há séculos, né, aqui a Rádio Nacional acontecer. Meio século, né, gente? Porque só 51 anos.
12: É.
13: Então, parabéns para vocês, ouvintes, porque sem vocês, né, o que, que ia adiantar ter ótimos apresentadores e tudo? Não teria importância nenhuma a nossa programação. Então, vocês que são a alma da Rádio Nacional da Amazônia, da Rádio Nacional em todos os cantos do país, muito obrigada pela parceria e continuem firmes e fortes aí acompanhando o nosso trabalho, tá bom? Beijos no coração
11: um beijo,
13: e até o meu próximo Fátima.
11: Obrigada. Ó, a Milena falou, é uma orelha na Amazônia e a outra na Fátima.
13: Obrigada, Milena. Beijo, gente.
11: Um
13: tchau,
11: beijo.
13: Tchau.
11: Agora 3h36, a gente vai de música? É isso? É? Para desfazer a rede, precisa chamar música? Não?
4: Não? Pode.
11: Não? Ah, então Ayrton, vem pra cá.
12: Vem, Ayrton.
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0: Agora são 3 horas e 41 minutos, horário de Brasília. A gente vai até onde a gente vai todos os dias para te atualizar sobre o tempo. Porque esse negócio de ficar dizendo, ai, que calor, tá muito calor, tá muito calor, não é suficiente, né? A gente quer informações mais precisas e detalhadas. E quem traz isso pra gente é o pessoal do IMET, o Instituto Nacional de Meteorologia. Hoje quem está conosco é a Larissa Campos, que vai nos atualizar. Olá, Larissa, bem-vinda. Seja muito bem-vinda aqui para atualizar a gente sobre o tempo.
1: Boa tarde, Fátima. Boa tarde, seus ouvintes. É um prazer. A IMET está aqui presente com vocês nessa tarde.
0: Muito obrigada. Vamos começar pelo sul. Chegou lá aquela frente fria, vendaval. Alguma coisa que estava prevista com chuva? O que, que é, Larissa, que está acontecendo?
1: Pois é, Fátima. Hoje realmente passou uma frente fria, mas para amanhã a gente já tem essa previsão já a partir de São Paulo, da atuação desse sistema, tá bom?
0: Ah, tá. Então.
1: E a gente tem previsão. Desculpa.
0: Não, pode falar, Larissa, desculpa aí.
1: Quer dizer que a previsão para amanhã é de tempestade nessa faixa, desde o litoral ali de Florianópolis, aí subindo só pelo litoral de Curitiba, do Paraná, pegando também São Paulo, Mato Grosso do Sul, o sul de Minas Gerais e todo o estado do Rio de Janeiro no dia de amanhã. Inclusive, a gente tem também aviso de tempestade laranja para o estado do Rio de Janeiro e sul de Minas Gerais.
0: Aviso laranja, né? O de tempestade aí, no caso?
1: Isso, com uma maior severidade atuando ali sobre o Rio de Janeiro e a porção sul do estado de Minas Gerais.
0: Pois é, e essa frente fria não tem nem chance de soprar um pouquinho de frio para cá não, né, Larissa?
1: Então, as temperaturas aqui no Distrito Federal devem seguir altas no dia de amanhã. Hoje, inclusive, a gente bateu recorde. Nós tivemos marcando 36 graus na estação de águas emendadas ali na região nordeste do Distrito Federal. Para amanhã as temperaturas devem seguir altas, a umidade também deve seguir baixa, mas a gente ainda tem uma possibilidade de chuva isolada durante todo o dia. Tá? Essa instabilidade deve atuar ali na região sul de Goiás, podendo estabilizar também aqui no Distrito Federal, trazendo uma possibilidade de chuva isolada, fraca, isolada, mas a gente não pode deixar de considerar essa condição.
0: Certo. E como é que fica lá o norte, por exemplo, do país?
1: Então, na região norte a gente tem previsão de chuvas mais intensas na porção oeste, tanto do Amazonas quanto do Acre, mas de chuvas também, pancadas de chuva isoladas, né, na região. Mas a região norte como um todo deve ter chuva no dia de amanhã.
0: Certo. E para o nordeste?
1: No nordeste a gente tem previsão de chuva no estado do Maranhão, aí de chuvas isoladas, também bancadas isoladas, durante o período da tarde. E no período da noite, a gente deve manter essa condição só na região litorânea do Maranhão. O resto segue com tempo firme, sem previsão de chuva. E ali na região sul da Bahia, pode ter um deslocamento, né, do sistema frontal que está passando ali pelo continente também, atingindo ali o sul da Bahia no dia de amanhã durante a noite.
0: Certo, acho que a gente fechou, né, Larissa? Passou por todas as regiões.
1: Passamos por todas.
0: Então, Larissa, hoje a gente está em 1º de setembro, né, no fim do mês, lá pelo dia 21, se não me engano, ou 22, chega a primavera, né? A expectativa.
1: A chegada da primavera.
0: A expectativa é de novos ventos, né?
1: Pois é, a gente ainda, aqui na região centro-oeste, a gente segue na estação seca, né? E a previsão de retorno das chuvas, pelas nossas previsões climáticas, é no final de outubro.
0: É, vai demorar
1: ainda. A gente
0: ainda
1: tem um mês aí, um pouco seco pela frente.
0: É verdade. Quando eu falo em expectativa, gente, expectativa é a nossa, porque o IMET não trabalha com expectativa, trabalha cientificamente com a previsão do tempo. É isso que

0: ele traz para a gente, não é isso, Larissa?
1: Pois é, a nossa previsão climática é que a chuva retorne aí na segunda quinzena de outubro.
0: Eita, muito tempo ainda, vamos aguardar. Larissa, muito obrigada por todas as informações, por participar com a gente. Uma ótima tarde para todos vocês.
1: Muito obrigada, Fátima. Uma ótima tarde para vocês e seus ouvintes também.
0: Obrigada. É isso, gente. A Larissa Campos nos atualizando direto lá do Instituto Nacional de Meteorologia, ela que também é meteorologista, contando que o tempo continua quente por aqui. E detalhe, com baixa umidade. Então, você tem que se preparar bebendo muita água. Eu tô aqui com a minha garrafinha, o João Cláudio tá ali também, porque tá quente e tá seco. Mesmo quem está no ar-condicionado pensa, ah, que bom, está fresquinho. Mas o ar-condicionado também ajuda a roubar a umidade do ar, então fica mais seco ainda. Beba bastante líquido para evitar essa sensação ruim que a baixa umidade traz, de cansaço, né? Uma dificuldade para respirar, fica tudo mais pesado. Mas a gente vai sobreviver, vamos passar por isso. Agora são 3 horas e 46 minutinhos e eu já vou apressar o passo aqui trazendo as informações, porque daqui a pouquinho a gente tem nosso bate-papo. Vamos falar sobre união estável, o que muda, o que significa estar realmente numa união estável. A gente começou ontem uma série falando sobre as canetas emagrecedoras, né? A gente vai trazer agora mais uma reportagem, a segunda reportagem dessa série, falando sobre essas canetas. Tem aí, João, uma reportagem falando sobre as canetas emagrecedoras. Ó, daqui a pouco a gente traz. Achou, né? Tava perdidinha a caneta, alguém guardou no lugar errado, mas a gente achou. Então vamos trazer essa informação, porque tem muita gente usando e quanto mais informação, mais seguro para a sua saúde. Vamos ouvir.
2: A Receita Federal apreendeu entre janeiro e julho mais de 76 mil canetas na fronteira com o Paraguai. Um dos diretores da Anvisa, Thiago Campos, detalha. Esses medicamentos podem até ser mais baratos, mas os efeitos na saúde podem ficar mais caros.
3: É, para ser bem honesto, as canetas paraguaias, elas têm dois grandes problemas. O primeiro, que sequer a agência regulatória paraguaia a registrou, então não há avaliação por uma autoridade regulatória estrangeira sobre a qualidade, eficácia e segurança desses produtos. E eles também não têm nenhuma garantia se nessa cadeia de custódia, nesse transporte, eles foram preservados os elementos que garantam esses importantíssimos elementos.
2: Uma pesquisa do Conselho Federal de Farmácia junto ao Datafolha aponta que apenas 5% dos consumidores consideram o registro da Anvisa no critério de escolha ao comprar produtos para emagrecer. Outros 54% priorizam a promessa de resultados rápidos, exatamente o que prometem as canetas paraguaias. No episódio anterior, falamos sobre as opções de semaglutida no Brasil, mas a tirzepatida, que só está disponibilizada no mercado legal como Monjaro, custa cerca de R$ 1.700 por mês. Enquanto, no comércio ilegal, a mesma substância que ativa dois hormônios pode sair tão barata quanto as similares do Ozempic, que age apenas no GLP-1. A atendente Vitória Barros, de 23 anos, sabe o risco de comprar o medicamento fora das farmácias, mas usa uma tática para saber se a tirzepatida é verdadeira.
4: Eu compro o medicamento com uma pessoa da minha confiança, com um amigo de muito tempo, um amigo de infância, e eu posso garantir a referente à medicação por confiar nele e por avaliar a ampola. Existem vários vídeos hoje na internet passando a avaliação da ampola de ampolas falsas para ampolas verdadeiras. E eu procuro sempre analisar também para poder ter mais confiança ainda. Existe sim um receio, mas eu acredito que assim como as pessoas que estão tomando também com acompanhamento médico podem ter efeitos colaterais mais sérios ou algo do tipo, eu estou me pondo em risco. Porque eu sei que todos os remédios, sejam ele para emagrecer, para engordar, têm efeitos colaterais.
2: Outras canetas importadas afirmam ter uma outra substância, a retraturtida, que promete agir de forma tripla, possibilitando maior perda de peso

0: preciso e de forma mais rápida. Porém, todos os especialistas ouvidos durante a série reforçam que a molécula ainda está na fase de testes, que acontece antes do produto entrar no mercado. Ou seja, medicamentos que prometem a substância não apenas são ilegais pela Anvisa, quanto também podem ter outro produto na fórmula. Amanhã vamos falar sobre os mecanismos das canetas e como elas ajudam na perda de peso. Da Rádio Educadora FM, diretamente de Salvador, Beatriz Bulhões.
1: Muito bom, né? A gente trazer todas essas informações, deixar você atualizado sobre o uso dessas canetas, desses medicamentos para emagrecer e resolver outras questões de saúde. Amanhã a série continua e claro que a gente traz para você mais um episódio. Olha, antes da gente sair para o nosso intervalo das 4, a gente vai trazer o Renato Ribeiro falando sobre a nova regra contra golpe do Pix errado, que já começa a valer. Agora, o usuário tem até 80 dias para contestar devoluções por fraude. Vamos ouvir o Renato Ribeiro.
2: Já estão valendo as novas regras de segurança do Pix. A partir desta terça-feira, o usuário tem até 80 dias para contestar devoluções por fraude. Antes, o prazo era de 30 dias. A medida é para proteger principalmente lojistas e pequenos comerciantes contra o golpe do Pix errado. Funciona assim: um criminoso faz uma transferência para sua conta, finge que foi por engano e pede o dinheiro de volta. Só que ele indica uma conta diferente para o depósito. Ao mesmo tempo, o golpista aciona o banco dele usando o MED, o Mecanismo Especial de Devolução do Banco Central. Ele alega que foi vítima de golpe e pede o reembolso. Resultado: o banco bloqueia o saldo e devolve o dinheiro. No fim, o golpista recebe o valor duas vezes. Por isso, atenção: se alguém disser que fez um Pix por engano, cheque primeiro o extrato. Jamais faça uma nova transferência para uma conta diferente. O correto é entrar no aplicativo do seu banco, ir no extrato daquela transação e escolher a opção Devolver Pix. Assim, o valor retorna direto para a conta de origem e cancela a tentativa de golpe. Da Rádio Nacional em Brasília, Renato Ribeiro.
1: Agora são 3h52, horário de Brasília. A gente segue com uma música antes do nosso intervalo. Depois do intervalo, a gente tem o nosso bate-papo, vamos falar sobre união estável. Agora a gente canta com Elba Ramalho, Chão de Giz.

0: 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Agora são 4 horas em Brasília. Boa tarde para você. Eu sou Bianca Paiva e este é o Nacional Notícias com os destaques do momento. No Nordeste do país, uma operação integrada da Polícia Federal cumpriu hoje 49 mandados contra uma organização criminosa investigada por tráfico interestadual de drogas e lavagem de dinheiro. Os detalhes com Renato Ribeiro.
1: O grupo teria movimentado mais de 100 milhões de reais entre 2025 e 2026. Ao todo, foram cumpridos 23 mandados de prisões temporárias e 26 de busca e apreensão em 2 cidades de Sergipe, Bahia, Paraíba e Pernambuco. A justiça determinou também o sequestro de bens e o bloqueio de ativos financeiros do grupo. As investigações começaram em julho de 2025, após a prisão de 3 pessoas que transportavam 110 quilos de maconha no município sergipano de Frei Paulo. Segundo a PF, para ocultar os recursos ilícitos, os suspeitos usavam contas de laranjas e depósitos fracionados, acumulando um patrimônio incompatível com a renda declarada. A Operação Vicinitas foi realizada pela Força Integrada de Combate ao Crime Organizado, a FICO de Sergipe.
0: E a economia do Brasil cresceu 0,5% nos meses de abril, maio e junho, em comparação com o primeiro trimestre de 2026. Os dados do PIB, o Produto Interno Bruto, foram divulgados hoje pelo IBGE. Entre os setores econômicos, a agropecuária foi o que teve a maior alta, 2,8%. O PIB é a soma de todos os bens e serviços produzidos no país. Ao todo, a economia brasileira movimentou quase 3 trilhões e meio de reais no segundo trimestre deste ano. 4 horas, 2 minutos, esse foi o Nacional Notícias. Próxima edição às 5 horas.
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0: informações e tem ainda mais música boa para você. Mas agora está na hora do nosso bate-papo, aquele de todas as tardes, sempre com um assunto importante para o nosso dia a dia. Hoje nós vamos falar sobre união estável. Uma pergunta que muita gente ainda se faz: é namoro sério ou união estável? Porque, olha, uma decisão recente do STJ reacendeu essa discussão e trouxe à tona o chamado namoro qualificado. Mas, afinal, quais são os critérios que diferenciam um namoro de uma união estável? Você sabe quais são os direitos que estão envolvidos? Para explicar sobre esse assunto, conversar com a gente, nós convidamos o Dr. Kevin de Souza, especialista em Direito de Família e Sucessões. Ele já está conosco aqui no Tarde Nacional e vai nos ajudar a entender um pouquinho mais sobre este assunto, que com certeza interessa para muita gente. Olá, Dr. Kevin, boa tarde, seja bem-vindo ao nosso programa.
1: Boa tarde, Fátima. Um prazer falar com você e com todos que nos acompanham aqui na Rádio Nacional.
0: Doutor Kevin, esse assunto é bem polêmico, né? Porque muita gente acha que quando já tem um tempo de relacionamento, já mora junto, tem filhos, inclusive, está claro que existe uma união estável. Mas essa decisão recente aí do Superior Tribunal de Justiça reacende essa discussão, afastando esse reconhecimento de união estável após a morte de um dos parceiros. Vamos começar, então, explicando aqui para o nosso público o que é de verdade uma união estável?
1: Bom, Fátima, esse é o ponto de partida, né? Para a gente poder discutir sobre qualquer tema relacionado ao direito de família, porque esse é um ponto bastante importante, porque ele é dinâmico, né? Necessariamente ele é dinâmico. Então, os conceitos eles vão se moldando conforme o tempo, de acordo com que a sociedade, de fato, ela vai se alterando, né? Se modificando. Então, o que a gente pode dizer hoje que seria a união estável é aquela união que tem o intuito de trazer todos os requisitos necessários para poder provar, né, juridicamente, que existe, então, uma relação entre duas pessoas. Isso a gente está falando de um relacionamento público, contínuo, né? Então, público, ou seja, todas as pessoas têm conhecimento daquela informação de forma pública, contínua, né? No sentido de que não está durante um período e deixa de estar durante o outro, então tem que ter uma continuidade, e o mais importante de todos os requisitos, né? Que é necessariamente o intuito de se formar a família. A partir do momento que nós temos esses três requisitos bem delineados, nós temos necessariamente a configuração da união estável, independentemente se mora conjuntamente todos os dias ou não, se estão no mesmo ambiente ou não. Então, hoje nós já temos para a jurisprudência diversas situações onde a família ela vai ser constituída e considerada como união estável em situações que não são as previstas ou imaginadas pelas pessoas.
0: É porque muita gente pensa, doutor Kevin, que morar junto e ter um filho, por exemplo, um filho, para muitas pessoas é a comprovação de que existe um relacionamento, né? Em comum, quando as pessoas moram juntas, têm um filho, isso não caracteriza a união estável por si só? Tem outras pendências ainda que precisam ser confirmadas?
1: Perfeitamente. Nesse sentido, né, a própria decisão do STJ que trava que a existência de um filho por si só não configura união estável, né? A grande diferença que a gente pode dizer é o tempo verbal, né? Ter um filho e ficar noivo são indícios fortíssimos que o casal pretende, né, planejar uma família e ter um futuro. Porém, a união estável ela não exige que o objetivo de construir família seja atual, né, no presente, vivenciado no dia a dia, como é o caso, por exemplo, compartilhamento de dívida, de patrimônio. Se a gente imaginar, por exemplo, um namoro qualificado, né, como uma casa, o projeto ele existe, o terreno está comprado, mas a casa ela ainda não foi construída. Então, a união estável ela é como se fosse a casa, né, que já foi edificada, onde os dois habitam sobre a mesma estrutura de vida, responsabilidades, sem que necessariamente haja consolidação em tempo presente, né, dessas condições. Então, a justiça entende que a relação não ultrapassou a fase do namoro e ela ainda é um namoro qualificado por não ter todos esses requisitos.
0: Então, a pessoa, para caracterizar, não deixar dúvida, precisa fazer a oficialização dessa união num cartório, por exemplo, é isso?

0: Perfeitamente, para que não haja, para que não paire dúvidas, né, sobre a condição, se é um namoro qualificado ou uma união estável e as partes desejam assim fazer, o ideal é fazer ou um contrato, né, de namoro para oficializar que é um namoro qualificado propriamente dito, que ele não está com os requisitos da união estável ou a união estável propriamente dita, né, que aí é até um cartório e fazer então o reconhecimento da escritura pública estabelecendo ali as condições da união estável. E aí, a partir disso, então, todos os elementos, tanto para o namoro qualificado ser de fato estabelecido como namoro qualificado, quanto a união estável ser reconhecida como união estável, estarão satisfeitos.
1: Pois é, porque é interessante pensar sobre isso, porque alguns casais que moram juntos dividem as despesas, né? Viajam, têm uma vida pública, né? Todo mundo sabe do relacionamento deles. E aí o casal não se considera casado. Eles estão juntos, são felizes assim, mas não dizem que são casados, né? Então, essa relação juridicamente, ela não é considerada uma união estável.
0: Perfeitamente, perfeitamente. Esse é um caso até interessante, porque essa decisão do STJ traz uma situação peculiar, porque é o seguinte: o que pesou muito para o reconhecimento dessa decisão foi o fato da mulher não constar como beneficiária no seguro de vida do falecido. E aí, de fato, né, pelo fato deles não se apresentarem socialmente, né, identidade familiar já formada, ela como sua esposa, isso de fato sopesou, né, trouxe ali essa situação. Então, muitas vezes a gente está muito atrelado ao fato, e isso acontece muito no judiciário, das pessoas acharem que porque o namorado paga o aluguel da namorada ou divide contas esporádicas, isso já se caracteriza, né, de plano uma união estável. Quando na verdade não, quando na verdade precisa que todos esses elementos, né, sejam consolidados para que então haja a clareza, sem ser pelo documento dessa relação.
1: Entendi. Agora, doutor Kevin, uma dúvida que surge a partir dessa decisão do STJ mesmo. Havia uma criança, né, nesse relacionamento. Aí não foi considerada união estável, mas sim um namoro qualificado. Uma das partes morreu. E como fica a situação jurídica da criança? Ela entra na linha sucessória da divisão de bens, ou ela não, ou isso não é considerado?
0: Olha, Fátima, esse é o ponto exato, né, onde geralmente costuma ter alguma discussão sobre isso. A justiça separa muito bem a relação dos adultos, né, com relação ao estado civil e à condição da criança, né? Então, a criança em si, ela, independentemente se for classificado como namoro qualificado ou até mesmo união estável, ela é herdeira necessária, né? Todo patrimônio que seria dividido, herdado por uma esposa, vai diretamente para a linha sucessória legítima, que no caso é o filho, né? Se houver irmãos paternos, assim por diante. Então, nesse caso, para todos os fins, tanto herança quanto pensão alimentícia, e os efeitos da morte, não se comunicam, né? Independentemente do estado de namoro qualificado ou união estável.
1: Esse tema namoro, termo namoro qualificado é meio estranho, né? Porque considerando um namoro aí com algumas características extras de convivência, passa a ser um namoro qualificado, ainda não é uma união estável. Então, eu gostaria que o senhor fizesse para o nosso público aqui, para o nosso ouvinte, uma consideração sobre quais são as medidas que devem ser tomadas, assim, um alerta, uma orientação mesmo, para que as pessoas que já vivem essa relação de longa duração, né? Tem casais que já estão juntos há muitos anos e não tiveram nem interesse, nem essa preocupação em oficializar num cartório uma união estável, nem casaram no civil, enfim, estão juntos apenas. Mas que orientações o senhor pode dar para pessoas que estão nesta situação e que podem acabar tendo um desfecho trágico com a perda de um dos integrantes dessa família, né? No caso, uma das partes envolvidas. O que o senhor diria? O que é preciso fazer para não correr esse risco?
0: Olha, Fátima, como eu já até expus inicialmente, o namoro qualificado, ele é basicamente o direito se adaptando à nossa realidade, né? A justiça percebeu que, para todos os fins de direito,

0: Eita, as pessoas dormirem na mesma cama ou passarem finais de semana não significa de fato dividir poupança, dividir a herança, e aí de fato vem o adjetivo qualificado, justamente para mostrar, né, que não é mais aquele namoro de portão da época dos avós. Hoje o relacionamento ele tem camadas muito mais profundas, do ponto de vista da maturidade, do ponto de vista de plano de futuro. E aí, automaticamente, o direito precisa se resguardar com relação a isso, à medida em que a gente precisa entender o que antigamente acontecia de pessoas que estavam há muito tempo namorando e que, eventualmente, na hora de um eventual término de namoro longo, já configuraria a união estável. E hoje não. Hoje nós temos já essa figura, né, do namoro qualificado. Que nada mais é que uma constituição, né, de direitos e obrigações que as partes elas podem ter, né, que é o ter bem juntos, tomar compromissos juntos, mas não necessariamente ter isso. E aí, para a gente entender quais são os conselhos práticos, né, para se evitar isso, ou tanto para se evitar quanto para entender com clareza, né, quando é um namoro qualificado e quando é uma união estável, eu recomendo sempre: faça um contrato de namoro, sem sombra de dúvida, a melhor vacina contra a dor de cabeça e uma incerteza ou a falta de clareza, né? As partes elas podem ir até um contrato, até um cartório para fazer um contrato de namoro que vai ser lavrado por escritura pública. É um documento simples, barato, onde elas declaram oficialmente os termos e as condições. Então, fazendo um namoro que, num segundo momento, poderão evoluir para uma união estável, mas não é esse momento. A segunda dica que eu dou é não misturar dinheiro, né? De fato, isso, conta bancária, os limites para cada um precisam estar bem claros. E também, o terceiro ponto, né? Não havendo contrato de namoro, o cuidado ao comprar bens juntos, né? Decidir a compra de um carro, decidir a compra de um apartamento, mesmo que namorando, isso precisa estar no nome dos dois, os documentos precisam estar especificando, né, o percentual de cada um para justamente não ter problema. E o quarto e último elemento, né, que não menos importante, é a posição social, né? Colocar um namorado, por exemplo, muitas vezes no imposto de renda, ou preencher fichas como casado, ou numa situação de seguro de vida de marido, né, para uma situação de namoro, isso pode ser declarado oficialmente, como aconteceu no caso desse processo, uma condição que pode ou caracterizar ou descaracterizar. Então, é muito importante que as pessoas estejam atentas, né, a esses sinais. E sempre busquem a clareza necessária para constituir o relacionamento dentro daquela expectativa que realmente existe, para que no futuro não sejam pegos de surpresa.
1: Então, tudo isso está além do amor, além do romantismo. É uma questão prática, mas que pode evitar muita dor de cabeça, muita discussão no futuro, né, doutor?
0: Sem sombra de dúvidas, Fátima. Hoje em dia a gente tem falado muito sobre a contratualização do afeto, né? Existe o amor, mas esse amor, muitas vezes, para determinados casos, eles precisam estar muito bem esclarecidos, e aí esse esclarecimento ele requer, muitas vezes, um reconhecimento expresso, ou seja, escrito, de quais são as condições que estão estabelecidas, para que, de fato, nenhuma das partes se sinta lesada ou até mesmo tenha qualquer dúvida sobre a continuidade ou não da relação, até porque, como está estabelecido de forma expressa, fica muito claro para todo mundo.
1: É verdade. E da primeira vez que nós falamos aqui sobre o contrato de namoro, causou muita discussão, né? Porque como assim, contrato de namoro, né? Não tem muito sentido. Mas cada dia mais essa ideia vai se consolidando e a união estável também agora com as suas informações e esclarecimentos passa a ser ainda mais importante receber atenção. Para além do romance, tá, gente? Então, se você está em uma união estável, mas que só você e seu companheiro sabem, ou companheira, então repensem juntos aí como vão encaminhar a situação, porque para frente, né? A gente não sabe, como dizem aí sempre os mais velhos, o dia de amanhã, as coisas podem mudar e para evitar dor de cabeça é melhor que esteja o preto no branco, tudo acertadinho, combinado, e aí. Tudo vai fluindo bem, não é isso, doutor?
0: Perfeitamente, Fátima. Essa é a indicação.
1: Ótimo, então. É muito bom a gente poder jogar luz sobre alguns assuntos que parecem tão comuns no dia a dia das pessoas, mas na verdade não são. Então, eu agradeço muito a sua participação, a sua atenção aqui com a gente, a disponibilidade do seu tempo. Foi um prazer recebê-lo aqui no Tarde Nacional. O nosso bate-papo depois vai estar disponível no site das rádios EBC, radios.ebc.com.br, para que todo mundo possa conferir essas informações. Muito obrigada, ótima tarde.
0: Eu que agradeço, sempre um prazer. Uma ótima tarde a todos.
1: É isso, gente. Nós conversamos sobre este assunto tão polêmico, mas também tão importante, que é a união estável com o Dr. Kevin de Souza, especialista em direito da família e sucessões, e trouxe luz sobre esse tema, que não é fácil não, tá? Tem que prestar atenção, tem que oficializar tudo, porque se houver necessidade de intervir na justiça, você precisa, ou seu companheiro ou companheira, de estar resguardado. Agora são 4 horas e 26 minutinhos, a gente segue. Daqui a pouquinho a gente tem intervalo com propaganda política. Então a gente traz uma música enquanto a gente espera, né? Qual vai ser aí, Boró? Ó, vamos escolher uma música bem bonita aqui para tocar para gente agora. Que pode ser Beth Carvalho, Chega de Saudade. Então vamos lá, Beth Carvalho, Chega de Saudade.

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7: Agora são 4 horas 31 minutos, horário de Brasília. Vamos seguindo no Tarde Nacional. Estamos em plena campanha eleitoral. E a Priscila Mazenotti conta pra gente agora um pouco da agenda dos candidatos nesta terça-feira.
8: Agenda dos candidatos para esta terça-feira. Augusto Cury do Avante continua no Rio Grande do Sul, participa da Expo Inter em Esteio. Edmilson Costa do PCB faz caminhada perto do Teatro Municipal em São Paulo. Flávio Bolsonaro do PL estará no Senado em Brasília, em reunião na Comissão de Segurança Pública. E Hertz Dias do PSTU se reúne em Porto Alegre com universitários e comerciários da região também de Santa Cruz do Sul. Romeu Zema do Novo está em Joinville, Santa Catarina. Ronaldo Caiado do PSD em São Paulo visita a Santa Casa de Misericórdia e os demais: Clariana Barão do Democracia Cristã, Lula do PT, Rui Costa Pimenta do PCO e Samara Martins do Unidade Popular estão até o momento sem agenda de campanha para hoje. Renan Santos do Missão e Wilson Graça do Democrata estão com a campanha suspensa por uma decisão do ministro Dias Toffoli do Supremo Tribunal Federal. Eles estão também proibidos de usar o fundo de financiamento de campanha e de participar de debate. Isso porque demoraram para informar quantos e quais os perfis das redes sociais ligados a eles. A lei manda que isso seja feito nessa hora do registro da candidatura e os dois informaram depois. Renan, 12, e Grace, 17 dias depois. Os dois avisaram que vão recorrer da decisão. Essa suspensão vale até decisão definitiva do TSE. Da Rádio Nacional em Brasília, Priscila Mazenotti.
7: Pois é, já que a gente trouxe a agenda da campanha, a gente traz agora uma outra informação, é que a Anvisa aprovou o registro de nova caneta para tratar diabetes tipo 2. A base de semaglutida, medicamento, será produzido pela brasileira SEM. Quem traz a informação é o Osama Elgauri.
9: A Agência Nacional de Vigilância Sanitária, Anvisa, aprovou o registro de uma nova caneta injetável para o tratamento de adultos com diabetes tipo 2, o Ilumec. A autorização para a farmacêutica brasileira EMS foi publicada no Diário Oficial da União desta segunda-feira. O novo medicamento utiliza a semaglutida, que é o mesmo princípio ativo presente em produtos de referência já conhecidos no mercado, como o Ozempic. Segundo a Anvisa, o Ilumec foi registrado como medicamento similar ao Ozempic e classificado como produto clone do Oziv, fármaco já fabricado pela própria EMS, que tem a mesma composição e os mesmos dados técnicos e clínicos. A aprovação do registro da nova caneta pela Anvisa não significa que o produto já vai chegar às farmácias. De acordo com a EMS, o próximo passo envolve definições estratégicas de preço, planejamento comercial e de cronograma para lançar o novo produto. Como o Ilumec foi registrado como medicamento similar, ele não fica submetido à política de preços para remédios genéricos, que define venda por um preço pelo menos 35% menor que o medicamento de referência, como o Ozempic. Da Rádio Nacional em Brasília, Osama Elgauri.
7: Muitas informações, né? Que boa essa notícia da Anvisa. Vamos trazer o Fagner para cantar um pouquinho para a gente. E já já eu volto. Vamos falar sobre ansiedade e transtornos mentais aqui no trabalho. É já já.

Fagner participando com a gente, uma das músicas sempre pedidas pelos nossos ouvintes. Olha, a gente está em setembro, hoje é 1º de setembro e o mês é da campanha Setembro Amarelo, que trata de questões relacionadas ao suicídio. O Tarde Nacional tem se aprofundado nesse tema. No ano passado fizemos várias reportagens a esse respeito, muitas entrevistas com especialistas, e esse ano não vai ser diferente. Ainda essa semana a gente começa a abordar o tema do Setembro Amarelo. Tem outras campanhas ao longo do mês, a gente vai comentando com você. Agora a gente vai trazer para você informações sobre os casos de ansiedade e transtornos mentais no trabalho. O Brasil lidera esses itens. Uma pesquisa indica

0: queria fazer nada, tentava dormir de dia, mas também era impossível dormir. Foi uma época que foi muito difícil, né?
1: Os problemas atrapalharam a personal em diversos aspectos da vida, especialmente no trabalho.
0: Eu gravava vídeo para as redes sociais e eu via que estava errado, porque eu tinha tiques assim de travar o rosto, né, fazer careta. Então, não conseguia fazer os vídeos para o meu trabalho, né, que o meu negócio hoje são as redes sociais.
1: A saúde mental é considerado o maior problema de saúde em 18 países, incluindo o Brasil, ultrapassando doenças como câncer e obesidade. É o que aponta o relatório sobre serviços de saúde 2025 da empresa de pesquisa de mercado Ipsos. De acordo com o estudo, 52% dos entrevistados dizem que a saúde mental é sua maior preocupação de saúde, contra 18% em 2018. Para as mulheres, a preocupação é ainda maior, chegando a 60% das entrevistadas. Além disso, o Brasil está na quinta posição entre os países com os maiores índices de estresse. O cenário se reflete no ambiente de trabalho, com um alto número de afastamentos por transtornos mentais. De acordo com o Ministério da Previdência, foram quase 200 mil afastamentos em 2021, contra mais de 546 mil em 2025. De acordo com a ABP, Associação Brasileira de Psiquiatria, os principais transtornos de saúde mental entre os brasileiros e que mais provocam afastamentos são a ansiedade e a depressão. Além disso, crescem os casos de estresse crônico e de síndrome de burnout. O presidente da ABP, Antônio Geraldo da Silva, destaca que diversas questões sociais contribuem para esse alto número de casos no país, como a desigualdade, a insegurança financeira e a instabilidade no trabalho. Outro desafio é o estilo de vida, cada vez mais acelerado e sobrecarregado.
2: Vivemos em uma sociedade acelerada, hiperconectada, com excesso de informações, pressão por desempenho e relações sociais muito, mas muito fragilizadas. Portanto, o aumento dos transtornos mentais, das doenças mentais, não decorre de uma única causa, mas da interação entre vulnerabilidade individual e fatores ambientais.
1: O especialista reforça ainda alguns hábitos que todos devem ter no dia a dia para manter uma boa saúde mental.
2: Dormir bem, praticar atividade física, manter a alimentação equilibrada, preservar o convívio social, estabelecer uma rotina saudável, ajudam muito a proteger a saúde mental, a mantermos a saúde mental, a não adoecermos. Técnicas de relaxamento e meditação também podem ser úteis, mas é importante destacar que essas medidas promovem a saúde e auxiliam na prevenção das doenças. Elas não substituem tratamento quando existe uma doença mental instalada.
1: Rafaela é um exemplo de que investir em tratamento vale a pena. Ela procurou ajuda psicológica e psiquiátrica e atualmente se sente muito melhor.
0: Tratamento, ele tem sido bom, favorável, salvo quando os dias que eu fico mais ansiosa, eu percebo que o medicamento é um pouco fraco, mas assim, não são todos os dias. E como eu consigo conversar ainda com a minha psicóloga, uma vez a cada 15 dias, vez ou outra eu peço a ajuda dela semanal, né? Então assim, o tratamento tá dando bastante diferença.
1: A Constituição Federal determina que a saúde é um direito de todos e dever do Estado, incluindo a saúde mental, que deve ser assegurada sem qualquer forma de discriminação. Com produção de Lígia Maria, da Rádio Nacional no Rio de Janeiro, Carolina Pessoa.
3: Muito importante todas essas informações da Carolina Pessoa. A gente vai seguir falando sobre este assunto ao longo de todo o mês. Na verdade, a gente fala ao longo de todo o ano, porque infelizmente o Brasil tem liderado esse ranking aí de pessoas com ansiedade e problemas de saúde mental. Agora já são 4h45. Daqui a pouquinho a gente tem o Viva Maria. Parabéns para Mara Régia, que está aí junto com a Rádio Nacional da Amazônia, comemorando mais um aniversário, vida longa para as duas, né? Tanto para o programa Viva Maria quanto para a Rádio Nacional. A gente agradece a sua companhia. Muito bom saber que você está curtindo com a gente. Obrigada, Milena, pela mensagem, pelo ouvido que você empresta para a gente. Um abraço para todos vocês que estão sintonizados com a gente aqui no Tarde Nacional. A gente curte um pouquinho de Ana Carolina, Quem de Nós Dois.

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1: Terça-feira, 1º de setembro de 2026. A floresta está em festa e nós também, porque o mês já começa com a celebração do aniversário de uma das mais queridas emissoras deste nosso país. Viva a Nacional da Amazônia! São anos e anos de informação, mais precisamente 49. E ano que vem, a gente chega ao cinquentenário. Se Deus quiser, ao som das músicas de Nilson Chaves, que é cantor, compositor e que está sempre ligado na nossa programação para falar sobre a diversidade cultural da região que ele sempre

0: transformou em música. Importante ouvi-lo agora sobre o processo coletivo que deu luz a uma das vinhetas mais lindas da Nacional da Amazônia. Diga lá, meu amigo.
1: Para mim foi um convite que me deu uma alegria, um prazer enorme, né? Foi uma criação, acima de tudo, deliciosa, porque a gente conseguiu viajar um pouco nos ritmos da Amazônia, trazer mais esses ritmos para dentro da rádio, em que fosse a identidade da rádio junto com esse povo amazônico. E a gente está muito feliz de ter feito esse trabalho. Eu, particularmente, curto muito, mas eu sou suspeito, porque meus filhos, né, de alguma forma, e espero que realmente ele possa agradar a todos aí e que seja realmente mais um elemento que possa contribuir para essa unidade tão bonita que é a Rádio Nacional com o povo da Amazônia.
0: Tem uma música tema, não tem?
1: Tem uma música tema, são 8 peças, né, de criação que a gente fez, cada uma destacando basicamente a gente navegando, digamos assim, estamos falando de Amazônia, tem que falar em navegar, navegando nos ritmos de alguns estados da Amazônia, Amazonas, Amapá, o Pará, e conseguimos trazer um pouco essa sintonia rítmica da região com o que me foi passado como ideia não comemorativa da importância da rádio na região, das coisas que acontecem, da ligação que a rádio tem com os povos da região, e acabou sendo uma produção, uma criação deliciosa, a gente curtiu muito fazer, e eu estou super feliz com o resultado, mas é como eu falei, né, quer dizer, é o som dos filhos, eu tenho que achar sempre lindo, né? Mas eu sei que isso vai depender e vamos torcer para que a gente possa agradar não só os nossos amigos da rádio, mas principalmente as pessoas que escutam essa rádio na região amazônica.
0: Um grande abraço para você, Nilson Chaves.
1: Beijo para você, minha linda, e um abraço grande a todos os companheiros aí da Rádio Nacional e um beijo grande a esse povo da Amazônia que eu amo e que faz parte da minha vida.
2: Já faz tanto tempo.

0: isso aí, em meio a anos e anos de informação, feitas as contas, a gente descobre que, na verdade, a Nacional da Amazônia está há mais de um século no ar. Isso se a gente somar a experiência de todos os profissionais que estão à frente dos microfones e atrás deles para facilitar a comunicação desse verdadeiro orelhão do povo.
1: Se você...

0: Pois é, há mais de 45 anos, eu tenho o prazer de navegar os rios da Amazônia na produção e apresentação do Natureza Viva, esse programa que vai ao ar sempre aos domingos de 9 às 10 da manhã, horário de Brasília, pela Nacional do Alto Solimões, Nacional da Amazônia, Nacional de Brasília. Ah, maravilha! E olha, não posso deixar de falar também do nosso Viva Maria, que inclusive nesta edição se vale de um depoimento muito especial. Falo de Mariellen Crisóstomo, jornalista, ativista dos direitos humanos e liderança quilombola do território baião, em Almas, é sudoeste do Tocantins. Nessa entrevista que nós gravamos com ela aqui nos nossos estúdios, ela fala sobre a importância da Rádio Nacional da Amazônia para o seu povo, relembra a relação com a emissora desde sua infância, destacando inclusive o papel da Nacional da Amazônia na comunicação e na valorização das comunidades extrativistas, das comunidades quilombolas, enfim. E nessa entrevista, quando ela esteve aqui com a gente, Mariellen fez questão de relembrar alguns momentos que entraram para a história da Nacional da Amazônia, como a edição dos calendários que patrocinaram um verdadeiro leve trás de cartas em busca dessa verdadeira relíquia que até hoje mantém viva a memória dos nossos saudosos apresentadores, como Tia Heleninha, Maurício Fares, bem como nossos operadores de áudio, o inesquecível Peruca, o saudoso Edson Neri, carinhosamente chamado Burrinho. Por tudo isso, vamos ouvir a nossa querida Mariellen Crisóstomo, ela que é quilombola, grande liderança.
1: Mara Régia, para todos os ouvintes da Rádio Nacional da Amazônia, estou aqui transbordando de emoção por estar aqui nesse dia tão marcante para a rádio, mas principalmente por trazer toda a trajetória da minha família lá no Quilombo Baião, no sudeste do Tocantins, que acompanhou essa trajetória da Rádio Nacional. E por muito tempo era o único meio de comunicação que chegava ao nosso território. E era um meio que servia para diversos fins, tanto para a gente se integrar com as informações que aconteciam no Brasil e no mundo, quanto para a gente também se comunicar com nossos parentes que de alguma forma saíram do território e estavam muito longe. Então a rádio era esse canal que as pessoas enviavam cartas e as pessoas davam notícias de si para quem estava no território. E eu lembro do calendário porque a pessoa escrevia para a rádio e a rádio mandava um calendário. E a gente tinha o calendário na parede. Eu cresci lá em 1997, eu tinha 6 anos e eu ainda tenho essa memória. E estar aqui, eu chego assim com toda a minha ancestralidade, com toda a minha família, os meus avós que não estão mais conosco, mas que eram ouvintes assíduos. A gente ouvia sempre à noite, de madrugada, porque durante o dia as ondas dissipam, né, com a luz solar. Então, é muito marcante a presença da Rádio Nacional como esse meio de comunicação que chega, de fato, aos territórios mais distantes. E eu fico emocionada porque, no período da pandemia, como quilombola e jornalista, a gente se viu nesse lugar de pensar uma comunicação para combater as fake news no cenário da pandemia, mas que chegasse aos territórios de forma que as pessoas pudessem ter acesso ao quão letal era a pandemia e pudessem se cuidar. Então, a gente usou muito essa estratégia da rádio, porque a rádio sempre esteve lá. Tem um coordenador nosso, da CONAC, Johnny, ele diz assim que a pessoa pode não ter energia elétrica em casa, mas ela vai ter sempre um carrego de pilha sobre o telhado, né, exposto ao sol, para que à noite ela consiga acompanhar a programação da rádio. E isso ainda é uma realidade agora entrando no Brasil.
0: Então, eu estou muito feliz de estar com você.
1: Obrigada.
0: Liderança mais do que significativa, simbólica dessa nossa conexão com a nossa ancestralidade. Agradecemos.
1: Obrigada pela oportunidade,
0: você.
1: Vida longa e parabéns por você ser essa voz da rádio que estava em nossas casas durante muitos anos e ainda hoje é muito lembrada com carinho.
0: Que bom. Parabéns, Marielle, você também faz parte da história da família nacional. Parabéns a todos vocês que, como ela, são a razão maior do nosso sucesso. Viva os 49 anos da Nacional da Amazônia, uma experiência digna da grandiosidade da maior floresta tropical do planeta. E, excepcionalmente, hoje estaremos com uma programação muito especial e não demora, eu vou estar com vocês de novo. Viva Maria!
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4: Agora são 5 horas em Brasília. Boa tarde. Eu sou Bianca Paiva e este é o Nacional Notícias com o destaque do momento. Estamos em pleno período eleitoral e o TSE começa a julgar daqui a pouco o uso de deepfakes nas campanhas. Aquela tecnologia que produz imagens e vozes de uma pessoa de forma artificial. O repórter Gabriel Brum explica pra gente.
5: O Tribunal Superior Eleitoral vai avaliar uma ação apresentada pelo PT contra um vídeo do ex-presidente Jair Bolsonaro gerado por inteligência artificial e divulgado durante convenção do PL. O ex-presidente está em prisão domiciliar, condenado por tentar dar um golpe de Estado no país e não

0: pode fazer manifestações públicas. Os ministros do TSE chegaram a se reunir no dia 18 de agosto para discutir como encaminhar o assunto e definir limites mais claros para o uso de inteligência artificial na criação de conteúdo. Uma resolução da Justiça Eleitoral já proíbe, mesmo com autorização, o uso de deepfakes para beneficiar ou prejudicar candidatos. Mas essa definição ficou dúbia, acredita o advogado e pós-doutor em Ciências Jurídicas, Antônio Gonçalves.
1: Isso ficou patente quando do uso da inteligência artificial pelo candidato Flávio Bolsonaro na convenção que oficializou sua candidatura. A partir daí, os candidatos passaram a defender a utilização, entre aspas, de uma deepfake do bem, que seria uma deepfake que não traria prejuízos a nenhum candidato e seria utilizada para enaltecer a candidatura específica de um ou outro candidato.
0: A ministra do TSE, Estela Aranha, segue a linha de que a proibição deve ser completa. Por outro lado, André Mendonça defende que o conteúdo deve ser tão realista que a pessoa não consiga dizer se é real ou não para ser considerado deepfake.
2: A gente ouviu então o Gabriel Abrum, assunto que vamos continuar acompanhando. 5:02, esse foi o Nacional Notícias. Mais informações às 6:30 no Repórter Nacional. Espero você.
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8: Olá, amigos, amigas, muito boa tarde. São 5:04. Está começando É Tudo Brasil, ao vivo pela Rádio Nacional. No Rio de Janeiro, estamos no FM 87.1 e AM 1130. É Tudo Brasil. Tem transmissão também para São Paulo, Brasília no AM 980, São Luís, Recife, Amazônia em ondas curtas, Altos Solimões e a Rádio Ceará. Estamos no YouTube, no Instagram, no Facebook e no X, @ Rádio Nacional BR é o nosso perfil. Você também acompanha a programação no portal radionacional.ebc.com.br ou baixando o aplicativo Rádios EBC no seu celular. Eu sou Luciana Valle, vou ficar com você até às 6 horas, na companhia de Rui Franklin nos trabalhos técnicos e Rosalina Rocha na assistência de estúdio. Eis que chegou setembro, finalmente, hoje dia 1º, 1/9. É Tudo Brasil celebra a carreira de uma artista que se apresenta no Rio de Janeiro. Aos 82 anos de idade e 60 de carreira, Sônia Santos está de volta ao Rio para celebrar uma trajetória que atravessa o samba, o soul, o jazz e a música popular brasileira. radical.

0: radicada em Los Angeles, nos Estados Unidos, há mais de 3 décadas, a cantora apresenta o show O Samba Mandou Me Chamar, nesta quinta-feira, no Teatro Rival Petrobras, na Cinelândia, a partir das 19h30. Na sexta-feira, dia 4, Sônia Santos cantará no Centro da Música Carioca, Arthur da Távola, na Tijuca. A proposta do show é estabelecer uma ponte entre diferentes momentos da música brasileira e a experiência internacional construída pela cantora. A direção de produção é de José Luiz Coutinho. 20 canções compõem o repertório, incluindo os sucessos Xangô, Baixa do Sapateiro, Água de Beber e Pátria Amada. Sônia Santos ganhou projeção nacional nos anos 1970 com a música Por Quê?, parceria de Raul Seixas e Paulo Coelho, que fez parte da trilha sonora da novela O Rebu, da TV Globo.
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1: Em 1990, Sônia Santos, já vivendo nos Estados Unidos, foi a cantora principal da versão internacional de Oba Oba, espetáculo de Sargentelli, dirigido por Franco Fontana, com passagem pela Broadway em Nova York. Já nos anos 2000-2025, sua obra ganhou um novo capítulo quando o álbum Crioula, de músicas autorais, foi revisitado por uma nova geração de artistas, reafirmando a força e a atualidade de uma obra criada há quase 5 décadas e que se tornou um dos marcos da discografia de Sônia Santos. A artista também foi presenteada com canções compostas especialmente para ela por alguns dos maiores nomes da MPB. Por exemplo, Somos América, composta por Tim Maia para Sônia Santos.

Sônia Santos, É Tudo Brasil, apresentando música de Ari Barroso na Baixa do Sapateiro, com Ana Gazola. Lembrando que a cantora carioca de 82 anos se apresenta nesta quinta-feira no Teatro Rival Petrobras, na Cinelândia, a partir das 7h30 da noite, e na sexta-feira no Centro da Música Carioca Arthur da Távola, na Tijuca. Só sucessos, hein? Agora 5h19. É Tudo Brasil ao vivo até às 6 na sua Rádio Nacional. O maior festival de música da América do Sul e um dos maiores do mundo, o Rock in Rio, começa esta semana, mais precisamente no dia 4 de setembro, sexta-feira, hein? Serão 7 dias de música nesta 11ª edição no Rio de Janeiro. E amanhã, antes da abertura oficial, haverá o evento teste, que não é aberto ao público. É tipo um ensaio geral que vai rolar só para convidados, imprensa e parceiros. E também quem se associou ao Rock in Rio Clube. Aquelas pessoas que querem garantir o direito exclusivo de participar da pré-venda de ingressos e outras regalias. O evento teste vai das 4h30 da tarde até as 10 da noite amanhã. Dos nomes convidados para essa quarta pré-Rock in Rio, Suel é a atração do espaço Favela, das 5 às 6 da tarde. E o Detonautas faz o teste do palco Sunset às 8h30 da noite, mas é só meia horinha, hein? Quem quiser conferir, então, aparece por lá. Sendo claro, o cliente Rock in Rio Clube, né? Exclusivamente. Vamos de Detonauta aqui no ETB? Carta aos Missionários, sucesso da banda Uns e Outros. Na verdade, um grito pela paz que ecoa há 37 anos.

0: Força, a Verdade e a Luz de Manu Laffer aqui na Rádio Nacional. O cantor, compositor, violonista, produtor musical paulistano anuncia pra gente a chegada de Música Mulher, o seu novo álbum que aproxima a canção brasileira, o country e a música de raiz americana. Manu Laffer, prazer falar com você, tudo bem?
1: Tudo bem, é prazer e obrigado pelas palavras generosas.
0: A alegria é toda nossa de receber você e o lançamento de Música Mulher. Manu, antes da gente falar do álbum especificamente, queria que você trouxesse pra gente um pouco mais desse universo da música norte-americana, especialmente o country. Quando foi que você teve esse contato mais próximo?
1: É, isso aí é fácil de responder. Eu gosto muito de música brasileira. Eu já não tenho mais 14 anos, mas ouço e toco música brasileira desde os 14 anos. Por um motivo profissional, eu sou médico, eu fui fazer pesquisa nos Estados Unidos. E em duas ocasiões, uma em Nova York, na Universidade de Columbia, outra do governo americano, numa cidade próxima de Washington. Nessas duas ocasiões eu tive muito próximo de músicos americanos. E aí eu também tenho uma prima que tenho família em Nashville, que é uma cidade que tem gravadoras e é conhecida como a cidade do country. Então eles têm até um jeito de escrever música particular que eu não aprendi, mas que eles tocam qualquer música na hora, em qualquer tom. E eu acho a música americana muito bonita e muito desconhecida do Brasil. Do Brasil a gente conhece algumas coisas, mas não conhece tudo. Então o fato de morar nos Estados Unidos me deixou apaixonado pela música americana também. Eu não perdi a paixão pela música brasileira, mas fiquei muito literalmente tocado pela música americana.
0: Mas nessa época, já exercendo a medicina, vivendo nos Estados Unidos, você já produzia música brasileira?
1: Eu já produzia música brasileira. Meu primeiro trabalho é de 98. Eu estava terminando a faculdade de medicina e aí continuei fazendo música brasileira e cada vez mais eu gostei de música americana. Eu estudei primeiro música americana como material de aula de canto e depois eu acabei me apaixonando e ouvindo muita música americana e aproveitei a ocasião de estar nos Estados Unidos para ouvir a música deles também. Conheci muito músico americano e eles também, os americanos, gostam muito de música brasileira. É até interessante a gente ver como eles gostam para a gente poder olhar para nossa música de outro jeito, né?
0: Você chegou a gravar álbum inteiramente dedicado à música norte-americana?
1: Eu cheguei, de tanto que eu gosto, e acho que os americanos não veem tanta graça, porque lá eles têm muita gente tocando música americana, mas eu achei aquela música tão bonita que eu gravei, e gravei com um músico americano que já nos deixou, que é o Ken Peplowski. Ele participou e gravou comigo em várias ocasiões, gravei com o John Pizzarelli, que eu conheci mostrando um trabalho meu. Dessas coisas que a gente fazia no Brasil, mas não faz a mais, porque hoje em dia você vai num show, tem milhares de pessoas, mas antigamente os Estados Unidos ainda estão nessa situação, que você consegue falar com os artistas depois que eles tocam, né? E em cidades como Nova York, os americanos vão tocar e tocam em lugares pequenos onde eles estão acessíveis para poderem ser vistos e ser selecionados para festivais, para coisas grandes, né? Então a gente consegue falar com todo mundo e eles em geral se interessam muito pelo Brasil.
0: Imagino que você também tenha tido a oportunidade de se esbarrar, vamos dizer assim, com músicos brasileiros cavando oportunidades também fora do país, né? Nesse verdadeiro intercâmbio, né, de composições e produção de música brasileira, muito em função do nosso da influência do jazz, da influência do blues também, né, do que se produz aqui no Brasil. É uma riqueza que vale a pena compartilhar, né, vamos chamar assim. O álbum Música Mulher é o primeiro que traz essa aproximação, não vou dizer que é uma mistura exatamente, mas tem canção brasileira inspirada em country, inspirada na música de raiz americana. Esse é o primeiro trabalho nesse caminho?
1: Não é, porque eu sempre tive, procurei variedade de ritmos e sempre me interessei por outras músicas. Então, isso, a música americana sempre esteve presente, só que morando de 10, 12 anos para cá, eu tive mais oportunidades de conhecer essa música de perto, por quem realmente faz. E conheci muitos músicos, e uma das coisas que chama muita atenção é a qualidade de instrumento, de desenho, de coisas mais ou menos técnicas. Cada músico soa muito diferente um do outro. Os guitarristas, por exemplo, eu toco violão, os guitarristas têm muita... são muito diferentes uns dos outros, porque usam uma corda diferente, uma guitarra diferente, um amplificador diferente. Então você ouve alguém tocar e já além da maneira de tocar, eles tinham um som diferente. E o mesmo vale para os outros instrumentos, pro baixo, para a bateria. Isso é muito bonito na música americana, que você ouve a música e, além de reconhecer o ritmo, reconhece o músico. E isso é uma coisa muito especial, e que a gente se beneficia disso vendo eles tocarem, convivendo com eles, né? E principalmente a bateria, que é um instrumento muito americano. As big bands todas vêm de bateria.
0: Verdade.
1: Então a gente tem mesmo cantoras como Ella Fitzgerald veio de bandas de bateristas, né? Então, de baterista. Então é uma coisa muito bonita, e como cada compasso é diferente, como é tudo muito rico, né? Então isso eu já tinha antes, não é uma novidade, mas é uma coisa que eu procuro fazer.
0: Sempre cultivou, né?
1: Procurado fazer.
0: Sim.
1: Cultivar.
0: Vamos ouvir mais uma faixa do álbum Forma Bonita, Manu Laffer, no É Tudo Brasil, apresentando pra gente seu novo álbum, Música Mulher.

0: bonita, Manu Laffer. Quem é a voz feminina, Malu?
1: Ela é uma, na verdade, é uma matriz. Ela chama Magê, de Maria Eugênia. E ela nem se considera cantora, ela é atriz. E a gente que faz ela cantar também.
0: Mas mora no Brasil.
1: O trabalho dela. Mora no Brasil e canta de outra geração, até tem uma outra relação com a música, né? Uhum. Aqui ela está fazendo um papel de backing vocal, que é o que ela. É diferente do trabalho dela, né? Mas ela tem uma voz muito especial e combina. A gente às vezes canta com esse negócio de cantar, é um mistério. Às vezes você canta com cantoras muito boas e às vezes combina mais, às vezes combina menos. E a voz da Magê é uma voz muito feliz para a minha música. Fico muito feliz que ela esteja cantando.
0: No álbum Música Mulher, a produção é de quem?
1: A produção é do Suami Júnior,

0: que é um músico brasileiro, toca guitarra ou violão de sete cordas. Guitarra não, guitarra é uma palavra para os americanos, eles usam muito como violão,
1: Sim.
0: mas ele, para a gente é um violão de sete cordas. E é um jeito de tocar muito, muito próprio, e o Somi é muito cuidadoso com esse negócio de harmonias, de ritmos, de colocar a coisa dele, que parece que é coisa de quem fez a música.
1: Quem é que assina os arranjos?
0: E os arranjos foram feitos muitos na hora por uma dupla que chama Our Band, que é composta por um casal, pelo Justin Poindexter e pela Sasha Papernick, e por mais dois músicos que tocam com eles. Então eles ensaiaram, eu nem sei de quem são os arranjos, mas eles têm um pouco do produtor, claro, mas e eles ensaiando já fizeram os arranjos, chegaram no estúdio e já resolveram. E isso é uma coisa de músico americano, que eles chegam no estúdio e fazem tudo rápido. E eu não sei se eles fazem rápido porque eles ensaiaram, porque eles escreveram. Para a gente parece uma mágica, mas não é uma mágica. Eles sabem exatamente o que eles estão fazendo.
1: Vamos ouvir mais uma do álbum Chapéu, Manu Laffer. Você tem parceiros nessas composições?
0: Nessas composições, não, com exceção de uma que chama Destino Desatino, que é em parceria com o Somi Júnior.
1: Então é Manu Laffer com Chapéu, mais uma faixa do álbum Música Mulher.

0: mel e
1: Manu Laffer na Rádio Nacional, trazendo música Mulher, seu novo álbum, com um trabalho autoral, mas também releituras de grandes clássicos da música norte-americana, né? Muitas colaborações aí de músicos, né, da nossa América do Norte, mas trazendo também participação da atriz, cantora Magê. Ela também está nessa faixa?
2: Ela também está nessa faixa. E o curioso é que a voz dela combina tanto com a minha que o Justin Poindexter, um dos músicos americanos e que nem fala português, que tinha feito um outro trabalho e já conhecia a voz dela e achou que a voz dela combinava a tal ponto que, mesmo sem falar português, ele sugeriu que ela participasse.
1: Ah, bacana.
2: Então,

Isso é uma coisa quer dizer, é uma coisa da sensibilidade dele, de como a voz é bonita, e realmente ela tem uma dicção de atriz. Ela

0: quando eu estou vendo que tem um interesse, uma felicidade, sempre é uma alegria que esse disco desperta, então eu quero continuar e vou fazer quando eu tiver oportunidades. Mas eu acabo fazendo mais coisas no Brasil, e então vai ser aqui no Brasil, isso aí eu posso garantir, né?
1: Bom, as suas
0: Posso
1: plataformas,
0: garantir.
1: as suas mídias sociais, para quem quiser acompanhar a agenda, os projetos futuros, vamos deixar aqui o caminho para o público?
0: Sim, aí tá tudo como o Mano Laffer Oficial. Tem Instagram, tem Facebook, tem todas elas também. Eu até deveria saber mais do que eu estou falando aqui, mas está
1: Mas é
0: como Mano
1: fácil de
0: Laffer.
1: buscar, Manu Laffer. E o álbum
0: Isso,
1: Música
0: irmão.
1: Mulher já disponível nas plataformas digitais. Eu queria
0: Sim.
1: encerrar, aproveitando a sua presença aqui, Manu, para falar de um outro momento da sua carreira, ilustrando a fase em que você compôs com os irmãos da família Caymmi, né? Danilo e Danilo não, Dori e Nana Caymmi juntos. Numa música em
0: Sim.
1: especial dessa época. Pedir para voltar.
0: Nessa música, eu tenho um disco só com Danilo Caymmi, que chama O Patriota.
1: De
0: Eu
1: 2003.
0: tenho de 2003, eu já não lembro mais de quando.
1: São 13
0: Eu
1: faixas
0: fiz um.
1: assinadas por você e Danilo Caymmi.
0: Isso, aí, em geral, o Danilo fazia a música, eu fazia a letra, mas de vez em quando é o contrário. E eu tenho um outro trabalho com o Dori Caymmi, meu outro irmão. Na verdade é Dori de Dorival, então ele virou Dori, e a Nana participou desse trabalho com o Danilo, o primeiro trabalho nessa faixa Pedir para Voltar, que é uma parceria do Danilo com o Dori e comigo.
1: Maravilha.
0: A Nana gravou coisas minhas com Danilo, gravou duas ou três vezes ao longo do tempo, né? Fora o Pedir para Voltar, ela gravou mais acho que duas ou três músicas minhas, e foi sempre próxima. Eu sou muito grato à família Caymmi, e até aproveito a ocasião para falar da Dona Estela, da mulher do Dorival, que cantava na Rádio Nacional. E
1: Verdade.
0: ela cantava na Rádio Nacional, foi apadrinhada pela Carmen Miranda, e na época que a outra Estela Teresa, neta dessa Dona Estela que eu estou falando, a Estela Teresa, filha da Nana, na época que ela fez uma biografia sobre Dorival Caymmi, ela chegou a entrevistar o João Gilberto. E o João Gilberto só falava da outra, da mulher do Dorival, da Dona Estela, dizendo que quase e não falava nada do Dorival. Quer dizer, ela despertava o mesmo tipo de paixão
1: Interesse, né?
0: que a Nana despertava.
1: Que
0: E a gente
1: interessante.
0: é então isso é muito bom poder falar isso na Rádio Nacional. É uma oportunidade que eu não quero deixar passar.
1: Claro, é a nossa memória também, né? Pena que Estela acabou se afastando da música, né? Ela deixou a carreira de cantora assim que ela casou com Dorival Caymmi.
0: Ela deixou, mas
1: Ela
0: ela teve muita
1: encerrou.
0: influência.
1: Pelo menos aqui no cast da Rádio Nacional, ela não continua.
0: Ela deixou mesmo, mas ela teve muita influência
1: Teve muito brilho, né? Na sua trajetória. É
0: e nos
1: verdade.
0: filhos. Quer dizer, os filhos, de certa forma, e a Nana principalmente, realizaram muito do que ela já queria fazer. A Nana cantou muita coisa que ela aprendeu com a mãe.
1: Tem razão.
0: E sempre dizia isso.
1: Com certeza
0: Quem foi
1: honrou
0: para
1: a memória da mãe.
0: o...
1: E da
0: Com
1: família
0: certeza,
1: Caymmi,
0: honrou.
1: né? Toda. Manu Laffer, obrigada pelo papo com a gente aqui na Rádio Nacional. Pedir para voltar, a gente ilustra essa canção de sua autoria, Danilo Caymmi, para
0: E
1: fechar a
0: Dori
1: nossa
0: também.
1: entrevista. Parabéns pelo álbum Música Mulher.
0: Obrigado, obrigado. E um prazer estar com vocês aqui, tá?
1: Prazer é todo nosso. Um grande abraço.
0: Grande abraço. Grande abraço.

KM, Danilo KM, com composição de Manu Laffer na Rádio Nacional. 5 horas e 49 minutos, a gente segue festejando um encontro feliz entre a pernambucana Joyce Alane e a baiana Agnes Nunes na canção Alguém Melhor, uma das faixas do álbum Quarto Coração de Joyce. E a pernambucana diz: eu gosto muito da forma como Agnes canta. Existe uma sensibilidade muito parecida entre a gente. Mesmo vindo de referências diferentes, ela entende esse lugar da emoção na música, da interpretação mais íntima. Acho que isso conversa muito com o que eu quis fazer nesse projeto, declarou Joyce Alane. Vamos ouvir Alguém Melhor.

0: Nossa, nossa voz parecida, viu?
1: Agora, faltando 7 minutos para as 6 horas, é Tudo Brasil na Rádio Nacional entrando na reta final. Não custa inventar uma nova canção que venha trazer sol de primavera. A letra é de Ronaldo Bastos, melodia de Beto Guedes. Há 47 anos, enquanto a gente espera a boa nova, a canção embala a chegada de setembro na vida dos apaixonados por música brasileira.

Renato Guedes na programação da Rádio Nacional. E eu trago para o nosso encerramento, Manhãs de Setembro, outra bela canção para recordar Vanusa, cantora e compositora paulista das mais ouvidas da década de 1970. Música dela em parceria com o compositor Mário Campanha, que foi um sucesso avassalador nas emissoras de rádio 53 anos atrás. Eu volto amanhã, a partir das 5 da tarde, ao vivo aqui na sua Rádio Nacional. É Tudo Brasil, apresentação Luciana Valle, produção executiva Cláudio da Mata e Luciana Valle, com trabalhos técnicos de Rui Franklin, assistência de estúdio de Rosalina Rocha, a coordenação geral é de Cíntia Cruz. Vem aí no Mundo da Bola, com Rodrigo Ricardo e Brenda Balbi. Abraço forte, até amanhã!

Muito boa noite, 18 horas, 1º de setembro, terça-feira. Está no ar o programa No Mundo da Bola, com a minha apresentação, os comentários de Brenda Balbi, trabalhos técnicos de Rui Franklin, produção executiva Luiz Ferreira e Wagner Gomes. E a gente inicia uma série mais do que especial. 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E este dia 1º de setembro é especial para a gente. O No Mundo da Bola, o mais tradicional programa do rádio esportivo brasileiro desde os tempos de Antônio Cordeiro, completa 79 anos hoje.

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1: Tá aí, essa é uma das aberturas do No Mundo da Bola da década de 40 e o anúncio das feras da nossa Seleção Nacional do Rádio. Vários grandes nomes da crônica esportiva brasileira passaram pelo microfone da sua Rádio Nacional e também no mais tradicional programa esportivo do rádio brasileiro em quase 80 anos. Mas é tanta gente que não caberia num único programa. Podemos falar de Antônio Cordeiro, Jorge Cury, Paulo César Tênios, José Carlos Araújo, Washington Rodrigues, César Rizzo, Dualcey Camargo, Eduardo Henrique, Carlos Borges, Mário Silva, Valdir Luiz, Astrid Nick, Alberto Léo e, mais recentemente, Luciana Zogaib, André Marques e Rodrigo Campos. E para não sermos injustos com ninguém, vamos relembrar um dos grandes momentos do nosso patrão, por assim dizer. No dia 15 de julho de 1950, véspera do histórico e traumático jogo entre Brasil e Uruguai pela Copa do Mundo daquele ano, nosso Antônio Cordeiro falava direto de São Paulo ao programa No Mundo da Bola e refletia a grande confiança da torcida brasileira numa vitória sobre a Celeste Olímpica. Mal sabiam eles.
2: Aqui estamos para transmitir diretamente do Líder Hotel em São Paulo um boletim informativo para o programa No Mundo da Bola. Aqui na capital paulista, só um pensamento empolga a todos. O embate de amanhã à tarde no Colosso de Maracanã, na capital da República. O choque entre brasileiros e uruguaios na finalíssima da Copa do Mundo de 1950 é o assunto obrigatório de todos. Em qualquer ponto da cidade, nos bares, nos escritórios, nos barbeiros, nos clubes noturnos, nas fábricas e oficinas, só se fala no encontro de amanhã na capital da República. Após a espetacular vitória dos brasileiros frente ao aguerrido conjunto espanhol, uma certeza absoluta na nossa vitória toma conta de todos. Ninguém se mostra preocupado quanto ao resultado do prédio no estádio de Maracanã. Sabem todos que o Brasil ganhará. Já estão passando de mão em mão, em todas as coletividades, os tradicionais bolos para o jogo de amanhã, onde os placares, com muitos números, prevalecem. Um ou outro menos otimista escreve um placar mais modesto. A Central do Brasil ordenou o preparo de várias composições especiais que correrão hoje à noite para o Rio, sendo que uma delas é especial para jornalistas e dirigentes esportivos da Pauliceia. As companhias de aviação estão com todos seus aviões de carreira lotados. E além disso, inúmeros aviões foram deslocados de outras linhas para levar mais passageiros de São Paulo para a capital da República. Era o que tínhamos a dizer daqui, do Hotel Líder em São Paulo, por hoje, aos ouvintes da Rádio Nacional do Rio de Janeiro e ouvintes do programa No Mundo da Bola. A todos, muito obrigado pela atenção. Boa noite.
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o papo agora é Copa do Brasil. Atlético Mineiro e Cruzeiro se enfrentam logo mais na Arena MRV em Belo Horizonte, no jogo da volta das quartas de final da competição.

0: Fael Monteiro traz todas as informações da partida para a gente aqui em No Mundo da Bola. Salve, salve, Rafa!
1: Salve, salve, salve, salve, os amigos ligados no programa No Mundo da Bola. Atlético Mineiro e Cruzeiro se enfrentam nesta terça-feira no jogo de volta da Copa do Brasil. A partida será realizada na Arena MRV às 9 horas da noite. Como na partida de ida, as duas equipes empataram de 1-1, quem vencer avança de fase. Quem chega ao microfone da Rádio Nacional é o técnico do Galo, Eduardo Domingues, o Barba, que foi questionado sobre o aspecto mental da equipe.
2: Eu sinto que não mudei nada. Os que começaram a acreditar são os jogadores. Eu não entro dentro do campo de jogo, eu não jogo mais, eu já falei disso. O que jogam são os jogadores, mas sim, eu acho que acreditam muito mais neles, acreditam no que estão fazendo. É uma energia que sentimos dentro do CT, que qualquer jogador que tenha que jogar vai dar certo. E temos essa tranquilidade. Dependemos deles, sempre, sempre dependemos deles. Queremos que se sintam identificados, não só com o trabalho, sino com o clube que apresenta. Então é todo um, não sei como expressar no português, mas é um trabalho deles que estão fazendo para melhorar, não só futebolisticamente, sino o que acontece dentro das partidas. E isso faz que apareça um time muito mais forte mentalmente.
1: O Atlético Mineiro deve entrar em campo com Gabriel Delfim, Alan Franco, Juan, Vitor Hugo e Lodi, Castanho, Maicon e Fred, Bernard, Coelho e Cacieira. Pelo lado do Cruzeiro, o treinador Arthur Jorge pede intensidade.
3: Nós temos que ser, vou usar a palavra, mais intensos. Temos que ser muito mais intensos naquilo que estamos a fazer, temos que ser mais intensos naquilo que é a nossa abordagem ao jogo, como encaramos aquilo que é os duelos, o desafio, aquilo que é a parte de combatividade. Temos tido uma equipa que de facto tem tido disponibilidade, tem lutado bastante também, e em momentos alguns jogos diferentes de outros, mas sabemos que é importante, dentro da consistência que falamos, poder ter resultados, mas também ter o nível divisional que permite aos jogadores mostrarem aquilo que é a sua determinação para que os jogos fiquem, não digo mais fáceis, mas mais, ficarmos nós mais próximos de vencer com essa determinação, porque a qualidade do grupo já foi demonstrada mais de uma vez.
1: Arthur Jorge comentou sobre o clássico de logo mais.
3: Teremos terça-feira, que é um jogo de clássico, um jogo decisivo, um jogo na casa do nosso adversário, e onde nós não temos outro remédio que não seja sermos melhores e ganhar o jogo para continuarmos em prova. Portanto, é um jogo de tudo ou nada, e onde esperemos e estamos também preparados e motivados para conseguir dar a resposta necessária nesse jogo.
1: O Cruzeiro deve iniciar o confronto com Otávio, Fagner, Fabrício, Bruno, Jantan, Jesus e Vidalba, Lucas Romero, Gerson e Matheus Pereira, Arroio, Wesley e Caio Jorge. Forte abraço!
0: Forte abraço, Rafael Monteira. Tem clássico, então, mineiro, Atlético Mineiro e Cruzeiro. Primeiro jogo terminou empatado. Amanhã temos mais clássicos regionais pela Copa do Brasil, Santos e Palmeiras. O Palmeiras fez 3-0 no primeiro jogo. Tem o jogo da Nacional, que é Vitória e Vasco. Primeiro jogo, o Vasco venceu por 1-0. A Nacional vai transmitir essa partida a partir das 9h15 da noite. E na quinta-feira, às 8 da noite, tem outro clássico regional, o Grenal, que também terminou empatado o primeiro jogo. Mas vamos falar desse clássico mineiro com Brenda Balbi. Pão de queijo, goiabada, o que, que será que vai dar hoje esse clássico entre o Galo e o Cabuloso? Brenda, boa noite pra você.
4: Fala, Rodrigo, boa noite pra você, pra quem tá acompanhando a gente. Eu acho que o treinador, se não me engano, foi o do Galo. O treinador do Galo foi muito feliz quando coloca que é jogo de tudo ou nada. Porque, de fato, é jogo de tudo ou nada hoje. Não tem como adiar mais essa decisão. O primeiro jogo ficou num empate, ficou num 1-1. Falando de Campeonato Brasileiro também, né, um retrospecto das duas equipes. O Galo vem de vitória, o Cruzeiro vem de derrota no Campeonato Brasileiro. Estão muito próximos ali na tabela de classificação. O Cruzeiro em sexto com 39 pontos e o Atlético Mineiro em oitavo com 35. Então, 36, perdão, pouquíssimos pontos separando um time do outro no Campeonato Brasileiro. Mas Copa do Brasil é Copa do Brasil. Acho que, independente, né, do resultado, são duas equipes que brigam forte. Né? A equipe do Cruzeiro, inclusive, acho que começou o ano deixando muito a desejar, mas já chegou no momento em que está mais engatada, com um elenco um pouco mais consolidado. É um timaço, na minha opinião, é um timaço. O time do Atlético Mineiro também tem peças muito importantes, mas a nível de elenco, eu acho que o Cruzeiro está mais preparado para esse duelo de hoje à noite.
0: É isso aí. Agora, uma curiosidade, Jota Quest ou Skank?
4: Skank.
0: Ah, isso aí, muito bom. E Gonçalo Plata vai voltar ao Flamengo, olha que reviravolta, vendido ao Dínamo de Moscou por cerca de 10 milhões de euros, cerca de 60 milhões de reais. O atacante equatoriano viajou para a Rússia no último sábado, mas não foi aprovado nos exames médicos, segundo o clube russo. O clube soltou nota à imprensa informando o ocorrido. O clube de regatas do Flamengo foi informado na tarde desta terça pelo Dínamo de Moscou que o atacante Gonçalo Plata não atendeu os parâmetros médicos da equipe russa. O jogador havia sido liberado pelo Flamengo para realizar exames e assinar contrato, mas a negociação não será concluída. Gonçalo Plata, que recentemente defendeu o Equador na Copa do Mundo da FIFA, vinha atuando regularmente pelo Flamengo e retorna ao clube esta semana. Que coisa, hein, Brenda Balbi? Foi lá, foi recebido lá com comidas típicas, com pessoal com as roupas típicas também lá do clube e deu tudo errado.
4: Que parada, hein, Rodrigo? Você lembra, assim, de muitas situações que aconteceram isso? Porque eu, particularmente, não lembro.
0: É, já vi, né? Me lembro, assim...
4: Mas pouquíssimas, né? Pouquíssimas vezes. Caramba, que notícia terrível, eu acho que não só para os clubes, mas principalmente para o jogador também, né? Porque como é que agora o Gonçalo Plata, que já não estava tendo tanto espaço assim no Flamengo, vai ficar depois de uma negativa dessa, né? Depois de uma...
0: E será que ele tem uma lesão? Alguma coisa que os médicos do Flamengo ainda não constataram? Mas ele vinha jogando, estranho.
4: Pois é, esquisitíssimo, né? Eu acho que essa nota poderia ser um pouco mais... Poderia ter um pouquinho mais de detalhes.
0: É, mas os russos, né, não quiseram, né, arriscar, né? De repente, viram alguma coisa nos exames, né? E o Flamengo anunciou a contratação de Antônio Valência e Joaquim Freitas como novos reforços.
4: Sim.
0: O Antônio Valência, de 23 anos, chega do Royal Antwerp, da Bélgica. E Joaquim Freitas, 19 anos, do River Plate, da Argentina. Ambos assinaram contratos até 2031 e já desembarcaram no Rio de Janeiro. Ou seja... Vale, pensar, né? O Plata vai embora, trouxeram reforço, agora casa cheia.
4: E agora?
0: Casa cheia no Maracanã.
4: Doideira.
0: Vamos aguardar. E chegou a hora do...
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0: E hoje é o dia do profissional de educação física. Parabéns a todos e principalmente para o nosso professor Wagner Gomes. Aliás, ele vem aí com o nosso Momento Estádio.
6: O Comitê Olímpico do Brasil convocou 35 atletas para os Jogos Olímpicos da Juventude. São 22 homens e 13 mulheres que participarão de 16 modalidades. A abertura dos Jogos será daqui a 2 meses em Dakar. Os atletas brasileiros participarão das competições de judô, badminton, beach handball, beach wrestling, breaking, ciclismo de estrada, esgrima, futsal, ginástica artística, kitesurf, natação, remo costal, taekwondo, tiro com arco, triatlo e vôlei de praia. As disputas começam em 31 de outubro e terminarão no dia 13 de novembro. A cidade de Santa Fé, na Argentina, receberá de 22 a 25 de setembro os Jogos Sul-Americanos. 56 atletas foram convocados pela Confederação Brasileira de Atletismo, 28 de cada sexo, tendo como grande destaque Alisson dos Santos e o seu treinador, Felipe de Siqueira. Outro destaque é Caio Bonfim na meia maratona da Marcha Atlética. 10 técnicos acompanharão a equipe.
0: E falando de basquete, a seleção brasileira foi superada pelo México por 79 a 74 ontem em Zacatecas, no México, no segundo compromisso da janela das eliminatórias da Copa do Mundo FIBA de 2027. O Brasil volta à quadra apenas no mês de novembro para enfrentar os Estados Unidos e o México em jogos a serem realizados em solo brasileiro. Os locais e horários das partidas ainda serão divulgados pela organização do torneio. We'll be right back. E chegou a hora do futebol feminino.
5: Copa delas.
0: Bahia e Palmeiras fecharam os jogos de ida das quartas de final do Brasileirão Feminino ontem na Arena Fonte Nova, em Salvador. A partida foi marcada pelas polêmicas.

0: Polêmicas da arbitragem de Taislane de Melo Costa, que não marcou duas penalidades, uma para cada equipe no segundo tempo da partida, e irritou ambos os lados. Mas o grande destaque mesmo foi Yane. A goleira das Mulheres de Aço brilhou com grandes defesas, incluindo uma penalidade de Bia Zanerato. Logo depois da partida, Yane conversou com a reportagem da TV Brasil sobre a sua grande apresentação ontem na Arena Fonte Nova e projetou a partida de volta.
1: Eu só tenho a agradecer e honrar e glorificar o nome de Deus na minha vida. Se não fosse Ele, eu não teria feito nem um terço das defesas que eu fiz. E eu acho que isso é fruto de muito trabalho com as meninas. Foi uma excelente partida da equipe toda hoje, então a equipe toda está de parabéns. Estou muito orgulhosa do que a gente pôde entregar dentro de campo. Eu acho que foi um duelo muito forte, foi um duelo muito acirrado. E para a partida de volta, a gente sabe que não vai ser nem um pouco fácil. Elas vão assistir na casa delas, mas a gente tem que pôr em prática tudo que a gente treinou. A gente com certeza vai reassistir essa partida, vai ver quais foram nossas falhas, o que a gente pode corrigir, para que no jogo de volta a gente possa não errar novamente e que a gente possa sair de lá com triunfo e com essa classificação.
0: Pelos lados das palestrinas, a atacante Bia Zanerato era uma das atletas que mais sentiram o empate na Arena Fonte Nova. Ela classificou o empate fora de casa como uma derrota para a equipe alviverde e projetou o jogo de volta na Arena Barueri.
2: A gente trabalha bastante a questão da finalização. A gente foi infeliz hoje de não colocar a bola para dentro. Acho que nosso último jogo a gente fez isso muito bem. Primeiro tempo a gente consegue fazer 4 gols. E hoje a gente não foi tão feliz nesse aspecto, né? Então a gente vai trabalhar mais essa semana para que no jogo em casa a gente possa fazer melhor essa último passe, essa conclusão em gol. E também, como eu falei, hoje coloco também a responsabilidade toda minha. Ali na hora do pênalti, como eu falei, treino bastante e não poderia ter errado. Mas agora é trabalhar mais forte para no próximo jogo a gente sair com a vitória.
0: Brenda Balbi, a Imperatriz, perdeu a coroa. Esse jogo tá tudo em aberto?
3: Tá muito aberto, Rodrigo. O primeiro tempo foi um duelo muito franco de lá e cá o tempo todo. Mas, de fato, não tem como a gente não destacar, né, a partida feita pela Yane, a goleira do Bahia. Cara, impressionante, Rodrigo, impressionante. Fez defesas a queima-roupa, conseguiu fechar muito bem ali debaixo das balizas e ainda defendeu um pênalti, né, cobrado ali pela Bia Zanerato. E aí eu não considero um erro da Bia, eu considero um mérito total da Yane, que foi muito bem na bola, conseguiu ler ali a batida da Bia Zanerato, que inclusive é uma das artilheiras, né, desse campeonato brasileiro, tem 9 gols anotados no Brasileirão, ficando atrás apenas da Marília, né, jogadora do Cruzeiro, que tem 10 gols, né, nesse campeonato. Mas é isso, assim, um Palmeiras que de fato no primeiro tempo ali foi um jogo bem mais de uma trocação bem mais franca, né, o Palmeiras tendo oportunidade, o Bahia também tendo oportunidades e não conseguindo colocar para o fundo da rede. O cabeça, né, nosso produtor bem destacou aqui a não marcação de 2 pênaltis, 1 para cada lado. De fato, foi uma arbitragem bem abaixo, né, da Taislane, ela que não estava conseguindo cumprir os critérios ali dentro da partida. Em alguns lances ela dava cartão amarelo, depois no mesmo lance ela não aplicava cartão, não aplicava advertência. Enfim, foi uma arbitragem realmente muito confusa, mas ainda assim, no segundo tempo o Palmeiras teve mais posse de bola, criou mais e não conseguiu fazer, né, as suas jogadas terminarem em gols. Algumas por demérito das jogadoras que finalizaram mal e outras muito mérito da Yane, que fechou bem demais o gol e fez pelo menos umas 4 defesas muito difíceis na partida, Rodrigo.
0: E anotem aí os próximos jogos das quartas de final do Brasileirão Feminino A1. Vamos passar a ter jogo da TV Brasil, inclusive, no dia 4 de setembro, também conhecida como sexta-feira, 4 de setembro?
3: Sexta-feira.
0: Sexta-feira, às 9:30 da noite, Palmeiras e Bahia, jogo da volta. A TV Brasil transmitiu essa primeira partida, que terminou empatada em 1-1. Dia 5, no sábado, temos Grêmio e São Paulo, às 4:30 da tarde. Também no sábado, no dia 5, Ferroviário e Flamengo, às 4:30 da tarde, jogo que a TV Brasil vai transmitir. Jogo no primeiro partido, o Flamengo venceu por 1-0 aqui no Rio de Janeiro e agora vai lá na Fonte Luminosa decidir com a Ferroviária. E depois na outra segunda, no dia 7 de setembro, às 5 da tarde, Corinthians e Cruzeiro. Brenda Balbi, já destacamos Palmeiras e Bahia, Podemos falar um pouquinho de Ferroviário e Flamengo, que vai ser o jogo também da TV Brasil?
3: Claro, esse jogo, o Flamengo tem uma vantagem super interessante, né, no resultado que conseguiu aqui no Luso Brasileiro, no Rio de Janeiro. Agora, a vida do Flamengo vai ser muito difícil lá na casa das Guerreiras Grenais. De fato, é uma equipe muito forte em seus domínios, mas o Flamengo mostrou que sabe sofrer. Né, no jogo que venceu aqui no Rio de Janeiro por 1-0, a equipe da Ferroviária teve oportunidades, né, de empatar ali, mas acabou não conseguindo, de fato, né, um resultado ali igual. O Flamengo leva essa vantagem para o jogo fora de casa. E é isso, vai ter que saber sofrer ainda mais, Rodrigo. Porque...
0: Agora, ninguém ainda, tipo assim, encaminhou a classificação.
3: Ninguém.
0: Tá tudo em aberto.
3: Tá,
0: né?
3: Tudo em aberto. Porque além, né, do jogo do Flamengo, que foi 1-0, tivemos o Cruzeiro, o Corinthians, na verdade, Cruzeiro e Corinthians. O Corinthians vencendo o jogo também por 1-0. E os outros dois duelos terminando empatados. Então, assim, um placar de 1-0, pra mim, é muito pouco, né? Pra mim, não tem nada garantido com um placar de 1-0. Então esse jogo do Flamengo Ferroviária vai ser muito bacana de acompanhar justamente por essa imprevisibilidade, assim como todos os outros jogos também, né? Vamos combinar.
0: É verdade, tudo em aberto, tudo em disputa. E voltando a falar de futebol masculino, falar das quartas de final da Copa do Brasil. O Vasco segue com a preparação para o jogo decisivo contra o Vitória. 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E o dia foi de novidades no CT Moacir Barbosa. O atacante Bruno Duarte foi apresentado oficialmente pelo Clube da Colina Histórica. O atacante de 30 anos estava no Estrela Vermelha da Sérvia desde 2024. Por lá, marcou 42 gols, deu 14 assistências em 98 partidas e conquistou 2 campeonatos sérvios e 2 Copas da Sérvia nesse período. Bruno Duarte começou falando do mau momento do setor ofensivo do Vasco e se colocou à disposição para ajudar.
4: Eu acho que esse é um momento menos bom dos meus companheiros, né? Eles têm muita capacidade de finalizar as jogadas, de fazer, né, solos. Tanto que no último jogo fizemos 3 contra o Cruzeiro. Então acho que isso é muito tranquilo, né? Eu acho mais importante a gente trabalhar dia a dia para ganhar confiança o máximo possível e ajudar, né, o Vasco com o máximo de gols e sair vitoriosos.
0: Bruno Duarte também falou das suas características, mas deixou claro que a sua principal função é fazer gols.
4: Bom, no Estrela eu joguei já de extremo esquerdo, de extremo direito, em todas as posições do ataque ali eu já participei, né, já contribuí com o jogo. Eu acho que sim, eu acho que estou preparado para jogar em qualquer uma dessas posições, minhas características ajudam. E, obviamente, a minha de ofício é número 9, é fazer gol, é estar na área, é ajudar a equipe com isso. Mas também gosto de jogar em outras posições do ataque, porque isso nos ajuda a ser um jogador melhor, né? Um atleta melhor e entender vários momentos da partida.
0: Tá aí o Bruno Duarte, que veio do Estrela Vermelha da Sérvia, mas ele ainda não vai poder jogar a Copa do Brasil, ele não pode ser mais inscrito. Provavelmente pode aparecer no sábado, quando o Vasco enfrenta o Fluminense pelo Campeonato Brasileiro. Ainda sobre o jogo contra o Vitória, Cuiabano é o principal desfalque. O lateral esquerdo segue fora por causa de dores musculares que o tiraram da equipe desde a derrota para o Palmeiras. Além dele, Brenner e Jair permanecem no departamento médico. Rojas e Saldívia, por opção técnica, também não viajaram para Salvador. Brenda Balbi, não são muitos desfalques assim o Vasco tem, né? O Rojas me surpreendeu, porque para mim é um jogador que poderia ser aproveitado, um meio de campo, jogador de criação, é algo que falta ao Vasco muitas vezes, inclusive.
3: É, é de fato ali uma posição em que o Vasco precisa ir ao mercado, né? Inclusive, tem informações, né, que de fato é por essa posição que o Vasco tem se movimentado no mercado, mas até o momento, de fato, nada conclusivo, né? Nada concreto. De fato, o Rojas poderia ser um pouco mais aproveitado, mas são coisas que a gente não sabe de fora, né? O que está acontecendo, se ele está com alguma dificuldade física, né? Ou então algum problema físico.

0: físico também, alguma lesão, enfim, não sabemos. É, mas, ainda assim, é um Vasco que tem uma vantagem mínima, né, para esse jogo de volta no Barradão contra a equipe do Vitória. Mas vale frisar que no retrospecto, né, de confrontos mata-mata, a vantagem tá pro lado do Vitória. E a gente já viu nessa Copa do Brasil, nessa edição de Copa do Brasil, esse Vitória revertendo placares lá no Barradão. Então é um Vitória muito forte jogando em casa. É uma equipe que, ok, no Campeonato Brasileiro vem de resultados ruins, vem de derrotas, mas ainda assim é um Vitória muito forte na Copa, que consegue fazer os resultados, principalmente reverter resultados dentro de casa. Aí pode falar, o torcedor vascaíno pode falar, ah, Brenda, mas nada a ver, o Vasco vem de uma sequência melhor do que o Vitória. Tudo bem, né? Se a gente colocar num conceito mais amplo, ok, faz sentido. Mas a grande questão é, se pro Vasco eu enxergo a Copa do Brasil como uma realidade paralela, eu também enxergo assim pro Vitória, né? Apesar do Vitória estar melhor posicionado do que o Vasco na tabela do Campeonato Brasileiro, ainda assim é um Vitória que tem uma jogabilidade mais consistente do que o Vasco no Campeonato Brasileiro também, né? Enfim, eu acho que para as duas equipes, a Copa do Brasil é como se fosse, de fato, uma realidade paralela em que os desempenhos esportivos, eles se sobressaltam ao Campeonato Brasileiro. E muito por isso, eu acho que é um duelo muito aberto. Eu acho que o Vasco vai precisar ir com muita atenção e sabendo que não tem nada ganho para o Barradão.
1: Temos ainda um minutinho, falar rapidamente do Botafogo. Hoje teve protesto dos torcedores no CT. O Botafogo não vence há 4 rodadas no Brasileirão. E saiu a informação que o Botafogo está interessado no Cebolinha do Flamengo. Será, Brenda? Cairia bem no Botafogo?
0: É um jogador que no Flamengo não está tendo espaço, né, Rodrigo? E, assim, o torcedor do Flamengo também já está meio de saco cheio com o Cebolinha. Acho que realmente não faz mais parte ali do elenco. Para o Botafogo seria bom, para o jogador talvez também seria.
1: É, vamos aguardar. O Cebolinha até entrou nesse último jogo aí nos minutos finais em que o Flamengo venceu o próprio Botafogo por 3-0.
0: Inclusive, participou ali do jogo.
1: Aquele último gol, deu assistência com passe de letra. Esse programa no Mundo da Bola, boa noite para você, Brenda.
0: Valeu, Rodrigo.
1: Esse programa no Mundo da Bola vai ficando por aqui. Vem aí o repórter nacional com as últimas notícias do Brasil e do mundo. Uma ótima noite para todos vocês. Tchau, tchau! Oh.

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1: Seis e meia no horário de Brasília. 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Olá, muito boa noite para você que está sintonizado na Rádio Nacional em Brasília, São Paulo, Rio de Janeiro, Amazônia, Alto Solimões, São Luís e Recife. E também para você que nos acompanha em todo o Brasil, junto às emissoras parceiras da nossa Rede Nacional de Comunicação Pública. Eu sou Bianca Paiva e você vai ouvir, a partir de agora, as principais notícias desta terça-feira, 1º de setembro de 2026. O Congresso Nacional adia mais uma vez a análise da taxa das blusinhas, que isenta de impostos compras internacionais de até 50 dólares, cerca de R$ 260. E mais.
2: Ministro do STF André Mendonça quer levar para o plenário da corte os novos elementos apresentados pela Polícia Federal na investigação sobre a relação de Daniel Vorcaro com autoridades públicas.
3: Ministro Dias Toffoli do TSE libera campanha de Renan Santos, mas mantém restrição ao alcance dos perfis nas redes sociais.
4: Canais com venda de passaportes vacinais falsos são excluídos do Telegram após notificação da AGU.
5: IMET registra alertas de perigo pelo país para baixa umidade e tempestades

0: válidos até amanhã para São Paulo, Rio de Janeiro, Campinas e Triângulo Mineiro.
1: Aldeia Xandó, da cultura Pataxó, recebe quinta edição do Caju de Leitores, considerado o primeiro festival de literatura indígena do Brasil. Evento é gratuito e vai até a próxima sexta-feira, em Porto Seguro, na Bahia.
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2: Antes de darmos início ao nosso noticiário, lembramos que, diante do período de defesa eleitoral, não serão veiculados conteúdos que possam caracterizar publicidade institucional. A medida se faz necessária para garantir o cumprimento das normas que regulamentam a comunicação de instituições públicas. O defesa eleitoral será encerrado em 25 de outubro. 6h32. Vamos começar nossa primeira notícia do jornal. O Congresso Nacional adiou para amanhã a análise da medida provisória sobre a taxa das blusinhas, que isenta de impostos compras internacionais de até 50 dólares, o que dá cerca de R$260. Os parlamentares querem mais tempo para chegar a um acordo sobre a proposta. E o Gésio Passos está aqui no estúdio com mais informações para a gente. É com você, Gésio, boa noite.
4: Boa noite, Bianca. Boa noite, ouvintes. É isso, Bianca. A Comissão Mista do Congresso Nacional sobre a taxa das blusinhas adiou a votação do relatório da proposta em busca de um acordo em torno do texto. É esperado que o tema seja votado na Câmara dos Deputados amanhã, né, nessa comissão, e que o texto seja também votado no Senado nesta semana, já que a medida tem validade de até 8 de setembro. Está na pauta de hoje da Câmara dos Deputados, Bianca, outra medida provisória que simplifica as regras para mototaxistas e motoboys. O texto acaba com a idade mínima de 21 anos para ocupação, o período mínimo de 2 anos de habilitação e a aprovação em um curso especializado para a atividade. Se aprovado, o texto segue também para discussão no Senado. Já os senadores votam agora, estão votando nesse momento, a indicação do senador Rodrigo Pacheco para um cargo de ministro do Tribunal de Contas da União. Pacheco deve assumir o lugar do ministro Bruno Dantas, que renunciou do cargo na semana passada. Está na pauta desta terça também no Senado a votação de projeto que incentiva a instalação de data centers no país. E na quarta-feira, Bianca, amanhã, a Comissão de Constituição e Justiça do Senado vota a PEC que acaba com a escala 6x1 e diminui a jornada de 44 para 40 horas semanais. O relator da proposta, o senador Omar Aziz, manteve o texto aprovado na Câmara e a expectativa é que, se aprovado na comissão, a PEC seja votado ainda nessa semana no plenário. Para aprovação, será necessário o apoio de 49 dos 81 senadores. É com você, Bianca.
2: Vamos ficar de olho, então, nessas pautas do Congresso Nacional. Gésio, muito obrigada. 6h35. Agora a previsão do tempo, porque tem alertas importantes do Instituto Nacional de Meteorologia. Quem conta pra gente ao vivo é o repórter Osama El Gauri. Boa noite, Osama.
5: Boa noite, Bianca. Boa noite, ouvintes. Olha, Bianca, o Instituto Nacional de Meteorologia divulgou alertas de perigo pelo país para baixa umidade e tempestades válidos até esta quarta-feira. Na noite desta terça-feira, o alerta segue laranja no sudeste, incluindo as regiões metropolitanas do Rio de Janeiro e de Campinas, além do Triângulo Mineiro, com risco de tempestades severas com queda de granizo e ventos fortes de até 100 km por hora. A orientação é não se abrigar sob árvores e desligar aparelhos da tomada. O aviso de perigo vale também para o Distrito Federal, Goiás e o Sertão de Pernambuco, onde a umidade relativa do ar cai para níveis críticos de até 12%. Já em menor intensidade, os alertas amarelos aí de perigo potencial para esta terça mostram possibilidade de chuva moderada e de ventos de até 60 km por hora em capitais como Curitiba e Belo Horizonte, além do tempo seco em estados do norte e do nordeste, Bianca.
2: Certo. E para amanhã, Osama, o que está previsto?
5: Olha, nesta quarta vigoram apenas alertas amarelos aí do tipo perigo potencial, né, que a gente chama. A chuva se concentra mais no Espírito Santo, na Grande Belo Horizonte, no norte fluminense e no sul da Bahia. O risco de quedas de galhos e alagamentos é considerado baixo, com ventos de até 60 km por hora. Já o ar seco, com umidade entre 30% e 20%, atinge uma faixa que vai do Ceará ao leste do Amazonas, passando por Tocantins, Bahia e também pelo norte de Minas Gerais. Nesses locais, a instrução é evitar desgaste físico e exposição solar nas horas mais secas do dia. Bianca.
2: Fica aí o alerta para os moradores dessas regiões, Osama. Muito obrigada. Agora são 6h37, vamos seguir falando do tempo, agora sobre o estado de São Paulo. Por lá, o mês de setembro começa chuvoso, acompanhado de queda nas temperaturas. Direto da capital paulista, Sara Kines vai participar ao vivo com os detalhes dos alertas por lá. Oi, Sara, boa noite.
3: Boa noite, Bianca. Boa noite, ouvintes. Olha, depois de alguns dias mais quentes, a mudança de temperatura já é sentida aqui na capital paulista. A máxima não passou de 21 graus hoje e amanhã os termômetros caem ainda mais. Devem ficar entre 13 e 19 graus. A passagem de uma frente fria é acompanhada de chuvas e a Defesa Civil emitiu alerta para temporais em diferentes regiões do estado, com possibilidade de queda de granizo, descargas elétricas e ventos de mais de 75 km por hora. Atenção redobrada na região metropolitana da capital, na Baixada Santista, Litoral Norte, Vale do Ribeira, Vale do Paraíba, Serra da Mantiqueira e nas regiões de Itapeva, Registro, Sorocaba, Campinas, Ribeirão Preto, Barretos, Franca e Presidente Prudente, onde há maior potencial para ventos intensos. A força dos ventos pode causar queda de árvores, destelhamentos, falhas de energia elétrica e impactar a mobilidade urbana e operações portuárias. A orientação da Defesa Civil é que a população permaneça em local seguro durante as rajadas, distante de árvores, postes, estruturas metálicas e objetos que possam ser arrastados pelo vento. Nas rodovias, motoristas devem diminuir a velocidade durante as pancadas de chuva. E em caso de incêndio ou situações de emergência, o número do Corpo de Bombeiros é 193 e o da Defesa Civil 199. Volto com você, Bianca.
2: Muito obrigada pelas informações, Sara. 6h39. O ministro do Supremo Tribunal Federal, André Mendonça, decidiu hoje levar ao plenário da corte os novos elementos apresentados pela Polícia Federal no inquérito que investiga a relação de Daniel Vorcaro com autoridades públicas. E quem tem mais detalhes sobre o assunto é o Gésio Passos, que está de volta aqui no estúdio. Gésio.
4: Olha, Bianca, o ministro André Mendonça também deu um prazo de 5 dias para a Procuradoria-Geral da República se manifestar sobre o relatório da Polícia Federal. O ministro Mendonça quebrou ainda o sigilo da investigação sobre os dados contidos no celular de Vorcaro, dono do Banco Master, alvo da Operação Compliance Zero. O relatório da PF aponta Fábio Faria, ex-deputado federal, como um dos interlocutores entre Vorcaro e autoridades públicas. De acordo com a Polícia Federal, Vorcaro teria enviado mensagens para um contato que foi salvo com o nome do ministro do STF, Alexandre de Moraes. Parte das informações não foi recuperada, já que estavam configuradas como visualização única. A polícia só acessou dados que teriam sido enviados por Vorcaro, que tratavam de investidores e o BRB. Também há relatos de reuniões que supostamente teriam ocorrido entre Vorcaro e Alexandre de Moraes. A PF também encontrou uma possível edição no contrato de prestação de serviços entre Vorcaro e o escritório de Viviane Barsi de Moraes, esposa de Alexandre de Moraes, por um usuário registrado com o nome do ministro em 2024. Outra comunicação envolveria o procurador-geral Paulo Gonet, que é citado por terceiros que trocaram mensagens com Vorcaro. De acordo com o relatório, conversas com um interlocutor chamado Ciro Soares mostram uma relação entre Gonet e o ex-banqueiro, inclusive com um convite para uma viagem a Londres, na Inglaterra. O diretor-geral da Polícia Federal, Andrei Rodrigues, também é citado de forma indireta. O nome dele teria sido falado em uma conversa entre Vorkar e Fábio Faria. Faria perguntou ao ex-banqueiro se poderia convidar o diretor da PF para um evento que aconteceria na capital inglesa. A Polícia Federal não aponta nenhum crime envolvendo essas autoridades citadas, apenas confirma possíveis trocas de mensagens e encontros com Daniel Vorkaro. Em nota, o escritório Barsi de Moraes afirmou que o setor de compliance com

0: A Polícia Federal para apuração do caso. A repórter Tatiana Alves acompanha os desdobramentos desse caso e traz os detalhes.
1: A Advocacia Geral da União notificou o Telegram após o Ministério da Saúde identificar 18 grupos e canais da plataforma que vendiam de forma ilegal comprovantes e passaportes de vacinação falsificados. Após receber a notificação, o aplicativo retirou do ar todos os grupos e canais denunciados e também excluiu a conta de um usuário apontado durante a investigação. Segundo o Ministério da Saúde, os responsáveis pelas páginas ofereciam documentos falsos e chegavam a prometer a inclusão de informações adulteradas nos sistemas oficiais do Sistema Único de Saúde, o SUS. A notificação foi enviada pela Procuradoria Nacional da União de Defesa da Democracia, órgão da AGU, com base em um relatório produzido pelo Ministério da Saúde. O documento alerta que a venda desses registros falsificados ameaça a credibilidade da Política Nacional de Imunização e compromete a confiabilidade dos sistemas públicos de informação em saúde. O levantamento destaca também que a circulação de pessoas não imunizadas utilizando documentos fraudulentos prejudica as ações de monitoramento, prevenção e controle de doenças que podem ser evitadas por vacinas. Além de acionar o Telegram, a AGU encaminhou as provas reunidas pelo Ministério da Saúde à Polícia Federal, que vai apurar possíveis crimes relacionados ao caso. Na notificação, a Advocacia Geral da União ressaltou que a comercialização e a divulgação de comprovantes vacinais falsos podem violar direitos constitucionais ligados ao acesso à informação e à saúde, além de ferir normas do Código de Defesa do Consumidor, do Código Penal e do Marco Civil da Internet. O órgão lembrou ainda que o Supremo Tribunal Federal já reconheceu a responsabilidade das plataformas diante da circulação de conteúdos ilegais. De acordo com a AGU, os grupos identificados também desrespeitavam as próprias regras do Telegram, que proíbem conteúdos ilícitos e prevêem a remoção de publicações e o bloqueio de usuário. A reportagem não conseguiu contato com o Telegram. Da Rádio Nacional no Rio de Janeiro, Tatiana Alves.
0: Hora certa, 6 horas mais 45 minutos no horário de Brasília. Você vai ouvir daqui a pouco.
2: Atlético e Cruzeiro fazem clássico hoje para saber quem será o primeiro semifinalista da Copa do Brasil.
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0: Nova regra de segurança no Pix. A mudança aumenta o prazo para contestar devoluções por fraude. Quem explica tudo pra gente é o Renato Ribeiro.
4: Já estão valendo as novas regras de segurança do Pix. A partir desta terça-feira, o usuário tem até 80 dias para contestar devoluções por fraude. Antes, o prazo era de 30 dias. A medida é para proteger principalmente lojistas e pequenos comerciantes contra o golpe do Pix errado. Funciona assim: o criminoso faz uma transferência para sua conta, finge que foi por engano e pede o dinheiro de volta. Só que ele indica uma conta diferente para o depósito. Ao mesmo tempo, o golpista aciona o banco dele usando o MED, o mecanismo especial de devolução do Banco Central. Ele alega que foi vítima de golpe e pede o reembolso. Resultado: o banco bloqueia o saldo e devolve o dinheiro. No fim, o golpista recebe o valor duas vezes. Por isso, atenção: se alguém disser que fez um Pix por engano, cheque primeiro o extrato. Jamais faça uma nova transferência para uma conta diferente. O correto é entrar no aplicativo do seu banco, ir no extrato daquela transação e escolher a opção Devolver Pix. Assim, o valor retorna direto para a conta de origem e cancela a tentativa de golpe. Da Rádio Nacional em Brasília, Renato Ribeiro.
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0: O ministro Dias Toffoli, do Tribunal Superior Eleitoral, liberou hoje a campanha do candidato Renan Santos, do partido Missão, à presidência da República. A decisão referente ao processo de registro de candidatura de Renan ao Planalto suspende as restrições impostas no último domingo e libera a propaganda eleitoral nos perfis registrados, os repasses do fundo eleitoral e a participação em debates. O repórter Pedro Lacerda tem mais detalhes sobre essa decisão do TSE. Boa noite, Pedro.
6: Boa noite, Bianca. Boa noite, ouvintes. Segundo a decisão de Toffoli,

0: As plataformas têm 2 horas para restabelecer o funcionamento dos perfis registrados no sistema oficial do TSE. Apesar da liberação, as contas devem continuar fora dos sistemas de recomendação de conteúdo, ou seja, os perfis voltam a funcionar normalmente para a campanha, mas o algoritmo das redes sociais não poderá promovê-los automaticamente para alcançar mais pessoas. As restrições haviam sido determinadas depois que Renan Santos informou 16 perfis nas redes sociais 12 dias após o registro da candidatura, em descumprimento do prazo previsto na legislação eleitoral. Toffoli classificou a omissão como estratégica e afirmou que a informação tardia sobre os perfis poderia proporcionar vantagens sobre os demais candidatos. Agora, depois das diligências realizadas pelo tribunal e das informações prestadas pelas plataformas, Toffoli afirmou que a finalidade das medidas cautelares havia sido parcialmente atendida. Bianca.
1: E Pedro, quais são as exigências que o candidato deve cumprir nos próximos 3 dias?
0: O ministro deu prazo adicional de 72 horas para que Renan Santos informe a data de criação e de utilização dos perfis para propaganda eleitoral e esclareça a existência de outros endereços usados na campanha. A Procuradoria-Geral Eleitoral terá 24 horas para se manifestar nos autos e poderá adotar as medidas que considerar cabíveis diante de eventuais infrações eleitorais e criminais.
1: Ô Pedro, decisões da Justiça Eleitoral marcaram a pauta política de hoje e eu quero saber quais são os outros 2 candidatos ao Planalto que ainda estão sob restrição do TSE.
0: Pois é, Bianca. Pablo Marçal, do PRTB, segue impedido de fazer campanha desde 20 de agosto, quando a Corte suspendeu totalmente seus atos de campanha, participação em debates e uso do horário eleitoral gratuito por causa de dúvidas sobre a validade do registro de sua candidatura. Ao contrário de Marçal, Wilson Grassi, do Democrata, segue liberado para campanha de rua e material gráfico, ou seja, a restrição vale apenas para propaganda digital, debates de TV, rádios e podcasts e uso do fundo eleitoral. O comitê do candidato informou que vai recorrer da decisão, classificada como desproporcional. Grassi cumpriu a agenda em Brasília, com entrevistas ao site Poder 360 e ao portal Metrópolis.
1: E os outros presidenciáveis, como foi a agenda deles hoje?
0: O candidato Ronaldo Caiado, do PSD, em coletiva após visita à Santa Casa de Misericórdia de São Paulo, classificou como excessiva a restrição imposta a Renan Santos pelo TSE. Ele destacou que, como candidato adversário, não se sente beneficiado pela decisão. Em Brasília, Lula não teve compromissos eleitorais. Flávio Bolsonaro também não teve agenda de campanha, mas cumpriu função oficial. Participou de reunião da Comissão de Segurança Pública do Senado pela manhã, dedicando o resto do dia a reuniões internas. Augusto Cury, do Avante, cumpriu agenda no Rio Grande do Sul. Passou a manhã em Cachoeirinha, em um café da manhã para o setor empresarial e seguiu para a cidade de Esteio, onde visitou a Expo Inter, a maior feira agropecuária da América Latina. No evento, rebateu tentativas de enquadrá-lo como candidato de direita ou de esquerda.
2: Vem comigo, não é a terceira via, só uma única via, a via da pacificação, com muita humildade. Nós precisamos terminar essa guerra de egos e levar o Brasil nos trilhos do crescimento.
0: À noite, Cury embarca para Belo Horizonte, onde inaugura a primeira Casa Cury. Em Santa Cruz do Sul, Hertz Dias, do PSTU, concedeu entrevista para uma rádio comunitária, falou em uma coletiva de imprensa, almoçou com militantes e caminhou pelo centro para 2 rodadas de panfletagem em uma fábrica no Distrito Industrial e na Universidade local. Em Santa Catarina, Romeu Zema, do Novo, abriu o dia da Semana da Pátria de Joinville e seguiu para uma escola referência no IDEB, o Índice de Desenvolvimento da Educação Básica, onde defendeu ampliar a gestão privada em escolas públicas com remuneração vinculada a resultados.
3: O que o Brasil precisa é exatamente isso, uma boa educação, uma educação que tenha acompanhamento, que tenha valorização do resultado. E como melhorar algo se você não reconhece as boas práticas, os bons resultados? E o que nós temos hoje no Brasil é totalmente o contrário disso. Querem que todos sejam tratados igualmente e aí você tem um pacto pela mediocridade.
0: À tarde, Zema se reuniu com dirigentes da Associação Empresarial de Joinville. Em São Paulo, Edmilson Costa, do PCB, fez caminhada pelo centro pela manhã com saída do Teatro Municipal. Rui Costa Pimenta, do PCO, dividiu o dia entre Brasília e São Paulo. Pela manhã, reuniu-se com o candidato do seu partido ao governo do DF, fez panfletagem na Universidade de Brasília e gravou entrevista ao portal Metrópolis. Depois, seguiu para a capital paulista. Clariana Barão, do DC, concedeu entrevista ao podcast Iron Talks. Samara Martins, do UP, não teve agenda pública nesta terça-feira. Bianca, é com você.
1: Obrigada, Pedro Lacerda. Agora são 6h53. A gente volta a falar sobre clima, porque na Amazônia o calor intenso dos últimos tempos já mudou a rotina de quem trabalha ao ar livre e aumenta os riscos de desidratação, cansaço e acidentes. Diante desse cenário, a orientação é adaptar horários e condições de trabalho. A reportagem é de João Paulo Seabra, da Rádio Cultura de Belém, emissora da Rede Nacional de Comunicação Pública.
4: As altas temperaturas provocadas pelo fenômeno El Niño já afetam a rotina dos trabalhadores na Amazônia. Na região, atividades relacionadas a céu aberto e nos horários de maior calor aumentam os riscos de desidratação, estafa térmica e acidentes. Diante desse cenário, a Justiça do Trabalho reforça a necessidade de medidas de adaptação climática nos ambientes profissionais. Como informa Paulo Izan, desembargador do TRT da 8ª Região.
5: Como bons amazônidas, nós sabemos o que é uma leseira de calor. Então a pessoa vai hidratando, vai tendo a estafa por calor, vai ficando tonta, vai perdendo a agilidade, logo não consegue antecipar os movimentos, está mais sujeito a acidentes.
4: A orientação é evitar a exposição extrema nos períodos de maior calor, principalmente entre 11 horas da manhã e 2 horas da tarde. Trabalhadores que exercem atividades físicas intensas, como profissionais da construção civil, coleta de resíduos e entregadores, estão entre os mais expostos. Paulo Izan, desembargador do TRT da 8ª Região, fala sobre as adaptações mediante o atual cenário também nas grandes cidades.
5: A palavra de ordem é adaptação. Adaptação do trabalho, adaptação das empresas e adaptação das cidades. Nós precisamos de cidades mais arborizadas, cidades que organizem os seus horários para não coincidir com o pior horário do calor. E aqui eu estou falando de saída de escola, estou falando de oferta de serviço de coleta de lixo.
4: Com a previsão de eventos climáticos extremos cada vez mais frequentes e intensos, especialistas defendem que empresas e trabalhadores adotem medidas preventivas.
6: João Paulo Seabra, da Rádio Cultura FM de Belém, para a Rádio Nacional em Brasília.
7: Esportes. Hoje saberemos o primeiro semifinalista da Copa do Brasil deste ano. O Atlético Mineiro vai receber no seu estádio, na Arena MRV, a equipe do Cruzeiro. Primeiro jogo, 1-1. Se tiver empate, pênaltis. Quem vencer, leva a vaga. No geral, 535 jogos e o Galo aí leva vantagem. 215 vitórias contra 176 do Cruzeiro e 144 empates. Amanhã teremos a sequência com Santos e Palmeiras. Primeiro jogo, 3-0 para o Palmeiras. Vitória e Vasco da Gama, jogo que a Rádio Nacional vai transmitir. O primeiro jogo 1-0 para o Vasco em São Januário. Na quinta-feira teremos o Grenal, Grêmio Internacional, só que desta vez na Arena Grêmio, primeiro jogo no Beira-Rio 0-0. Como últimas informações, o Flamengo deve oficializar a qualquer momento a contratação de dois atacantes, Joaquim Freitas, que vem do River Plate, e Anthony Valencia, que vem do Royal Antwerp da Bélgica. Já o Barcelona anunciou a contratação do atacante brasileiro Gabriel Jesus, junto ao Arsenal da Inglaterra. Da equipe de esportes da Rádio Nacional, André Luiz Mendes.
1: 6h56. Começa amanhã na Bahia, quinta edição do Caju de Leitores, considerado o primeiro festival de literatura indígena do Brasil. Na programação tem rodas de conversa, contação de histórias, atividades educativas, apresentações culturais, entre outras atrações. Muito bacana. A Carolina Pessoa vai contar mais pra gente ao vivo. Oi, Carol, boa noite.
8: Olá, Bianca, boa noite para você e para todos. Olha, o Caju de Leitores acontece na Oca Tururim, na aldeia Xandó, em Porto Seguro, na Bahia. O local é ponto de preservação da cultura pataxó. Entre os participantes dessa edição estão a indígena argentina Mariela Tulian, a primeira latino-americana de fora do Brasil a participar do festival, a indígena Vanessa Guarani Raton, vencedora do Prêmio Jabuti 2023 na categoria Fomenta a Leitura, e a escritora e contadora de histórias Aurita Tabajara, reconhecida como a primeira mulher indígena a publicar cordéis aqui no país. Sairi Pataxó, escritor e anfitrião do Festival Caju de Leitora, de Leitores fala sobre a origem do evento.
9: Caju de Leitores é um

0: Festival literário de nossa comunidade indígena Pataxó do Xandó, que nasceu em 2022 para fomentar a leitura, unir os nossos escritores do Brasil inteiro, esse ano já internacional, com a escritora indígena internacional, e unir as escolas a leituras, né?
1: A Letéia Costa, curadora e coordenadora de produção do evento, fala sobre a expectativa de público para esta edição.
2: Todos os anos vem aumentando a participação de alunos, né, das escolas, dos professores que já se programam durante o ano, né, dentro da carga letiva, né, para estar presente aqui, até atividades escolares, né, que já são pensadas, né, tendo o Caju Leitores como um dos focos.
1: O festival conta ainda com a presença da anciã e liderança Pataxó, Maria Coruja, homenageada da edição deste ano. Ela é cantora, compositora, artesã e guardiã da memória do povo Pataxó. A programação do Caju de Leitores é gratuita e acontece até sexta-feira. Voltamos com você.
3: Obrigada, Carol. 6h58. Uma última notícia, o Senado aprovou agora há pouco a indicação do senador Rodrigo Pacheco, do PSB de Minas Gerais, para a vaga de ministro do Tribunal de Contas da União. Vaga aberta ontem com a saída do ministro Bruno Dantas. Agora a indicação de Pacheco seguirá para análise da Câmara dos Deputados. Se aprovado pelos deputados, o ex-presidente do Senado assumirá a vaga na Corte de Contas. 6h59, o Repórter Nacional fica por aqui com trabalhos técnicos de Sanderson Freitas. Nos siga pelo Instagram, @ Rádio Nacional Notícias. A gente volta amanhã, obrigada pela sua companhia, boa noite.
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7: Olá, boa noite.
6: Boa noite para você que nos acompanha em todo o país.
7: Terça-feira, 1º de setembro de 2026.
6: E vamos aos destaques do dia.
7: Economia brasileira.
6: PIB cresce 0,5% no segundo trimestre do ano.
7: Aumento foi impulsionado pela agropecuária. Márcia Fernandes.
8: O principal crescimento foi impulsionado pelo desempenho da pecuária e da produção de alimentos como café e soja.
6: Mudança no calendário. Começa hoje a escolha do Simples Nacional para o ano que vem.
7: Pequenas empresas têm até 30 de setembro para escolher novo modelo da reforma tributária. Cleide Lopes.
9: Elas poderão optar como irão recolher o imposto sobre bens e serviços e a contribuição sobre bens e serviços.
6: Campanha alerta passageiros sobre consequências de atos de indisciplina em voos e aeroportos.
7: E vamos falar também dos direitos dos viajantes.
6: ANAC Passageiros recebe relatos contra empresas aéreas. Yuri Sherman, gerente da agência, destaca o serviço.
10: É muito importante a gente estimular a utilização da nossa plataforma como uma alternativa mais rápida, mais célere e mais resolutiva até do que o Poder Judiciário.
7: E hoje na apresentação da Voz do Brasil, Luciana Vasconcelos e Luciano Seixas.
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7: O governo reuniu especialistas e gestores para discutir os efeitos das apostas online, nas chamadas bets, na vida dos brasileiros.
6: A ideia é fornecer subsídios para novas medidas na regulamentação do setor.
7: Participaram da primeira reunião entidades ligadas à saúde, indústria, comércio, setor artístico e cultural e crianças e adolescentes.
11: Um dos tópicos foi o impacto das BETs na saúde brasileira. A regulamentação da propaganda foi elencada como alternativa a este problema. O ministro da Saúde, Alexandre Padilha, classificou o vício em jogos online como um problema de saúde pública e destacou que o Sistema Único de Saúde oferece atendimento online para ludopatas.
12: Quando a pessoa entra no meu SUS digital, solicita a consulta e começar o plano terapêutico, tem um conjunto de psicólogos e psicólogas que vão atender essa pessoa, pelo menos 10 consultas, depois você pode renovar esse plano para mais 10 consultas, pode continuar a consulta.
11: Leandro Domingos Teixeira, vice-presidente financeiro da Confederação de Bens, Serviços e Turismo, CNC, destacou o impacto das BETs sobre o comércio brasileiro e defendeu tributação e limitação do número de plataformas no país.
13: Defendemos uma rigorosa fiscalização sobre os jogos online, ampliando a tributação incidente, já que a atividade que exerce são nocivas à saúde dos apostadores e também à economia popular.
11: Nem as crianças escapam dos riscos envolvendo as apostas online, como destaca Maria Melo, coordenadora do programa Criança e Consumo do Instituto Alana.
14: As plataformas de aposta replicam de forma ainda mais agressiva a mesma lógica de exploração comercial que a gente vê nas redes sociais hoje, que é baseada em desenho viciante, recompensa variável, gamificação e muitas vezes o uso de crianças como vetor de marketing. O uso de influenciadores mirins de até 6 anos de idade.
11: Os participantes da reunião também apresentaram como sugestão a proibição das plataformas de jogos online no país, a criação de programas de saúde mental nas empresas, implantação de estratégias de fiscalização e monitoramento dos sites de aposta, principalmente os legais. As propostas serão estudadas pelo governo e servirão de base para as políticas de regulamentação das BETs no país. Reportagem Graziele Bezerra.
6: O produto interno bruto brasileiro cresceu 0,5%.
7: O indicador mede o valor de todos os bens e serviços produzidos pelo país.
15: O produto interno bruto, PIB, que mede a soma de todos os bens e serviços produzidos no país, cresceu 0,5% no segundo trimestre de 2026. Os dados são do Instituto Brasileiro de Geografia e Estatística, IBGE. Foram movimentados 3 trilhões e 400 bilhões de reais no segundo trimestre. O principal crescimento foi no setor agropecuário, impulsionado pelo desempenho da pecuária e da produção de alimentos como café e soja. O coordenador de contas nacionais do IBGE, Ricardo Moraes, detalha os setores que tiveram destaque.
16: O produto interno bruto cresceu 0,5% no segundo trimestre em relação ao primeiro trimestre de 2026. Na série com ajuste sazonal, os maiores destaques foram a extrativa mineral, com crescimento de 3,4%, a agropecuária, com 2,8%, e os serviços de informação e comunicação, com crescimento de 2,1%.
15: Entre os demais setores que apresentaram resultados positivos, o setor de serviços cresceu 0,2% e a indústria avançou 0,1% na comparação com o trimestre anterior. A economista Maria de Lourdes Molo explica o que significa esse índice.
17: E é o valor total da produção de bens e serviços finais que são obtidos pelo país em território nacional em determinado período de tempo, geralmente 1 ano. Em geral, a produção é medida em unidades monetárias. Ele representa tudo que a economia produz, que para essa produção existem empregos, existem salários, existem lucros. As rendas das pessoas são geradas a partir da geração desse produto.
15: Também foi registrado o crescimento do PIB em relação ao ano passado. Na comparação com o segundo trimestre de 2025, o índice teve alta de 2%. Reportagem Márcia Fernandes.
6: A implantação da reforma tributária está dando mais um passo.
7: A partir de hoje, pequenas empresas devem optar pelo Simples Nacional e a forma de recolhimento do IBS e da CBS em 2027.
6: O prazo vai até 30 de setembro.
9: Micro e pequenas empresas enquadradas no Simples Nacional terão uma nova decisão tributária para tomar ainda em 2026. Entre os dias 1º e 30 de setembro, elas poderão optar como irão recolher o imposto sobre bens e serviços e a contribuição sobre bens e serviços no primeiro semestre de 2027. Pela nova regulamentação, as empresas poderão continuar recolhendo o IBS e o CBS dentro da guia única do Simples Nacional ou optar pelo chamado regime regular, no qual os dois tributos serão calculados e pagos separadamente. A escolha pelo regime regular não significa sair do Simples Nacional. A empresa continuará no regime simplificado para os demais tributos, mas seguirá regras próprias para calcular e pagar o IBS e CBS. A microempresária do ramo de alimentação do Rio Grande do Sul, Carolina Kader, disse que ainda não fez a opção, mas vai decidir com o seu contador a melhor opção.
18: Eu acho que para isso a gente tem que ter, enquanto empresário, orientação contábil, assim, né? Para poder fazer essa escolha e optar pela melhor forma de fazer essa declaração tributária.
9: O contador Reginaldo Moraes da Silva destaca a importância dessa opção.
19: O IBS, o CBS, ele vem com a reforma tributária, tá? Está mudando dois impostos, o PIS e o COFINS. Eles deixarão de existir num processo de transição a partir do ano que vem. E aí, o que acontece? Com essa mudança, o IBS e o CBS, que é o IBS, que é o de serviço, e o CBS, que é o de comércio, basicamente, né? A gente vai conseguir aproveitar crédito dos nossos fornecedores.
9: As empresas que fazem parte do Simples Nacional continuarão enquadradas automaticamente. Reportagem Cleide Lopes.
20: Para o empresário individual, não mudou o prazo. O período de solicitação de opção para se tornar ou permanecer sendo MEI permanece em janeiro.
7: E se você tem dúvidas, acesse ainda o site gov.br/Receita Federal.
20: E uma dica, no YouTube da Receita tem um vídeo que pode ajudar o pequeno empresário na hora da escolha.
7: Empresas brasileiras que tiveram as exportações afetadas pelas novas tarifas dos Estados Unidos podem ter mais tempo para cumprir compromissos tributários.
20: O Ministério do Desenvolvimento, Indústria, Comércio e Serviços regulamentou a prorrogação por mais um ano do chamado drawback suspensão.
7: O regime suspende o pagamento de tributos na compra ou importação de insumos usados na produção de bens destinados à exportação.
20: Na prática, a empresa assume o compromisso de exportar o produto dentro de um prazo determinado. E é justamente esse prazo que poderá ser ampliado.
7: Só no mês de julho, a aviação civil brasileira registrou quase 12 milhões de viajantes em voos nacionais e internacionais.
20: Desse total, cerca de 9 milhões e 100 mil foram em voos domésticos, um crescimento de 1,9% em relação ao mesmo período do ano passado.
7: E é nesse cenário, com tanta gente viajando para dentro e fora do país, que foi lançada a campanha para alertar passageiros sobre consequências de atos de indisciplina em voos e aeroportos.
20: Para se ter uma ideia, o Brasil registrou 881 casos de indisciplina no transporte aéreo entre janeiro e junho deste ano.
7: 154 episódios estão inseridos em categoria 3 de resolução da ANAC, Agência Nacional de Aviação Civil. Isso significa que a ocorrência pode comprometer a segurança operacional.
20: Para conhecer melhor a resolução da ANAC, que cria regras para atos de indisciplina nos aeroportos e a bordo, vá em pareceexagero.com.br.
7: Agora a gente vai falar sobre os direitos dos passageiros. E a ferramenta ANAC Passageiros, que ajuda a orientar usuários e mediar reclamações contra companhias aéreas.
20: Sobre o assunto, conversamos com Yuri Sherman, gerente de regulação das relações de consumo da ANAC. Acompanhe. Olá, nós estamos com Yuri Sherman, gerente de regulação das relações de consumo da ANAC. Boa noite, muito obrigada pela sua presença aqui na Voz do Brasil.
21: Boa noite, Luciana.
20: Yuri, vamos começar falando qual é o papel da ANAC na proteção dos passageiros.
21: Obrigado pela oportunidade de esclarecer, Luciana. Essa nossa atuação, ela se dá por duas frentes, tá? Uma frente voltada a garantir um ambiente econômico favorável à vinda de novas empresas, para que a gente tenha mais concorrência no nosso setor. E no fim do dia, mais concorrência é bom para o consumidor, né? Gera mais oferta de serviços, mais oferta de produtos, mais opções de tarifas para os passageiros. E a gente tem uma segunda frente, que é diretamente voltada à garantia de direitos essenciais aos passageiros. Isso se dá não só por meio da nossa norma, mas pela nossa atuação fiscalizatória, né? Onde a gente tem ali uma atuação nos aeroportos, a gente acompanha remotamente também o cumprimento dos deveres das empresas. A gente tem também uma atuação de educação para o consumo, né? Para que os passageiros conheçam seus direitos, conheçam seus deveres. E ainda nessa linha de garantir direitos, a gente cria um ambiente propício à resolução de conflitos de consumo.
7: Como é que a agência tem atuado para prevenir problemas e estimular a solução desses possíveis conflitos?
21: Num primeiro momento, Luciano, por meio da fiscalização, né? Por meio da fiscalização que a gente vai ali a campo, né? Que as empresas veem que a gente está atuante, né? Que a gente está ali acompanhando o que elas estão fazendo. As empresas veem que cumprir as regras é fundamental, né? É necessário. Agora, o transporte aéreo, ele é muito complexo, né? Tem várias complexidades no transporte aéreo e, por isso, intercorrências podem acontecer. No caso de intercorrências, você só fiscalizar, você só punir, não resolve os problemas individuais, né? E é daí que vem a nossa atuação voltada à resolução de conflitos. E a gente faz isso tanto pelo monitoramento do saque das empresas, né? Vendo como que as empresas estão respondendo ali no saque, como que os atendentes das empresas estão preparados para responder às demandas dos passageiros. E a gente faz isso também por meio de uma plataforma de resolução de conflitos, que é o ANAC Passageiro.
20: Bem, Yuri, falando em conflitos, nós ouvimos alguns passageiros que tiveram problemas durante a viagem. Uma delas foi a Amanda Evangelista, que teve problema com a bagagem. Vamos ouvir?
0: Oi, meu nome é Amanda, eu tenho 35 anos, sou residente de Brasília. Recentemente, voltando de Foz do Iguaçu, no Paraná, eu despachei a minha mala pela companhia aérea e, chegando no destino, chegando em Brasília, eu verifiquei que itens da minha mala, como perfume, tinham sido roubados, furtados de dentro da minha mala, enquanto a mala estava sob responsabilidade da companhia aérea e do aeroporto, já que ela não estava comigo. Eu queria saber o que fazer nesses casos.
20: Yuri, o que a gente pode falar para Amanda?
21: Bom, em primeiro lugar, a gente está diante de um cometimento de um crime, né? Então é imprescindível que a Amanda registre a ocorrência policial, né? Para que tenha a devida apuração policial. E registrada a ocorrência, ela precisa fazer um protesto junto à empresa aérea na primeira oportunidade, né? Então, assim que ela verificou que tinha algum item faltando na sua bagagem, ela faz o protesto junto à empresa aérea e aguarda a resolução. Caso a empresa não resolva o problema, né, considerando que a empresa tem a obrigação de reembolsar por esses itens surrupiados, né, pela violação da bagagem, aí a Amanda pode registrar uma reclamação na plataforma ANAC Passageiro e lá a empresa vai responder e a ANAC também vai monitorar toda essa situação em âmbito coletivo, né?
7: Tá certo. Tem também aqui a reclamação da Ana Cláudia Ferraz sobre atrasos de voos. Vamos ouvir.
2: Oi, meu nome é Ana Cláudia Ferraz, moro em Rio Branco, no Acre. Recentemente tive um problema num voo que a gente teria que embarcar meia-noite, né, no horário Acre, e embarcamos, só que permanecemos 3 horas dentro da aeronave, porque a aeronave apresentou problemas. Depois de 3 horas, eles cancelaram o voo, e no cancelamento do voo eles não ofereceram hotel, nem lanche, nem alimentação, e só conseguimos chegar em casa 6 horas da manhã. E nesse caso, como que a gente procede?
21: No caso de atraso de voo, a partir de 1 hora, a empresa é obrigada a fornecer facilidades de comunicação. A partir de 2 horas, é obrigada a fornecer alimentação. E a partir de 4 horas, a empresa é obrigada a fornecer hotel, hospedagem, para quem não for residente naquela localidade do atraso. Né? Então, ainda que nessa situação a passageira estivesse dentro da aeronave, né, e permanecido lá durante 3 horas, Depois de 2 horas, a empresa deveria ter fornecido essa assistência material de alimentação e, resolvida ali a questão da reacomodação em outro voo, deveria encaminhar os passageiros ou para o hotel, né, para que aguardasse ali, né, como, pelo que eu entendi, houve pernoite, ou encaminhar os passageiros para sua residência e depois também custear o retorno do passageiro até o aeroporto.
20: E agora ela pode fazer uma reclamação no ANAC Passageiros?
21: É imprescindível que ela faça uma reclamação no ANAC Passageiro, tá, Luciana? A nossa plataforma é uma plataforma que propicia a resolução de conflitos individuais. Então, ela vai registrar uma reclamação. A empresa vai ter até 10 dias para responder.

0: E depois disso, o passageiro vai avaliar como que foi essa resposta da empresa. E a ANAC está ali nos bastidores acompanhando tudo, né? Vendo como que em âmbito coletivo se dá essa atuação das empresas, onde que as empresas estão pecando, como que a gente vai utilizar aquilo para direcionar nossos esforços fiscalizatórios. E a gente tem tido resultados positivos com a plataforma, né? Resultados que a gente precisa compartilhar, né? Coisa de 80% de resolutividade, um tempo médio de resposta pelas empresas na casa de 4 dias. Então é muito importante a gente estimular a utilização da nossa plataforma como uma alternativa, né? Mais rápida, mais célere e mais resolutiva até do que o Poder Judiciário.
1: É um aplicativo ou um endereço na internet?
0: A gente tem a versão web, né, do ANAC Passageiro, e a gente tem a opção de acesso também por meio do super app da ANAC. Os dois são possíveis. Então, entrando anacpassageiro, gov.br/anacpassageiro, o passageiro entra lá na nossa plataforma, consegue se informar sobre seus direitos e consegue registrar a sua reclamação.
2: E é mais fácil, fica mais rápido resolver os problemas.
0: Muito mais rápido, a gente tem informação clara, com linguagem simples. As empresas, como eu disse, né, têm respondido num tempo muito ágil, né, com um índice de resolutividade que a gente tem considerado satisfatório. Então, agradeço aí pela oportunidade de compartilhar a nossa plataforma.
1: Muito bem, nós conversamos com Yuri Sherman, gerente de regulação das relações de consumo da ANAC, aqui na Voz do Brasil. Muito obrigado por sua presença.
0: Obrigado a vocês pela oportunidade.
2: Será realizado o Dia C de capacitação destinado a profissionais de segurança pública que atuam na prevenção e enfrentamento da violência contra a mulher.
1: A formação será realizada presencialmente nas 27 capitais do país, com transmissão simultânea para 80 municípios.
2: A medida integra um pacote de medidas anunciadas nessa semana, ainda dentro do Agosto Lilás, que teve como objetivo conscientizar a população sobre a importância da proteção de mulheres e meninas no país.
1: Além da qualificação, foram assinadas duas portarias. É o que vamos ouvir agora na reportagem de Luciana Colares, de Holanda.
3: A primeira portaria contou com a adesão de todos os estados e do Distrito Federal e estabelece a Secretaria Nacional de Segurança Pública como responsável pela avaliação dos planos estaduais e distrital de combate à violência contra a mulher. A elaboração caberá aos entes federativos, para Michele Gonçalves dos Santos, diretora de ensino e pesquisa da Senasp. A medida contribui para a execução das políticas públicas na área.
4: Reforça a objetividade e a transparência da avaliação desses planos estaduais e distrital, planos esses que são instrumentos bastante efetivos e fundamentais para o planejamento e para a execução das políticas de enfrentamento da violência contra mulheres e meninas em todo o país. Assegura também uma aplicação mais transparente, mais célere e eficaz dos recursos do Fundo Nacional de Segurança Pública para esse fim.
3: A segunda portaria institui um grupo de trabalho para a elaboração de um protocolo nacional de atendimento às vítimas de violência sexual. A ideia é um atendimento mais qualificado em todas as delegacias do país. Além disso, foi anunciado um dia de capacitação em 2 de setembro, chamado de Dia C, destinado a profissionais de segurança pública nas 27 capitais do país. O ministro da Justiça e Segurança Pública, Wellington Lima, falou sobre a importância dessa articulação institucional.
5: A violência contra as mulheres não pode ser enfrentada por uma instituição isoladamente. Portanto, estabelecemos os parâmetros, produzimos conhecimento, capacitamos os profissionais e integramos as instituições.
3: Também foi lançada uma publicação da Escola Nacional de Segurança Pública sobre o tema, que reúne evidências para o enfrentamento às violências de gênero, ainda em celebração às 2 décadas da Lei Maria da Penha. Reportagem Luciana Colares, de Holanda.
6: Dicas do Enem.
7: Meu nome é Caroline Santos e a minha dúvida é: como melhorar o meu repertório para a redação?
2: Quem responde pra gente é Juliana Bessa, professora de sociologia. Vamos ouvir.
8: Galera, para a prova do Enem, é importante a gente pensar que a gente tem três sociólogos importantes: o Durkheim, o Max Weber, o Karl Marx. Mas é importante que

0: consiga aplicar as ideias deles aos outros temas que são importantes, assim, como cidadania, movimentos sociais, desigualdade social e também política, poder e Estado. São mais ou menos esses temas que você vai ver na prova do Enem. E é importante também pensar que esses temas dentro, por exemplo, de movimento social, você vai encontrar também na redação. Na redação, nos últimos anos do Enem, a gente teve temas como a questão de desafios para a população negra, para os povos indígenas, a questão das mulheres também, a invisibilidade do trabalho feminino. Então, essas são grandes áreas, mas a gente pode pensar vários temas aí dentro.
1: A prova de redação do Enem será realizada no dia 8 de novembro. 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
2: A Companhia Nacional de Abastecimento, a CONAB, recebe até amanhã propostas para o fornecimento de 5.368 cestas de alimentos.
1: Elas serão destinadas a famílias indígenas do Rio Grande do Sul e Santa Catarina em situação de insegurança alimentar e nutricional.
2: A adesão pode ser feita de forma 100% digital, como explica Everton Santos, diretor de Normas e Sistemas de Logísticas do Ministério da Gestão e da Inovação em Serviços Públicos.
3: Agricultores familiares, cooperativas e associações já podem acessar o site do Contrata Mais Brasil, conferir o edital e participar. Basta fazer o cadastro na plataforma, informar quais alimentos pode fornecer, escolher a oportunidade e enviar a proposta. Tudo em um só lugar.
1: E atenção, os interessados na venda de alimentos devem acessar o site contratamaisbrasil.sistema.gov.br. Vamos repetir? contratamaisbrasil.sistema.gov.br.
2: E essas foram as notícias do Governo Federal.
1: Uma realização da Secretaria de Comunicação Social da Presidência da República.
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1: Fique agora com as notícias do Poder Judiciário e do Congresso Nacional. Uma boa noite.
2: Boa noite para você e até amanhã.

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1: Você vai ouvir agora notícias do Poder Judiciário.
2: Presidente do STF abre seminário internacional que discute desafios do uso da inteligência artificial no judiciário.
3: Relator no STJ mantém prisão preventiva de tenente-coronel da Polícia Militar de São Paulo, acusado de matar esposa.
2: TSE lança plataforma para combater a desinformação durante o processo eleitoral.
3: Boa noite, eu sou Leandro Bezerra.
2: Eu sou Walter Lima.
3: Supremo Tribunal Federal abre segundo seminário Brasil-Itália da Rede Internacional sobre Sistemas de Justiça e Democracia.
2: O encontro discutiu os impactos da inteligência artificial no judiciário. Marta Ferreira.
4: Na abertura do evento, o presidente do Supremo Tribunal Federal e do Conselho Nacional de Justiça, ministro Edson Fachin, citou riscos concretos do uso da inteligência artificial que desafiam a magistratura, como citações jurisprudenciais inexistentes, vieses discriminatórios reproduzidos a partir de base de dados históricos e a opacidade dos modelos. Na avaliação do ministro, porém, a resposta a esses riscos não pode paralisar a inovação.
5: O caminho parece-nos ser o da experimentação supervisionada, ambientes controlados, registro de ferramentas certificadas, formação obrigatória da magistratura, comitês técnicos e éticos permanentes.
4: A agenda internacional continua amanhã e quinta-feira, com a 17ª Jornada Ítalo-Hispano-Brasileira de Direito Público. O encontro reúne no STF pesquisadores e especialistas dos três países para o intercâmbio acadêmico e a análise comparada de questões relacionadas ao direito constitucional e ao direito público.
3: O ministro do STJ, Reinaldo Soares da Fonseca, manteve a prisão preventiva do tenente-coronel da Reserva da Polícia Militar de São Paulo, Geraldo Leite Rosa Neto.
2: O PM é acusado de matar a esposa, também policial militar. Fátima Uchoa.
6: Pela investigação, em 18 de fevereiro deste ano, na capital paulista, Geraldo teria atirado na cabeça da companheira após discutirem. Depois, teria deitado o corpo dela no chão e alterado a cena do crime para simular suicídio, colocando a arma do crime na mão da vítima. Em abril, o ministro Reinaldo Soares da Fonseca definiu a competência do Tribunal do Júri para julgar a ação penal. E agora, ao negar a liminar, que é uma decisão provisória, o relator no STJ destacou que a prisão cautelar é necessária diante do risco de interferência na produção das provas e dos indícios de que o militar teria tentado alterar a cena do crime. O julgamento definitivo do habeas corpus caberá à quinta turma do STJ.
3: TSE lança plataforma para combater a desinformação durante as eleições.
2: A iniciativa reúne orientações para auxiliar no enfrentamento de conteúdos falsos. Guilherme Firmino.
7: O TSE lançou nesta terça-feira a plataforma TSE Facilita, Plataformas Digitais em Ação. A ferramenta facilita o acesso a informações e orientações sobre a atuação da Justiça Eleitoral e das empresas de tecnologia no combate à desinformação. Para o presidente do TSE, ministro Cássio Nunes Marques, o tribunal e as plataformas têm atribuições e capacidades que se complementam no enfraquecimento aos desafios do ambiente digital. A expectativa é que a ampla divulgação dos materiais contribua para dar mais efetividade às decisões da Justiça Eleitoral.
3: Justiça Federal condena homem que compartilhava na internet imagens de abuso sexual infantil.
2: A denúncia foi apresentada pelo Ministério Público Federal. Sabrine Menezes.
8: Segundo as investigações, o homem armazenava no celular e no computador 237 vídeos e imagens com cenas de conteúdo sexual envolvendo crianças e adolescentes. O material foi disponibilizado na nuvem em três ocasiões durante o ano de 2021. O homem foi condenado a 4 anos e 9 meses de prisão em regime semiaberto, além de multa. A sentença da Justiça Federal em São José dos Campos destacou ainda que o acusado tentou esconder a própria identidade com o uso de dados fictícios nos sites e e-mails para não ser incriminado. Ele foi condenado pelos crimes de distribuição e compartilhamento e posse e armazenamento de conteúdo sexual envolvendo crianças e adolescentes, mas poderá recorrer em liberdade.
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3: A você uma boa noite.
2: E até amanhã.
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10: Eu sou Paula Groba.
11: E eu sou Humberto Pinheiro.
10: E estes são os destaques de hoje do Jornal do Senado, que começa agora.
11: Vacina contra herpes zóster poderá ser oferecida gratuitamente pelo SUS.
10: Novo piso salarial de médicos e dentistas avança e segue para o plenário.
11: Senado aprova indicação de Rodrigo Pacheco para vaga de ministro do Tribunal de Contas da União.
10: Boa noite.
11: Boa noite.
10: Avançou no Senado a proposta que define a implementação gradual do novo piso salarial de médicos e cirurgiões dentistas ao longo de 3 anos.
11: A proposta foi aprovada pela Comissão de Assuntos Sociais e agora segue em regime de urgência para votação no plenário do Senado. As informações com o repórter Márcio Maturana.
12: O novo piso salarial de R$ 13.662 para médicos e cirurgiões dentistas com jornada de 20 horas semanais vai ser aplicado gradualmente ao longo de 3 anos. 40% do valor a partir de 1º de janeiro de 2027, 70% em 2028 e 100% em 2029. Esse é o conteúdo de uma emenda da senadora Tereza Leitão, do PT de Pernambuco, aprovada nesta terça-feira pela Comissão de Assuntos Sociais. O relator foi Fernando Dueire, do PSD de Pernambuco.
13: A implementação gradual do piso assegura que esses empregadores se adaptem de forma planejada, sem demissões e sem interrupção de serviços essenciais.
12: O projeto já tinha sido aprovado nas comissões, mas recebeu emendas no plenário do Senado e, por isso, voltou aos colegiados. Na rede privada, o piso vai ser atualizado todo ano com base no IPCA, em vez de seguir o aumento do salário mínimo geral, como é atualmente. Na rede pública, o reajuste vai seguir leis específicas de cada unidade da federação, sendo que estados e municípios não vão precisar arcar com o aumento, porque o custeio será do Fundo Nacional de Saúde. O texto estabelece também que o trabalho noturno e as horas extras vão valer 50%.

0: 50% a mais que o piso, em vez dos 20% para trabalho noturno e 25% para horas extras. Além disso, o projeto mantém o direito a 10 minutos de repouso para cada 90 minutos de trabalho e reforça que a chefia de serviços médicos ou odontológicos deve ser feita por profissionais habilitados nessas áreas.
1: E a comissão mista que analisa a chamada MP da taxa das blusinhas adiou para esta quarta-feira a reunião para a votação da proposta. O colegiado volta a se reunir nesta quarta-feira, às 10 da manhã.
2: O presidente, deputado Reginaldo Lopes, e a relatora, senadora Leila Barros, ainda buscam um acordo sobre o texto. A medida zero o imposto de importação para compras internacionais de até US$ 50. A MP perde a validade no dia 8 de setembro.
1: O Senado aprovou a indicação do senador Rodrigo Pacheco para o cargo de ministro do Tribunal de Contas da União, o TCU. A votação ocorreu em regime de urgência após articulação de lideranças partidárias.
2: Pacheco vai ocupar a vaga deixada por Bruno Dantas. Ele renunciou ao cargo nesta segunda-feira. Os detalhes com o repórter Douglas Castilho.
3: Com um rito especial, a indicação foi direto ao plenário, onde parlamentares exaltaram a atuação de Rodrigo Pacheco como presidente do Congresso em momentos delicados da história recente do país, como na CPI da Covid-19 e nos atos de 8 de janeiro. Após o resultado da votação, que se deu por 63 votos a favor e 4 contra, Rodrigo Pacheco agradeceu ao autor da indicação, presidente Davi Alcolumbre, aos companheiros de parlamento e falou da importância do papel a ser desempenhado.
4: Eu sei o que representa um tribunal de contas num país em que os recursos são escassos. Quando se fala de recursos públicos, de gastos públicos, todo cidadão tem o dever de cuidar e de zelar pela aplicação do recurso público e tem o dever de se permitir fiscalizar por um controle externo que é desempenhado pelo Congresso Nacional com o auxílio do Tribunal de Contas da União.
3: O projeto de decreto legislativo de indicação do senador agora será encaminhado à Câmara dos Deputados, onde o nome de Pacheco também passará por análise e votação.
1: E nesta quarta-feira, a Comissão de Constituição e Justiça pode votar a proposta que reduz a jornada de trabalho para 40 horas semanais e acaba com a escala 6x1. Um dos favoráveis ao texto é o senador Paulo Paim, do PT do Rio Grande do Sul.
2: O parlamentar citou experiências no Brasil e em outros países que, segundo ele, mostram que a redução da jornada pode melhorar a qualidade de vida dos trabalhadores sem reduzir a produção. Paim fez um apelo para que a proposta seja votada pelos senadores e enfatizou que o fim da escala 6x1 deve ser visto como uma pauta nacional e não partidária. O texto já foi aprovado pela Câmara dos Deputados.
5: Alguns tentam embaralhar esse debate e dizem que o fim da escala 6x1 é uma questão eleitoral. Não é. Eleição passa, a vida da nossa gente fica. Essa é uma causa maior, é uma causa do país, é uma causa humanitária. E por isso, repito, a PEC 221 não tem dono. Não é de partido nenhum, ela é do povo brasileiro.
1: Já o senador Hermes Klan, do PL de Santa Catarina, defendeu responsabilidade e negociação coletiva no debate sobre o fim da escala 6x1. Ele disse que uma regra única pode não atender a todos os setores.
2: Segundo Klan, a redução da jornada com manutenção dos salários pode elevar o custo da hora trabalhada, afetando contratações, investimentos e preços. O senador também alertou para o risco de o trabalhador precisar de uma segunda renda.
6: É preciso também ter coragem para dizer que uma pauta legítima não pode ser transformada em bandeira eleitoral. É muito fácil anunciar, vamos reduzir a jornada, vamos dar mais descanso. Isso rende aplausos. O difícil é responder, quem vai pagar a conta? Quantos empregos serão afetados? Quanto vai aumentar os custos das empresas? Qual será o impacto sobre os preços?
1: Incitar ou induzir a prática de crimes em locais como escolas, universidades e centros de compras poderá render penas mais duras.
2: A Comissão de Segurança Pública aprovou o projeto que amplia a punição para esse tipo de conduta. A proposta agora segue para a Comissão de Constituição e Justiça. Repórter Bruno Lourenço.
7: O Senado aprovou o projeto de lei que tipifica o crime de massacre. A Comissão de Segurança Pública do Senado aprovou a proposta com normas gerais sobre segurança escolar. E agora a CSP votou a iniciativa que pune a incitação ou o induzimento a crimes contra a paz pública. A relatora, a senadora, a professora

0: Dorinha Seabra, do União do Tocantins, diz que as propostas têm como objetivo reprimir e prevenir atentados, principalmente a instituições de ensino.
1: Os projetos em questão têm como objetivo reprimir e prevenir atentados a instituições de ensino, como os que ocorreram em um passado recente, podendo ser citados aqueles na Escola Estadual Tomásia Montoro, em São Paulo, e na creche Bom Pastor, no município de Blumenau, onde crianças e professores foram covardemente feridos e mortos.
0: O texto, que vai à Comissão de Constituição e Justiça, prevê que, se da incitação pública resultar a efetiva prática do crime, a pena será aumentada de 3 a 6 meses e multa para 6 meses a 2 anos e multa. Se o chamamento ao crime for feito por meio da internet, a punição pode aumentar para até o dobro.
2: E a vacina contra o herpes zóster poderá ser oferecida gratuitamente pelo SUS a pessoas com mais de 50 anos.
3: O esquema a ser oferecido é de 2 doses. A proposta segue agora para a Câmara dos Deputados. Repórter Márcio Maturana.
4: A proposta recebeu parecer favorável da senadora Damaris Alves, do Republicanos do Distrito Federal.
5: A vacina Comirnaty já possui registro sanitário no Brasil e a indicação para adultos a partir de 50 anos para indivíduos imunocomprometidos.
4: A vacinação também vai ficar disponível para maiores de 18 anos com imunossupressão ou outra condição clínica que comprometa o sistema imunológico. O herpes zóster provoca lesões na pele, dor nos nervos, ardor, coceira e febre. É causado pelo mesmo vírus da catapora, que pode ficar adormecido durante toda a vida e ser reativado em adultos ou em pessoas com sistema imunológico comprometido, como no caso de doenças crônicas, câncer ou transplante.
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3: Edição de Paula Groba e trabalhos técnicos de Eliseu Caires, o Jornal do Senado fica por aqui. Acompanhe agora as notícias da Câmara dos Deputados. Boa noite.
2: Boa noite e até amanhã.
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8: Câmara aprova financiamento para motoristas de aplicativo e taxistas.
9: Deputados prorrogam incentivos para doações de combate ao câncer.
8: Parlamentares apoiam discussão sobre o fim da escala de trabalho 6x1.
9: Boa noite. Jandira Fegali, do PCdoB do Rio de Janeiro, enumera as principais pautas em discussão no Congresso. Entre elas, o fim da escala de trabalho 6x1 e a proposta que amplia a participação da União na política de segurança pública. Ela cita ainda projetos sobre terras raras e minerais críticos.
8: Jandira Fegali também defende a isenção de impostos para compras internacionais de até 50 dólares. De acordo com a deputada, essas matérias estão entre as prioridades do Congresso no trabalho de esforço concentrado antes das eleições de outubro.
9: Alencar Santana, do PT de São Paulo, defende a redução da jornada de trabalho para 40 horas semanais, sem redução de salário, e o fim da escala 6x1. A proposta deve ser analisada pelo Senado e, segundo o deputado, representa uma medida de proteção aos trabalhadores.
8: Alencar Santana sustenta que a mudança pode melhorar a qualidade de vida dos trabalhadores com mais tempo para descanso, convivência familiar e cuidados com a saúde. O parlamentar também destaca a importância de avançar na votação da proposta no Congresso.
9: De acordo com Maria do Rosário, do PT do Rio Grande do Sul, o fim da escala 6x1 é uma pauta histórica para os trabalhadores brasileiros. Segundo a deputada, a medida garante mais tempo de descanso, estudo e convívio familiar, especialmente para as mulheres.
8: Maria do Rosário também critica o empenho da oposição contra uma medida que, segundo ela, beneficia a classe trabalhadora. Na visão da parlamentar, ao tentar derrotar o fim da jornada 6x1, a oposição não atinge apenas o governo, mas impõe um retrocesso à classe trabalhadora.
9: Tadeu Venere, do PT do Paraná, acredita que a aprovação do fim da escala 6x1 é uma conquista histórica para os trabalhadores. Ao rebater a oposição à proposta, o deputado sustenta que a medida representa apenas o exercício do direito ao descanso, ao estudo e ao convívio familiar.
8: No entendimento de Tadeu Venere, os congressistas que tentam adiar o debate sobre a redução da jornada de trabalho demonstram menosprezo pela qualidade de vida da população mais vulnerável.
9: Márcio Gerri, do PCdoB do Maranhão, classifica o fim da escala 6x1 como um avanço no mundo do trabalho.

0: O texto aprovado recebeu parecer favorável da deputada Franciane Baier, do Republicanos do Rio Grande do Sul. Entre outras medidas, estabelece os requisitos para o exercício da atividade, como a exigência de diploma de graduação em psicopedagogia com estágio prático obrigatório. Mas cria regras de transição que permite que profissionais graduados em psicologia, pedagogia, licenciatura ou fonoaudiologia também exerçam a profissão, desde que tenham concluído curso de especialização na área com duração mínima de 600 horas. A proposta também prevê que quem já exerce ou tenha exercido a atividade poderá continuar a atuar na área. O projeto define a psicopedagogia como uma atividade que envolve avaliação e a intervenção em processos de aprendizagem. Quem exerce a profissão trabalha com crianças, adolescentes e outras pessoas que apresentem dificuldade para aprender. A relatora explicou que a atuação não se limita ao desempenho escolar. Dificuldades de aprendizagem podem decorrer de outros fatores, inclusive cognitivos, emocionais e sociais. O projeto foi aprovado de maneira simbólica, sem votos contrários, e a votação foi acompanhada das galerias do plenário da Câmara por representantes da categoria de todo o país. Para o deputado Rodrigo Hollenberg, do PSB do Distrito Federal, psicopedagogos e psicopedagogas são fundamentais para garantir os direitos de quem tem dificuldade de aprendizagem.
1: Essa Câmara hoje vai fazer justiça a uma categoria extremamente importante, eu diria indispensável, para garantir o aprendizado de nossas crianças, mas não apenas de nossas crianças. Como presidente da Comissão de Defesa dos Direitos das Pessoas com Deficiência, eu entendo que esse projeto é absolutamente indispensável para garantir que pessoas com dificuldade de aprendizado possam garantir um aprendizado adequado a partir desse apoio promovido pelos psicopedagogos ou pelas psicopedagogas.
0: Por ser uma atividade interdisciplinar, o projeto deixa claro que o exercício da psicopedagogia não pode ser confundido com o dos profissionais de saúde e educação. O projeto obriga ainda o sigilo profissional e, ao contrário de outros projetos que tratam do exercício de profissões, dispensa a necessidade de um conselho profissional. O projeto que regulamenta a profissão de psicopedagogo ou psicopedagoga seguiu para a sanção presidencial e pode virar lei. Da Rádio Câmara de Brasília, Antônio Vital.
2: Economia. De acordo com Cobalcini, do MDB de Santa Catarina, as sobretaxas de até 37,5% impostas pelos Estados Unidos prejudicam a economia catarinense. O deputado destaca o impacto direto em cidades como Caçador, que, segundo ele, correm o risco de perder postos de trabalho.
3: Cobalcini, que preside a Comissão de Meio Ambiente, enfatiza que a produção brasileira é sustentável e baseada no manejo de florestas plantadas. Para ele, as sanções norte-americanas foram aplicadas sem critérios técnicos.
2: Heitor Xu, do PSD do Rio Grande do Sul, defende reduzir a carga tributária sobre o tabaco e combater o contrabando. Segundo ele, o setor gera empregos a milhares de agricultores e a centenas de milhares de trabalhadores, sendo fonte de emprego, renda e arrecadação.
3: Heitor Xu pede também regras para dispositivos eletrônicos para fumar e a produção nacional. Para ele, legalizar a cadeia produtiva nacional e ampliar a fiscalização podem atrair novas fábricas para o país, gerar mais empregos e elevar a arrecadação, especialmente para seu estado.
2: Transportes. A Câmara aprovou uma medida provisória que permite o uso de 30 bilhões de reais para financiar carros novos para motoristas de aplicativo e taxistas. O repórter Antônio Vital acompanhou a votação.
0: A Câmara dos Deputados aprovou medida provisória que autoriza o governo federal a destinar até 30 bilhões de reais para financiar veículos novos para motoristas de carros de aplicativo, taxistas, cooperativas de taxistas e empresas de transporte escolar. A medida provisória faz parte do programa Move Brasil. Além de ampliar o crédito e permitir a renovação da frota, o texto final aprovado, apresentado pela relatora, a deputada Amanda Gentil, do PP do Maranhão, permite o uso do Fundo de Investimento em Infraestrutura Social, gerido pela Casa Civil da Presidência da República. O fundo poderá financiar a troca de veículos que contribua para reduzir custos ambientais, sociais ou econômicos do transporte urbano. Pode arcar ainda com recursos para financiar o seguro do veículo, itens de segurança destinados a profissionais mulheres e até mesmo custos de cartório. Um dos objetivos é estimular a substituição de veículos antigos por outros menos poluentes e permitir linhas de crédito para profissionais que não conseguem obter financiamento com juros menores no mercado. Para motoristas de aplicativo e taxistas, o acesso fica limitado a um veículo por beneficiário. Para cooperativas de táxi, o limite é de um veículo por cooperado. Já para o transporte escolar,

0: não existe um limite definido. As profissionais mulheres beneficiadas pelo programa poderão ainda ter direito a condições diferenciadas de taxas, prazos e carência, o que será definido pelo Conselho Monetário Nacional. Os benefícios a motoristas particulares e empresas de transporte escolar foram defendidos pela relatora, deputada Amanda Gentil, do PP do Maranhão.
1: Porque, às vezes, muitos desses motoristas de aplicativo, muitos desses motoristas de táxi, eles usufruem de carros alugados, que muitas vezes o valor do aluguel é duas vezes o valor de uma parcela, e que aquele bem, que se você pagar a parcela, vai ser seu. Então, a importância que é nós trazermos um projeto que vai entregar um bem para o trabalhador brasileiro, para que ele tenha mais segurança e renda dentro da sua casa.
0: A medida provisória, que já está em vigor, foi justificada por deputados da base do governo como necessária para incentivar o transporte urbano e a atividade dos condutores. Foi o que disse o deputado Bongás, do PT do Rio Grande do Sul.
2: Precisavam também esses trabalhadores terem financiamento específico para poderem comprar o seu veículo e, ao mesmo tempo, poder usar este recurso para outros utensílios, cartoriais, por exemplo, de seguro. Tudo isso foi incorporado no debate para beneficiar os motoristas de aplicativos nesse país que estavam reivindicando.
0: O texto final aprovado também altera o Código de Trânsito Brasileiro para autorizar que motoristas habilitados na categoria B conduzam caminhões leves, elétricos ou híbridos. Outra mudança inclui a produção de baterias no Programa de Apoio ao Desenvolvimento Tecnológico da Indústria de Semicondutores, conhecido como PADIS. A medida provisória que autoriza o governo federal a destinar até 30 bilhões de reais para financiar veículos novos para motoristas de carros de aplicativo, taxistas, cooperativas de taxistas e empresas de transporte escolar, seguiu para análise do Senado. Da Rádio Câmara de Brasília, Antônio Vital.
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4: Justiça. Júlia Zanatta, do PL de Santa Catarina, cobra explicações do ministro Alexandre de Moraes sobre denúncias divulgadas pela imprensa envolvendo o ministro e o empresário Daniel Vorcaro. A deputada também pediu o afastamento de Moraes e defendeu o impeachment do ministro.
5: Júlia Zanatta acredita que o Supremo Tribunal Federal e o Senado não podem ignorar as denúncias e pede que o ministro se explique em até 48 horas. Para a deputada, os fatos divulgados colocam em dúvida a atuação das instituições e exigem investigação.
4: Hildo Rocha, do MDB do Maranhão, vai apresentar uma proposta para mudar as regras de escolha e permanência de ministros do Supremo Tribunal Federal. Em seu entendimento, pessoas que tenham ocupado cargos comissionados ou mandatos eletivos não poderiam ser indicadas ao STF.
5: Hildo Rocha também defende que os ministros tenham mandato de 5 anos, renovável por mais 5 anos, mediante consulta à população. Ao fim do período, segundo o deputado, eles poderiam atuar como advogados ou professores, mas não poderiam voltar à vida política.
4: Eli Borges, do Republicanos do Tocantins, considera que as eleições para o Senado serão decisivas para o futuro do país. O deputado lembra que caberá aos novos senadores a responsabilidade de sabatinar ministros do STF e de conter o que considera excessos da corte.
5: Eli Borges também pede mais moralização na política e combate à corrupção. Na avaliação do parlamentar, o cidadão deve estar atento aos políticos que defendem o devido processo legal e e a soberania popular.
4: Kim Kataguiri, do Missão de São Paulo, classifica como graves as suspeitas de possíveis relações entre ministros da Suprema Corte e envolvidos do escândalo do Banco Master. Ele questiona a inércia das instituições e da sociedade frente às situações divulgadas pela imprensa.
5: Kim Kataguiri critica também decisões da Justiça Eleitoral, alegando supostas diferenças de tratamento entre candidaturas. Ele reclama da suspensão de campanhas por atrasos em declarações eleitorais nacionais, alegando configurar restrição a direitos políticos.
6: Saúde.
4: A Câmara aprovou projeto que prorroga incentivos para doações a instituições de combate ao câncer e assistência a pessoas com deficiência. As informações com a repórter Cibele Comanetti.
7: O plenário da Câmara aprovou o projeto que prorroga, até 2031, o prazo para empresas deduzirem do pagamento do imposto de renda doações a instituições sem fins lucrativos, como as Santas Casas, que atuam na prevenção e combate ao câncer ou na reabilitação de pessoas com deficiência. O incentivo acabaria neste ano. A proposta foi apresentada pelo deputado Sérgio Souza, do MDB do Paraná, e recebeu parecer favorável do relator, deputado Antônio Brito, do PSD da Bahia. Os incentivos às doações estão previstos em dois programas criados em 2012. O Programa Nacional de Apoio à Atenção Oncológica, conhecido como PRONON, e o Programa Nacional de Apoio à Atenção de Saúde da Pessoa com Deficiência, o PRONAS. Os dois permitem o emprego de recursos privados para financiar projetos desenvolvidos por entidades especializadas e sem fins lucrativos. Segundo o relator Antônio Brito, o PRONON amplia a capacidade de atendimento do Sistema Único de Saúde, o SUS, para a prevenção, o diagnóstico precoce, o tratamento, a reabilitação e os cuidados paliativos de pessoas com câncer. Já o PRONAS aumenta a oferta de assistência às pessoas com deficiência, especialmente no que diz respeito a projetos destinados à reabilitação, diagnóstico, tratamento, desenvolvimento de novas tecnologias e capacitação de profissionais. Antônio Brito comemorou a aprovação da proposta.
8: Quero parabenizar a todos que participaram da elaboração da prorrogação até 2031 do prazo do PRONON e do PRONAS, tão importante na articulação da sociedade civil, do terceiro setor, do governo federal e também das iniciativas privadas no atendimento às instituições filantrópicas, seja ela na área da saúde, no tratamento do câncer, como também nas entidades que atuam com a pessoa com deficiência.
7: O projeto que prorroga até 2031 o prazo para empresas deduzirem do pagamento do imposto de renda doações a instituições sem fins lucrativos que atuam na prevenção e combate ao câncer ou na reabilitação de pessoas com deficiência seguiu para análise do Senado. Da Rádio Câmara de Brasília, com informações de Antônio Vital, Cibele Colmanetti.
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6: Esporte.
5: A Câmara aprovou um projeto que acaba com a obrigatoriedade de férias escolares durante o período da Copa do Mundo Feminina em 2027. O repórter Antônio Vital acompanhou a votação.
0: O plenário da Câmara aprovou o projeto que desobriga as redes de ensino pública e privada de todo o país a concederem férias escolares para todos os alunos durante a realização da Copa do Mundo Feminina de Futebol no ano que vem. Lei de autoria do governo, aprovada no início do ano pelo Congresso, obriga que as férias dos estudantes coincidam com o período do torneio, entre 24 de junho e 25 de julho de 2027. Projeto apresentado pela deputada Anne Ortiz, do PP do Rio Grande do Sul, permite que os sistemas de ensino dos estados e municípios decidam sobre o período de férias escolares, em vez de obedecer ao calendário oficial da competição. Entidades como a Federação Nacional das Escolas Particulares criticaram a obrigatoriedade prevista em lei e alegaram que a alteração do período de férias do meio do ano coloca em risco o calendário escolar exigido pela Lei de Diretrizes e Bases da Educação, que obriga pelo menos 200 dias letivos no ano. A proposta recebeu parecer favorável do relator, deputado Alex Manente, do Cidadania de São Paulo. Para ele, do ponto de vista educacional, não é adequado impor solução uniforme a todos os sistemas de ensino sem considerar as necessidades regionais. O projeto foi aprovado de maneira simbólica pelo plenário, sem votos contrários. O deputado Chico Alencar, do PSOL do Rio de Janeiro, defendeu a medida.
11: O reconhecimento da importância da Copa do Mundo de Futebol está nesse projeto de lei, só que não subordinando os interesses da Copa do Mundo aos sistemas educacionais. Os jogos ocorrem apenas ao

0: algumas cidades e, na maior parte das vezes, com número reduzido de partidas, não se justificando como férias todo o período e em todo o território nacional.
1: Os Jogos da Copa do Mundo de Futebol Feminino serão realizados em 8 cidades: Belo Horizonte, Brasília, Fortaleza, Porto Alegre, Recife, Rio de Janeiro, Salvador e São Paulo. O projeto, que desobriga as redes de ensino pública e privada de todo o país a concederem férias escolares para todos os alunos durante a realização da Copa do Mundo Feminina, seguiu para análise do Senado. Da Rádio Câmara de Brasília, Antônio Vital.
2: Educação. Ranieri Paulino, do Republicanos da Paraíba, propõe diversificar a educação profissional e tecnológica, ampliando a oferta em pequenos municípios, áreas rurais e regiões, conforme as demandas e as vocações específicas.
3: Para tanto, Ranieri Paulino apresentou um projeto que altera o Estatuto da Juventude e o Pronatec, articulando formação, trabalho, emprego e renda às características econômicas, sociais e culturais de cada território nacional e local.
2: Termina agora o Jornal Câmara dos Deputados, produzido pela Rádio Câmara, com trabalhos técnicos de Everson Urani e apresentação de José Carlos Andrade e Márcio Aquilissardi. Uma boa noite para você.
3: Uma ótima noite. A Voz do Brasil volta amanhã.
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1: A Constituição Cidadã, aprovada em 1988, tem em seu artigo 223 um caminho necessário para a democracia no país: o equilíbrio entre os sistemas privado, estatal e público de radiodifusão. Mas o que isso significa na prática?
2: Significa que a mídia pública no Brasil não pode ser um jogo de interesses comerciais e nem um alto-falante do governo de plantão. Foi esse objetivo que impulsionou, em 2007, a criação da Empresa Brasil de Comunicação, a EBC, com a missão de regulamentar o direito constitucional à comunicação pública.
1: A primeira presidenta da empresa, a jornalista Tereza Cruvinel, relembra como a mobilização da sociedade foi decisiva para este nascimento.
3: A Empresa Brasil de Comunicação nasceu de uma forte mobilização social. Em 2007, dezenas de personalidades, entidades, jornalistas, produtores audiovisuais, televisões regionais e do campo público fizeram aquela mobilização do Fórum da TV Pública. Mas, na verdade, o que se estava pedindo ali não era só a TV Pública, era o cumprimento do artigo 223 da Constituição, que prevê a complementaridade entre sistemas de radiodifusão privado, estatal e público. Ora, este artigo nasceu da Constituinte, que também foi um dos momentos gloriosos de participação do povo brasileiro na vida política nacional. Logo, a EBC tem sua gênese, seu DNA na participação e na mobilização social.
2: Anos antes da criação da EBC, o caminho da autonomia editorial já começava a ser pavimentado na antiga Radiobras, sob o comando do jornalista Eugênio Butti. Sua gestão tentou desarmar o viés governamental para colocar o cidadão no centro da missão da empresa.
4: A chave para entender o movimento que foi feito é o direito à informação. O cidadão tinha direito à informação e o serviço público tinha dever de prestar informação. A EBC, na época, a Radiobras, existia para atender o direito à informação, não para fazer propaganda de governo.
1: Esse legado conceitual serviu de base para a fusão da infraestrutura estatal da Radiobras com a Associação de Comunicação Educativa Roquete Pinto, a ACERP, gestora da antiga TVE do Rio de Janeiro e das rádios MEC.
2: A EBC assumiu, então, a gestão de todas as emissoras da Nacional: a Rádio Nacional do Rio de Janeiro, a Rádio Nacional de Brasília, a Rádio Nacional FM de Brasília, a Rádio Nacional da Amazônia e a Rádio Nacional do Alto Solimões.
1: Apesar da importância histórica, as emissoras da Rádio Nacional enfrentavam um sucateamento. E algumas ainda permitiam a divulgação de propagandas eleitoreiras ou comerciais. O radialista Carlos Sena explica como o surgimento da EBC redefiniu o papel estratégico do rádio público.
5: As rádios Nacional AM da Amazônia e a Nacional FM, elas tinham um perfil de rádio comercial. Esse dinheiro que era arrecadado com a comercialização dos espaços e a venda de comerciais, ele não era revertido em favor da empresa, né, da Radiobras. Não, ele ia direto para o Tesouro Nacional e não nos beneficiava em nada. O surgimento da EBC marcou essa mudança de perfil e de planejamento estratégico da atuação das emissoras. Qual o conteúdo, qual o público, qual as ações estratégicas e, principalmente, como o perfil da emissora.
2: Tereza Cruvinel destaca a importância de herdar um patrimônio histórico, como foi o caso das emissoras da Rádio Nacional. Muitas delas sempre tiveram uma vocação natural para o interesse público.
6: Eu acho que a Rádio Nacional do Rio de Janeiro, a mãe, ela sempre operou com uma certa autonomia editorial, assim, no sentido de que nunca houve muito governo ali, mesmo na ditadura, né, mandando na programação, fiscalizando, censurando, dirigindo. Eu acho que aquela emissora, ela é tão forte, ela construiu um DNA dela tão próprio que nunca teve muita interferência governamental na Rádio Nacional do Rio de Janeiro. E isso foi muito bom porque nós não enfrentamos isso quando a gente chegou aqui.
1: Para estruturar esse novo momento, foi criada a Superintendência de Rádios. No comando da transição, Orlando Guilhom buscou juntar a tradição da rádio estatal com a vertente educativa da Rádio MEC, que também passou a ser gerida pela IBC, para buscar independência editorial e uma renovação de conteúdos.
7: Eram duas histórias de rádio pública, uma vindo mais com a pegada de uma rádio estatal, que era o sistema Radiobras, e outra já vinha com uma pegada do Roquete Pinto, que foi o grande fundador da Rádio MEC, né? E pela primeira vez, ao se construir a EBC, isso tudo estaria junto. A gente começou a diferenciar um pouco essa programação, porque nós éramos o mesmo grupo gestor, mas com objetivos de complementariedade, né?
2: O professor da Universidade de Brasília, Murilo César Ramos, que estuda comunicação pública há décadas, fala sobre o papel crucial que a EBC tem no fortalecimento da democracia brasileira.
8: É a única capaz de bem estruturada, que ela vai atender o interesse público acima de tudo e não o interesse comercial de quem a controla. A existência de um sistema de serviço público, de um sistema público de comunicação, é um marco civilizatório.
1: A criação da EBC reflete o começo de um novo marco na democratização da comunicação brasileira. E, claro, um novo capítulo na história da rádio mais querida do país.
2: Este episódio usou áudios do acervo da Empresa Brasil de Comunicação.
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0: 20h09, com a graça de Deus e Nossa Senhora, nós estamos aqui mais uma vez para mandar para todos vocês mais um programão. Eu de cá, você de lá, nós vamos até às 11 da noite e com muita alegria no coração, com vontade de ver você feliz e de ser feliz junto com você também. Eu sou Maurício Rabelo, estou junto com meu amigo Anderson Vareta Santos. Alô, Anderson, boa noite.
1: Alô, Maurício, tudo bom?
0: Tudo tranquilo, e você? Você tá animado, hein, rapaz?
1: É, tem uns comes e bebes aí.
0: Ah, pois é, então dê um boa noite com mais força, mais entusiasmo.
1: Boa noite, Maurício.
0: Tudo
1: boa noite,
0: bom,
1: pessoal.
0: Ander. Hoje é o aniversário da sua mãe.
1: Minha mãe.
0: Como é
1: Dona
0: o nome
1: Vicença.
0: Dela?
1: Dona Vicença.
0: Dona Vicença, vamos cantar os parabéns pra ela. Vamos dedicar o programa pra ela. Ela está completando umas 70 primaveras, mais ou menos. Que venha mais 70. Dona Vicença, parabéns. Felicidades, muitos anos de vida. A senhora, juntamente com o pai do Anderson, como é o nome dele, Anderson?
1: Antônio.
0: É o seu Antônio, né? É, colocaram no mundo pessoas muito boas. Um deles é esse aqui que está do meu lado, Anderson, que nasceu para servir as pessoas, gosta de ajudar, gosta de orientar, tem uma inteligência diferenciada, né? Sabe fazer de tudo, sabe fazer as coisas de mulher, de homem, tu com toalha, sabe fazer. Eu falei, rapaz, um homem talentoso esse, rapaz, sabe tudo. Parabéns, Dona Vicência,
1: obrigado,
0: felicidades.
1: Obrigado. Parabéns,
0: muitos anos de vida, cadê os parabéns para ela? Homem, são 20h11, parabéns, ela está na cidade de Braslândia, aqui no Distrito Federal. Um abraço de toda a equipe do Eu de Cá, Você de Lá para a senhora, Dona Vicência.

0: Pois é, e hoje é um dia muito especial, são 20 horas e 11 minutos. Hoje é o dia 1º de setembro, o aniversário da nossa colega Edileia Martins, da Rádio Nacional da Amazônia. Parabéns para ela, muitas felicidades, muitos anos de vida. E também parabéns para essa nossa casa aqui, 49 anos de existência da Rádio Nacional da Amazônia. Hoje é o aniversário dessa emissora, que é uma das mais importantes do mundo, né? Ligando a comunicação desse país, que é do tamanho de um continente, com a região de uma floresta amazônica quase que impenetrável, mas lá está o povo e lá está a Rádio Nacional há 49 anos. Parabéns, Rádio Nacional. E quem estava lá, nasceu no mesmo dia da Rádio Nacional, nasceu profissionalmente, foi a Maria do Rosário de Fátima de Araújo Silva. Boa noite, Fatinha, parabéns para você também.
1: Obrigado, para nós, né, Maurício? Pois é, exatamente. Boa noite para todos os ouvintes, primeiramente.
0: Exato.
1: E é muita emoção, né, Maurício, estar aqui, como se estivesse vivendo, né, 49 anos atrás, quando eu estava entrando aqui. Menina ainda, certo. Menina,
0: era uma criança,
1: Maurício.
0: Uma criança.
1: Né?
0: É, exatamente. Há 49 anos.
1: Nasceu
0: a rádio, você estava dentro, né?
1: Eu estava aqui na Amazônia. Eu entrei em 26 e a rádio foi inaugurada no dia 1º de agosto, dia 1º de setembro.
0: Antes da inauguração, você já estava aqui.
1: Semana, tinha uns preparativos na correria, no corre-corre.
0: Você, o Dácio, o Antônio Miranda.
1: Antônio Miranda, Liduína, que Deus atenda em bom lugar. Muito. Liduína, Maria Macedo, que às vezes ouve a gente lá no Jardim Botânico.
0: Brava que só.
1: Que
0: falou que
1: só...
0: eu não ia durar 40 anos. Ó, você vai morrer mesmo. Falei, uai, você tá doida?

0: depois ela voltou atrás. Você vai durar 120 anos, né? É, Maria Macedo, um abração para ela. Ela tem uma filha muito querida, que é uma médica renomada aqui no Distrito Federal também, né? Um abraço, tchau, Maria Macedo. Aqui, 49 anos da sua, da nossa Rádio Nacional da Amazônia, né, Fatinha?
1: Pois é, Maurício, assim, interessante, né? Que na época, sim, o sucesso foi instantâneo. Começou a programação foi ao ar no dia primeiro, né? No dia primeiro mesmo, à tarde, já começaram a chegar os telefonemas. Naquela época era fax, né? Aquele movimento todo.
0: Orelhão da Amazônia, né?
1: Muita carta, foi muito rápido. Foi um sucesso assim, instantâneo, pois muito trabalho, mas muito gostoso. Como se fosse hoje. Então, eu já entrei naquele ritmo, né? Muito trabalho, muita alegria, muita emoção com aquelas cartas. Cada carta interessante que a gente, né? As histórias que a gente ouvia. Então, assim, mais do que uma comemoração, né? A gente fica feliz em saber que também fez parte, ajudou, né? A construir tudo isso aqui, esse patrimônio, um trabalho muito perfeito, muito bom.
0: Deu oportunidade de trabalho para tanta gente. Cheguei aqui no dia 2 de agosto de 1988. Então, já tinha 11 anos que vocês estavam aqui, né? Uhum. Foi vocês,
1: eu entrei em 77.
0: Em 77. Eu cheguei em 88. Então, tinham 11 anos que vocês estavam aqui. E cheguei, já tinha um pipoco de audiência, né? O Edelson Moura, a Márcia, eu já tinha até saído, tinha feito um sucesso grandioso aqui e já tinham ausentado, pedido demissão, saíram. A Márcia Ferreira, inclusive, hoje deve estar aqui conosco daqui a pouco, né? Um abraço, querida amiga Márcia Ferreira, ela atendeu o nosso chamado aqui, porque ela também faz parte dessa história, ela que é um sinônimo de Amazônia. Pensou Márcia Ferreira? Pensa Rádio Nacional da Amazônia.
1: Ela começou também, né? Das primeiras equipes foi com a Márcia Ferreira, Delson Moura, Fatinha, Ana Maria, Tia Leninha, muitos outros profissionais.
0: Artemisa Azevedo, a Sula Seviles, né?
1: Exato. A Marina, não, muita gente mesmo. Uhum. Você conseguiu falar com a Sula?
0: Falei com ela. Hoje ela fez uma cirurgia de cataratas, né? Mas ela mandou uma mensagem, já vou colocar a mensagem dela
1: tá
0: no
1: certo.
0: Ar.
1: Então,
0: mandou,
1: tá
0: porque ela está até falando com a voz assim mais suave, porque ela tomou anestesia geral, e tal. Então, minha querida amiga Sula, ela que me deu a mão quando eu cheguei aqui, dividiu o programa Ponto de Encontro comigo durante 13 anos e eu tenho muita gratidão para com a Sula, porque ela realmente fez a diferença. Até quando eu tive os meus dois braços fraturados, eu vinha trabalhar, mesmo assim, porque eu gosto de trabalhar, e ela estava ali o tempo todo, pegava um recado para ela, um para mim, um para ela, um para mim, uma carta para ela, uma carta para mim. Minha querida amiga Sula, minha eterna gratidão, minha querida amiga.
1: Muito bom, é muito bom a gente rever assim, né, Maurício, esses momentos assim, muito feliz, depois de contar a história, tá aqui firme, forte, saudável, graças a Deus, e agradeço a Deus todos os dias, né, por esse trabalho, por essa convivência, por essas amizades, que não foi só chegar aqui, bater o ponto e trabalhar, não, nós construímos muitas amizades,
0: com certeza.
1: Muitas coisas boas, muito trabalho, então a gente só tem a agradecer a Deus, aos colegas de trabalho, aos nossos gestores, né, que também estão sempre aí orientando a gente, então foi um aprendizado assim, muito importante, muito conhecimento.
0: Isso.
1: E a felicidade maior que a gente sabe é que tem milhares de pessoas acompanhando a gente, né, Maurício? Junto com a gente aqui.
0: A gente agradece muito. E nós queremos ver muita gente participando hoje, mandando mensagem aqui, já chegaram muitas e outras chegarão.
1: Contando as histórias, né? Porque não vai faltar, né? Muita gente, cada um tem sua história. Eu conheci a fulano, já aconteceu isso, eu melhorei minha vida, eu passei a estudar, conhecer através da Rádio Nacional, então.
0: Conhecer é minha namorada, minha mulher, meu marido, né? É assim, muitas coisas boas aconteceram aqui, graças a Deus. Um grande abraço. Fala, Maria. Oi. Então, olha, alguém no programa do Maurício Fares, não foi? Foi do Maurício Fares, tem um casal aqui dentro do estúdio. O Antônio Nunes e a Cleonice se encontraram através das ondas da Rádio Nacional no programa do nosso querido, já saudoso Maurício Fares, que nos deixou há poucos meses atrás, mas ele fez um bem tão grande para tanta gente, e um dos melhores foi a união desse casal. Um aqui de Brasília, outra de Uberaba, Minas Gerais, né? Estão felizes até hoje, fazendo a felicidade de todos nós. Ela não fala uma palavra no ar, porque fora do ar ela fala muito, né?
1: Agora
0: mas
1: no
0: ela
1: ar.
0: Fala com o talento dela, trazendo coisas muito gostosas, a Cleonice, né?
1: Mas é isso aí, Maurício.
0: 38 anos.
1: Nossa, por isso que ele quer toda semana quer vir para cá. Ele tem saudade da Rádio Nacional. Toda. Ele vem aqui
0: nasceu,
1: no outro dia,
0: né?
1: Ele liga. Ah, já estou com saudade, Fatinha, de vocês.
0: Exatamente.
1: Então, gente, é isso aí, ó. Vamos participar. Para quem não ligou, ligue aí, anote o número, por favor, aqui da Rádio Nacional, do programa Eu de Cá, Você de Lá. Uhum. Mais de 49 anos, né? Esse programa, mais de 50 anos, né? Quando começou a Amazônia, já existiu o Eu de Cá,
0: Você
1: de Lá.
0: Você de Lá, já. Exato, né?
1: Então é o 61-3799-5742 ou 61-3799-5743. Os telefones já estão chamando, daqui a pouco eu volto. Mais um recado.
0: Beleza pura. E eu quero agradecer também a nossa direção, né? Agradecer o Antônio Miranda, que está aqui na Rádio Nacional da Amazônia desde o primeiro dia, e ele é programador musical aqui da Rádio Nacional. Ô, Miranda, um grande abraço, viu, moço? Lá de André Fernandes, em Minas Gerais. Cumprimentar o Jaider Ribeiro do Amorim também, que faz a seleção musical. Cumprimentar o Mário Sartorello, nosso coordenador da Nacional de Brasília. Cumprimentar a nossa querida amiga Tayana Borges, a nossa coordenadora da Nacional da Amazônia. A Bianca também, Petená, Bianca, que é nossa gerente. O nosso gerente executivo é o Carlos Sena, o nosso diretor-geral, Tiago Regoto, e a nossa presidente, Antônia Pellegrino. Cumprimentar o Celso Ribeiro do Amorim, que não pôde estar presente. Ele tem quase o dobro de idade da Rádio Nacional da Amazônia. Alô, Celsão, tá fazendo falta aqui, rapaz. Um abraço.
2: Eu não tô acreditando o que aconteceu.
0: Bom demais, agradecer meu amigo Antônio Nunes. Já já ele vai falar com o Brasil daqui a pouco. Antônio Nunes anunciando para o dia 11 de outubro, o próximo encontro no Parque da Cidade, dia 11 de outubro. E qualquer informação mais, ligue no telefone dele, 61-DDD 985-26-2668, né? Então, repetindo, 61-DDD, depois 985-26-2668. O da Ellen Couto é diferente dela, tem um monte de 9918, não sei o que mais. Dizer como é que é? O da Ellen Couto, que está aqui também, o 61-DDD, 9, depois 99-18-16-98, né? 18-16-98, tem 9 até chegar no 18-16-98, é o da Ellen Couto, que está conosco aqui também. A Cleonice está conosco aqui, seja muito bem-vinda. A moça que está quase de aniversário, que eu estou vendo ela bem aqui, e ela está bem na minha frente, a Zezé, lá de Belém do Pará para o mundo. Eu estou vestido com a camisa que ela me deu, tão bonita, guardei para essa data especial, que é hoje o aniversário da Rádio Nacional da Amazônia, e com a sua presença, viu, minha querida amiga Zezé? Já já nós vamos conversar com todos, tá? Vocês é que mandam. Ó, quiser falar, já pode sentar aqui, já pode começar a falar, viu, Antônio? Você é que manda, a Zezé, a Ellen, a Cleonice também. Tem aqui, nesse momento, falando Maurone, lá de Boa Vista, Roraima. Alô, Maurone, boa noite.
3: Oi, Maurício Sabeiro, boa noite, Fatinho, boa noite a todos ouvindo da Rádio Nacional.
0: Opa!
3: Parabéns, Rádio Nacional, você me acompanha há punhado de anos, viu? Não sei quantos anos não, mas foi bem muitos anos atrás. Só que esse tal de Maurício Rabelo aí já tem mais de 10 anos.
0: Maurício, né, rapaz?
3: O dia que você entrou, que o Luciano Barroso saiu, eu falei, será que esse cara vai ser bom igual o Luciano Barroso? Nossa Senhora!
0: Nossa,
3: os
0: senhor.
3: Dois é igual. Bom demais da conta,
0: você,
3: né?
0: Você é político, Maurício, hein, rapaz?
3: Roda uma música aí, pode ser o Tapete da Sala, Teodoro Sampaio?
0: Tapete
3: na
0: Sala.
3: Que é só pra curtir mesmo.
0: Tá bom.
3: E...
0: Nossa Senhora,
3: parabéns. Vamos. Pela Rádio Nacional.
0: Uhum.
3: Parabéns, o programa Eu de Cá,
0: Você de Lá. Obrigado, obrigado, meu querido amigo Mauroni Mendes. Nossa Senhora, né? Você sai pela tangente com a categoria, viu? Obrigado. Você lembra até o dia que eu estreiei aqui no Eu de Cá, Você de Lá, substituindo o insubstituível Luciano Barroso, né? Que assumiu o programa da tarde. Depois ele passou para o programa da manhã, que é o Brasil Rural. E nós estamos aqui tocando o nosso

0: O barco com muita vontade de acertar, viu? Obrigado, amigão Mauroni Mendes, um abraço grande. Tapete na sala com o Teodoro Sampaio, é o nome da moda. Vamos ver se você gosta de pedir uma música difícil, hein, caboclo? Um homem que gosta de pedir música difícil. Olha, tem mais aqui. Boa noite, amigo Maurício Rabelo. Quero ouvir Toalha Molhada com Christian e Ralph. É o Roberto Araújo de Telêmaco Borba, no estado do Paraná. Alô, Roberto Araújo, Telêmaco Borba. A música do Christian e Ralph é Toalha Molhada. Muito obrigado, muito obrigado, viu? Anderson Vareta, você é um menino competente, rapaz. Depois eu falo contigo aí. A minha filha esteve presente, né? E ela tá jantando aqui bem pertinho. Rapaz, o que foi? O que foi aqui? Depois eu quero falar nela aqui, eu quero que você faça um registro, tá? Então, nesse momento eu quero mandar um abraço aqui, 94 é o DDD lá do estado do Pará, deixe-me ver aqui, Isabel Cristina de Orilândia do Norte no estado do Pará, alô Isabel Cristina, um grande abraço, ela está dizendo boa noite amigo Maurício Rabelo, gostaria de pedir o Renan e Raí, Chorei no Sinal, oferecendo para as irmãs Iris e Florícia, para o irmão Abel em Tocantinópolis do Tocantins, a Flor de Lis em Cachoeirinha, para você e para todos os ouvintes, muito obrigado, Isabel Cristina, Orilândia do Norte, no Pará, muito obrigado, muito obrigado. Olha, tem aqui, falando conosco também, Josué Raça, né? Espera aqui, Raça é o nome do conjunto, Raça Negra. Alô, Maurício Rabelo, como vai? Tudo bem? Boa noite. Boa noite, toda a equipe nacional. Aqui é Moto Raça de Parelhas, neta do Dindim, no bairro São Sebastião. Argel, grafiteiro, netinho do frigorífico. E o Josué Raça na escuta, pedindo a música do Raça Negra, a última canção, viu? A última canção. Obrigado, Josué Raça. Obrigado, Argel Grafiteiro. Obrigado, netinho do frigorífico. Obrigado, neta do Dindim, no bairro São Sebastião. Obrigado, Moto Raça de Parelhas. Muito obrigado. É no estado do Rio Grande do Norte. Estado do Rio Grande do Norte. Muito obrigado. Ouvindo através da rádio do Instituto Federal de Natal, no Rio Grande do Norte, né? Opa! Tá chegando. Tem certas pessoas que não foram convidadas, viu, Márcia Ferreira? O moço lá de Pesqueira, né, rapaz? Homem, Paulo Torres, rapaz! Sebastião, eu gosto de me chamar de José, de Zé, dessas coisas. Ele, quando era muito jovem, era exibido, o cara não queria que chamasse de Sebastião de jeito. Tudo bom, Paulo Torres?
1: Sebastião só quando é cobrança.
0: É cobrança.
1: Diva. Sebastião. Cheque sem fundo, Sebastião, né? Paulo Torres. Agora.
0: Tudo bom com você, Paulo?
1: Graças a Deus, tudo
0: bom. Bom demais. E chegando aí daquele jeito, como se você estivesse abrindo o Eu de Cá, você diz, senta aqui nessa cadeira. Paulo Torres é o comandante aqui do Eu de Cá, você de lá. É o comandante seu aí, rapaz.
1: Nem cheguei.
0: Nem chegou, então você sabe das coisas.
1: Eu vou fazer, deixa eu ver se eu lembro como eu fazia antes aqui.
0: Exatamente.
1: Alô, amigos da Amazônia, aquele abraço. Alô, fofinhas. Um abraço apertado, um suspiro dobrado de amor sem fim e aquele beijinho pra vocês, sabor de mel. Jogue a tristeza fora, porque agora a alegria fala mais alto. No ar, eu de cá, você de lá.
0: Acontece tanto.
1: Era assim que eu abri o programa com o José Nery, né?
0: Cadê ele? Você não trouxe ele, não,
1: pois
0: rapaz?
1: Aquele baixinho tá meio complicado, viu?
0: Homem difícil, rapaz. Não, eu gostei demais da abertura aí.
1: Gostou da abertura?
0: Rapaz. Nossa Senhora, bom demais. Então, o comando é seu. Você pode aqui.
1: Eu?
0: É, seu. Se você quiser ler.
1: Eu nem sei mais como é.
0: Ah, não sabe o quê, rapaz?
1: Eu nem sei mais como é. Agora
0: não,
1: agora tudo.
0: Sabe
1: é rezar. Tudo modernizado. Tudo.
0: Então, essa letra pequena aqui você consegue ler?
1: Consigo.
0: Cadê seu óculos? Não tem óculos.
1: Não.
0: É um homem tranquilo, né, rapaz? Então atenda aí.
1: Boa noite.
0: A Eva Ribeiro de Goiás.
1: De Goiás. Opa, que beleza, hein? Boa noite, meu caro amigo Maurício Rabelo. Estou aqui na Bahia. Ansiosa para ouvir a nossa rainha

0: Márcia Ferreira. Olha, Márcia.
1: Ela já chegou aqui.
0: Meu grande abraço para você e para todos da Rádio Nacional e para todos os que estiverem ouvindo o Eu de Cá, Você de Lá. Eu gostaria de ouvir uma música da Márcia Ferreira, Llorando se fue.
1: Mas você tá aborrecido, hein, rapaz? Repete aí.
0: Llorando se fue.
1: Llorando se fue. Tá bom. Esse cabo de Pernambuco dobra a língua pra ficar mais chique do que os outros, né? Mas, rapaz, mas como é que te acha nas redes sociais, Paulo? Como é que acha? O Zé Nery, Paulo Torres, a música Nem o Sol Nem a Lua
0: Sol,
1: é pedida
0: Lua.
1: Quase todo dia aqui, a né? Pele,
0: graças a Deus. Isso aí faz parte da nossa vida Llorando artística. Llorando se fuera.
1: Tudo bom, Mante? Eu vou deixar para você cumprimentar daqui um minuto, porque tem um horário eleitoral daqui um minuto para você entrar arrebentando a boca do balão.
2: Pode Maravilha. Ser? Boa noite, meus amores.
0: Já pediram sua música aqui.
1: Como é que é Llorando se foi?
0: Já estão pedindo aqui.
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0: Uau,
1: uau. Uau, né, rapaz? Nós vamos para o intervalo. Já, já, Márcia Ferreira, o Paulo Torres vão continuar essa festa. Eles que fizeram a festa dos ouvintes durante anos e anos aqui no microfone da Rádio Nacional da Amazônia. Eles vão contar os momentos bons, algumas dificuldades que passaram, que não foram, foram muitos momentos bons. Dificuldade, eu lembro que o Paulo caiu de uma ponte, numa altura, se machucou muito, ele deve ter sido uma dificuldade, né? Quebrou a clavícula, inclusive,
0: cinco,
1: né?
0: 5 horas preso nas ferragens de um carro. Isso,
1: eu vou morrer cinco mesmo, horas. Né, rapaz? Meu e sobreviveu. Deus. E a marcha só foi só flores.
2: Não, teve coisa grave também.
1: Teve
2: um medo aí de avião.
1: Pelo amor de Deus. Daqui a pouco. Então vamos pro intervalo que tá na hora do eleitoral. Já a gente volta. Aguardem.
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0: Pois é, gente, agora 20 horas e 34 minutos, é o programão Eu de Cá, Você de Lá, cada dia melhor e hoje de maneira especial, né? Tem alguém aqui querendo atender o telefone, é a Adriana, né? Adriana Ferreira, pode atender lá, depois você vem aqui para participar conosco, pois é desse dia especial, noite especial de 49 anos da Rádio Nacional da Amazônia. É, Márcia Ferreira, agora você vai cumprimentar, porque aquele aí foi só um ensaiozinho. Cumprimente o povo da Amazônia e do Brasil que tanto abraçou a sua causa, as suas músicas e você especialmente. Pode falar, Márcia Ferreira.
1: Olá, meus amores de Brasília, da Amazônia e de todo o Brasil. É com muita alegria que estou aqui com vocês nessa audiência maravilhosa do programa Eu de Cá, Você de Lá.
0: Oh, que alegria! Sebastião Paulo Torres, você gosta de falar espanhol, cumprimente o povo aí naquele estilo lá de Pesqueira, Pedro. É buco, meu amigo. Fala, Paulão.
2: É isso aí. 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
1: Olha. Lembra dessa música? Tá arrasando, hein, Paulo Torres?
2: 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Você gravou a versão,
0: com Dani,
2: né?
0: Miller, exatamente. Só que o homem aqui, a Diana, eu já canta em espanhol logo, só para botar a gente no bolso logo, né? Isso. Márcia Ferreira. Sim. Vamos trazer qual a música que nós vamos ouvir? Vocês dois. A Márcia anuncia dela e o Paulo Torres anuncia a sua e do José Nery, meu amigo. É com vocês. Pra quem? Opa! Anderson, você é um menininho bom, tô te botando em dificuldade, ele tem que ser três ao mesmo tempo, né? Com calma, né?
3: Nem o sol nem a lua.
0: Então
1: vamos ouvir, né? Nem o sol nem a lua.
0: E na sequência
1: na
0: sua.
1: Na sequência, qual que vai ser, hein?
0: Chorando Se Foi,
1: pode ser. Chorando Se Foi?
0: O que você quiser, isso, tem muito, eu volto pro seu lugar.
1: É a música conhecida, né?
0: 40 anos de
1: 40
0: sucesso.
1: 40 anos de sucesso, e é isso. Aham. Bom demais.
0: Então, fala, Sebastião. Pra quem você manda, Paulo Torres?
2: Essa música aí, Nem um Sol Nem a Lua, ela faz parte da nossa vida mesmo. José Nery e Paulo Torres, porque todo show que a gente fazia era obrigado a cantar essa música.
0: E uma, duas e outra, no começo e no fim
2: e do show. E até aqui, né? Também, lá no nosso encontro dos Amigos do Rádio, com o Antônio.
1: Nem o Sol Nem a Lua do Paulo Torres e do José Nery, é o Chorando Se Foi da Márcia Ferreira também. Todo lugar que vai tem que cantar.
2: Nem tanto.
0: Vou te contar. É um sucesso.
2: Então, já pode anunciar?
0: Pode.
2: Então,
0: para
2: vocês aí, amigos da Amazônia e de todo o Brasil, um abraço para vocês todos. E para matar as saudades, José Nery e Paulo Torres, Nem o Sol Nem a Lua.
0: E na sequência, Márcia Ferreira, fala aí, Márcia.
1: Chorando Se Foi.
0: Vai para quem?
1: Para todos que estão ouvindo agora o programa.
0: A Amazônia inteira que sempre valorizou o trabalho de vocês, né?
1: Exatamente.
0: Segura, Anderson.

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0: Pois é, gente, agora 20 horas mais 45 minutos é o programa Eu de Cá, Você de Lá, especial nos 49 anos da Rádio Nacional da Amazônia. Não é, Márcia Ferreira?
1: Olha, é emocionante, porque exatamente no dia 1º de setembro de 1977, a Rádio Nacional da Amazônia foi inaugurada com uma grande festa, e foi assim algo fantástico, porque chegamos para integrar a Amazônia com a comunicação, e foi assim algo surpreendente quando rapidamente começamos a receber milhares de cartas de pessoas emocionadas, porque em muitos lugares da nossa linda Amazônia ninguém ouvia uma rádio brasileira, e olha que coisa incrível, né?
0: Brasileiros ouvindo outros rádios de outros países,
1: né? E a música brasileira também começou a ecoar por todos os cantos, né? Com a nossa programação muito bem feita, porque naquela época, como em muitas cidades também nem emissora de televisão pegava o sinal, nós também tínhamos que oferecer para todos uma programação completa. O esporte que vinha do Rio de Janeiro com a equipe de José Carlos Araújo. Naquela conexão maravilhosa. E também a gente fazia até radionovela, né? Nossa querida Artemisa Azevedo, uma grande escritora, ela era nossa produtora.
0: Convidei ela para estar aqui hoje, mas ela está com probleminha de saúde, parece, né? Não pôde
2: ser presente. Tá.
1: Então, né? Para você ver, né, a importância dessa programação que começou realmente a atingir lugares longínquos. E foi, assim, uma emoção muito forte para nós estarmos na Amazônia.
0: Você lembra alguma música que tocava naquela época? Você canta um pedacinho de alguma música que não a sua? Por exemplo, na época, era o Roberto Carlos, era o Amado Batista já naquela época? Era...
1: Olha, um...
0: Você lembra, assim?
1: Um artista que sempre...
0: Fernando Mendes, Zé Augusto...
1: Eles pediam muito, né, na nossa rádio. Era Fernando Mendes, também o José Augusto.
0: Isso.
1: E as duplas... sertanejos, né? Milionário José Rico, Chitãozinho e Chororó. E, enfim, era bem diverso, porque nós alcançando tantos estados brasileiros, né, que fazem parte da Amazônia, e tinha também aquela galera que pedia o forró de Luiz Gonzaga.
0: É isso aí.
1: Né? E nós, aos poucos, fomos formando a nossa discoteca. Ou hoje seria o quê? A nossa playlist.
0: A playlist.
1: Pra vender o gosto do nosso povo, né?
0: Certo.
1: Então, assim, praticamente vários estilos, né? Porque nós estávamos
0: Mas
1: ali.
0: Você ainda não era cantora profissional naquela. Quando você entrou na Rádio Nacional da Amazônia, ainda não, né?
1: Não.
0: Aí você começa. Como é que surgiu a música? Quem é que te inspirou, por exemplo, a você se tornar essa cantora internacional que você é?
1: Então, quando eu era criança, eu cantava. Comecei a cantar com 6 anos de idade.
0: Sei.
1: E quando eu vim para Brasília... Bom, lá no Rio de Janeiro, eu ia para Serestas, meu pai me levava. Tinha emissora de rádio que, lá no seu auditório, apresentava programas de calouros para a juventude, né? Me apresentei no Haroldo de Andrade, na TV Globo, né? E eu tinha 13 anos, participava das Serestas lá, só podia cantar até 10 horas da noite. Quando eu cheguei em Brasília com 15 anos, a gente não conhecia ninguém da música, né? Porque Brasília era uma cidade muito diferente. Até que meu pai se entrosou no meio do rádio, e aí eu falei, não, agora eu quero ser apresentadora de telejornal.
0: E você foi apresentadora de telejornal na televisão, né?
1: Fiquei treinando, né? Naquela época tava aquele estilo de apresentação de telejornal feminino, assim, tipo Márcia Mendes.

0: Mendes, Sônia Maria. Eu
1: Leda
0: achei,
1: Nagli, na época também. Leda,
0: eu achei bonito porque a nossa referência de mulher apresentando telejornal era Iris Etierre. E ela era muito clássica.
1: A voz do aeroporto.
0: A voz do aeroporto, né?
1: Exatamente.
0: Voo 3, 5, 4. Não era assim que ela falava?
2: Olha aí.
1: Eu tô achando que os aeroportos
0: estão precisando de alguém aqui. Iris...
1: Não, repete como é que é.
0: Voo 8, 5, 4.
1: Era
0: mais ou menos, eu não sou boa pra imitar ninguém, não. Mas eu era apaixonada pela Iris Letierre. Uhum. Mas quando eu vi aquelas mulheres, né, apresentando o jornal de uma forma assim, menos clássico, né, eu falei, agora eu quero ser apresentadora de telejornal. Eu comecei a treinar, até que quando eu completei 18 anos, eu já estava sendo treinada para entrar no ar, lá na TV Brasília, que era da antiga Rede Tupi. E aí eu comecei a trabalhar lá. Aí um ano depois, a Rádio Nacional, a nossa da Amazônia, foi inaugurada. Né?
1: 77.
0: E aí eu fui convidada para fazer um teste, porque eles iam colocar a programação no ar. E não que eu fosse a melhor de todos, né? Ou das comunicadoras.
1: Das mulheres, né?
0: Mas é porque acho que eles viram que eu tinha um pouco mais, né, a ver com a programação. E aí... eu fui contratada para trabalhar na Rádio Nacional da Amazônia e a música, ela veio em decorrência desse trabalho do rádio. Porque no rádio a gente tem oportunidade de conhecer os artistas, vinham muitos cantores para participar dos nossos programas, né, na Rádio Nacional. Uhum. E nós também ficamos conhecendo os diretores das gravadoras. Até que um dia eu estava lá apresentando, junto com os outros colegas, um grande show aqui em Brasília de aniversário da Nacional AM. E as gravadoras, todas elas enviaram seus artistas. Foi uma média de mais de 50 atrações. Uhum. E aí eu estava lá visitando, aliás, ajudando a apresentar. E aí um dos diretores da gravadora Continental foi lá conversar comigo, né? Oi, Márcia, tudo bem e tal. Aí eu conversei e falei que quando eu era criança eu cantava. Aí ele, você não quer cantar mais não? Falei, ah não, agora eu trabalho na televisão, trabalho na rádio, eu não quero mais saber de música. Ele, não, faz o seguinte, porque assim, acho que ele visualizou que nós tínhamos um público muito grande, né? Tanto em Brasília, quanto na Amazônia, né? E tudo. Então ele disse, manda uma fita pra mim que eu quero ouvir sua voz. Aí eu me entusiasmei. E quando eu mandei a fita pra ele, ele, quando é que você pode vir pra São Paulo pra gravar? Quer dizer, foi assim algo que eu mesma nem esperava, né? Acho que tinha que acontecer.
1: É. E uma música que você, eu lembro de um compactozinho, quando eu estreiei no rádio lá em Lusiânia, você já tinha, ainda não tinha o Chorando Se Foi ainda.
0: Não, não tinha.
1: Era um erro meu? Como é que
0: foi,
1: chamava?
0: Foi em 82, a música Brigas de Amor.
1: Brigas de Amor.
0: Acontece que eu brigo com você, você me maltrata, mas eu não consigo me livrar desse amor que me mata. É uma música brega, assim, bem romântica.
1: Boa, música boa.
0: Aí depois aqui do segundo disco veio um erro meu.
1: Ah, um erro meu. Eu tô lembrando um erro meu.
0: De autoria.
1: Como é que é um pedacinho? Era no compacto.
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0: na primeira tentativa e saí desiludida, sem saber o que falar.
1: Puxa vida!
0: Aí é por aí vai.
1: Ave Maria, bom demais. Essa música é muito boa. Meu amigo Paulo Torres, e agora nós vamos continuar, viu, Márcia? Eu quero que... Fala, Paulo.
2: Eu queria aproveitar um gancho da Márcia Ferreira, que ela falou aí na TV Brasil.
1: Ainda bem
2: Brasil.
1: Que é o gancho.
2: É o gancho.
0: É o gancho.
1: achei que era o abraço da Márcia, não, é o gancho. Então, pode falar, Paulo Torres.
2: É que quando ela trabalhou na TV Brasília, na Rede Tupi Televisão, nós apresentamos jornal juntos.
0: Exatamente, o Paulo Torres já estava lá, ele entrou primeiro do que eu, já estava lá brilhando no telejornalismo.
2: Era eu, Celso de Marco.
1: O Álvaro também, não?
2: Depois o Álvaro veio como diretor.
0: Mas antes...
2: Gilberto Amaral. Ralf Siqueira. Uhum.
1: Então foi uma equipe muito...
0: A Rose veio depois, né? Brilhou muito lá no jornalismo, né? Foi incrível.
2: E você perguntou qual a música que tocava muito naquela época.
1: Isso.
2: No toca-fita do meu carro.
0: Ui, é mesmo.
1: Uma canção me faz lembrar. Boa, do Bartol Galeno, né?
2: Aquele era um cara massa que a gente... Ele ia fazer show na Amazônia. E dizem que ele ficava lá pulando na praça com violão, cantando.
1: Bebendo,
2: né?
1: Pinga também.
2: Bebendo e tal. E à noite, ó, o show era lotado, todo mundo pagando pra ver. Né? Já tinha visto na praça ali. Era uma pessoa realmente iluminada, porque é uma coisa fabulosa, né?
1: Demais. E tinha muita gente que parecia com ele. Teve uma época que um caboclo imitando ele lá no Maranhão, em Santa Luzia do Tide, me parece, ou do Paruá, lá perto de Santa Inês, você deve conhecer essa. Uhum. Aí tinha um cara, me escreveu o Bartol Galeno, só que ele tava sem os dentes frontais. Lá,
2: assim.
1: Aí eu falei, é o Bartol Galeno e tal, e ele, no outro astral, falei, aí não era o Bartol, mas ele fingia que ser o Bartol, falando, sabe qual o grande barato da vida, Maurício Rabelo? Ele, eu não sei, um bode amarrado no rabo de um jegue, prestando conta com jacaré nas estrelas. Falei, rapaz, mas que cara doido. Um bode amarrado no rabo de um jegue, prestando conta com jacaré nas estrelas. Falei, esse cara, ele deve ter comido alguma coisa errada.
0: Alguma coisa aconteceu.
1: Mês que veio, matou e cantando a música no toca-fita também, né?
2: Também tinha naquela época o Índio Apaixonado, né?
1: O Franquito Lopes.
2: Pediu muito, né?
0: O povo gostava muito das músicas dele, muito apaixonadas. Né?
2: Antônio Melo.
1: Você lembra um pedacinho?
2: Não lembro. Não lembro.
1: Eu estou ficando louco. Todo dia eu morro um pouco. Acabou a minha paz.
0: Olha,
1: eu vou me destruir e não demora, né? E vai.
0: Grandes recordações, hein?
1: Demora demais.
2: Vamos tocar música?
1: Essa falação é boa demais, mas fala aí, atende aí. Lá do Amazonas.
2: Eita, e quem mandou pra gente aqui? O Adalberto Almeida.
1: Uhum.
2: Adalberto de Tauaru.
1: Ele deve ser indígena, Adalberto Tauaru.
2: Tauaru.
1: Ele tá pedindo música.
2: Boa noite, toca música do Barreirito, qualquer uma. Uhum. Só pra curtir mesmo.
1: Só pra curtir.
2: Barreirito qualquer um vale.
1: Das andorinhas, né?
2: Barreirito qualquer um vale.
1: Tem uma moça aqui chamada Celídia Vieira que mandou uma mensagem. Vamos colocar ela pra falar. Fala, Celídia Vieira. Boa noite.
3: Muito boa noite, Maurício Rabelo. Muito boa noite.
1: Boa noite.
3: Olha, eu de cá, você de lá de hoje. Tá maravilhoso, né?
1: Ah, não tá?
3: A presença da nossa ilustre amiga, Márcia Ferreira. Ei, Márcia, abraço.
0: Obrigada, Celide.
3: Oh, Maurício, é bom, né? Quando
1: bom,
3: a gente recebe amigos.
1: Paulo Torres aqui conosco
3: pura.
1: Também.
3: Estou aqui, Maurício, na Fazenda Ponto de Encontro. Uhum. Cheguei hoje de viagem.
1: O ponto
3: estive
1: de
3: em
1: encontro
3: Bom Jesus
1: dela,
3: da Lapa.
1: A fazenda dela colocou em homenagem a
3: ponto foi maravilhosa a minha viagem. Foi uma boa parte da minha família também foram comigo.
1: Uhum.
3: E gratidão a Deus por tudo, né? E por eu ter chegado em paz, a gente ter feito uma viagem maravilhosa. Tá aqui ouvindo eu de cá, você de lá. Hoje é aniversário da Rádio Nacional da Amazônia, né? Rádio que eu cresci ouvindo.
1: Sim.
3: E muito do que eu sei foi a Rádio Nacional que me ensinou. Aprendi aí, aprendi com vocês, meus mestres.
1: Opa.
3: E hoje tá uma noite muito calorosa, viu? Tá um calor muito bom esse calor.
1: Calorosa.
3: Graças a Deus. noite está quentinha, tá? O frio parece que agora já
1: também.
3: Já se foi, né?
1: Isso.
3: Então, Maurício, é isso. Deus abençoe você, Deus abençoe toda a equipe, todos os ouvintes, aquele abraço.
1: Aham.
3: Estou por cá.
1: Celídia Vieira.
3: Com muito amor e carinho, eu de cá, você de lá.
1: Obrigado, fala Paulo.
4: Um abraço, Celília, que bom falar com você, ela matar as saudades, viu?
1: Ela tá mandando um abraço para você, um viu, Paulo?
4: Obrigado,
1: Torres?
4: Viu? Muito obrigado pelo abraço aí, tá bom?
1: Paulo, é isso aí. Tem o Adalto, que é lá da Paraíba também, eu acho que é da Paraíba, Adalto, é de Esperança na Paraíba, manda um alô para ele aí.
4: Oh, alô, Adalto, como é que tá, tudo bem? Paraíba,
1: é...
4: Paraíba aí. Masculino, mulher macho, sim senhor.
1: É com você, aí é contigo, né, rapaz? É, olha, ele lembrou só de mulher, olha. Você é um homem sem fronteiras, um homem sem preconceito, um homem tranquilo, um homem do coração
0: essa
1: grande.
0: Essa do homem,
1: né?
0: Sem fronteiras,
4: sem fronteiras, sem fronteiras, fronteiras,
1: rapaz.
4: Sem fronteiras.
1: Não, um homem muito tranquilo,
4: bom. Cheio de besteira.
1: Não tem a palavra, vou inventar uma, né? É, um homem sem fronteiras, o Paulo Torres.
4: Sem porteira, cheio de besteira.
1: Paulo. Opa, tem o Pedro Pierre aqui, Márcia Ferreira. Tá, ó. A melhor, uma das melhores cantoras do Brasil.
0: Pedro, olha aí, Pierre, obrigada, Pierre, querido.
1: Deixa eu ver o Pedro Pierre.
0: É o professor Pedro Pierre, né?
1: Lá do estado do Pará.
0: Coisa linda, muito obrigada, meu amor.
1: Muito
0: olha
1: bom.
0: Olha só, que lindo.
1: É bom demais. Tem mais aqui, deixa eu ver, Edna Alves, Nostalgia no Ar. Oh, festa boa, boa noite, parabéns pelo aniversário da melhor Rádio Nacional da Amazônia, que maravilha, Nostalgia no Ar, ela é lá de Minas Gerais, da cidade de Januária, Edna Alves, é o nosso...
0: Oi, Edna.
4: É a Dinha, né?
1: Dinha.
4: É a Dinha. Um abraço, Dinha, boa noite pra você.
0: Isso. É isso aí, que bom.
1: Bom demais, né? Ô, Márcio, o povo queria saber.
0: O povo ou você? Povo... Quer saber?
1: Por que é que o Silvio Santos tinha um caído tão grande pela sua pessoa, hein? É porque todo ano ele chamava ela pro programa dele, né? O
0: tá
1: Silvio
0: aí.
1: Santos tinha o maior carinho por você, não é?
0: Realmente, o Silvio, ele me convidou pra ir no programa dele. Quando Chorando Se Foi, tava um grande sucesso, né? Em vários países.
1: Isso.
0: E
1: daqui a pouquinho você conta essa
0: história,
1: porque tem um programa político aqui, dois minutinhos só, já nós voltaremos, aguardem!

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